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0: Agora em Frei Paulo, são 20 horas e 10 minutos. Alô, Cacá, no Gravatá. Alô, seu Roque, dona Leonilda. Alô, Roberto, Roquinho, dona Continha. Pedro. Aí, sossegado com a gente, tá ouvindo a gente aí, atendendo o pessoal aí, botando aquela cervejinha gelada, né, Pedro? Aí, grande Pedro. E aquela pinguezinha também, né? Aquela que disse, bota uma pra tomar banho. Aí, quando o cara toma umas duas, toma umas três, quatro, cinco, seis, daqui a pouco esquece de tomar banho, aí vai pra Ribeirão direto. Aí, ô sofrimento danado. Alô, do telefone, boa noite.
1: Boa noite, Cacaia.
0: Carlos do Leite, quer ouvir que música, Carlos?
1: Amado Batista, cara.
0: Amado Batista, oferece pra quem?
1: Cara, eu ofereço pra você, pra sua esposa, pra Giovanni Ribeiro, se você deve falar na estante, Rita da Silvia Ribeiro, Augusto, Valdolício, Bandinho trabalhando na Adelso, Val da Barraca, Lucas Fidel, Aldinho, Veneza, Beto de Pedra Grande, Vano Hidrato Cardoso, enfim, cara, tá todos meus amigos e minhas amigas, cara. Viu, cara?
0: Ok, valeu, obrigado aí pela sintonia. Boa noite, cara. Bom final de semana. Alô, Chico, popular Edenilson, ligado com a gente aí na Rua Seto, em Frei Paulo. Vou outra linha. Alô, telefone, boa noite.
2: Boa noite, Cacá.
0: Giovânia, tudo bem, Giovânia?
2: Tudo bem, Cacá. Você manda direto pra Ribeirão,
0: tá,
2: né, Cacá?
0: É, tá corrido hoje, tá corrido, tá danado, Giovânia. O pessoal tá me cobrando aqui. De... Valeu, nossa senhora. Bom,
2: não é
0: assim,
2: problema, né? De junta, não, é?
0: Junta tudo, vai pra Ribeirão.
2: Eita. Ei, Cacá, não esquenta. Cacá, não esquenta, não, rapaz.
0: Não, ninguém esquenta.
2: Quando o povo pedir música e não der pra tocar, não toca, não, cara. Deixa nós conversar, rapaz.
0: Não, mas eu sei. Eu não toco, não, não dá tempo. Quando não dá tempo, eu não toco, não.
2: Deixa pra lá. Tanto
0: é
2: nós interagir um com o outro.
0: É, fazer intergere.
2: Eita, pé.
0: Intergere. É, e aí, Giovanni, o que você manda no programa?
2: Eu vou oferecer as músicas do programa. Eu já planejei pra lembrar, Cacá, o nome da música. Aquela música que aquele cara pediu essa semana, rapaz. Aí.
0: Qual era o cantor?
2: Oi?
0: Qual era o cantor?
2: Também não sou lembrado, rapaz. É depois que você tá tocando aquelas músicas. Depois dessas normal, né? Da agora pra frente.
0: Que o cara pediu, música romântica, né?
2: É?
0: Música romântica?
2: Sim.
0: Uhum.
2: Mas não era romântica, não. Era. Tipo assim, essa de Fagner, essas músicas assim, sabe? Mas que o cara pediu, eu já falei pra lembrar. Eu vou lembrar uma hora e vou anotar aqui pra eu pedir a você outra hora.
0: Isso, com então, certeza.
2: O rapaz pediu aí. Você rapaz, que música boa, vê se você recordou agora o passado.
0: Sim, música boa danada. Tem umas músicas. Olha, fala a verdade, tem umas. Porque o pessoal fica às vezes repetindo muita música, né, Giovanni? Agora tem tanta música, tem tanto cantor, cada música mais bonita que a outra, né,
2: velho? É verdade. Eu não vou pedir música, não. Vou pedir as músicas que você vai tocar aí. Vou pedir,
0: eita, viu? Tem muita música pra tocar
2: já
0: ainda, ofereça.
2: Pois é, já tem muita música pra não lhe acarretar demais. Fique nervoso, não. Deixa eu falar.
0: Não tô nervoso, não. É um sofrimento. Tem que ser ligeiro.
2: Mas deixa o sofrimento pra lá, Cacá. Não der tempo, não deu. Vou oferecer aí pra meus pais, pra meus filhos, pra meus irmãos, pra Valda Barraca, pra Carlos do Leite, aí já falou agora. Até que disse que o Giovanni falou deixou, mas não falei ainda não, viu, Carlos? Tô falando agora.
0: Tá vendo aí, Carlos? Tá ouvindo, Carlos?
2: Vou oferecer pra Raquelzinha, pra família dela, pra Adelso, pra Bandida, pra Beta, pra Wanda, pra o Erivan Boiador com a família, pra todo o pessoal de Aparecida, que a Caixa tá vindo, desde Moisés, de Moisés de Iraci, nas queimadas, pessoal da Cruz das Graças, do Arari, das Lajes, da Malás Capela, do Velão, dos Milagres, da Fazendinha, daqui de Ribeirópolis, também pra todos que estão vindo aqui de Ribeirópolis, pra você, Cacá, com sua família, pra seu Jorge, família, pra seu José Nado, família, Dona Irene, família, e todos que estiverem ouvindo nesse momento, ok?
0: Você conhece essa música, pediram aqui a música de Amado Batista, Quero Morrer, digo, valeu-me Nossa Senhora. E eu nunca vi na vida essa música.
2: Eu também não, rapaz, falar a verdade, nem quero.
0: Eu conheço um assim, posso morrer de amor, agora quero morrer,
2: digo, valeu. Não, quero morrer não, deve ser assim, quero morrer de amor, não?
0: Pode ser.
2: Me confundiram.
0: Eu acho que é. Que
2: quando o corpo tá dizendo assim, Cacá, você diga, morra. Parece que é tiririca. Se diz assim, eu não quero morrer. E esse aí quer morrer, né?
0: Aí morreu.
2: Já pensou, rapaz. Eu sofri mesmo, Cacá, viu? Aí foi demais, viu?
0: Eita, meu Jesus.
2: Quando o corpo tá assim, você diz, quem tá impedindo?
0: Aí eu já me bati, rapaz. Já me bati pra pegar essa música. Não tem jeito pra descobrir. De... Eu acho que deve ser essa. Posso morrer de amor.
2: É, deve ser essa mesmo.
0: Então eu vou tocar daqui pra pouco.
2: Mas desse jeito, cara, vai direto pra Ribeirão. Né?
0: Direto, vai direto. Não, não vai nem pra Macambira. Já vai direto.
2: Eu vou oferecer pra Ailton, viu, pai de Matheus. Pra
0: Aham.
2: Pra lá, pra esposa dele. A esposa dele tá armalhando mais ele lá na academia.
0: Hoje?
2: Era.
0: Ah, gente todo boa, dona, é, Maria Odete.
2: É, Maria Odete. Todo dia eu vejo ela lá.
0: E o Olavo tá escutando lá, o radinho lá, lá é. Ele tá no sobrado, lá na rede lá, e o radinho de baixo.
2: É, com certeza, na frescinha, né, cara?
0: É, na frescinha, o Vidão.
2: Ele não é fraco, não.
0: Oba! Oba!
2: É o Vidão, né, cara?
0: Valeu, Givânia. Bom final de semana, Givânia.
2: Valeu, tchau, tchau.
0: Tchau. Eu vou aqui com o WhatsApp. Vamos voltar ao nosso WhatsApp e falar com... Eita, rapaz, tem muita gente aqui. Vamos botar o pessoal pra falar. Vamos botar o pessoal pra falar. Porque se não interagere, como diz o Tabarel, não é pra interagir, não é interagere, viu? É, cadê, rapaz? É Gulá, rapaz. Eu falei que era Gulá. Ia falar, Gulá, boa noite.
3: Boa noite, Cacaia. Tô longe de Frei Paulo,
0: ai,
3: viu? Eu tô aqui na chácara de compadre do Rocha, tá? Ai. Tô por aqui. Ei, se puder ser, me bota uma música aí. Jean Jovan, convite de casamento.
0: Eita.
3: Ofereça a compadre do Rocha. Como é seu nome?
4: Davi.
3: E Davi, que nós estamos aqui. E a todos Frei Paulistano, viu? Amanhã de tardezinha eu tô por aí.
0: Foi tudo.
3: Valeu, Cacai. Obrigado, viu?
0: Foi tudo. Boa noite. Por aí. Eu, gente, e você tá tomando Coca-Cola, né, rapaz? Eita, Gula danado que roda, rapaz. Vamos lá pra Selma. Boa noite.
5: Boa noite, Cacá. Que é Carlos aqui de Frei Paulo aqui, Carlos Mototáxi.
0: Uhum.
5: Quero pedir uma música, Água no Leite, pra oferecer a Zé Aldo, meu irmão, em Ribeirópolis. É, Val da Barraca. Lá na Lagoa das Feras, Edinaldo de Cosminho, Tony Mitero, Alex, meu irmão, Balaio e Cosminho, e me cuide das graças, Gileno, Gileno, Zeradinho e Zé de Juro, meu amigo. Boa noite, Cacai. E a Zé Rinaldo Oliveira, eu gosto muito dele.
0: Valeu, Carlinho, um abraço aí para o nosso amigo Carlinho Mototáxi também ouvindo a gente. Eu vou com mais um áudio, Guigui. Guigui tá de Rádio Legado. Alô, Guigui, boa noite, Guigui.
6: Boa noite, Cacai.
0: Valeu, continue. Nós vamos aqui a Glória agora. Lá, aqui é Salete de Glória. Lá, boa noite, Salete.
7: Boa noite, Carlos Alberto. Carlos Alberto, se for possível, passe pra mim a música de Luca e Dalvan, Utopia. Vou oferecer pra você e sua família, pra toda a minha família, pra todas as minhas amigas aqui em Glória, pra Gilvânia com a família Ribeirópolis, pra Valdo Wilson, pra Olavo com a esposa, pra Valda Barraca com a esposa, pra Ailton com a esposa, e pra todos que estão ligadinhos ouvindo esse programa maravilhoso. Um abraço, uma boa noite, meu bom Deus.
0: Valeu, Salete, obrigado, Salete, bom final de semana. Vamos com mais um aqui, boa noite. Boa noite, tio. Como é, rapaz? Boa noite, tia Carla. Manda um abraço para mim, Queimadinho. Ô, gente, agora, tia Carla, ô, Queimadinho, que negócio é? Queimadinho, tá ouvindo? Você atrapalhou todo, botou tia Carla. Ou então você ratou, nem acertou, nem assuletrou, errei, rapaz. Vamos falar com mais um ouvinte aqui, vamos lá, boa noite.
8: Tá, amigão, boa noite. Quero te pedir uma música de Toque 10, passa aí, Toque 10, a música da Nova. A frente pra você, pra minha família, entendeu? Para meus amigos de Aparecida, com meus amigos aqui de Frei Paulo, viu? Os teus ouvintes, viu? Passaria a música de Toque 10, de Vida Nova. Tô na escuta aqui, tô escutando seu programa, viu? Tô aqui assistindo aqui um jogo aqui de... da Série B, mas tô ligado no seu programa. O Vaguinho tá ligado aqui, tá demorado aqui, viu? Passar a música aí pra mim, por favor, amigão. Boa noite, fica com Deus. Boa noite para todos. Cara, meu amigão, pra fazer o programa, fala sempre meu nome, viu? Mas tô sempre escutando o seu programa, viu? Tá bom, eu gosto demais do programa, amigão, viu? Sempre lembro de um amigo aqui, viu? Sempre falo meu nome aí, viu? Tá bom? Seu amigo aqui, Arnaldo de Frei Paulo, Sergipe, viu? Tô na escuta do seu programa, aí. Aí, aí.
9: Não esqueça.
8: É o programa melhor da noite que tem aí no Brasil, é o seu, amigão.
0: Valeu, Arnaldo, obrigado aí pela sintonia. Um abraço também pra dona Dulcelina, José Arinaldo de Oliveira. José Arinaldo Oliveira também está ouvindo a gente. Alô, ex-vereadora Denilza, também Zé Nando Filho, Cassinha, além de Joãozinho e Camila, além de Jair Solange, neto de Zé Arinaldo aí na Praça Capitão João Tavares, aí em Frei Paulo. Eu vou com mais um áudio aqui. Boa noite.
7: Boa noite, Cacá. Eu tô na escuta, viu? Não mandei uns áudios aí pra você mais, Cacá, porque eu tava rouca, ainda tô meia rouca.
0: Ó, oh, Renata, né?
7: Mas eu tô na escuta, só durmo com o rádio ligado, Cacá.
0: Valeu, Renata.
7: Passa aí uma música aí. Então tudo na escuta, viu?
0: Valeu, minha amiga Renata, aí na portelinha também está ouvindo a gente. Vou com mais um aqui, vamos falar com ele lá diretamente de São Miguel do Aleixo, meu amigo Luiz Carlos. Boa noite.
4: Boa noite, amigo Cacaia. É Luiz Carlos.

casou, mas o grande amor da vida é você, tá vendo aí? Que sofrimento danado, rapaz. Um abraço pra galera de Aparecida ligado com a gente, né? Rapaz, não tá abrindo não, o Toque 10 aqui, viu? Nossa amiga aqui, o... Não tá abrindo não, a música do Toque 10 não tá abrindo de jeito nenhum, que era demais. Ah, sofrimento, 9:33.

René, cantando pra gente, Ela é Demais. E o programa Sucessos da Noite vai ficando por aqui. É isso aí, meus amigos, daqui a pouquinho depois começa, eu volto com o programa Momentos de Amor, aquelas músicas românticas que fala bem no fundo do seu coração. Aguardem.

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0: Agora são 21 horas e 47 minutos aqui na cidade de Frei Paulo, viu? Aí o Toque 10 aí não abriu não, viu? Nosso amigo aí, o Arnaldo aí na cidade de Nossa Senhora Aparecida, pelejei pra abrir aqui, as novas que você pediu, viu, Arnaldo? Desculpa aí, mas não abriu de jeito nenhum. Mais uma vez, um abraço para nossa amiga aí, Luiz Carlos, aí na cidade de São Miguel do Aleixo, ele juntamente com sua esposa Rosa, né? A Mona Lisa, sua filha, mora hoje lá na cidade de Brasília, né? Ex-vereadora também, né? Assim como o Luiz Carlos, só que ela casou e foi morar lá em Brasília. Olha, daqui a pouquinho nós temos aí o melhor da nostalgia em nome do supermercado Barreto na cidade de Ribeirópolis com muitas promoções. Momentos de amor, a música romântica agora vai tomar conta do seu receptor a partir de agora até as 23 horas, ou seja, até as 11 da noite. Ainda continua trabalhando comigo na direção artística Edilma Oliveira, que era de José Arinaldo de Oliveira e Dona Dulcelina. A sonoplastia, a apresentação, a produção de Carlos Alberto Popular Cacaia. O adjuvante de hoje, recheado, Jorge da Serra Preta, Jorge Mecânico, Zé de Ribeirópolis, também Nelson, além de Eugênio de Dodô. (99) 98 43 41 09 998 28 0577 são os telefones que você liga, pede sua música, oferece a pessoa que você mais gosta. Olha, vamos fazer o seguinte, tô devendo aqui Júlia Iglesias e os Folhas ainda, né? Ela lá que pediu também nosso amigo aí, o como é, o Ayrton, né? Pai do Matheus aí na cidade de Ribeirópolis, tá bom? Vamos fazer o seguinte, vamos tocar logo Joana e vamos atender na sequência aí Folhas e também aí Julio Iglesias. Opa, mas tem gente na linha. Alô do telefone, boa noite.
1: Cacá, eu pedi Julio Iglesias, foi.
0: Você pediu a qual?
1: Não passa ela hoje, não. Passa Renato Brochetti.
0: Pronto.
1: Sabe qual é, né?
0: Sim.
1: Será mentira ou será verdade, viu?
0: Será mentira?
1: É, porque a Paloma já pedi muitas vezes. Vamos mudar, né?
0: Uhum.
1: Pronto. Então, eu vou oferecer para que eu esqueci de falar, para Salete de Glória e para Pedro dos Milagres e para Demo Mota, viu?
0: Ok, valeu, obrigado pela sintonia.
1: Boa noite e até segunda.
0: Ok, com fé em Deus, eu já vou com Joana cantando pra gente. Música belíssima pra toda a galera do Gravatá.

Na cidade de Ribeirópolis, pediu aí Renato seus Blue Caps. Será mentira ou será verdade? Vamos ao nosso WhatsApp mais uma vez falar com os nossos queridos ouvintes. Vamos lá. É, tem aqui, cadê? Como é isso aqui? Apagou a mensagem, né? Tem aqui o Neguinho, também apagou outra mensagem, mas tem uma aqui. Boa noite, Cacá. Meu nome é Ana, do Povoado Areias. Gostaria de pedir uma música para meus pais que moram em Rondônia. Trio Parada Dura, pode ser qualquer um. Um abraço aí para você, Ana, para toda a sua família. É, nós temos aqui mais uma, né? É, cadê, rapaz? Cadê? Olha, rapaz, quem tá por aqui? Rapaz, tem muita coisa aqui rolando aqui, cadê? Maúde, daqui a pouquinho tem Dona Josefa, né? Nós temos aqui também Ednei, rapaz, aí, olha, alô, Ednei, ouvindo a gente na mercearia Sertãozinho, aqui na cidade de Frei Paulo, né? É isso aí, meus amigos, Ednei, viu? Ele botou uma foto aqui, rapaz, olha. Estão lá boiando a palavra, rapaz. É Dinei, Alex e também, rapaz. Olha, rapaz, o Vanaldo 2. Hein? É, rapaz. Se Fernando Paulo Matli vê, hein? Botando positivo aí, os três aí, viu? Estão boiando a palavra, né, rapaz? É o vice-vereador de Alagadiço, hein? Fernando Paulo Mato vai dar risada quando eu pegar essa moto e mostrar pra ele, hein? Não vou dizer o nome dele, não. Não vou dizer o nome, não, né? É Ney, não digo o nome dele, não. Alex, Alex também tá. Vou dizer assim: é o Beto, rapaz. É o Beto, rapaz. Esse Beto também é gente boa. Estão tudo curtindo aí a nossa programação. Vamos tocar música, daqui a pouco a gente bota mais. É porque pediram os folhas e eu não toquei ainda. Chimei.

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0: São 22 horas e 11 minutos em Freepaul, aproveitando e abraçando aí nosso amigo aí, o nosso amigo, colega lá em Petrolândia, lá em Pernambuco, Maurício, né? É, colega e amigo, né? Colega de sala de aula, na mesma turma, uns 3 anos, turma A, B e C. Os Tecnolandos 82. E lembrando que próximo dia 12 de setembro, né? É, haverá o 8º encontro de técnicos agrícola de 82 aí na cidade de Pinhão. É, dia 12. Portanto, dia 12 de setembro em Pinhão é o 8º encontro dos técnicos agrícola. É, rapaz, rever os colegas, né? Todos os anos a gente se reúne, né? Todos os anos, e a gente aproveita e abraça todos, né? E o pessoal vem com as famílias, né? E rever, a gente conta as histórias do passado, rapaz. E a gente vai contando, né, o que a gente passou. Vai, um abraço pra galera do Catuabo. Tá ouvindo a gente, viu? Isso aqui já foi, cadê? Dona Josefa, lá em Tanque Novo, vai falar também com a gente a partir de agora. Alô, Dona Josefa, muito boa noite.
1: Olá, boa noite, amigo locutor Carlos Alberto. Aqui é sua ouvinte, Josefa, de Tanque Novo, Carira. Hoje gostaria de ouvir a música de André e Andrade, Pássaro Sem Ninho. Ofereço a toda a minha família, a Wanda, a Vanessa em Graco Cardoso, a Beta em Pedra Grande, a Gilvânia, a Valda Barraca em Ribeirópolis, a Hilda Fernandes em Carira, e a todos os locutores da Rádio Educadora. E a você, Carlos Alberto, com toda a sua família. Tenha uma ótima noite, um bom final de semana, na paz. Na paz de Deus. Boa noite.
0: Ok, Dona Josefa, boa noite, bom final de semana. Tem mais.
2: E aí, Cacaia, boa noite.
0: Boa noite.
2: Quem fala aqui é Zé Alagoano.
0: Ô, Zé Alagoano.
2: E você toca a música aí, trio Paragadura, bicho bom, mulher.
0: Eita, sofrimento.
2: Oferecer pra Zé das Frechas, Marradeirinho, e Zé Jandolinho, Faixa do Gama, e a Júnior, meu garoto, Valduís e Candé, Padre Matheus e Ribeiro, Felipe Boiador e todos os ouvintes. Boa noite aí.
0: Boa noite, Zé Alagoano, obrigado pela sintonia. Tem mais. Alô, Toquinho em Ribeirópolis.
3: Boa noite, Cacaia, Toquinho de Ribeirópolis. Uma boa noite pra você, que Deus abençoe sua noite, um bom final de semana. Boa noite.
0: Boa noite, Ivone, a popular Toquinha. Bom final de semana pra você também. Vamos com o professor Oswaldo em Carira.
4: Boa noite, Cacaia. Aqui é o professor Oswaldo de Carira. Hoje eu quero ouvir a música de Diego e Vitor Hugo, Facas. Essa música tem participação de Bruno Marrone. É oferecido aqui a todos os meus familiares aqui, a todo o professorado aqui do município de Carira, e a essa legião de ouvintes que estão sintonizados nesse maravilhoso programa. Valeu, uma boa noite, tudo de bom.
0: Valeu, olha a foto mais uma vez aí de Alex, Ednei e o Beto de Alagadiço, que hoje ele disse, né, de Frei Paulo agora também, é dos dois, Frei Paulo e Alagadiço, tá bom? Nosso amigo Adson, aqui no Sítio Chão, boa noite.
5: Boa noite, Carlos Alberto, Adson aqui no Sítio Chão, mais uma vez ouvindo seu programa. Quero mandar um abraço para você, toda a sua família, para seu Jorge das Serras Pretas, para a Elane e a Diede aqui ouvindo comigo o radinho, também para Valda Barraca lá em Ribeirópolis e Carlos André, o sertanejo do rádio. Valeu, Cacaia, boa noite.
0: Ok, Aço, obrigado, boa noite. Tem mais um ouvinte aqui. É o Queimadinho?
6: Queimadinho, velho. Deu uma ratada aí na letra aí. Manda um abraço aí pra Queimadinho. Beleza, nego? Deu uma ratada aí no meio da curva aí, que sobrou aí.
0: Alô, Queimadinho! Foi o que ele botou, tia Carla. Tia Carla, cadê você, tia Carla? Valeu, valeu, valeu, valeu, nosso amigo Queimadinho ligado com a gente, tá bom? Nós temos mais um aqui, de Curi do Coco. De Coco disse assim, tudo apagado, pronto, tudo apagado. Vamos para Serra Redonda agora, vamos lá. Gobeu, boa noite.
7: Boa noite, Carlos Roberto Cacai, aqui é o Gobeu da Serra Redonda. Toca aí, mulher da blusa amarela, pensa aí, dá uma saiadinha, já dá a balinha, perdeu. Parece do Riachinho, a Delta chega, a Neguinho, a Rádio da Barraca, a Giovanna Nenci Beropes, a Telinha da Inicicã, a Zé Luiz de Baioco, a Gulá também, o Tatuzinho, né?
0: É.
7: Também aí. E pra todos os ouvintes, a ligado, só desligo amanhã, 7 da manhã.
0: É o Gulá, o popular Tatuzinho. Vamos com nossa amiga Edjane no bairro Mariangue, Itabaiana.
8: Boa noite, meu grande amigo Carlos Alberto. Quem tá falando aqui é Edjane do bairro Mariangue, Itabaiana, Sergipe. Hoje eu gostaria de ouvir a música de Djavan Oceano para oferecer minha mãe Valdira, meu irmão Valde, minha irmã Adriana e também todos os ouvintes aqui do bairro Marianga e todos os ouvintes que estão curtindo a Educador nesse momento. Uma boa noite, um bom fim de semana para todos, que Deus abençoe e até segunda, se Deus permitir.
0: Valeu, Adriane, obrigado, até a segunda com fé em Deus. Maú de Mucambo, boa noite.
9: Cacá, boa noite. Eu quero que você passe a música, melhor do papel, viu? Para oferecer a minha mãe, sobre o sobrinho, fui a tropa do Mucambo, sistema educadora, a sua família, Cacá, a você, bom final de semana, em nome de Jesus. Eu peço para os meninos de Carlos, de Cid Duco, é de uma minha amiga aqui no campo, professora, é Gilmária, Luzia, minha prima aí em Macambira, e Claudina, minha prima também no campo, viu? Tchau, Cacaia. Boa noite.
0: Boa noite, Maúdo. Um abraço aí para Maúdo e toda a família. Mensagem chegando. Boa noite, Carlos Alberto Cacaia. Gostaria de ouvir a música de Elton John, qualquer uma. Ofereço a todos os ouvintes para Hilda Fernandes e para minha esposa Cristina. É Branco Rodrigues de Careira. Valeu, Branco Rodrigues! Conheci ele aqui na rádio, ele veio aqui, né? Aqui quem é. Não vai abrir aqui, mas vou dar uma olhadinha aqui, deixa eu ver. Boa noite, Cacaia. É Bernadette aqui no Espinheiro e também eu estou na escuta. Gostaria de ouvir a música de Andros Donald, Savinei Minou. Ofereço para você, sua esposa, para a Tita aí na rua Marechal Floriano Peixoto, para Gorete, para Beta, também Gilvânia, Jorge da Serra Preta, Valda Barraca, Lucas, Fátima, para Jocélia da Portelinha, também vai para Fátima no Mutirão. Andréia, que trabalha na casa de seu Nadinho, e todos os ouvintes, um abraço aí para nossa amiga Bernadette também, que está ouvindo a gente. E o Valdo Wilson, continua ouvindo a gente, um abraço para o Valdo Wilson. Toca a música, vamos lá. Cadê o Oceano, rapaz? Vamos botar o Oceano para rolar agora, Djavan, para o Edjane, ouvindo a gente.

0: Obrigado, Diego. Vitor Hugo.
1: Obrigado, Bruno e Marrone, por aceitar o convite e cantar essa moda linda com a gente.
2: Alô, meninos. Sucesso pra vocês.
1: Ô, moçada.
3: Obrigado a vocês, viu?
0: Muito obrigado.
3: Obrigado mesmo.

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Agora em Frei Paulo são 22 horas e 38 minutos. Já estamos de volta. Vocês curtiram aí? Diego com Vitor Hugo, né? O Bruno Marrone Facas. Elton John. Além de Oceano, Djavan. Tô devendo ainda o Melô do Papel, né? De House Mart. Build, né? De House Mart. De House Mart. Build, o Melô do Papel. Nossa amiga Maúdo aí no Povoado Bucambo também ouvindo a gente. Um abraço pra galera aí da... do Ponto Banese, aí do Preço Bom. Aqui, não, mas... é o Mercadinho Barreto, né? É o Barreto na rua Itabaiana, aqui em Frei Paulo. As meninas que trabalham no Ponto Banese, que também está ouvindo a gente. Olha, com Maria, chamados a servir. É o novenário e festa de Nossa Senhora do Amparo, do povoado Altos Verdes, na cidade de Careira. Teve início ontem, não, pai, teve início hoje, dia 14. E vai até o dia 23 de agosto. Programação geral todas as noites. Às 18h15, Santo Terço Mariano. Às 19h, novena. Às 19h30, Santa Missa. Quermesse após as missas, viu? É. Primeira noite foi hoje, né? Sexta-feira. E amanhã, sábado, portanto, é a segunda noite. Dia 15 de agosto. Sábado, portanto, celebrando será Padre Newton César. É, Padre Newton César. Ele é daqui do Frei Paulo. Padre Newton César. Grupo responsável, Legião de Maria. Grupos convidados, grupo de jovens. Enigmas de Cristo, Capela Santa Terezinha do Menino Jesus, Campos Novos. E São Batista de São Carlos, Legião de Maria, Matriz e Comunidade. Canto litúrgico, Enigmas de Cristo e o Gesto Concreto Arroz. Tá bom, gente? Agora vamos dar uma olhadinha no nosso WhatsApp para se tem alguma coisa lá. Tem um aqui. Agora chegou, tem uma mensagem. Boa noite, Carlos Alberto. Ofereço esta música a todas as meninas bonitas de Frei Paulo, Jeremoabo e Nossa Senhora da Glória, na voz de Renê. Só um grande amor. É o Paulo Neves, de Campinas, São Paulo. Segue o link e vou ver se ele consegue abrir aqui, viu? Senão eu vou procurar aqui na pelo YouTube, tá bom? Aí Paulo Neves ligado com a gente. Vou tocar logo Melô do Papel para nossa amiga Maúde aí do povoado Bucambo, que também está curtindo aqui a nossa programação.

isso aí, meus amigos, e assim encerramos mais um programa Momentos de Amor com Júlia Graciela, anúncio de jornal. Europe com Karen. Vando Nossa Senhora das Fêmeas e Fafá de Belém, memórias. E o Momentos de Amor estará de volta na próxima segunda-feira, se Deus quiser, a partir das 9:30. Daqui a pouquinho, depois comerciais, eu volto com o melhor.

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0: Carlos Alberto.
1: São 23 horas 11 minutos, programa O Melhor da Nostalgia. Sexta-feira, final de semana, 14 de agosto de 2026, a estação é inverno e o frio tá daqueles, é isso aí? Já estamos na última hora desta sexta-feira. Final de semana se aproximando. Quer dizer, já estamos no final de semana. Horas pra galera aí do Sertãozinho, né? Rapaz, Merceria Sertãozinho, nossa amiga Ednei Nova ouvindo a gente, tá bom? Olha, amanhã entrevista ao vivo, né? Aqui na 89.5 com o radialista Márcio Prata, aqui na Rádio Educadora de Frei Paulo. Dia 15, botaram aqui 14, essa era dia 15, amanhã a partir das 9h50 da manhã com o deputado federal Mendonça Prado do PL, tá bom? E você não pode perder. É isso aí, meus amigos, e vamos seguindo porque a nostalgia vai tomar conta do seu rádio a partir de agora, destacando as primeiras, Agnaldo Timóteo, A Hora de Amar. Tem também aqui um chorinho com Valdir Azevedo, Tico Tico no Fubá, e Dolores Sierra com o Nelson Gonçalves.

Seguindo, abraçando a toda a galera ouvinte aqui do programa O Melhor da Nostalgia. Alô, Silas, na Josias Souza Macedo, nos ouvindo aí nesse momento, né? Galera também da Almirante Barroso, alô, Barão, também Angélica, o Joval.

0: Quem também está ouvindo a gente é a Rita da Silva, na cidade de Ribeirópolis. Um abraço, viu? Nosso amigo Aldinho e Genilza, na Fazenda Bela Vista, também Ninho de Aldo. Chico Popular Redeneus, Homem do Bigode, alô, Tonho do Porco. Tonho Pedreiro, também o Genilson, né? Paulinho de Ossiro, toda a galera ligada conosco. Daqui a pouquinho, música sem parar, é uma atrás da outra. E nós temos aqui, alto e áudio aqui, viu? É, alô, Suzy Clay, também ligado com a gente. Na Rua Gracardoso, né? Suzy Clay, de Rádio Ligado. Alô, Finha, Tontonho, na Rua Itabaiana. Vamos ao áudio aqui, vamos lá, boa noite. Ah, é Maria Hilda, lá de Vitória da Conquista.
1: Boa noite, Cacá, como é que vai? Tudo bem aí com vocês, sua família? Aqui vão bem, graças a Deus, viu? Deus abençoe você, de saúde para todos. Felicia, seus para meu irmão Arinaldo, Getaldo, Lucelina, Ana Rita, Bernardo Filho, Cassinha, família, Jari, família, Suzy Clay, Leia, Alessia, um abraço, Alenilde, que Deus abençoe, de saúde, Débora, todos meus familiares, Deus de saúde a todos, e um bom final de semana, um abraço para todos. Ficam com Deus.
0: Obrigado, Ailda. Fica com Deus também. Bom final de semana para você e para toda a sua família, né? Aqui outra mensagem: caminhando para um novo dia. E a cidade dorme, todo mundo cochilando, mas eu continuo acordado ouvindo as mais belas canções. Se for possível, passe com Genival Santos, Livro Aberto. Boa noite e até segunda-feira, se Deus quiser. Outro final de semana e fica com Deus. Obrigado, fica com Deus também. Canta Genival Santos.

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0: Epa, epa, chegando em sua última hora, 11 horas 42 minutos aqui na cidade de Frei Paulo. E a cidade continua dormindo, pessoal aí da Feira Livre aqui do município de Frei Paulo, sempre de sintonia com a gente, um abraço pra todos vocês, tá bom? Galera maravilhosa de Mucamo, de Alagadiço, né? Olha, ouvindo a gente aí, nosso amigo Arnaldo, né, Arnaldo? Continua ouvindo a gente, um abraço pro Arnaldo, diz aí, Arnaldo.
1: Oi, meu amigão Cacá, tô estudando seu programa, amigão, viu? Boa noite. Tô aqui, estudando seu programa aqui, viu? Moro no Mutirão, viu? Aqui perto de Marco de Chico aqui. Marco, você conhece o Marco, né? Olha aqui, de trás do Osírio do Zé aqui, no Mutirão. Marco que
0: cria
1: passarinho.
0: É isso aí, o Arnaldo mora pertinho aí do Marcos, né? Marcos do saudoso Chico, grande goleiro, né? Falar em grande goleiro, nosso amigo César, o filho do. Teve por aqui às 10 horas, 22 horas, veio aqui do ginásio do Esporte Urbano Franco, né? Veio nos fazer uma visita, tá legal? Vamos de música, vamos de música, quem vai cantar agora é Valdo Braga, Noite de Estrela, tem também um chorinho e quem será com Agnaldo Timóteo?

o rojão da festa de Natal, né? Na virada do ano aí. Quem será? Agnaldo Timóteo. Viu também aí um chorinho maravilhoso e também a Valdo Braga, Noite Cheia de Estrelas. Faltando 7 para meia-noite, a galera continua ligada. Lembrando que daqui a pouquinho, música sem parar é uma atrás da outra. É isso mesmo, música sem parar é uma atrás da outra. É isso aí, meus amigos, eu vou ficando por aqui, deixando umas 3 belíssimas canções pra vocês. Eu vou trazer pra vocês aí José Augusto Sergipano, Um Amor Proibido. Mata-me Depressa com Nube Lafayette, Chore Comigo, o saudoso Nelson Gonçalves. Mãe querida, cubra-nos com seu manto sagrado, afastai-nos todo mal, dai-nos paz e proteção e concedei-nos uma noite abençoada. Amém. Boa noite, até segunda, se Deus quiser.

Boa noite, Gravatá! Bom dia, Gravatá! Prazer estar aqui com vocês nessa noite maravilhosa no Circuito do Frio, nesse festival de música tão maravilhoso, tão importante, que dá oportunidade para muitos e muitos talentos dessa terra. Muito obrigado pelo carinho e para mim é uma honra estar aqui com vocês. Vou cantar para vocês agora uma música que faz parte do meu novo CD, que chama-se Meu Samba. Tira ela de mim!

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0: Alta. Filhas de Sede Heráclito.
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2: É, meu amigo, vai ser top, essa festa vai ser top, viu? 20 de setembro você reserva essa data. Reserva essa data que a festa é top, viu? Muitas rotações aí, né? Reserva essa data. E agora vamos. É, rapaz, tem muita coisa aqui. E agora, na situação? Tá vendo que se parou? Obrigado, Zé Muniz.
3: Maria Marcela Santos, aqui é a Chata Padre de Liderópolis.
2: Puxa ali.
3: Aqui da festa, vamos escutar um para Zé Padeiro, Piquinho Padeiro, Paulo da Barraca, Pedro do Código de Cândido Esposo Caminha, Era de Pedeiro, Martinho do Povoado Patinga, Leno no Aleixo, Papo de Danilo da Nova Automóveis.
2: Obrigado, obrigado. Alô, bom dia.
4: Bom dia, Marcela Santos, aqui é aqui.
2: Estou
4: aqui, né, então, para mostrar a diferença do Padre Mateira. É, quero oferecer meus filhos de praia, aqui comigo no curral, aqui o Cascudo e a Condomínio da Lutadora.
2: Valeu, Antinho! Alô, Cai! Desleita a vacaria, Cai!
4: Valeu, Satanês!
2: Valeu, Satanês! Alô, bom dia!

0: Isso, isso.
1: Se possível, faço uma toada do vaqueiro Nezinho. Ofereço a Zederáquito, Neguinho da Santa Maria, Linhado da Bezerra, minha comadre Luciene, em Coronel Jussá, povoada Lagoinhas, Vitor e família, e todos que estão na escuta. Luca de Tião, um abraço, Macedo Santo, Renan Sandurinha.
0: Ah, Sandurinha, força jovem do passado.
1: A força jovem do passado.
0: Isso, um abraço para você, Renan. Agora nós vamos para esse bloco.

0: extremo da região.
1: Bom dia, Macedo Santos, aqui é dia de Dudu. Quero que você passe a fora d'água, Suzana, para oferecer a Vaninha, Cotinha, Iracema, seu Naldo, Grupo União, Irmãs Quatro Irmãos, Franco João do Vale, Benedito, Leda no Belo Monte, Neném de Beto, César Vaqueiro, Fernando na Lagoa Grande,

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1: Testado e aprovado, é os garganta de ouro, hein? Especialmente para Nego de Veinha, Nego Duro. Vou falar em Nego de Veinha, quero mandar um abraço aqui para o Deinha.

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1: Muito bem.
0: Muito bem. Muito bem. É.

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1: Vai dar certo. 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

0: Agora são 6 da manhã, 10 minutos, 6:10. Bom dia, bom dia, bom dia. Estamos chegando para mais um programa, Meu Sábado, Minha Vida, neste sábado, dia 15. Sábado, 15 de agosto de 2026. Não esquecendo de apagar aqui as mensagens do Macida Santos. Vou apagar tudo aqui, viu? Se você deixa ver aqui. Muito bem. A partir de agora, programa Meu Sábado, Minha Vida no ar, para alegrar o seu sábado, né? Alegrar o seu final de semana e abençoar também, né? Daqui a pouquinho tem um ofício de Nossa Senhora. Você pode já mandar o seu áudio aí. Gente, não esquece, 30 segundos, né? Tem gente que tá mandando um mensagem. Semana passada teve uma pessoa que mandou um áudio de quase 3 minutos. Aí a gente vai colocando, termina o programa e não termina de colocar as mensagens, os áudios, né? 30 segundos é tempo suficiente para você dedicar o santo ofício a quem você quiser, tá bom? Se você tem dificuldade também, outra coisa interessante, se você tem dificuldade em mandar mensagem de texto, manda um áudiozinho, tá certo? Então, ajuda também bastante a gente aqui, viu? Hoje é sábado, dia 15, hoje... Agradecendo a Deus por mais um dia de trabalho. Agradecendo você pela sua audiência, né? Para você que tá acordando agora, para você que já está acordado faz um tempinho já. Bom dia para todo mundo. Bom dia aos padeiros, aos vaqueiros, aos vigilantes. Bom dia para você que já está na estrada, né? No carro particular, no caminhão, na Topic, né? No táxi. Bom dia para todo mundo, viu? Bom dia também para a galera que está na sintonia do programa, né, viajando agora, né? O pessoal do é verdade. O pessoal aí que já está no pique aí, né, fazendo suas caminhadas, né? Bom dia também para você, viu? Bom dia para você que tá no pedal. O pessoal do pedal, né? Também ouvindo aqui o nosso programa, bom dia. Enfim, bom dia para todo mundo, né? Bom dia para você, seja você quem for, esteja você onde estiver. Seja no rádio, no aplicativo do celular, seja no computador. Tô procurando aqui a relação, acho que eu já encontrei aqui. Muito bem. Bom dia para todo mundo. Bom dia, comerciantes e comerciários. Você nas feiras livres espalhadas aqui no estado de Sergipe e fora aqui de Sergipe também. Feira livre aqui em Frei Paulo, em Areia Branca. Feira livre em Itabaiana, Salgado, Poço Verde, Lagarto, Riachão do Dantas, Pinhão, Glória, Itaporanga da Ajuda, Poço Redondo, Gararu, Propriá, Simão Dias, Monte Alegre, Marcos Freires 2, em Socorro, João Sá, Bahia, Jeremoabo, Bahia e Pedro Alexandre também na Bahia. A vocês aí nas feiras livres, comercializando seus produtos ou comprando, né? Bom dia para você. Bom dia aos marchantes. Bom dia para você da roça, né? É, rapaz, esse ano, né, a lavoura, a safra não deu como todo mundo esperava, mas tudo é com o consentimento de Deus, né? Né? Há quantos anos vem dando uma safra maravilhosa? Não é por esse ano que você vai reclamar do nosso Pai Criador, né? Não pode fazer isso. Tem que agradecer. Quem não agradece o pouco não é merecedor do muito. A gente tem que entender isso, não é verdade? Valeu então. Bom dia para todo mundo, viu? Bom dia para você que está acordando agora. Bom dia para o pessoal de Altos Verdes que está vivenciando aí a festa da sua padroeira Nossa Senhora do Amparo, que começou ontem. Hoje a gente divulga a programação de hoje à noite, tá certo? Então, bom dia para vocês aí também. Bom dia para todo mundo. Bom dia, Maria Dória.
1: Bom dia, Fernando. Bom dia, Renato. Bom dia a todas as casas que nos recebem neste momento. Para juntos a gente primeiro agradecer a Deus o dom da vida. E segundo, juntarmos nas nossas pedidas, nossas orações, por toda a nossa família, por tudo de bom que Deus proporcionou esta semana. Que Deus abençoe a cada casa que nos recebe, a cada família que hoje se reúne comigo, com Renato, com Fernando, para juntos a gente oferecer os nossos sacrifícios, as nossas dores, os nossos sofrimentos, conosco também as nossas alegrias, né? Que Deus abençoe a cada um de vocês. E neste momento, junto comigo, vamos fazer as nossas orações, pedindo pela saúde de alguém, né? Desejamos parabéns para quem está aniversariando hoje, enfim, por tudo, né? Que Deus abençoe a nossa casa, a nossa família, trazendo a certeza do milagre da vida, né? Então, hoje nós vamos começar nossas orações. Fernando, Renato não chegou ainda, né?
0: Oi, Maria. Não, Renato ainda não chegou. Assim que ele chegar, eu dou um toque aí pra você, viu?
1: Tá bom, tá legal. Então, vamos ler o Evangelho, vamos ver o que Jesus tem pra nos dizer hoje, né? E a gente tá vendo a semana todinha, foi desejado a semana da família, né? E Nossa Senhora, como família que ela é, como mãe que ela é, como protetora como ela é. Então essa semana foi transformada em orações, pedindo por todas as famílias. Então vamos ler o Evangelho e vamos ver o que ele tem para dizer hoje para nós, né? Proclamação do Evangelho de Jesus Cristo segundo Mateus. Naquele tempo levaram crianças a Jesus para que impusesse as mãos sobre elas e fizeram uma oração. Os discípulos, porém, o repreendiam. Então Jesus disse: deixai as crianças e não as proibais de virem a mim, porque delas é o reino do céu. E depois de impor as mãos sobre elas, Jesus partiu dali. Palavra da salvação. Então a gente está vendo os exemplos, a gente está vendo aí tantos filhos violentos, tantos filhos que não têm respeito nem pelos pais, nem pela família, e muito menos pela sua humanidade, né? A gente vê como eles cresceram, trazendo no coração tanta amargura, tanta maldade, tanto desamor na vida deles. E Jesus está chamando a atenção de cada um de nós. Se a gente não pensa em nossa família pela vaidade, ou então pela despreocupação, e de achar que o mundo tem que educar nossos filhos, que o mundo é quem tem que estar preparado para nos receber. Não, nós temos que preparar eles para o mundo, não o mundo preparar eles para nós, né? Então, cabe a cada um de nós ter a certeza de que a gente vai fazer o melhor para que Deus esteja na vida de cada um. Porque se você não tiver Deus na sua vida, você não vai saber educar seu filho. Se você não tiver Deus dentro do seu coração, dentro da sua casa, dentro dos seus pensamentos, ele não vai poder ajudar a sua família. E Deus faz tudo isso. Hoje eu estava lendo a leitura, a primeira leitura, e dizendo sempre, olha só vou ler um pedacinho, oráculo do Senhor Deus. Viver, mas se tiver um filho violento e assassino, que pratica uma dessas ações, porque fez todas essas coisas abomináveis, com certeza ele morrerá. Olha só, com certeza esse filho não tem vida longa, esse filho não vai poder carregar dentro do seu coração a bondade, né? Deus não permite isso. E quando ele nos dá o filho, é para que os filhos sejam educados pelos pais, ensinados a respeitar a Deus primeiramente e depois ao próximo. Porque se ele não tiver nada disso no seu coração, como ele vai ser bom para nós? Como nós vamos poder ser entregue na mão dele? Porque eu vejo tantos pais sofrendo o desrespeito dos filhos, faltando com respeito com os pais, né? Dizendo que não tem obrigação de cuidar, que não tem obrigação de ficar com eles, porque eu não tenho obrigação, não pedi para nascer. Nenhum de nós pediu para nascer, mas estamos aqui. E se estamos aqui, alguém trouxe ao mundo. Alguém mandou que a gente viesse ao mundo, mas não viesse ao mundo para tirar vidas, para tratar mal aquele que nos criou, que nos deu, que nos dá a vida. Porque quantos pais Não, quando vê um filho doente ou desesperado por algum problema, ele quer estar no lugar. Senhor, eu ofereço a minha vida no lugar do meu filho, não é isso? E a gente vê a falta de respeito, a gente vê a falta de amor nos corações dos filhos, porque o pai está velho, está dando trabalho, e nós, até chegar aonde estamos, o que fomos para ele? O que somos para Deus? Nada, né? Não somos nada, porque nada aprendemos desde da nossa infância. Desde o ventre de nossas mães, a gente já sabe o amor que ela tem por ele. Mas quando nasce, se a gente não ensinar, ou vocês estão achando que Nossa Senhora não ensinou ao seu filho, que Deus, quando colocou Jesus na vida de Maria, foi para que a gente aprendesse com ela o que é ser mãe, o que é ser cristã, o que é ser amor, né? Então, cabe a cada um de nós mostrar aos nossos filhos a certeza do nosso amor, primeiramente a Deus e aos nossos filhos. E também mostrar aos nossos filhos o amor dos pais, que eles tanto desejam para nós, que um pai não deseja o mal para um filho, um pai não deseja o pior para um filho, sempre o melhor, e melhor do que para ele. Porque quando nasce o filho, o pai sempre se preocupa, o pai e a mãe, se preocupa em dar o melhor pelo seu filho, dar a vaidade, dar o luxo, dar o prazer de viver, mas primeiro a gente tem que mostrar nós, na nossa família, como Nossa Senhora fez, criar o seu filho com tanto amor, com tanta alegria, ensinando a ele de pequenininho. Ele sabia desde pequeno para que ele veio, mas coube a Deus, Deus coube a ele ensinar a seguir os mandamentos e seguir a tudo aquilo, que quando Jesus nasceu, já existiam os mandamentos da lei de Deus, não foi depois. Então, nos mandamentos tem tudo ensinando o que devemos ou não fazer, o que temos a obrigação de servir ou não a Deus, que cabe a nós escolher o nosso caminho. Jesus não cobra nada da gente, não obriga a fazer nada. Nós escolhemos o nosso caminho e nós destruímos o nosso caminho, né? Então, cabe a cada um de nós. Ainda há tempo de dizer para Deus: Senhor, me ajuda a educar o meu filho. Senhor, me ajuda a trazer meu filho de volta das drogas, dos vícios ruins, das maldades que eles praticam por aí, longe da gente. É o joelho da gente que vai dizer o quanto nós precisamos da presença de Deus na vida da nossa família, não é isso? Então vamos pedir a Nossa Senhora, né, que esse mês é todo dela, o mês de agosto é sempre dedicado à Nossa Senhora. Então vamos pedir a ela que cuide dos nossos filhos, dos nossos netos, bisnetos, e vamos ensinar a ele o melhor, para que eles sigam o caminho, para que eles sejam homens de bem, mulheres de bem, né? Para que a gente tenha as alegrias de saber que a gente entregou a Deus e Deus nos fez a graça de que eles vão seguir o caminho do bem, né? Então vamos fazer o nosso pedido, pedindo a Nossa Senhora que olhe as nossas orações, que ouça as nossas preces por cada família, por cada filho, né? Que Deus abençoe a cada um. Fernando, tem algum pedido?
0: Muito bem, vamos agora com os pedidos. A gente já observou aqui áudios de 50, mais de um minuto. Só vai pro ar, gente, 30 segundos, tá bom? É a regra aqui do programa. Deixa eu pedir aqui, pegar o auxílio do nosso computador, né? Até porque quando chega depois de 30 segundos, ele tem a missão de derrubar o áudio, tá certo? Então, vamos aqui com o primeiro.
2: Bom dia, Fernando Barbosa. Luiz Carlos, São Miguel do Aleixo.
0: Fala, Luiz.
2: Tô ligado aí na reza aí. Dona Rosa também é do grupo de vocês, Dona Rosa Católica. Valeu, meu filho.
0: Beleza, tá aí então Luiz Carlos, lá de São Miguel do Aleixo, pedindo pela esposa, né? A Rosa. É, tem outro pedido aqui. Vamos lá, fala com a gente.
3: Bom dia, Fernando Barbosa. Manda aí a música de Patrizinho pra mim, por favor. Patrícia Maria, Amara, Gildo, Ememenca e a Cidinho. Um bom dia pra você. Viu? Obrigado. Quem está mandando é Nivaldo.
0: Nivalda de Ribeirópolis, né? A Maria também de Ribeirópolis está pedindo pelo esposo Gilton, pelo sogro que vai aniversariar esses dias, né? O seu Gileno do Bode, por Cidinho, né? Por Mara, por Mari, por Mara Nenenca, né? Pede também aí por Cidinho, por Genivalda, sua esposa, Emerson e Anderson, por todos da família de seu Gilton, do seu Gileno do Bode, né? Lá em Ribeirópolis. E vamos agora com pedidos aqui através de áudio.

0: Dora, que é preto que novo, que é que se passa a oração, Maria passa na frente, para toda a minha família, para todo o plano de oração e para todo o encamado, e um bom dia, que é preto.
1: Bom dia, Renato, bom dia, Fernando, bom dia, Dona Maria, que é Deus louvado por ti, Oscaria. Eu ofereço todas as orações de hoje para mim, estou precisando, tudo dói, para meus filhos, meus netos, por toda a minha família, para a senhora Dona Maria e família, Renato família, Fernando e família. Por todos esses meninos que fazem maravilhosos programas, família. Por Dona Valdira e família. Por Raimunda, que mora na Lagoa Pia, que não pega pela na senhora e família. E por todas as pessoas que estão precisando de oração nas suas casas, todas as pessoas que estão hospitalizadas. Todo...
2: Rejane, aqui de Frei Paulo, está pedindo por Dona Ana, sua mamãe, por todos os irmãos, irmãs, sobrinhos, afilhados, por todos que estão sintonizados também aqui no programa.
3: Fernando, Renato, Ana Maria, Doutora, Beto, Fernando, Cito de Glória. Manda minhas orações para minha mãe, que é meu pai, para Cito, Vila Nova, em Careira, todos meus irmãos, meus tecidos, Micael, Luque, Stephanie, minha neta, minha Vitória, meu esposo, Messias, Erene, que era minha prima e família. Senhora, no grande nova família, dona do Serene, família, Didi do Alta Boa Vista, família, é para todos enfermos, todos acamados, todos aqueles que moram nas ruas, acabar essas guerras, meu Deus. Bom dia.
2: Bom dia, Fernando, bom dia, Renato, aqui é Bernadette do Espinheiro e ofereço todas as orações de hoje para minha família, meu esposo Eduardo, minha saúde, por todos vocês, bom sábado. Tem mensagem aqui, uma outra, vamos lá. Bom dia, Fernando, Renato, Maria, hoje minhas orações pela saúde da minha mãe, por todos da minha família, por Dona Paulina e família, por Dona Wanda de Zé do Sul e família, por Dona Ana de Oitime e Carmelita e família, por Dona de Janeiro e família, por Dona Creuza de Seu Jaciro e família, por todos de Altos Verdes, por Comadre Carmen Lúcia e família, por Mira, Maria, Nicinha, Lourdes, Branquinha, Adalto, Zé Carlos, para todos do Terço dos Homens, por todos do Assentamento Cachoeira, por Neide e família, por todos os doentes de Aragadiço e do mundo inteiro, por todos os aniversariantes do dia e por todos os ouvintes, por vocês e família, obrigado Estelita, também por minhas madrinhas Sanja e Salete. Outra mensagem aqui, texto não, áudio, vamos ouvir.
4: Bom dia, Renato, Dona Maria Glória, quer que você bote meu nome nas orações, em nome da minha filha Cecília, da minha filha Claudinha com seus filhos, em nome da alma do meu filho Kaique, da alma do meu avô Acindino, toma conta do meu pai Zezé, Deus abençoe minha mãe Valdete, minha mãe Otacília, eu tomo as contas do meu filho Lucas com a sua filha, meu filho Romário que mora na Bahia com a sua filha e toda a minha família, um bom dia, aqui é Maria.
2: Bom dia, Yolanda de Grau Cardoso, peço orações do Santo Ofício pela alma dos meus filhos, dos meus pais, melhor dizendo, Irênio dos Santos Sobrinho e Maria de Jesus dos Santos, pela saúde também de todos nós, obrigada. Deixa eu ver aqui mais pessoas. Agora áudio, vamos ouvir.
5: Bom dia, Fernando. Bom dia, Maria. Bom dia, Renato. Aqui é Lucivane, povoado de São Joaquim, Careia. Hoje eu quero pedir oração do Santo Ofício. Por minha saúde, que hoje estou aniversariando. Pela saúde do meu esposo, Neném. Pela saúde dos meus filhos, meus netos, minha nora, meu genro. Por toda a minha família, meu pai, João Grilho, meus irmãos. E por todos que estão enfermos. Tchau e fica com Deus.
6: Bom dia, Fernando, Dona Maria Dória, Renato. Peço as orações do Santo Ofício de hoje por todos da minha família. Para que Deus me dê força, coragem, saúde e paciência para carregar a luta do dia a dia, Valdina e Mucambo.
7: Bom dia, Fernando. Bom dia, Maria Dória. Meu nome é Dijane, sou daqui de Ribeirópolis, povoado Batinha. Peço a oração do Santo Ofício para a minha saúde, para a saúde de meu pai, de minha mãe, de meus irmãos, de minha irmã Edenilza, meu sobrinho, da minha filha Bruna, do meu neto Gael, das minhas outras filhas, Beatriz, Bianca, Maria Clara, meu filho Samuel.
8: Bom dia, Renato Dória, bom dia, Fernando Barbosa e todos vocês da educadora, né? Que Deus nos abençoe nesse sábado que amanheceu bonito, maravilhoso, né? Que Deus nos livre.

0: livre nossa família de todo mal, né? Fica todos vocês com Deus, Cidinho de Ribeirópolis, ligado no seu programa, viu?
1: Muito bem, bom dia, Fernando, Renato, Maria Dória, peço orações do Santo Ofício de hoje por mim, por minha família, por vocês todos, os ouvintes, né? Que Deus abençoe nosso final de semana, e Maria passe à frente e andem, e que a gente ande em paz e com muita saúde. Genivalda, né? Genil, não esquece de botar o nome, porque eu conheci aqui a foto, né? Mas não esquecem, aqui é fulana de tal lugar. Tá bom, Genivalda? Valeu. É, Dona Maria Souza, aqui em Frei Paulo, tá pedindo aí pelos filhos e filhas, netos e netas, amigos, amigas, né? Por todos os hospitalizados, pelos encarcerados injustamente, né? Por todos que estão sintonizados aqui no programa, Dona Maria Souza, na Rua Cedro, ex-vereadora aqui de Frei Paulo. Bom dia, Maria, Renato e Fernando, estou ligada no programa. Alexandra, eu e minha mãe, Marlene, professora no povoado Malhada das Capelas, Ribeirópolis. É, as intenções, peço por todos os doentes. É, cadê aqui, Fernando, tem mais gente aqui, vamos lá, subindo, agora sim, vamos lá, tem áudio, fala.
2: Bom dia, Fernando, bom dia, Renato, Dora, Maria Dora, queria só ter feito hoje por minha saúde, a saúde da minha esposa, Dailton, minhas filhas, Suzana, Letícia e José Arthur, minha mãe era assim que estudou com uma branquinha com meu irmão Rafael na cidade de Ribeirópolis, minha comadre Aparecida, Valdeci, Helena, Valda Barraca, seus Augusto, todos em Ribeirópolis, minha cunhada Josneta aqui em Marias Preta, minha amiga Celina, povoado Pau Ferro, na Aparecida, minha tia Dilma e família no povoado Boa Vista, em Caribe, e para todos os enfermos, aquele ano, no povoado Marias Pretas, Ribeirópolis, bom dia.
3: Bom dia, Fernando, bom dia, Maria Dora, bom dia, Renato, bom dia a todos os ouvintes da rádio, peço as orações de hoje para minha saúde, para a saúde de meus filhos todos, meus netos, de Vadim, meu filho, e de Chiquinho Apoiador, e minhas amigas, meus amigos, bom dia, fico com Deus, quem está falando aqui é Lizeto, peço as orações de hoje para minha saúde, saúde de Chiquinho, de Vadim, meu filho, e de meus netos, meu filho neto, e de minhas amigas, um bom dia, um bom sábado, abençoado de Deus para nós todos, quem está falando.
4: Bom dia, Fernando Barbosa. Bom dia, Maria Dória. Bom dia, Renato. Fernando é de uma tapega branca. Fernando, bota meu nome aí. Em nome ofício de Nossa Senhora, pela minha saúde, saúde das minhas três filhas, dos meus cinco netos, meu esposo, para Maria Dória, para você, para Renato, para todos os ouvintes. Um abraço, bom dia.
1: O nosso amigo... Cadê aqui, Fernando? Deixa eu pegar aqui rapidinho. É, o nosso amigo João da Dezo, lá de Aparecida, está pedindo aqui também pela esposa, né? Inclusive a esposa dele, ela faz parte, né, do movimento lá da Igreja de Nossa Senhora Aparecida, ministra da Eucaristia, né? Ele está pedindo aqui por ela. Né, que é a Rosineide, está pedindo aí pela Andréia, pelo Elenilson e também pelo Thomas, pelo grande amigo também dele, o nosso presidente da Câmara de Vereadores, Zé Lima, e toda a família, e por todos que estão sintonizados aqui no programa. É o pedido do nosso amigo João da Dezo, lá de Nossa Senhora Aparecida. Tem mais mensagem. Bom dia, Fernando, Renato e Maria Dória, Gilvânia de Ribeirópolis, peço orações por mim, por todos da minha família e por todos os ouvintes. Muito bem, vamos lá, trazendo mais pessoas aqui, cadê, através de áudio agora, vamos lá, fala aí com a gente.
5: Bom dia, Fernando, bom dia, Renato, bom dia, Maria Dória, bom dia a todos os ouvintes que estiver, seu Zé Nada, Ando Celina, todos os ouvintes que estiver ouvindo, toda a cidade, circos vizinhos. Maria, vamos colocar nas nossas orações as pessoas que estão passando por quimioterapia, depressão, vamos colocar também Terezinha Oliveira, nossa amiga Terezinha, que ela está precisando muito de oração pela saúde dela. E a todos os ouvintes que estiver ouvindo neste momento. E por você também, Maria Dora. Aquele abraço e a Aparecida da Fazendinha.
1: Muito bem, são essas as intenções para o Santo Ofício. Maria, que começa daqui a pouco, a gente pede também. Eu peço aqui pela saúde do meu irmão Ayrton, né? Por Reginalda, sua esposa, pela netinha Clara, né? Pela a Carla, sua mãe, o esposo da Carla também, por Railton, por Adailton, por Vadinha, Carol e Karine, todos ali na Rua da Santa, Zezito, Adriana todos da família, né? E as filhas, enfim, para todo mundo, tá bom? São essas as intenções do Santo Ofício Maria, que começa daqui a pouquinho.
6: É isso aí, Fernando. Fernando, hoje eu queria fazer as minhas orações e as orações de cada uma pessoa que se colocaram na nossa oração, pedindo também pelas famílias que um dia fizeram parte da igreja, das famílias que participavam de encontros, de tantas coisas, né? E hoje se afastaram da igreja, deixando de lado. Ah, mas eu rezo em casa, mas não é a mesma coisa. As nossas orações têm muito poder, mas se você não for se abastecer do amor de Deus na casa dele, fica difícil, né? Porque, como eu dizia para o meu marido, que ele dizia sempre, a casa é minha. E eu falava assim, quando eu vou para a igreja, você não precisa para a igreja, você tem que ficar aqui dentro de casa, não. Eu tenho que ir porque lá é a casa dele. Porque quando você briga comigo, você joga na minha cara que a casa é sua. A casa é minha. Quem manda aqui sou eu. Então eu tenho que procurar a casa de Deus para que eu faça o melhor para ele proteger a sua casa. Então a gente tem que procurar a casa de Deus para se reabastecer, para se fortalecer, para que a nossa família não venha sofrer as consequências dos nossos atos, né? Porque se a gente deixa de procurar Deus, eles também fazem a mesma coisa, né? Então vamos fazer a nossa parte, vamos mostrar que Deus está esperando a nossa visita, Deus está esperando a nossa, o amor que a gente tem por Ele, não é só dentro da nossa casa, é dentro da casa dele. Então hoje eu ofereço essas orações para todas as pessoas que se afastaram da igreja, né? Vamos procurar ela. É lá que ela está nos esperando. Não tem uma música que Deus está lá presente dia e noite esperando a nossa visita. Então vamos fazer. Então as minhas orações hoje vai ser para essas famílias, tá bom? Então vamos começar pelo sinal da Santa Cruz. Livre-nos Deus, nosso Senhor, dos nossos inimigos. Em nome do Pai, do Filho e do Espírito Santo. Vinde, Espírito Santo, enche os corações de vossos fiéis e acendei nele o fogo do vosso amor. Enviai vosso Espírito e tudo será criado e renovarei a face da terra, oremos. Ó Deus, que instruís os corações de vossos fiéis com a luz do Espírito Santo, fazei que apreciemos retamente todas as coisas segundo o mesmo Espírito e gozemos sempre de suas consolações. Por Jesus Cristo, nosso Senhor, confesso a Deus Todo-Poderoso e a vós, irmãos e irmãs, que eu pequei muitas vezes por pensamentos e palavras, atos e omissões, por minha culpa, minha tão grande culpa. E peço à Virgem Maria, aos anjos e santos e a vós, irmãos e irmãs, que eu roguei por mim a Deus, nosso Senhor. Creio em Deus Pai Todo-Poderoso, Criador do céu e da terra, em Jesus Cristo, seu único Filho, nosso Senhor, que foi concebido pelo poder do Espírito Santo, nasceu da Virgem Maria, padeceu sobre Pôncio Pilatos, foi crucificado, morto e sepultado, desceu à mansão dos mortos, ressuscitou ao terceiro dia, subiu ao céu, está sentado à direita de Deus Pai Todo-Poderoso, de onde há de vir a julgar os vivos e os mortos. Creio no Espírito Santo, na Santa Igreja Católica, na comunhão dos santos, na remissão dos pecados, na ressurreição da carne, na vida eterna. Amém.
7: Deus vos salve, Virgem, Filha de Deus Pai. Deus vos salve, Virgem, Mãe de Deus Filho. Deus vos salve, Virgem, Esposa do Espírito Santo. Deus vos salve, Virgem, Sacrário da Santíssima Trindade. Amém.

0: Agora são 7:03, 7:03, Maria Dória está de volta. Alô Maria, com você.
1: Sim, graças, lhe damos, soberana rainha, os benefícios que todos os dias recebemos de vossas mãos liberais. Dignai-nos agora e para sempre, tomarmos debaixo do vosso poderoso amparo. E para mais vos obrigar, vos saudamos como a salve rainha. Salve rainha, mãe da misericórdia, vida, doçura, esperança nossa, salve. Vós bradamos, degredados filhos de Eva, a vós suspirando, gemendo e chorando neste vale de lágrimas. E apoio, Senhora, advogada nossa, este vossos olhos misericordiosos a nos volver. Depois deste desterro, mostrai a Jesus. Bendito é o fruto do vosso ventre. Ó clemente, ó piedosa, ó doce sempre Virgem Maria, rogai por nós, Santa Mãe de Deus, para que sejamos dignos de alcançar as promessas de Cristo. Amém.

0: Agora são 7:09, 7:09, né? Daqui a pouquinho vamos divulgar também a segunda noite da festa da padroeira de Altos Verdes, Nossa Senhora da Piedade, Nossa Senhora do Amparo, né? Hoje é a segunda noite, daqui a pouquinho a gente divulga, mas Maria Dora está de volta, é com você, Maria.
1: Rainha do céu, Maria Santíssima, Mãe de Deus e Nossa Mãe, permita que no fim deste exercício prostrado diante de vós, nós façamos uma pequena oferta. Nós também desejávamos, ó minha boa e eterna Mãe, possuir quantos corações há no mundo para vos ofertar a todos. Mas, porém, como nós, não podemos satisfazer esse nosso desejo. Queremos, ao menos, fazer tudo o que estiver ao nosso alcance. Aqui tendes os nossos corações arrancados de dentro do peito. Ficai com ele que fica já sendo vossa, Senhora. Os te entregamos com todos os nossos afetos. Abraçai-me, Senhora, no vosso puro e santo amor. Queremos viver e morrer, abraçado e ocupado inteiramente no vosso santo serviço. E vos escolhemos para nossa Mãe, Nossa Senhora. Recebei-nos como vossos filhos e filhas, humildes e servos. E agora que já somos toda vossa, tomais conta de todos nós, pois que entregamos nossa vida, nossa alma, nosso corpo e toda a nossa pessoa. Vós bem vês os perigos que nos cercam, são flores dos inimigos que nos perseguem. Por isto confiamos em vosso maternal coração. Valei-me, ó minha boa mãe de bondade, compadecei-me destes vossos filhos e filhas, e afastai de nós os perigos, dissipai nossos cruéis inimigos, que assistem toda a nossa vida, sustentai as nossas fraquezas, e conduza-nos à glória eterna, onde viveis e reinais com o Pai, o Filho e o Espírito Santo, assim seja. Amém. Vamos pedir nas nossas orações por todas as pessoas que se encontram com dificuldade, né, das suas vidas, dos seus dia a dia, das suas necessidades especiais, né? Vamos pedir a nosso Senhor Jesus Cristo, ao Sagrado Coração de Jesus, que nos dê tudo aquilo que necessitamos na nossa vida. Senhor, coloco-me diante de Ti em atitude de oração. Sei que Tu nos vê, que Tu nos penetras e nos ouves. Sei que estamos em Ti, Senhor, e que Tua força está em cada um de nós. Olha para esse nosso corpo marcado pelo sofrimento e triturado pela enfermidade. Tu sabes, Senhor, quanto nos custa sofrer. Sei que Tu não te comprases com o sofrimento dos Teus filhos. Meu Deus, a Ti eu clamo, dentro de mim a treva, mas em Ti encontramos a luz. Estamos sozinhos, Senhor, mas Tu nunca nos abandonas. Estamos desanimados, mas em Ti encontramos a luz. Estamos inquietos, mas em Ti encontramos a paz. Dentro de nós a amargura, mas em Ti encontramos paciência. Senhor, não compreendemos os Teus planos, mas Tu conheces todas as nossas necessidades, todos os nossos caminhos, toda a nossa vida, Senhor. Vamos também agradecer a Deus por mais esse dia, que amanheceu, e Deus trazendo a misericórdia dEle, mostrando o quanto Ele nos ama. E por Ele nos amar, Ele não deixa ninguém sofrer, né? E se tiver sofrimento, Ele dá força para que a gente continue a nossa missão, a nossa vida, tudo aquilo que nos proporciona. Senhor, no silêncio deste dia que amanhece, venho pedir-te força, sabedoria e paz. Quero olhar hoje o mundo com os olhos cheios de amor, ser paciente, compreensível, justo e equilibrado. Quero ver além das aparências, Senhor, ver teus filhos como tu os vês. E assim só vê o bem em cada um. Cerra meus ouvidos a toda calúnia. Guarda a minha língua de toda maldade. e que só de concórdia viva o meu espírito. Que seja eu, Senhor, tão bom e alegre, e que todos quantos se achegarem a mim, sinta a tua presença. Reveste-me interiormente de tua beleza. Senhor, que no percurso deste dia eu te revele a todos. Obrigado, Senhor, por tudo que eu consegui fazer hoje para a minha comunidade, para quem trabalhei e pelos amigos que me deste. Dá gosto, Senhor, trabalhar contigo na construção de uma humanidade mais feliz e de um mundo mais humano. No entanto, Senhor, te peço perdão por aquilo que poderia ter feito e não fiz. Poderia ter dado e exigido um pouco mais de mim. Amanhã, porém, terei uma nova oportunidade e farei tudo aquilo que estiver dentro de minhas possibilidades. Quero encontrar-te novamente amanhã, fortalecido com a tua graça, para realizar os propósitos que hoje renovo na tua presença. Obrigado, Senhor. Obrigado, Senhor. Obrigado, Senhor. Deus Todo-Poderoso, Criador do céu e da terra, que deste ao vosso Filho Jesus Cristo o poder infinito sobre todas as forças que existem no universo e na terra. Perdoai, Senhor, todos os nossos erros e pecados. Livrai-nos do nosso sofrimento de cair em tentação, das angústias, desânimo, desespero, e tirai a confusão de nossas cabeças. E pedimos também, Senhor, para afastar de nossa casa, da casa de nossos parentes, nossos amigos e vizinhos, toda inveja, falsidade, preservá-la de sendo arrombamento do ovo. Em vossa infinita bondade, Senhor, permite que o nosso anjo da guarda vigie durante o dia e a noite, para que tenhamos um sono tranquilo e reparador. Deus infinitamente bom, nós nos pedimos que impeçais todas as ações diabólicas de espírito maligno contra as nossas famílias e extirpai para longe de nós o medo, as heresias, as drogas, loucura, depressão, espírito de blasfêmia. Livrai o nosso Brasil, flagelo das guerras, das doenças criadas pelo homem, pela violência, por tudo que faz o coração de Jesus sofrer, que são consequências terríveis de nossos pecados. Em vossa infinita bondade e misericórdia, Senhor, pela vossa palavra, podeis curar todas as enfermidades. Pelo vosso poder, Senhor, dai saúde a todas as pessoas a quem te recomendamos. Senhor, tende compaixão delas, restituí-lhes a saúde, a coragem, a tranquilidade e o gosto de viver, para que possamos dar-vos graça com a alma transbordante de paz e alegria. Por Jesus Cristo, no amor do Espírito Santo, assim seja. Amém. Pai nosso que está no céu, santificado seja o vosso nome. Venha a nós o vosso reino, seja feita a vossa vontade, assim na terra como no céu. Pão nosso de cada dia nos dai hoje. Perdoai as nossas ofensas, assim como nós perdoamos a quem nos tem ofendido. E não deixeis cair a tentação, mas livrai-nos do mal. Amém. Ave Maria, cheia de graça, o Senhor é convosco. Bendita sois vós entre as mulheres. Bendito é o fruto do vosso ventre, Jesus. Santa Maria, Mãe de Deus, rogai por nós, pecadores, agora e na hora da nossa morte. Amém. Glória ao Pai, ao Filho e ao Espírito Santo, como era no princípio, agora e sempre. Amém. Este Pai nosso, essa Ave Maria e essa Santa Maria, este glória ao Pai que agora rezei, as passadas que hoje usei, os esforços e sacrifícios que hoje eu fiz, ofereça cinco chagas de nosso Senhor Jesus Cristo, na intenção das almas do purgatório, em primeiro lugar pelas almas de nossos parentes, nossos amigos e inimigos, e por todas aquelas almas que não tem quem reze por elas, quando elas estiverem gozando da vossa santa glória, roguem a vós por nós, assim como nós rogamos a vós por elas. Meu bom Jesus virtuoso, Deus Pai Todo-Poderoso, uma alma que vós me deu, não deixa ela morrer triste. Senhor São João Bispo se manifestou, quem essa oração rezasse, um ano continuado sem errar nem dia, é uma morte não morrerá, nas portas do inferno não chegará, mas antes na hora da nossa morte chegará, a Virgem Nossa Senhora dizendo, ô filha, benta filha, confessa, manifesta teus pecados, os anjos do céu soberano, o Verbo Divino concederá, dando prazer a meu Deus desprezar o inimigo, para que ele se veja oculto, arrendeguendo todo dia dele, fazendo três cruzes com a mão direita com o dedo polegar, pelo sinal na testa para me livrar dos maus pensamentos, na boca para me livrar das más palavras, no peito para me livrar da tentação do demônio. Em nome do Pai, do Filho e do Espírito Santo, louvado seja nosso Senhor Jesus Cristo, para sempre seja louvada nossa Mãe Maria Santíssima. Ó minha Senhora, ó minha Mãe, eu me ofereço toda a vós, e em prova da minha devoção para convosco, eu vos consagro neste dia os meus olhos, meus ouvidos, minha boca, o meu coração, inteiramente todo o meu ser, e porque assim sou vossa, ó incomparável Mãe, guardai-me, defendei-me como filho de propriedade vossa. Amém. Santo anjo do Senhor, meu zeloso e guardador, que a ti me confiou a piedade divina, sempre me rege, me guarda, me governa, ilumina. Amém. Alma de Cristo, santificai-me, corpo de Cristo, salvai-me, sangue de Cristo, inebriai-me, água do lado de Cristo, lavai-me, paixão de Cristo, confortai-me, ó bom Jesus, ouvi-me, dentro de vossa chaga, escondei-me, não permitais que me separe de vós jamais, do espírito maligno, defendei-me, na hora da minha morte, chamai-me e mandai-me para vós, para que com vossos anjos e santos me louve, por todos os séculos dos séculos. Amém. Obrigada a cada um de vocês que nos recebeu em suas casas. Obrigado pela presença de cada um e todos os sábados estarmos juntos, né? Pedindo em oração, fazendo oração por toda a nossa família, por todos os nossos amigos. Que Deus abençoe as famílias, as casas de cada um de vocês. Que Deus proteja de todos os males, né? Então eu vou mandar meu abraço aqui para a minha comunidade, para as pessoas que eu amo tanto, né? Vou mandar meu abraço aqui para o Padre Júnior, Padre Afonso, Padre Djavan. O Padre Djavan essa semana que vem vai aparecer aqui na nossa comunidade. Que Deus abençoe a caminhada dele. Padre Tenório, Padre Ivan, que Deus abençoe a todos. Milton César hoje vai estar em Altos Verdes, né? Que Deus abençoe no novenário Nossa Senhora do Amparo. Que Deus abençoe a ele e a toda a comunidade que participa com ele, ajudando ele na missão. Padre Heleno, Padre Paulo Moura, Padre Paulo Lima, que Deus abençoe ele aí em Itabaiana, que a caminhada dele é muito bonita, né? Que Deus ilumine a todas as comunidades, a esse padre que está levando a sua missão. Padre Damião, lá de Alagoa Vista, Padre Aguinélio, Padre Felipe, Padre Almiro, Frei Francisco, né? Frei Francisco, Padre Arnaldo, Padre Marco Rogério, Padre Alessandro, Deus abençoe, Padre Antônio, lá de Paripiranga, Padre Francisco, lá de Aparecida, que Deus abençoe, a todos os padres, aos que eu conheço, aos que eu não conheço, aos que estou conhecendo, que Deus abençoe a caminhada de cada um deles, né? mandar meu abraço aqui para o nosso prefeito de Carira, Diogo e toda a sua família, Jaqueline, um cheiro no coração, toda a família, Margarida, Bosco, enfim, a todos, muita paz, muita saúde e obrigado pela amizade de vocês, tá bom? Mandar também aqui meu abraço para todas as comunidades, né? Agora chegando mais, que Deus abençoe a Gedalva lá de Ribeirópolis, Carlos, Vinícius, Mirelle, Gedalva, espero que esteja tudo bem com vocês, né? Que Deus abençoe. Neide lá de Lagarto, José Helena lá de Agostinho da Bahia, José Fanemei lá de Simão Dias, Bernadette de Aracaju, Didinho, ei Didinho, Deus abençoe a você, um cheiro para você e toda a sua família. Menino, Deus te abençoe, viu, a você e a família. Bonita, e a família, que Deus abençoe. Tereza lá de Corralino, Deus abençoe. Maria de Zé Ivan, saúde Maria, Deus abençoe. Gretinha de Veinha aí da Rua de Baixo, Raimunda, todos vocês aí da Rua de Baixo, Deus abençoe a todos vocês. Socorro da Fazenda Carrapicha, Maria da Pipoca e todos aí do Azedém, Deus abençoe. Senhora Helena, minha filhada, Maria Baixinha, Filó, Erivalda, Hilda Fernandes, Deus abençoe a todos vocês daí da Vila Nova. Eu sei que muitos nos escutam, eu mando aqui meu abraço a cada um de vocês que estão recebendo em suas casas. Dilma e família lá de Pedra Branca, Maria Silvestre, Deus abençoe, Maria, pelo seu carinho. Galega da Verdura, Galega, onde você estiver, receba o meu abraço. Dite, Deus te abençoe. Manuel, Ângela, Deus abençoe pelo carinho de vocês. Amor, véio e família lá do Ponto Chico,

É, Alexandre tem o seu programa todos os domingos, né, a partir de 1 hora da tarde. A ele, a Marquinhos, Deus te abençoe. Cici Iranês, Deus abençoe. A Fazenda São Domingo, a Beni, um cheiro no coração. Saúde para o filhote, que Deus está no comando e vai dar para ele tudo aquilo que ele necessita para continuar a viver, né? E tenha coragem, você, Josué, e toda a sua família, Janaína, Caô, Maria Cecília, todos vocês, um cheiro no coração, que Deus abençoe a sua família e tenha certeza de que logo, logo você vai ver seu filho correndo aí os terreiros, correndo de cavalo, correndo de tudo, né? Que Deus abençoe. É Zefa lá da Vila Nova, Deus abençoe. Edmeuza, Tereza, prima lá de São Cristóvão, Deus abençoe a família. Marinês aqui do Alto da Boa Vista, Pituxa, Joseildo, Luzia, Tereza, Dona Lourdes, Didi da Codorna, Jorge Pedreiro e Gil da sua família, Vida e Débora e família, Dona Glória e seu Manuel dos Potes, família, Marinês lá da Baixa da Lama, a família de Dona Deolina, Veronice, toda a sua família, Dona Nice, seu Adilásio, Deus abençoe, Dona Nice, sim, a mãe de, sim, não, Josefa, mãe de Ido, Deus abençoe, Edu Wilson Conceição, Deus te abençoe, Gilberto lá do Descoberto, Leonida do Indagro, Deus abençoe a ela e a família, família de Tocantins do Carrinho lá de Ponto Chique, João de Campos Nove, família, Deus abençoe, Marisete, Gilane, Fazendinha, Tinha de Tom de Gracino, Deus abençoe, José Ronaldo, Matadouro Velho, Dudel Carreteiro, Joilda lá do Bonfim, Dona Francisca Baixa Grande, pessoal daí da Baixa Grande, um cheiro no coração de todos vocês. Minha família do Angigo, Neném, Bebé e Terezinha, Missinha de Queimada do Milho, Tete do Apostolado e sua família, Deus abençoe. Um abraço para o esposo, Deus abençoe. Luciene lá de São Carlos, vocês de São Carlos, um cheiro no coração. Benjamir e Marli lá de Altos Verdes, Missinha de Dodó, Vieira da Bezerra, Maria de Bacana, Deus abençoe, Bacana, você e toda a sua família. Terezinha, Aparecida, Edson, Cristiano e Moto, de lá de Ribeirão, para vocês de Ribeirão, um cheiro no coração, todo o nosso carinho, toda a nossa atenção e obrigado pelo carinho de vocês, todos de Ribeirão, todos de Aparecida, de tantos lugares, né, de tantos municípios, que Deus abençoe a cada um de vocês. Diego, meu amiguinho aqui de Carira, Fabiana hoje trabalha em Tri Paulo, na feira de Tri Paulo, né? Segunda-feira, Fabiana está aqui na nossa feira, trabalhando, vendendo seus frangos, né? Que Deus abençoe, Fabiana, você e sua família. Domice, família, Vera de Jares, Vera, um cheiro no coração. Eu tive aí essa semana, você tinha viajado para Aracaju. Eu espero que esteja tudo bem com você, Vera. Nós estamos rezando por você, tá bom? Um cheiro no coração. Tereza de Jesus, né? Que Deus abençoe. Nilda, esposa de seu Joãozinho. Vandinha de Ribeirópolis. O pessoal do Mercado Baixo, né? Que Deus abençoe a todos eles, Diogo, Tiene, Douglas, William, Vanusa, Karina, Aninha, Rose, Francis Mara, Peixoto, Ulisses, Jefferson, Jaime, Jackson, Fabrício, Fabinho, Tiago 1 de Alagadiça, Tiago 2 de Altos Verdes, Ana Lúcia, Aguinaldo, Juliana, Vaqueiro, Cosme e José, a todos os funcionários, o meu carinho, porque eles são muito carinhosos para comigo, né? Que Deus abençoe a cada um de vocês. Também mandar meu abraço aqui para o pessoal lá da Câmara Municipal, a todos vocês, funcionários, Velk Zedek, Rosângela, Soleide, Poliana e todos.

0: amigos, todos vocês, o meu carinho. Rivaldo Menezes, vovó, um cheiro no coração. Maria e Heraldo, povoado Santa Rita Aparecida. Vânia, esposa de Lalá de Massaranduba. Valdine, Tazilane. Lucas e Evelyn, filhos de Rita, lá de São Carlos. Neguinho do restaurante, Deus abençoe, Neguinho, a você e toda a sua família e seus funcionários. Neguinho tem um restaurante lá, em Alagadiço, Nossa Senhora da Conceição. Quem quiser comer bem e barato, procure o restaurante de Neguinho, e lá tem fartura, viu? É, mas não falta tudo não, tem tudo mesmo. Deus abençoe Aparecida, Laurinha e todos os funcionários. Seu Zequinha e sua esposa Bernadette, e toda a sua família lá de Riachão, Solange, todos os funcionários do Hospital de Carira e todos os hospitais que os funcionários dão a vida para atender bem os pacientes, né? Deus abençoe os professores de todos os colégios, seja particular, seja municipal, seja estadual, que Deus abençoe a todos os professores, muita força e coragem na caminhada de vocês. A Finha, filha da saudosa Maria do Doce, Deus abençoe. Seu Messias, Dona Evangélica, e toda a sua família de Itacoatiara Aparecida. Maria, professora do Bela Vista. Dona Cesária e toda a sua família. Um cheiro no coração. Dona Cesária mora lá no Descoberto. Deus abençoe. Bento Som. E toda a sua família, um cheiro na esposa, que Deus proteja ela de todo o seu sofrimento. Piana, um cheiro no coração. Te amo, viu, Piana, você e toda a sua família. E as manas também, tá bom? Samuel, filho da falecida Maria de Helena, Deus abençoe. Fátima, todos aí do Cambuqueiro, Deus abençoe. E dá um cheiro pra mamãe, viu, Fátima? Ana Bispo, seu irmão Zezinho lá de Mucambo. Ana Bispo, seu Florencio e sua esposa Tereza, Deus abençoe. Joel lá de Gameleiro. Valdira e Lisa de Cotia. Maria Francisca de Lima, Santinha da Rua de Baixo. Senhor João, conhecido como seu Zezé. E sua esposa Elisete. Serras Pretas e sua filha Nena de Cotia. Deus abençoe a todos vocês. Meus esposas... Ô, Jesus. José, filho de seu Messias, lá do Formigueiro da Onça. Seu José, um abraço para todos vocês aí, toda a sua família. Beda de Pedra Grande, lá de Glória. José das Flechas, família. Marinei de Altos Verdes, Nicinha de Altos Verdes. Essa semana eu apareço por aí, viu? Lívia, esposa de Coxinha, já, e José Hilton. Lúcia, José de Neia. Marinelza, Rosângela, um cheiro no coração para vocês. Seu José Augusto, irmão. E seu Mané Rico, Deus te abençoe. Eu não sabia que seu filho trabalhava na prefeitura. Muito carinhoso ele, que Deus abençoe a todos eles. Ele falou que o senhor bota o rádio tão alto, que faz questão que todos escutem as nossas orações, né, seu José Augusto? Deus te abençoe a senhor e sua família. Valdira, lá da rua 7 de setembro de Glória. Jair de Vanete, povoado Serrinha. Dona Birica, Dona Joaninha de Ribeiró, Dona Francisca de Matadouro Velho, Bebé, mãe de Alex, nosso vereador, Deus abençoe, Bebé, um cheiro no coração, para você e sua família. Dona Genira do Reis, Maria Correia, o pessoal lá do Terço dos Homens de Propriá, Terço dos Homens de Feirinha, Terço dos Homens da Boa Hora, lá de Glória. Deus abençoe a caminhada de cada um de vocês. Um cheiro no coração. Maria Catingueira, lá de Macambira. Gilberto Filho. Clemil de Tarciano. Jessé do Sofá, lá da Vila Nova. Deus te abençoe. Jessé, Tinha de Lito, Deus abençoe, Geni Tristan, que Deus abençoe, Negro lá do Preá, e mandar aqui meu abraço muito, muito, muito carinhoso para Adriano. O Adriano trabalha aqui na nossa feira de Carira, vendendo melancia e outras coisitas mais, né, Adriano? Que Deus te abençoe, a tua caminhada, a tua fé, a tua esperança. E um cheiro para toda a sua família. Eu sei que está ligadinho no nosso programa. Um cheiro humano, Deus abençoe a cada um de vocês. Mandar meu abraço aqui para todas as comunidades. Está sempre ligado no nosso programa, né? Que Deus abençoe a cada um de vocês. A todos vocês que fazem parte do nosso programa, escutando o nosso programa e fazendo parte dela, porque vocês são a nossa família, né? Mandar meu abraço aqui para Neném, para Terezinha, para Nazaré, para Cidinha, para todos da minha família, né? Para Toninho. Que Deus abençoe a cada um de vocês, trazendo paz, saúde e o coração cheio de amor, tá bom? Que Deus abençoe a cada um de vocês. E, Renato, mandar meu abraço. Fernando está fazendo aniversário. Desejar a ele tudo de bom. Fernando, se beber, não dirija. Se dirigir, não beba. E curta o seu aniversário. Que Deus abençoe a você e curta bem com a sua família. Muita paz, muita saúde no coração. E parabéns, parabéns, parabéns, tá bom? Que Deus abençoe. Um cheiro no coração de cada um de vocês. Renato, até daqui a pouco. E fiquem com Deus.
1: Ei, dona Maria Dória. Um cheiro, minha mãe. Daqui a pouco eu tô aí, viu?
0: Viu? Tá bom, vou te esperar mesmo.
1: Me espere, daqui a pouco eu tô aí.
0: Eu esperei 9 meses, vou esperar também mais 9.
1: Espera mais algumas horinhas, já eu chego.
2: Bota água no feijão.
1: Isso. Muito bem, falamos aí com dona Maria Dória. Bom dia, família. Bom dia a todos vocês ligadinhos aqui com a gente na Educadora de Frei Paulo. Programa Meu Sábado Minha Vida não pode parar, porque agora vai começar aquele hall de informações, entretenimento e muita música para você. Não sai daí, músicas religiosas, e daqui a pouquinho o programa Meu Sábado Minha Vida tá de volta.

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1: Vai dar certo. 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
1: Não dá pra negar. E não dá pra negar, não dá pra negar que a educadora chegou, chegou aí transmitindo o programa Meu Sábado, Minha Vida, juntinho com você.
2: Então vem.
1: Tá, coisa boa, é uma satisfação ter essa família toda reunida neste sábado. Coisa boa, viu, Barbosa? Coisa boa. Quando chega sábado, não acha bom demais, não acha bom demais, né? Ó, é dia 15 de agosto, né? Já chegamos no meado do mês de agosto. O ano que passou rápido esse, viu? Passou a voando, viu, Eré? Eita, nós, passou a voando. Que ano que passou, está passando rápido, mas é um ano que está nos trazendo muitos ensinamentos, é um ano que está trazendo muita reflexão. Inclusive, hoje nós vamos refletir em temas que eu estou trazendo para vocês, viu? É hoje aqui, temas esses que um deles vai virar enquete. Eu quero saber a opinião de vocês, né? A enquete hoje vai substituir um pouco essa parte do destrava-língua e eu quero uma participação efetiva. Eu preciso da opinião de vocês. Eu tenho a minha, Fernando tem a dele, cada um tem a sua, mas assim é formada uma grande sociedade, uma nobre sociedade. É uns respeitando a opinião dos outros e às vezes, por muitas vezes, aprendendo com a opinião alheia, que de repente uma opinião que diverge da minha me faz pensar se realmente eu tô certo, se realmente eu estou indo por um caminho consciente de um debate. Então é muito legal, então, a gente às vezes fazer programas nesse sentido, tá bom? Mas é um prazer, viu? É um prazer enorme estar na companhia de cada um de vocês. Renato, mas assim, essa opinião vai valer alguma coisinha? Claro, claro, aqui a gente não dorme no ponto, não. Aquele cinquentinho que era pro destrava-língua vai ser do mesmo jeito, viu? Pra aqueles que ligarem, participarem, se quiser dar opinião desse, se não quiser, manda um abraço pra quem vocês quiserem, podem fazer a reclamação, de repente tem alguma coisa acontecendo aí na região de vocês, vocês querem fazer alguma reclamação aqui no ar, divulgar alguma coisa de vocês, manda pra cá, manda pra cá, manda pra cá, viu? Participa junto com a gente e concorra no final do programa, aqueles cinquentinha de cada sábado, é bom demais.

aproveitar e mandar um abraço pra minha família São Domingos. Tá lá ligadinho com a gente. Eu cheguei, viu, Dona Aldenir? Eu cheguei. Nego, levanta, levanta, nego. Levanta pra ouvir esse programa aqui, que é feito pra família. Esse é o Josué, meu amigo lá, eu sou... É meu irmãozão aí, grande Laelcio, Deus te abençoe muito, viu? Meu amigo Nego, meu irmão Nego, muita recuperação pra você, viu? Se esforça aí, ajuda ao pessoal aí a poder te ajudar, tá certo? E com fé em Deus, daqui a pouco você tá aí junto com a gente, mais firme e forte do que você já tá, viu? Com a fé em Deus. E hoje eu quero dar início ao nosso programa, sabe, Fernando Barbosa, com alguns temas aqui que me deixaram bem pensativos no decorrer da nossa semana, né? E um deles repercutiu muito, e eu quero tentar, junto com vocês, chegar a um ponto de vista legal. O que eu quero falar com vocês é a respeito de um caso antigo que aconteceu, cujo se transformou em lei, Fernando Barbosa. A lei que hoje protege as nossas mulheres. A Lei Maria da Penha. Lei Maria da Penha é uma lei importantíssima. Para vocês que não conhecem quem é a Maria da Penha, o nome dela é Maria da Penha Maia Fernandes, lá da cidade de Fortaleza, nascida no 1º de fevereiro de 1945. Farmacêutica, bioquímica, se formou na Faculdade de Farmácia, né, da Universidade Federal do Ceará em 1966, concluindo seu mestrado em parasitologia em análises clínicas na Faculdade de Ciências Farmacêuticas na Universidade de São Paulo em 1977. Maria da Penha foi uma mulher que sofreu violências no decorrer do seu relacionamento. Relacionamento esse que ela teve com Marco Antônio, né? Marco Antônio. Me parece que ele era Marco Antônio Heredia Viveiros, colombiano. Ele não era brasileiro, né, Barbosa? Ele era colombiano, né? O Marco Antônio, mas residia no Brasil. O Brasil é coração de mãe. É por isso que se diz o povo mixigenado, né? É um povo de várias raças, várias culturas. E o Marco Antônio vivia aqui no meio da gente até que conheceu a nossa conterrânea, né? Nordestina, Maria da Penha. E tiveram, né? A sua vida conjugal consolidada, né? Aonde, depois de determinado tempo, Maria da Penha começou a sofrer violências domésticas. Violências essas que, dentre elas, levou a ela a uma cadeira de roda, né? Marco Antônio alega a sua defesa, né? Tem a sua defesa, como já disse diversas vezes. Eu falei semana passada até, né? Todo mundo tem direito à defesa, né? Quando eu vi advogados de candidatos, pré-candidatos a governo do estado defender, né? Não, não vai acontecer, não, meu cliente não... Não, eu sei, né? O advogado, ele sempre defende. Então, o Marco Antônio aqui também, ele tem direito à sua defesa e teve direito. Porém, investigações feitas de formas criteriosas, um processo que não foi tão simples, não foi de uma noite para um dia, não foi apenas Maria da Penha chegar e dizer, olha, sou vítima, estou sendo vítima, prendam, né? Como de muitas formas acontece hoje, né? Como de muitas formas acontece hoje. Antigamente não tinha isso. Antigamente, Maria da Penha, para conseguir elevar os seus direitos, meu Deus, que luta que essa mulher teve que passar. Que luta para ela conseguir os seus direitos, para ela conseguir ser ouvida e para conseguir finalmente que houvesse uma lei que protegesse as mulheres disso. E inclusive a gente está no Agosto Lilás e é muito pertinente essa reportagem, né? Muito pertinente. Eu sei que quando foi passar o tempo que Maria da Penha foi ouvida, né? O crime, no ano de 1983, quando ela foi vítima de dupla tentativa de feminicídio por parte de Marco Antônio, primeiro, né? Na investigação, ele deu um tiro nas costas enquanto ela dormia.
Como resultado dessa agressão, Maria da Penha ficou paraplégica devido à lesão irreversível na terceira e quarta vértebra torácica. E fora isso, os maus tratos, né, que ela sofria. A defesa de Marco Antônio já diz que foi um assalto que ocorreu na casa dele, né? Um assalto que ocorreu na residência dele. Assalto esse, que ele identificou os assaltantes, se não me falha a memória, né? Diante de um relato dele mesmo e da própria defesa dele, os advogados de defesa, os criminosos foram presos, né? Os que entraram, e ele disse que estava numa luta corporal e um tiro pegou nele, e ele realmente tem o laudo médico, né, que um tiro pegou de raspão nele, né, em luta corporal com os bandidos, e uma bala perdida acertou então a sua esposa. Essa é a parte da defesa dele diante disso. Porém, como eu estou falando, num processo não é algo tão simples como o Marco Antônio chegar, né, e dizer, olha, foi assim que aconteceu, e a sociedade falar, acredito, não, ô tadinho, eita meu Deus, não, foi feita uma investigação, não é só assim, né, chegar e dizer e valeu, não. Se ele foi condenado, se ele chegou ao ponto de ser condenado, houve investigação por parte de delegados, criminalística, toda uma base jurídica, tanto da defesa dele quanto da promotoria, para, né, puni-lo. Então, não é assim de um dia para uma noite que uma pessoa é presa, né? Chegou lá Maria da Penha na cadeira de roda, foi ele que me deu um tiro, prenda ele. Não, ela tem que provar, não é só assim. E por mais que a polícia possa prendê-lo de forma preventiva, mas tem que ser feita uma investigação. Tem que ser feita uma investigação para mantê-lo preso. E o próprio delegado, a polícia, abastecer a justiça de todas as provas possíveis para mantê-lo ali. Porque se o delegado e a investigação não conseguir, automaticamente os advogados de defesa tiram ele lá de dentro, como a gente conhece em vários fatos que acontecem. Então, eu tô contando parte, eu tô tentando resumir o máximo possível para não tomar muito tempo, aonde eu quero chegar na enquete, né? Aonde eu quero tentar chegar na enquete que eu vou fazer. Vamos lá. Diante de tudo isso, né? Diante de toda a violência que ela sofreu após o crime cometido contra ela, né? O primeiro julgamento de Marco Antônio, você vê, né? Demorou pra caramba. Aconteceu em 1991, Barbosa. Olha, a mulher vinha apanhando desde 83, olha. 8 anos após o crime, né? Dela ter ficado numa cadeira de roda. Aí ele foi sentenciado a 15 anos de prisão. Mas devido ao recurso solicitado pela defesa, saiu do fórum em liberdade, né? Mesmo fragilizada, ela continua a lutar por justiça, né? E segundo o julgamento, só foi realizado em 1996, no qual o ex-marido foi condenado a 10 anos e 6 meses de prisão, né? E ali agora, e ele ficou preso. Pronto. No ano de 1998, foi um ano muito importante, porque o caso ganhou uma dimensão internacional, né? Maria da Penha, o Centro para a Justiça e Direito Internacional e o Comitê Latino-Americano. Então, quer dizer, já começou a criar uma proporção maior. E foi aonde a gente chegou, até eu podendo adiantar para vocês logo aqui, para não precisar ler a matéria toda, na sensibilidade que o mundo teve na história dessa mulher. E não pense que, né, a história da Maria da Penha significa mais que um caso isolado. Era um exemplo do que acontece no mundo, porque aqui na reportagem fala Brasil, mas eu falo, acontece no mundo, sistematicamente, sem que os agressores sejam punidos. Existem países no mundo que a mulher é proibida de mostrar o rosto, né, Barbosa? Lá nas Arábias, né? Aqueles caras lá que falam assim, aí os caras têm direito a ter 20 mulheres e a mulher é submissa a ele. No mundo existe isso. No mundo existe ainda esse grande preconceito contra as mulheres. Porém, algo me chamou muito a atenção. Algo me chamou muito, muito, muito mesmo a atenção. Porque
Quando foi exatamente esses dias aí, o cidadão foi solto, né, Barbosa? Assim como o Guilherme de Pádua, aquele que assassinou a Daniela Pérez, né? Daniela Pérez, aquela atriz da Globo. Quem é que lembra desse assassinato? Goleiro Bruno! Não é muito longe não, né, Barbosa? Goleiro Bruno assassinou aí uma... Até hoje não acharam o corpo da mulher, né? Vamos um pouquinho mais além, o Maníaco do Parque, Barbosa, que assassinou diversas mulheres. Nós estamos falando aqui de casos hediondos, né? De agressores. Mas não é só, né, a mulher que é agredida. Temos mulheres também agressoras, né, Barbosa? Na sociedade a gente também tem que levantar uma bandeira que também existem muitas mulheres. Há exemplo da Susana Ristoff, que assassinou os próprios pais, né, Barbosa? Temos aquela, eu me esqueci o nome dela, a que matou o japonês da Yoki. Esqueci o nome dela agora. É, que era o esposo dela e ela com ciúme retalhou o homem, esquartejou ele e botou dentro de uma mala. Botou ele dentro de uma mala. Eu vou deixar esses casos agora que eu citei de lado e vou falar agora do cidadão aqui, do Marco, né? Marcos, o nome dele. É, o Marcos, ele... Dia 9 de agosto de 2026, né? Ele concedeu uma entrevista, né? Concedeu uma entrevista ao repórter Cabrini, muito conhecido. Roberto Cabrini, Globo, SBT, hoje Record, né, Barbosa? Conhecidíssimo. O Cabrini, ele gosta desses casos. O Cabrini, ele vai a uma penitenciária entrevistar Marcola, Fernandinho Beiramar. Esses outros que eu citei agora, entrevistou a todos. Ele só não teve tempo de entrevistar aquele que fugiu, o Lázaro. Que o Lázaro fugiu demais. Porque se o Cabrini soubesse onde é que ele estava naquela mata, entrevistava ele lá dentro, né, Barbosa? Chegava primeiro, quase que aconteceu, viu? Acho que quase que o Cabrini chegou primeiro.

a ter, né, essa visão do macro. Não, vamos lá, ouvir a história do cara. Olha o que que aconteceu. A justiça prendeu ele de novo. Com a justificativa de proteção às vítimas. Porque ele não poderia contar a história, ele não poderia contar a história, a versão dele, utilizando o nome delas, por proteção a elas mesmo. Aí eu fiquei assim meio pensativo, falei, ué, ele não pode dar uma entrevista? Eu fiquei assim pensativo, Barbosa, né? Aí eu lendo algumas coisas, né, sobre decisões, né, dos desdobramentos, a prisão preventiva sem prazo foi mantida pela justiça durante a audiência de custódia realizada dia 10 de agosto de 2026. Beleza, né? Ele cumpriu. Aí o rigor e o cumprimento de ordens judiciais. O que aconteceu para ele ser preso de novo? Mostrou que violar medidas protetivas gera prisão de fato. Aí eu falei, mas vem cá, e qual foi a medida protetiva, né? Qual foi a medida protetiva que foi usada, né? Eu tentei, sabe, Barbosa, buscar. Não, é sobre as vítimas. As vítimas estariam correndo risco. Mas, né, e tava lá na medida protetiva que o agressor não pode usar mídia para atacar as vítimas. No caso, ele contar a versão dele, estaria atacando. Ele já foi julgado, já foi condenado. Todo mundo sabe que ele não presta, né, Barbosa? Assim como Guilherme de Pádua. Vamos voltar agora os nomes que eu falei. Assim como Suzana Ristoff. Quem é que acredita nela? Né, Barbosa? Uma mulher que matou os pais, já foi provado, tal. Mas ela virou filme da Netflix, Barbosa, e ninguém falou nada. Meu problema não é Marco Antônio, não. Marco Antônio, tá certo. Não é pra deixar falar mesmo, não. Não é pra deixar falar mesmo, não. O cara fez a mulher sofrer, o cara botou a mulher numa cadeira de roda, tal. Mas eu quero entender que nós vivemos num país onde a liberdade de expressão, ela tem que ser mantida. O direito constitucional da pessoa falar, poder, né, Barbosa, ir por uma imprensa, né? Porque isso tá sendo enxergado como uma ditadura. E de repente o Marco Antônio, ele pode falar o que quiser, cada um vai acreditar como quiser, como não quiser. Assim como aconteceu nos casos. A Suzana Ristoff, ela, aquela cidadã que matou os pais assassinados junto com seus namorados, né? Que eram mais de um lá, que tava lá, né? Namorado, amigos e tudo mais. Aí, ô Barbosa, ela virou atração da Netflix. É, você sabe quanto é que ela lucrou, Barbosa? Mais de 2 milhões de reais, Barbosa. Ela chegou numa universidade, tiveram pessoas que foram tirar fotos com ela pra colocar em redes sociais, Barbosa. Ei, Barbosa! Entendeu? Aí, quer dizer, eu não vi a justiça agir. Eu não vi a justiça agir, Barbosa. Eu não vi a justiça agir. Eu vi o maníaco do parque ganhar filme na Netflix, Barbosa. Ah, não, mas o filme tava contando a história. Mas ele ganhou dinheiro. Não pode fazer filme sem o cara ganhar dinheiro, não. Aí eu fico pensando, sabe, Barbosa? Onde é que tá na justiça os pesos e as medidas? Eu sei que deve ter, juridicamente, né, uma razão muito, muito importante. Mas eu abro, não de forma para tentar injustificar o que ele fez. Não, o que ele fez é injustificável, mereceu ser preso, mas ser ouvido. Deixa o cara falar, eu vou assistir a entrevista do Cabrini. Né? Eu vou assistir. E o pior que isso tudo, Barbosa, gerou uma dúvida na cabeça das pessoas. Hoje as pessoas estão aí nas redes sociais, você vê a rede social hoje comentando sobre o assunto, inclusive juristas, Barbosa. Advogados, pegando trechos de entrevista da própria Maria da Penha. Trechos esses que ela, né? É certo que eu não gosto muito de cortes, não, certo? Eu sempre procuro a matéria completa, mas ela dizendo que nunca sofreu agressão física dele. Que nunca apanhou dele. Né? Mas quando ele foi punido, foi por causa do tiro, né? E por causa de outras situações a mais que ela sofria. Que ela sofria, porque o tiro em si é uma tentativa de homicídio, né, Barbosa? É uma tentativa.

0: tentativa de homicídio. Então, o que que acontece? Por mais que ele venha com a justificativa, ah, foi assalto, mas a polícia investigou e viu que era mentira, né, Barbosa? Por isso que o cara tá preso. Tava, né? O Guilherme de Pádua, que assassinou a Daniela Pérez, ele foi ouvido, Barbosa. O Bruno, goleiro, foi ouvido, Barbosa. Você acreditou neles? Eu não. Mas foi ouvido. E por que que a justiça mandou prender esse senhor? Porque ele deu uma entrevista com o Cabrini. Eu não consegui entender isso até agora. Deixando a sociedade em dúvida. Eu acho que às vezes algumas atitudes faz com que a sociedade fique, né, em alvoroço. Eu quero entender. Nós vivemos hoje numa sociedade em construção, Barbosa. Nossa sociedade está numa fase de construção. Uma construção que parte das nossas redes de telecomunicações que nós tínhamos, construiu uma sociedade e hoje eles estão tentando desmontar essa sociedade e construir outra. Que nós, seres humanos, nós somos muito assim, vamos lá, a gente se deixa levar, né? A gente se deixa levar, a gente escuta um rádio, que nem vocês estão me ouvindo agora, né? Buscando, na minha opinião, a opinião de vocês, né? E por muitas vezes eu, antes de rádio, eu assistia televisão. E quando eu assistia televisão, eu vi uma televisão, né, totalmente homofóbica. Sacaneava mesmo o homossexual, né, Barbosa? Hein? Não, Renato, nunca. Não, a Globo? A Globo? Quem sacaneava o homossexual era ela. Aqueles negócios sai de baixo, aqueles programas de humorista, né? Aí a faca. Aí o outro era o filho, o pai dizia onde foi correr, porque o filho, né, era gay. Hein? Será que tinha? Aquele, Severino, ô Severino, vem bagar, Severino, não sei o quê. Ali é uma bichona. Quem é que não lembra dessas partes da homofobia acontecendo dentro da televisão, Barbosa? E formou o quê com isso? Uma sociedade homofóbica. Mas hoje, a mesma imprensa que te ensinou a ser homofóbico, hoje te xinga. Fala pra você, olha, não pode, viu? Você vai preso. Mas ninguém nunca parou pra ver e enxergar que uma sociedade, ela é totalmente instruída, principalmente pelas redes que se tinha acesso. Hoje não, hoje o pessoal praticamente esqueceu a televisão, tá aqui dentro, né, Barbosa? Do celular. Mas antigamente era referência, rádio e televisão eram referências. Como são até hoje, só que hoje o telefone dominou. O celular e as redes sociais dominaram. Obviamente a gente não pode acreditar em tudo que a gente vê, porque tem pessoas leigas que estão ali propagando informações levianas, frutos de suas próprias imaginações. Não buscam um mínimo de estudo para tentar entrar num debate sadio. E quando vê uma pessoa com grau suficiente para debater, aí essa pessoa é soberba, essa pessoa tem um rei na barriga, essa pessoa já é desprezada, né? Já é desprezada. Por quê? Porque opiniões levianas têm que valer mais do que as estudadas. Então, mas isso aí é normal no ser humano. Mas vamos voltar a esse caso que eu tô querendo enfatizar com vocês. Na opinião de vocês, diante dessa história que eu contei, o Marco Antônio feriria alguma coisa? Uma entrevista com ele? Ia, Barbosa. Na sua opinião, Fernando Barbosa, na sua opinião, você acha que o Marco Antônio poderia ter sido ouvido, assim como o Bruno foi, o Maníaco do Parque foi, a Suzana Ristoff foi, todos esses que eu citei, que ainda tem uma lista grande, viu, Barbosa, de pessoas que já foram entrevistadas por Cabrini, que o Cabrini entrevista realmente esse tipo de ser humano, né? Esse tipo de escória, a verdade é essa. O Cabrini, ele entrevista, ele mostra pra nós lados da história que às vezes a gente poderia conhecer ou não. Não tira, uma entrevista dessa não tira o mal feito da pessoa, mas pelo menos você consegue ouvir várias versões. Você acha que Marco Antônio ou Fernando Barbosa deveria ter sido entrevistado?
1: Eu acredito não, tenho certeza absoluta que sim, Renato. A própria justiça está rasgando aí a Constituição Federal, a Constituição do nosso país, né, do próprio cidadão poder se defender, né? porque na entrevista ele não ia... Ele ia dizer o que fez e o que não fez. Talvez ele esteja sendo julgado por coisas que ele não fez. Inclusive, a esposa dele, em entrevista, a ex-esposa, disse que nunca foi agredida. E para a justiça ele agrediu, né?
0: Então...
1: Foi ameaçado, disse que ameaçou até a mulher de ser... A mulher ameaçou ele também de tentar... matar ela é eletrocutada, né? Com choque elétrico. Em uma banheira. Ele disse que nunca viu banheira na casa dele. O que tinha era um chuveiro simples. Onde é que está a verdade? Né? A justiça ouça um lado, mas também tem que ouvir o outro lado.
0: Então, e eu acho que uma entrevista dessa com o Cabrini, no momento que ele fala uma coisa dessa, se for mentira dele, o Cabrini desmente na hora.
1: Exatamente, exatamente.
0: O Cabrini desmente na hora.
1: Cabrini hoje é um dos melhores, ou se não o melhor... entrevistador do país.
0: Não, e outra, ele, né? Só
1: ele, era ele, né? Tem ele.
0: Finado Marcelo Rezende.
1: E também o Jô Soares. Era um grande entrevistador. O cara era poliglota, né?
0: Exato.
1: Falava não sei quantas línguas. E aí, hoje eu tenho certeza absoluta que Cabrini, Roberto Cabrini, é o melhor repórter investigativo do Brasil.
0: Porque, na minha opinião, Barbosa, ele poderia até negar tudo. Jogar tudo contra ela, mas só que eu mesmo, sendo uma pessoa que entrevistasse ele, eu já diria, mas houve investigação. Se eu tivesse acesso a todos os laudos investigativos, né, de processo e tal, a todo o processo dele, eu entrevistando ele, eu falaria, não, mas aqui, ó, foi investigado e você tava aqui nessa tal hora, tava aqui nesse tal lugar, né, o tiro que pegou em você foi de raspão, parará, você falou que não existe banheira, mas olha a banheira aqui, eu desmentia ele na cara dele, pô. Era fácil de mentir porque ele não tá preso à toa. Se ele foi preso, se ele foi condenado, algo ele fez. Foi investigado. Ninguém vai preso assim da noite por dia. Hoje mudou, depois da Lei Maria da Penha. Hoje a palavra da mulher é um... Mas naquele tempo não era não, Barbosa.
1: E talvez assim, comparando... a gente comparando aí os casos, talvez ele tenha roubado um Fiat 147, mas estão dizendo que ele roubou um avião.
0: Exato.
1: A comparação
0: é
1: essa aí, entendeu?
0: Mas que o seja, eu acho assim, ele poder, na minha opinião, poderia ter entrevistado, deixado a entrevista sair, né? Eu não sei onde isso poderia ferir, né? Atacar as vítimas por si. Eu acho que Cabrini é um cara inteligente o suficiente para não deixar isso acontecer, né? Inclusive, a Rede Record, ela foi notificada a apagar completamente todo e qualquer material, conteúdo que contivesse essa entrevista. E prendeu o Marco Antônio de novo, né? Preventivamente. Aí o que que acontece, né? Vem agora a questão. Rigor do cumprimento da ordem judicial. Mostrou que violar a medida protetiva gera prisão. Deixou clara a proibição que vale para internet e televisão. E o agressor não pode usar a mídia para atacar a vítima. Né? Debate sobre os limites da imprensa. Abriu uma forte discussão sobre a ética do jornalismo. Críticos questionam o espaço dado pela emissora ao agressor. E especialistas alertam sobre o perigo de silenciar e revitimizar a mulher. Peraí, aí os críticos, Barbosa, questionam o espaço dado pela emissora ao agressor. E quando o espaço foi dado a Bruno, goleiro? Por que permitiram? Por que permitiram para Guilherme de Pado? Por que permitiram para Suzana? Por que permitiram para a mulher do japonês da Ioki? Por que permitiram para Fernandinho Beramar? Por que permitiram para Marcola? Eu não tô entendendo a justiça. Eu não tô entendendo a justiça nesse caso. Né? Aí, quer dizer, o pessoal tá com medo, tá. A ética do jornalismo. Cadê a ética nesses outros casos? Não existe ética nesses outros casos? Só existe a ética no caso do cara, né? Do Marco Antônio. No caso do Marco, eu não tô entendendo, né? Aí, o que é que acontece? Esse caso... que chocou por mostrar uma perseguição contínua, mesmo 43 anos após o crime, provou que o trauma e a violência psicológica persistem por décadas, reforçou que medidas protetivas são ferramentas vitais e necessárias, né? Então, essa prevenção, essa medida protetiva, né, de não deixá-lo dar entrevista, é que eu gostaria de entender mais o teor. Eu vou tentar estudar mais ainda esse caso para tentar a minha mente relaxar. Mas e você que está aí do outro lado? Acha que Marco Antônio poderia ou não ser vinculada à entrevista dela? Fica a enquete!

Barbosa, vamos interagindo. Tem alguma mensagem aí que chegou aí pra nós aí no nosso WhatsApp? Vamos interagindo com as pessoas antes de eu trazer a próxima informação, que também é algo muito interessante. Chama!

0: Bom dia, Leonir. Maria Dona Fala, de meus amigos da Correia Rolante, esposa de Tabernadinho, meu amigo, filho da Ana Giovanna, meu amigo Fabiana de Sol, Sérgio do Bar, todos meus amigos Fabiana Maria Zé, minha amiga Vizinha Eva, minha amiga Rosa de Rosivale, Dona Maria, Dona Tânia, Dona Luciana, Dona Janice, Dona Paula, Dona Joaquim, todos os Arthur Renan, todos meus amigos, minha amiga, todos.
1: Quando 20 de setembro chegar,
2: vamos lá, o que o pessoal mandando, bom dia Renato Dória, aqui é o professor Osvaldo, estou sintonizado no seu programa, parabéns, valeu Osvaldo, vamos lá.
3: Olá Renato, olá Fernando Barbosa, bom dia, aqui é Maciele do povoado Algodoeiro, Murici de Nossa Senhora da Glória, passa aí a música Cuida da Minha Casa Deus, para você que é um ótimo locutor, um ótimo radialista, então é para Fernando Barbosa também, vai para meu pai João de Vira, vai para minha mãe Carmelita, vai para a Doda que tá sempre ligadinho e ouvindo, manda um alô para a Doda que ele aniversariou essa semana, então é para Mário Senna também que aniversariou e para meu irmão Erlândio também que aniversariou ontem.
2: Como é, Maciele? Muito bem, bota mais para baixo ali, Barbosa, tem a amiga, esqueci o nome dela aí, isso, coloca aí, deixa eu ver, é, a Joyce lá, bom dia, amigo, que assunto necessário, valeu, participa aí com a gente, Joyce, vamos lá, manda ali ver.
4: Bom dia para todos vocês aí da educadora, né, bom dia, Fernando Barbosa, e sobre esse enquete aí, sobre esse bate-papo seu aí, no Brasil, rapaz, tá longe de ser um país democrático, tá longe dessas leis civis, viu? Tá muito longe, tá muito distante. Essa lei Maria da Penha, isso é um H, né? Isso aí não serve pra nada não, viu, Júlio? Não serve pra nada. O certo, quem cometeu um erro é responder por ele, responder. Se um homem violentar uma mulher, matar uma mulher e pegar 30 anos no contado, eu queria ver mais nunca ele fazer nada errado. Cidinho de Ribeirópolis.
2: Muito bem, Cidinho, verdade verdadeira. Mas Cidinho, a enquete da gente aqui é assim, no caso do Marco Antônio, ele ia dar uma entrevista ao Roberto Cabrini, né? Ele deu, chegou a conceder a entrevista, foi filmado e tudo, mas quando a justiça ficou sabendo, notificou a emissora dizendo a entrevista dele não pode ser vinculada, né? E ele foi automaticamente preso por descumprir medidas protetivas que não poderia ele utilizar redes sociais, ele não poderia usar rádio, nem televisão, nem nada para conceder entrevista para falar sobre o tema. Isso me causou uma certa curiosidade, entendeu, Cidinho? Que por que ele não? O Bruno pôde, né? O maníaco do parque pôde, os maiores traficantes do Brasil podem, né? As mulheres que matou, uma matou o japonês da Ioki, aquela Suzana Ristoff que matou o pai, pode. Por que que essas pessoas puderam e o Marco Antônio não pôde? Eu não entendi só essa justificativa. Eu gostaria de saber a opinião de vocês. Vocês achariam que Marco Antônio, né? Poderia ser ouvido ou não? Que tá certa a justiça, prender, não tem que ouvir nada e tá tudo certo. Ouve ou não ouve?
5: Bom dia, Renato Dória. Já estou ligadinho no programa. É a Roberta da Portelinha.
6: Bom dia, Fernando Barbosa. Bom dia, Renato. Renato é Dilma da Pedra Branca. Tudo bem? Cadê mamãe? Tá boa? Dê um cheiro nela. Um abraço para você. Um cheiro para Fernando. Um abraço para você. Um cheiro. Cheiro para sua esposa. Eu quero que você toque uma música aí, o jantar para Jesus. Feliz para você, para Fernando, para Maria Dória, para Dona Hilda Fernando, para Dona Lourda e Porto Chico, para Beta da Pedra Grande, para todos os ouvintes da rádio. Bom dia.
7: Bom dia, aqui é Leovânia de Ribeirópolis. Eu gostaria que você passasse aí a música de Damares, o Novo Vencedor, para oferecer para meu esposo Ney, para todos os meus filhos, para todos que estão vindo.
8: Bom dia, Fernando. Bom dia, seu Renato. Hoje eu peço, tô passando esse áudio para pedir a música Estou ao Lado de Deus, Eu não sei bem quem é o cantor, para oferecer para mim mesmo, estou aniversariando hoje, para minha irmã Verinha também, que está aniversariando, meu irmão Gilson, somos todos três do mesmo mês e do mesmo dia. E para todos os aniversariantes do dia, tchau e fica com Deus. Que é Lucivane Povoa São Joaquim.
2: Muito
9: bom
2: bem.
9: Bom dia, Fernando. Bom dia, sou
2: pessoal
9: Renata,
2: participando.
9: É a Toquinha de Ribeirópolis.
2: Opa!
9: Vou participar, né?
2: Chama, Toquinha.
9: O Marco Antônio devia ser ouvido, né? Se um pode, ele também pode, né? Na minha opinião, é essa, entendeu?
2: Também, minha, com o mundo da mesma opinião.
10: Eu tô aqui. Oi, Fernando, tô na escuta do programa, viu?
2: Bernadette!
10: Tô, não liguei, mas tô ligada.
2: Valeu, Bernadette.
10: Aqui é meu povoado com tias, careira, não ligo, mas tô ligada, viu, Renato? Com o Renato, eu quero, se possível, eu quero que você passe aquela música, do lado de Deus.
2: Uhum.
10: Ofereço a você, Fernando, pra toda a minha família e pra todos os ouvintes.
2: Muito
10: bom dia,
2: bem.
10: Bom trabalho, fica com Deus.
11: Bom dia, Fernando Barbosa, bom dia, Renato, mas eu do Mucambo. Eu acho assim, rapaz, se os outros podem, porque ele não podia também?
2: É.
11: Mas não sou a favor, não. Deus me livre, essa Maria da Penha, ela tinha que ter mais coisa rígida.
2: Isso,
11: eles
2: concordo, concordo.
11: Porque isso aí tá longe, meu irmão, de se cumprir, porque eles fazem dois dias, com dois dias tão soltos, não tem nada com eles. Quem perdeu a vida aqui,
2: isso.
11: Que se cuide, né?
2: Isso.
11: Mas eu acho que podia sim, porque o outro não puder, porque ele não pode.
2: Assim.
11: Deus abençoe. Tchau.
2: Então, o que ela quis dizer é que nem eu tô falando, sabe, Barbosa? Não vai diminuir a pena dele, não. Ele foi um agressor, ele teve de ser preso, ele foi preso, né? Mas se você abre precedente para uns e corta justamente o privilégio de um, por quê? Ou então fala, a partir de hoje acabou com esse negócio, viu? Chega lá pra Netflix, tira esse filme aí, vá. Não quero nem filme de maníaco, nem filme de mulher que assassinou o pai. Tira isso tudo aí, vá. Pode arrancar. Que negócio é esse de estar endeusando bandido? Herói, né? É, você tá transformando bandido em herói? Para. Aí agora, se você cortar todo mundo, aí pela cepa, eu falo, aí agora sim, eu tô vendo justiça. Mas só ele? Por que só ele? Pra mim ele tinha que ficar de boca calada mesmo. Mas agora por que não os outros? Aí eu só tô na dúvida disso. Então se os outros podem, deixa o caba também. Aí agora é a questão, Barbosa.
12: Bom dia, Renato. Bom dia, Fernando. Aqui é Daniel do Espinheiro. Estou aqui na escuta do programa. Quando não ligo, mas estou ligado.
2: Muito
12: bem.
2: Bom
12: sábado, bom final de semana.
2: Muito bem.
13: Bom dia, Renato Dori, Fernando. Então, na minha opinião, ele deveria ser ouvido. É, e eu gostaria de ouvir uma música, O Jantar para Jesus. Ofereço para toda a minha família, para vocês daí da rádio, para a Dilma da Pedra Branca, para a Giovana de Ribeirópolis, Beta de Pedra Grande, para Evanildo do Alto da Boa Vista e para Bernadette do Espinheiro e Dr. Roberto da Fazenda Cajazeira, para o meu filho Tarcísio, que está lá ajudando ele, Dedé e Daiane na Fazenda Cajazeira, enfim, todos os ouvintes. Lourdes do Ponto Chique.
14: Bom dia, Renato Dória. Bom dia, Fernando Barbosa e Ana Cleide de Frei Paulo. Na minha opinião, se os outros podem dar entrevista, ele também poderia, né? Na minha opinião. Mando um abraço para minha mãe Josélia, lá do povoado de Riachinho. Não perco só o programa seu.
2: Josélia! Aquele forte abraço, amiga. Deus te abençoe demais. Fernando, vou aproveitar e dar uma paradinha. O pessoal tá participando da encarte. Participa. Hoje é a mesma coisa do Destrava-Língua. Você tá participando comigo e ao mesmo tempo tá concorrendo a prêmios no final do programa. Olha, o pessoal tá dizendo que, né? Nada a ver. Deixa o cara falar. Ele não vai mudar minha opinião, que ele não presta mesmo. Né, Barbosa? Ele não vai mudar minha opinião, né? O Bruno não mudou minha opinião, goleiro Bruno. Eu escutei lá a versão dele, ele falando, porque não sei o que, não sei o que lá, acabou, assassino velho, acabou, foi preso, continua preso, tentou, né, Barbosa? Dá uma de gato mestre aí nos jogos e tal. Eu sou o garoto mídia social, já amoetaram na cadeia de novo, tá certo. Mas, deixa o cara falar, né? Deixa o cara falar. Eu mesmo não me interesso em ouvir o que não presta, Barbosa. Você assistiu o filme da Susana Ristoff? Eu também não. Vocês assistiram, tenho certeza que não. Mas ela fez. E aí? E aí? Ela não teve a liberdade? não tiveram a liberdade, né, de fazer o filme, porque com certeza escutaram alguma coisa dela. Não fizeram só baseado em investigações, usaram sim investigação, mas o caso dela deve ter sido muito bem contado. E ela ganhou o dinheirinho dela com isso, e aí? E aí, Barbosa? E agora, José? A festa acabou, vamos para outro tema polêmico que eu quero contar para vocês. Tava eu aqui navegando nessas maravilhosas redes sociais e de repente, Fernando Barbosa, eu vi a mãe de uma criança, de um adolescente autista, Barbosa, passar por uma situação inusitada. Inusitada que me abriu uma dúvida. Todos nós sabemos o que que significa prioridade para as pessoas. Nós temos prioridade, Fernando Barbosa, para idosos e deficientes físicos e hoje autistas em estacionamentos. Você chega em shoppings, né? Em determinadas outras localidades, você vê essa prioridade estampada no chão, né, Barbosa? Num formato de estacionamento para aquelas pessoas, não é? A gente percebe. Barbosa, quando você chega na fila de um banco, quando você chega na fila de hospitais, quando você chega em determinadas filas, até em supermercados, você tem filas prioritárias que dão, né, a prioridade àquele grupo que faz parte. E hoje o autista faz parte disso. Fernando Barbosa, todos nós sabemos e ao mesmo tempo não, mas vamos lá. Leis aqui no estado de Sergipe foram feitas para não ter fogos de artifício. Pensando em quem, Barbosa? No autista. Ei, só quem tem uma criança autista sabe o como ela fica assustada, Fernando Barbosa. Com o som alto, né? O barulho ensurdecedor. Aí, Barbosa, eu vi o nosso grande amigo, vereador Alex Barreto, propondo a lei, né, municipal, né, coisa que já é lei, né, federal, então os municípios eles têm que se enquadrar e às vezes nem precisa de lei, as escolas já se enquadram, aquela sirene escolar, Barbosa. Os autistas se sentem incomodados, então colocar uma música branda só, acabar com aquilo, pensando no bem-estar deles, porque eles não suportam o barulho. Mas desde que uma coisa me deixou, me chamou a atenção. Aí na rede social, uma mãe foi a um show, Barbosa. Mais uma criança autista. Show. Show. Show a gente fala de 100 mil pessoas, 50 mil, 20 mil, depender do show, né? Tava lá aquele cerco cheio de gente e pessoas frenéticas querendo ver o cantor ou a cantora. Eu não sei de quem era o show. Mas essa mãe com aquele cordão, né, de criança autista, praticamente brigando, xingando, dizendo que ia chamar a polícia para a pessoa que estava lá na recepção. Tinha uma fila de gente para comprar o ingresso e ela queria a prioridade para o filho. Não, meu filho, ele não pode encarar a fila. Aí a pessoa falou não. Em órgãos públicos, tal, não sei o quê, mas aqui é uma festa privada. Aqui ele vai encarar a fila, final. Não deixou. E a mãe fez vídeo, aí me abriu um leque numa dúvida. Eu falei, mas peraí, babu. O que que essa mulher tá fazendo com essa criança num lugar aonde o barulho frenético, pessoas gritando? Peraí, o que que ela tá fazendo nesse lugar com essa criança? É, aí eu coloquei isso na rede social, no TikTok, né? Aí eu fui lá no TikTok, expressei a minha opinião, que não estava entendendo como pode. Aí de repente, Barbosa, eu recebi uma chuva de... Não de críticas, não, as pessoas conversando, não, senhor Renato, né? Existem casos e casos. Dentre os casos, uma que se intitula autista tá aqui, né? Dizendo bem assim, ó, eu sou uma mulher autista, tal, eu não suporto barulho de jeito nenhum, mas amo balada. Eu amo ir pra balada e pras festas. Aí eu fiz a seguinte pergunta pra ela. Então o barulho só te incomoda se não for conveniente para você. É assim que funciona? Me explique melhor. Quer dizer, quando não é conveniente, eu sou autista. E se for conveniente, né? Não, aí não tenho nada. Então eu não entendi essa mãe lá naquela fila. Eu conheço mães de crianças autistas que têm uma vida, né? Inclusive eu tenho uma comadre, um compadre, né? que o filhinho deles, né? Esqueci o nome do anjinho agora, né? Ele é autista, né? E a gente sabe as dificuldades, os desafios do dia a dia. Eu tenho uma amiga lá em Carira, Amanda Chagas, que ela tem um filho acometido, né? Por essa especialidade, né? Porque ele é uma criança especial, inteligentíssimo, né? Inteligentíssimo, mas acometido pelo autismo, né? E a gente vê, né, o dia a dia, como a Amanda teve que mudar totalmente o seu estilo de vida em prol, o quê? De viver para seu filho a partir desse momento. Então, de repente, eu vejo uma mãe num show com pessoas frenéticas gritando e a pessoa olha assim e fala: o que que essa mulher está fazendo aí com essa criança? Barbosa, sabe, eu gostaria um pouco de entender esse lado do ser humano hoje nas redes sociais, né, Barbosa? Porque ela tentou expor, né, uma pessoa, mas ela acabou se expondo a criança, colocando em dúvida se aquela criança realmente tem. Na minha opinião, eu falei: pô, será que esse menino é autista mesmo? Ah, não, são feitos laudos, tal, não existe exame específico, Barbosa. Não existe exame específico. Um exame que você vá medir quantidade de célula, que você vá ver nível de sangue, eletroencefalograma, não existe. Não existe. Tudo é diagnosticado de forma psicopedagoga, psiquiátrica, psicológica, com neuro, né? Mas só conversa, diálogo comportamental, né, Barbosa? Comportamental. Então, o que que acontece? E de repente eu vejo, né, tantos casos que eu vejo sérios, e eu vejo uma mãe reclamando porque ela quer entrar no show, quer ser prioridade, quer entrar na frente, né? E normalmente quem quer entrar na frente quer ficar na frente num palco naquele aperto brabo, Barbosa. Imagina uma pessoa autista num aperto brabo daquele. Aí eu fiquei pensando: meu Deus do céu, será que existiria pessoas pra mentir, Barbosa? Né? Será que existiria pessoas com o nível de mentira? Sei lá, né? De repente pegar e botar uma plaquinha daquela pra dizer que é só pra entrar na frente?
15: Eu acredito na versão, Renato, aí, pelo que você tá narrando, de que ela usou a criança pra comprar o ingresso, pra ter prioridade na compra do ingresso, mas no dia do show não levaria. Não,
2: era o dia do show. Era o dia. Deixa
15: quer dizer, ia pro show junto com a criança.
2: Entendeu? É isso que eu estou.
15: O show era no mesmo dia, na mesma hora ali. Comprar e entrar.
2: Exatamente, comprar e entrar.
15: Ave Maria.
2: Aí, olha, deixa eu ver aqui se eu consigo, viu, Barbosa, visualizar aqui, viu? Deixa eu ver. Aqui, ó. Olha. Olha o barulho de pessoas. E aí agora vem a história. Num show, vocês viram que quase não dá pra ouvir o barulho dela, e ela coladinha no microfone assim, sabe, Barbosa, no celular. E não dava pra quase ouvir a voz dela e da atendente. E ela dizendo: você me negou a prioridade. Barbosa, eu vou baixar o som e você vai olhando a quantidade de pessoas que tá no local, olha. Né? Um absurdo. Aí é que nem eu digo pra você.
15: Aí você se faz uma pergunta: isso é uma mãe?
2: Entendeu? Né? Aí o que que acontece? Aí uns me disseram, não, mas tem daqueles que nem liga, é a mesma coisa que nada, né? Mas, gente, pelo menos o que a gente vê no nosso dia a dia, as crianças que eu pude ver, acompanhar, conhecer, não gostam de barulho de jeito nenhum. Aí dizem, não, mas existem casos mais leves que são permitidos, né? E tem os casos mais pesados. De repente, Renato, você conhece que são feitos grau 1, grau 2, grau 3, né? Vamos dizer que o grau 3 seja o mais pesado e o grau 1 mais leve. Aí, não, Renato, você de repente conhece as crianças de grau 3, mas existe o grau 1. Existe o grau 1. O grau 1 ele pode ouvir barulho. O grau 1 ele tem uma facilidade imensa de fazer tudo que os outros fazem e tal, né? É praticamente quase imperceptivo. Praticamente é quase imperceptível a olho nu, sem ser um olho criterioso, um olho profissional, um olho. Aí quer dizer, um atendente desse vai olhar, né? Com o olhar de um ser humano como eu e qualquer um de vocês, né? Aí o atendente vai olhar, nossa, a criança tá sã. Não, mas tá com a pulseira, eu sei, mas tá sã, ela tá conversando, ela tá interagindo, ela tá curtindo, por que que ela não pode esperar? Então, a quem essa prioridade ela pode realmente ser dada? Né? Porque começa-se a passar a imagem que tem pais e mães como essa daqui me transpassou, se aproveitando da situação da criança, se aproveitando de que ela é uma autista para poder agora, né, tá passando à frente de uma fila, fazendo, acontecendo, sendo que a criança tá ali, sanzinha, normal, tá. Então, a gente tem que tomar muito cuidado da nossa sociedade com isso. Pessoas tentando se aproveitar. Existiam uns tempos atrás, sabe, antes do autismo, que a gente via, né, pessoas saírem de casa, né, e levarem suas crianças, né, eu vou votar ali rapidinho agora, né, principalmente na votação, pô, bota o menino no colo pra passar à frente de todo mundo na fila, sendo que podia deixar a criança em casa, podia deixar, não, meu companheiro, eu vou lá votar rapidinho, você fica aqui com o menino, viu, e depois vai você, eu vou deixar com minha mãe, com meu pai, quando quer dar aquela saidinha, né, quando quer curtir uma balada, quando quer sair, não sabe deixar na casa de alguém, né, quando a criança não pode ir, não, eu vou pra uma festa de noite, eu não posso levar a criança, não sabe deixar na casa de vovô e vovó, mas no dia da votação leva. No dia de encarar uma fila grande, leva, bota o menino no braço, vamos embora comigo, aí obriga. Olha só o que é a cara de pau do ser humano. Obriga a criança a passar por uma situação constrangedora, estar num local que não é para ela estar, que ela queria estar em casa brincando, para quê? Para eu poder passar na frente. Quem já viu esse tipo de situação? Eu já vi de churriar. Eu já vi de churriar o Bangu. Nossa senhora! Eu já vi de churriar. Renato, mas quer dizer que não existe caso de... Não, existe casos que realmente não tem com quem deixar e é obrigado a levar. Existem casos. Mas o que eu tô falando é que existem pessoas oportunistas que fazem isso. Pra não encarar a fila. Bota o menino no braço, né? Deixa eu botar aqui no braço, tá? Né? Às vezes o marido vai levar todo mundo de carro, né? Ah, não, eu vou com ele no colo aqui, mas menino... Oxê, aqui eu atravesso a frente de todo mundo, tô com o menino no colo, sou prioridade. Então até onde... Fica aí mais uma perguntinha pra gente discutir hoje. Até onde vai a prioridade? Até onde a prioridade ela possa ser prejudicial? Até onde a prioridade, por muitas vezes, não é respeitada? Quantos idosos entram nos transportes públicos, né? E tem pessoas mais novas que se fazem que estão dormindo para não dar o lugar do assento. Assim como tem pessoas que se aproveitam, tem pessoas que não cumprem o papel da prioridade. E até onde vai essa prioridade, né? Até onde essa prioridade ela possa ser usada benéfica e maleficamente por pessoas de má intenção. Porque pode acontecer, né, Barbosa? Pode acontecer. A má intenção. Você, quando deu essa saidinha ali pra atender ali, eu tava falando de determinadas pessoas, né, que às vezes vão pra uma fila de votação, levam uma criança. Bota no colo, sua prioridade. Vou passar na frente. Mas desde que quando às vezes vai sair pra uma balada, vai sair, tem a casa de vovô e vovó pra deixar. Mas no dia da votação não deixa. Por quê? Porque está utilizando. E essa mãe me transpassou isso nesse vídeo. está usando aquela criança como prioridade para passar na frente na fila. Que aquela criança não deveria estar ali. Na minha opinião.
15: E já que é uma criança autista, que tem um problema, né? E na minha opinião, a justiça também deveria agir nesses casos aí. Não, a senhora vai para fora do show agora, vai para casa.
2: Vai para casa.
15: Não se preocupe não, a gente vai levar a senhora em casa, junto com o seu filho.
2: Mas aí, vem aquela luta dela dizer, não, mas eu quero incluir meu filho. Não, mas seu filho, ele tem problemas e é por isso que ele recebe uma aposentadoria, né? Isso. Que é aquele benefício especial para os autistas, para você poder fazer o tratamento. Então o tratamento dele não vai dar certo nunca, né? Você levando uma criança para uma bagunça, uma baderna dessa daqui, não vai dar certo nunca, né? Então, sei lá, eu não sei
15: e
2: até...
15: Você tem que pensar em tudo, né, Renato? De repente, uma confusão, um corre-corre, aí um agora,
2: corre,
15: né?
2: Corre-corre, né? E uma criança, sei lá. Eu acho que tem que ser bem visto, né? Essa situação, ela tem que ser bem vista. Até onde a prioridade, a permissão dela possa acontecer. Não sei, não sei, né? Tô colocando um assunto aqui que eu vi na rede social e eu achei muito... Tô pertinente, Fernando, 9:10, pediram duas musiquinhas e eu vou tocar duas. Como eu já esqueci qual foi, o Fernando selecionou duas top de linha aqui e daqui a pouquinho eu quero continuar ouvindo o áudio, eu quero continuar ouvindo você, porque o programa Meu Sábado Minha Vida é assim um programa feito pra você, família. Daqui a pouquinho, tá de volta.

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1: 8:27. 9:27. Quem dera que fosse 8, né? Tivesse mais horas de programa. Eita, era bom demais. Mas a gente só tem mais meia horinha. Vamos lá, vamos aproveitar aqui para anunciar para vocês um bingo leilão beneficente em prol da cirurgia da minha amiga Nenê. Eu fiquei sabendo disso ontem. Quando me mostraram cartaz, minha amiga Maria, né? Ela é conhecida como Nenê, esposa de Messias do Santo Antônio, grande amigo Messias. Um abraço, Messias, toda a sua família. Aí eu já sabia do problema de Maria, sabe, Barbosa? Ela teve um acidente, né? Cujo ela quebrou a sua perna, né? E ela já passou por 3 cirurgias, Fernando Barbosa, pelo SUS. Nenhuma dessas cirurgias está dando certo para ela.

180, 100 mil com a cirurgia, né? E aí ali nessa cirurgia, esses 80, 100 mil, não é tudo do médico, né? Fica uma parte pro hospital, uma parte pra instrumentista, uma parte pra enfermeiro, outra parte pra anestesista, outra parte pra médico, né, que vai ajudar na cirurgia. Tem uma porrada de gente ali que vai, então chega um valor exorbitante desse. Não significa que o médico só está ganhando um valor exorbitante desse. E quando ela me falou o valor da cirurgia, que eles fizeram a proposta, e realmente tem coisas que só particular dá certo mesmo, já que ela tentou 3 vezes e não tá dando certo, Barbosa. Não tá dando certo, não tá ligando. As pernas da coitada, ela às vezes vai lá, eu a vejo, né, tentando caminhar pra cima e pra baixo, buscando carros, né, pra poder ir fazer o seu tratamento, e não tá conseguindo ligar os ossos não estão conseguindo a ligatura perfeita pra que se possa ela voltar a ter movimento, né? Então, o que que acontece? Esse bingo leilão beneficente, ele tem uma data marcada pro dia 6 de setembro, no horário de 10 horas da manhã, lá no povoado Santo Antônio, na residência de Messias do Santo Antônio, né? Para poder animar um pouco as pessoas a poderem ir nesse momento, né, de ajuda, nesse momento que todos, né, vão dar essa ajuda à amiga Nenê, aí vai estar lá o nosso amigo Luciano Costa lá, viu? Nosso amigo Luciano Costa vai estar lá para poder cantar uma musiquinha, cantar outra, para deixar o ambiente mais descontraído, né, e o pessoal poder realmente ir lá fazer essa visita, fazer essa ajuda à amiga Nenê, né? Eu particularmente, Nenê, já tinha dito a você, eu vou aí. Eu pretendo ir aí para a gente poder fazer essa campanha para você, né? Eu vou aí, porque tem muitas pessoas que às vezes não vão poder ir, né? Então tem pessoas que preferem o quê? Te dar um brinde, né? Nenê, eu quero poder dar um brinde para você. Aí eu te faço uma pergunta, Nenê, que eu tenho certeza que você tá ligadinha, que aqui é a nossa ouvinte. Aqui é a nossa ouvinte, aqui é a Cídua. Nesses 18 anos que eu tenho de história aqui, Nenê, Messias, meus amigos aí do assentamento Santo Antônio, faz parte dessa história junto comigo. E eu não vou deixar vocês de jeito nenhum. Essa história aí tá junto comigo, viu? Eu vou pra tá aí junto com vocês pra fazer essa campanha do Amigos do Bem pra poder dar esse reforço. Mas, Nenê, mas tem gente que vai dizer, pô, Nenê, eu quero poder doar algo pra você, né? Um capão, uma criação, algo que possa enriquecer muito esse seu bingo leilão e você conseguir chegar, então, no valor dessa cirurgia. A quem eu entrego, como eu faço, né? Gostaria de um método mais ali na cidade, né? Onde eu pudesse deixar, avisar, vou deixar em tal lugar, você depois pega e tal. Como é que a gente pode fazer pra isso acontecer, Nenê? Quais são os dias que a pessoa... Segunda-feira, um dia melhor, você tem mais gente que vem na cidade, tem transporte pra poder levar pra você, né? Que tem os carros que saem, né? Transportando as pessoas pra Feira de Carira. Veja aí qual é a forma e manda aqui pra gente, viu, Nenê? Pra gente poder já divulgar, porque o pessoal... Né? O pessoal, eles vão querer dizer pra você, né? E aí, eu quero doar brinde pro seu bingo leilão. Não vou poder comparecer no dia, porque nesse dia eu estarei viajando, fazendo seja lá o que for, mas eu quero fazer a minha doação sim, né? Eu quero fazer a minha doação sim. Como é que eu faço, Nenê? E aí, né? E aí, como é que a gente faz? Ela já tá ligada no programa. Obrigado, Nenê, obrigado a toda a família, né? Pronto, aqui. Na farmácia de Peninha, né? Pode ser entregue, mas às vezes as pessoas vão entregar a criação, Nenê. Às vezes as pessoas vão entregar uma criação, né? Aí eu chego lá com um carneiro, quero lhe entregar. Aí eu chego com uma criação, né? Um carneiro aqui, ou de repente se a pessoa falar bem assim, ó, eu tô aqui com aqui no meu terreno aqui, pode mandar vir buscar. Aí vocês mandam alguém lá buscar, como é que é, Nenê? Vamos tentar combinar aqui, porque eu tenho certeza que vai vir muita doação, viu? Muita doação, porque de repente pode falar bem assim, ó, tem alguém pra vir buscar aqui? Pode vir buscar aqui, né? 2 carneirinhos meu aqui, mande, vem buscar aqui, 2 carneirinhos, vou dar 2 carneiros aqui pro leilão, né? Manda buscar aqui. Aí se tiver gente pra ir buscar, melhor, né? Pronto, aí, ó. Só ligar que a gente vai buscar. Muito bem, Nenê. Aqui, Barbosa, olha. Olha a perna da amiga, como é que tá. 3 cirurgias já, Barbosa, olha. Mas eu vou mostrar isso aqui pra vocês, viu? Eu vou mostrar, eu vou fazer o vídeo e futuramente vocês vão ver. Aqui, Barbosa, olha. Será que estão retalhando a mulher? Né? Olha que dificuldade que a pessoa vem passando. Mas vai dar tudo certo, viu? Então ela tá dizendo aqui que os filhos dela vão buscar sim, viu? Vão buscar sim. Então, entrar em contato pelo número, viu? Vamos lá. Pronto, neném. Vamos lá, Barbosa.

0: mandar esse número aqui pra você, liga aqui pra ela, viu? Pra ela a gente poder conversar com ela aqui no ar, viu? Vou mandar aqui. Vamos lá. Fernando vai entrar em contato com você agora, viu? Fernando vai entrar em contato com você agora pra gente colocar vocês no ar, viu? Colocar vocês no ar. Vamos lá.
1: Tô dizendo, fala o número dela no ar, porque alguém pode anotar lá também e querer fazer uma doação, né? Conversar com ela por telefone.
0: Pode ser por esse número aqui, Maria? Posso falar esse número aqui no ar? Pode ser por esse número? Eu quero fazer uma doação, isso, né? Isso. Quero falar com a pessoa, de repente a pessoa quer fazer um Pix.
1: É, exatamente.
0: Né? Porque as minhas campanhas são no formato de Pix, pra vocês, né? De repente fala, olha, Maria, eu não posso ir não, mas, né, falando com você diretamente, mas eu quero fazer um Pix, passa aí pra mim, né? Pode ser por esse número aqui, Maria? Vamos lá, vamos ver. Já passei o número pra Barbosa, ele já vai entrar em contato com você já, viu? Vamos lá, se puder ser, olha, eu tenho algo pra você vir buscar, pode entrar em contato por esse número aqui que você mandou pra mim? Liga aí pra ela, Barbosa. Eu acho que ela tá esperando a ligação de ligou. Vamos lá, dá uma ligada. Enquanto ela vai ligando, Barbosa, bota aí um pouquinho do zap zap aí pra nós ouvir. Vamos lá.
2: Bom dia, Renato Dória, Ana Cláudia do Riachinho. Na minha opinião, ele devia sim, ele podia sim dar entrevista. Se os outros podem, ele também pode, né? Eu acho assim, no meu ponto de vista.
0: Vamos lá.
3: Bom dia, Fernando. Bom dia, Barbosa. Então, tem que deixar o homem falar, tem que deixar o homem dar a sua opinião, né? Ter o seu ponto de vista. Mas nós que temos caráter, né? Temos já a nossa opinião formada, então nada que eles falarem, né?
0: Isso, Joyce.
3: Vai
0: Isso.
3: mudar alguma coisa.
0: Isso.
3: Joyce Kelly Santos Andrade, da cidade de Campo do Brito, estou ligadinha. Eu gostaria de dizer que esses assuntos são muito, muito, muito, muito mesmo necessários, viu?
0: Muito bem, grande Joyce.
4: Bom
0: valeu.
4: Dia, Renato Dória, bom dia, Fernando Barbosa. Até onde vai respeitar, né? Os idosos, que não podem enfrentar
0: isso,
4: a fila, os autistas. Tem autista que não gosta de zoada de jeito nenhum. E essa mulher aí, ela agiu de má fé. Ela não queria enfrentar a fila, queria comprar o ingresso, foi isso que ela fez, né?
0: É, eu também entendi assim.
4: E aqui próximo à minha casa, gente, eu tava, tem um alarme, não é alarme mais não, agora eles colocam música na hora de alarmar, né?
0: As
4: horas das crianças sair e entrar.
0: Então, aí vendo isso, Barbosa, o relato das pessoas, aí é que a gente tira, né? Será que aquela mãe queria se aproveitar da situação para comprar um ingresso na frente dos outros e levou uma criança autista? Porque hoje os alarmes das escolas, hoje tá tocando música, porque eles não podem escutar zoada. E no áudio que eu botei aqui da mulher, era uma zoada triste. Era um show que ia acontecer, essa criança suportaria estar ali, né? Então, eu, na minha opinião, aquela mulher tava aproveitando-se da criança, né, Barbosa, naquele momento.
1: Renato, o número que você me passou tá indo só pra caixa de mensagem, né?
0: Muito
1: tá fora
0: bem.
1: De área, alguma coisa nesse sentido.
0: É, muito bem. Então vamos lá, Maria, até dia 6 dá tempo, viu? Então tá divulgado esse bingo leilão aqui, viu? 6 de setembro, 10 da manhã, povoado Santo Antônio. Por enquanto, se você tiver alguma criação para poder mandar, até o final do programa a gente vai passar o número para vocês poderem falar, para eles irem buscar. E do mais, né, vão ser todos recebidos de braços abertos. Vamos lá. Em prol da amiga Neném, viu? Bingo leilão. E eu vou essa semana aí, viu? Eu vou essa semana aí. Com a fé em Deus Nossa Senhora. Chama, Barbosa.
4: País aqui de preparo da rua Padre João Lima, viu? E a primeira enquete eu achava assim, que não devia direito pra nenhum, mas já que...
0: Isso.
4: Já que é pra um, né? Deve ser pra todos, né? Mas eu a ver não era pra ser pra nenhum.
0: Isso. Também penso assim. Também penso assim. Não era pra nenhum falar. Ficasse tudo calado. Vai, já que abriu pra um, deixar todo mundo falar. Grande Cascudo, acabou de chegar o nosso diretor aí na rádio aí, grande
5: bom
0: Cascudo.
5: Bom dia, Renato Dória, e bom dia, Fernando Barbosa. Nesse caso, aí, assim, tem que deixar o cara falar, porque pra uns pode e outros não. A gente estamos vivendo uma democracia disfarçada, um país onde, né, pra uns pode e pra outros não. Então, vemos aí uma democracia disfarçada, né? Um país onde se diz que tem democracia, mas na realidade não é respeitada a democracia, não é respeitada a Constituição, né? Então, porque para uns pode e para outros não. Então, essa é a minha opinião, deveria assim, né? Se deixou para uns e porque para outros não. esse é o nosso país, né? Um bom programa para vocês, que é Cledinaldo Conrado.
0: Edinaldo, grande Edinaldo, aquele forte abraço, obrigado pela opinião de todos vocês. Olha, já tô aqui no ar com a amiga Maria, grande Nenê, né? É, que está aqui agora ao vivo e vai falar com a gente sobre esse seu problema, né? E sobre essas dúvidas que eu tive a respeito da entrega dos brindes. Bom dia, minha amiga Maria.
6: Bom dia, Renato.
0: Como é que
6: bom dia a todos os ouvintes da Rádio Educadora.
0: É, Nenê, eu quando vi esse seu cartaz, eu falei, vamos lá, vamos nos unir e vamos ajudar essa amiga, né? Essa amiga ouvinte que faz parte dessa família maravilhosa aqui, esses anos todos junto com a gente. Maria, eu tenho um brinde, eu quero enviar para você, mas só que esse brinde eu não tenho como deixar na farmácia do Peninha. Alguém vai buscar lá na aonde lá no meu terreno, né? Como o pessoal diz?
6: Sim, Renato, a gente, no caso, tá com a equipe.
0: Uhum.
6: Que estão me ajudando, as meninas, tem a amiga Tamara e tem as outras meninas,
0: uhum,
6: que vão me ajudar. Em cada povoado a gente peça que alguém que me dê ajuda, tanto ela como meus filhos vai buscar.
0: Uhum.
6: Vamos para o povoado Altos Verdes, tem meus irmãos lá, pode receber, quem não puder vir até minha casa, senão, dizer não, tem quem buscar, eu vou, a gente vai atrás e vai apanhar, entendeu?
0: Pronto, e a gente entra em contato pelo qual número?
6: 9874-9005.
0: Vamos repetir aqui. Vamos repetir de novo aqui. Deixa eu só retornar aqui, Maria, só para poder. Então foi aquele número que você passou para mim, foi? Foi, né?
6: Foi, sim.
0: Então é o 799-9874-9005. Repetindo. 799-9874-9005, se você quiser mandar um brinde. E se quiser dar o ar da graça, se sinta em casa, né, Nenê? Que lá vai ser um dia que todos nós vamos nos reunir, nos reencontrar e poder ajudar essa amiga a ter novamente o movimento da sua perna, né? Então quer dizer que os médicos, eles já fizeram 3 cirurgias em você, né, Nenê?
6: Foi, na perna foi 3 cirurgias, Renato, a qual eu fui submetida a um enxerto ósseo.
0: Uhum.
6: Eles falaram que ia dar certo, que ia colar, e até agora, 1 ano e 8 meses, não deu certo.
0: Pronto, aí você teve essa opinião de ir para o hospital particular buscar ajuda, né? Através de quê? Foi alguém que conversou com você? Você foi até um médico, né? Orientada por alguém e ele disse que vai dar certo? Como é que foi isso aí?
6: Eu tô tendo meus acompanhamentos lá no ambulatório do UZI.
0: Sim.
6: Que, na verdade, muito bom. Não tem nada a reclamar.
0: Sim.
6: Mas também tive a oportunidade de pegar uma fisioterapeuta exemplar aqui em Caria, que é a doutora Gablo, na qual a gente sentou, conversou, a gente teve a oportunidade de conversar com vários médicos particulares, no qual eles falavam que não ia colar, porque a pessoa da artrose estava muito avançada. É uma consolidação retardo, tipo, é uma fatura que podia colar em 3 meses. Já está com 1 ano e 8 meses, no qual foi feito 3 cirurgias e não resolveu. Daí eles falaram que tinha um tratamento que poderia eu fazer e começar e tentar voltar a andar, né? Que o meu sonho é voltar a andar.
0: Certo. E com fé em Deus há de acontecer, viu? Com fé em Deus há de acontecer. Então existe esperança para você. Só que essa esperança só tem de forma particular, não é assim?
6: Eles falaram que eu buscasse tipo um método particular, porque tem coisas que o SUS também não
0: cobre.
6: Não fornece.
0: É.
6: Entendeu?
0: Certo.
6: Aí eu falei assim, eu disse, eu não tenho essa quantia de dinheiro e não sei o que fazer. Aí eu sentei com os amigos, na qual todos, em geral, me abraçaram, falaram que dava certo.
0: E vai dar certo.
6: E estamos aí. Gostaria de pedir uma ajuda a todos vocês, fazer o convite também, que vocês venham participar, que vai ser um dia muito especial para mim, não só para mim, como para minha família.
0: Com certeza. Maria, essa semana, com a fé em Deus, eu vou estar aí, viu? Vou marcar o dia com você e nós vamos contar essa sua história todinha lá no Amigos do Bem, viu? Aproveitar, fazer o convite, e pessoas que moram longe, em outros estados, em outro país, seja onde for que a gente chegar, né? Que essas pessoas possam também te ajudar de longe por via Opix, tá bom?
6: Tá certo. Muito obrigado pela oportunidade, obrigado pela ajuda.
0: Com certeza.
6: Pelo acolhimento que vocês têm.
0: Com certeza.
6: Teve comigo, de abrir as portas.
0: Uhum. Não, isso com certeza, com certeza. Você é de casa, você é de casa. Nem precisa agradecer. Eu que peço perdão de não ter conhecido no momento você no cartaz. Quando você mandou, pergunta, é você, né? Aí o pessoal hoje costuma usar, sabe, Barbosa, a inteligência artificial, e ela muda um pouco a aparência das pessoas. Mas aí o que acontece? Mas assim, ao identificar, você pode ter essa certeza, né? Que a gente vai cair por cima realmente dessa sua campanha, e com fé em Deus há de dar certo, e você vai voltar a andar, tá bom?
6: Amém, com fé em Jesus.
0: Tá bom, então essa semana eu apareço aí. Fica com Deus. Tchau, tchau.
6: Tchau, tchau, bom dia.
0: Eu vou trazer essa história pra vocês pelo Amigos do Bem, viu? Eu vou levar pra vocês ao vivo tudo. Imagens, relatórios médicos, né, Barbosa? Que é interessante a gente ter tudo isso para as pessoas poderem ver. Quem não a conhece, quem a conhece já sabe o que está acontecendo na vida dela, mas pode chegar nos ouvidos de quem não a conhece, e essa pessoa conseguir ajudá-la da melhor forma possível. 8:45, ainda vá, Barbosa, bota a enquete que eu quero ver esse povo falando.
5: Barbosa e Renato Dória, sobre a questão do autismo, hoje em dia tem muita gente que se beneficia, né?
0: Uhum.
5: Com, né, porque tem muitos autistas, né, que além da prioridade, eles têm uns que têm uns benefícios,
0: uhum.
5: E muitas vezes os benefícios nem é usado para eles, né? Tem gente, uhum, que compra carro, tem gente que compra moto.
0: Meu
5: Deus. Gente que usa
0: para
5: si próprio,
0: tipo,
5: em vez de estar usando com a criança,
0: será,
5: né? Devia ter uma fiscalização, a justiça devia ter uma fiscalização mais abrangente nesse caso, né? Porque muitas vezes o autista, né, precisa de tantas coisas, e muitas vezes os pais e quem está tomando conta utiliza para si próprio, né?
0: É complicado,
5: então, né?
0: Viu?
5: E nesse caso aí, né? Não deveria estar levando as crianças autistas para, né, essa turbulência, né?
0: Exato.
5: Essa é a minha opinião. Ok, Cleidinaldo, mais uma vez.
0: Valeu, Cleidinaldo! Chama.
7: Bom dia, Renato.
0: Oi, ele. Oi, anjinho.
8: Bom dia,
0: Deus
8: Fernando,
0: te abençoe.
8: Renato, a minha opinião, eu acho que ele tinha que falar assim, da sua entrevista. Direitos são iguais, não é isso? Eu acho que devia sim. Ele dá a sua entrevista. E, a minha opinião, tem que respeitar o quê? Os idosos, os autistas, as pessoas que chegarem numa fila que estiver grávida, que estiver operada. Sempre eu já vi esses casos, e o pessoal ainda achando ruim. E tem gente, Fernando e Renato, que se aproveita. Eu já vi muitos casos. De minha família mesmo, de amigos, dizer, vou levar meu filho de braço porque eu passo na frente de todo mundo e volto logo. Ou então tiro um dinheiro na lotérica, no banco. Se aproveita da situação, Fernando e Renato. Muito se aproveita mesmo da criança, porque tem um filho, tem com quem deixar, e se aproveita e leva o filho para o ambiente que não deveria ele estar. A minha opinião é essa, tá bom? Obrigado, bom dia, um bom final de semana a todos.
0: E é por
8: tchau,
0: isso,
8: tchau,
0: Barbosa.
8: Da cidade de Caria. Estou na sintonia.
0: Obrigado, amiga.
8: Esse programa não é 10, é 1000.
0: Eita,
8: bom
0: coisa
8: dia,
0: boa.
8: Renato.
0: Hein, Barbosa, deixa eu fazer um comentário rapidinho sobre o comentário dela. Preste bem atenção. Quando eu jogo uma matéria dessa aqui no ar, é porque eu quero dizer a vocês o como é maléfico a rede social. Porque quem olha de primeira mão, né, Barbosa, fala, essa atendente tem que ser presa. Como é que faz isso com uma criança? Aí, de primeira mão, você já vai vitimizar a pessoa que tá ali com, né, a pulseira do autista. Não, meus direitos. Mas quando você vai tentar entender o contexto, como eu fiz e trouxe aqui para vocês, a opinião muda. Temos que tomar muito cuidado com redes sociais e os nossos pré-julgamentos, para não acontecer que nem aquele caso daquele casal, né, Barbosa, lá, que a criancinha morreu, todo mundo falou que era estrupo, quando foi ver, não era. Morreu o assunto. Mas antes de morrer o assunto, gente foi presa. Gente deve ter passado por muita situação ruim dentro da penitenciária como estrupador. Hein, Barbosa? Pessoas sofreram ataques morais nas redes sociais, sendo que eram inocentes. Muito cuidado. Vamos lá. Opa, muito bem, Maria. Em todos os povoados vamos colocar uma pessoa para ficar recebendo os brindes, viu? Tá certo, Maria, vamos lá. Chama.
9: Bom dia, Renato, bom dia, Fernando. Domingo Estofado de Garira. Renato, você É, quando você falar, você manda o nome do Pix, nego, velho, viu? Manda o nome do Pix, nós estamos juntos, viu?
0: Isso,
9: eu vou contribuir um pouco, mas um pouco com Deus, que eu vou contribuir, é pedindo a Deus que essa contribuição que eu vou fazer é que ela vai alcançar a cura e a libertação desse problema que ela está passando. Porque
0: viu, Maria?
9: Tudo que eu peço a Deus, eu consigo.
0: Ei,
9: tudo que eu peço a Deus, eu consigo. Nós pedimos, né? Mas eu peço a Deus, eu consigo. Eu nunca pedi uma coisa a Deus para não conseguir.
0: Que bom.
9: E eu acredito em Deus, primeiramente, que ela vai alcançar a vitória dela, porque Deus está na frente. Com Deus na frente,
0: tudo nós vemos. Tá vendo?
9: Salve, felizado, um abençoado fim de semana.
0: Valeu, valeu, Valmir. Vamos lá. Muito bem, muito bem, muito bem. Aí, Barbosa, sabe o que você faz agora? Joga a musiquinha do Meu Sábado, Minha Vida. Chama, papai, que agora eu vou embaralhar pra sortear os cinquentinhas. Vai!

0: Renato Dória.
1: Tá tudo embaralhado. Agora eu preciso do ouvinte pra ligar pra cá pra falar o número de 1 a 28. Chama, papai, chama. Cadê o ouvinte? Tem que ligar. Será que tem gente ligadinha com a gente? Será que o pessoal tá ligadinho com a gente? Tá, porque tá chegando mensagem até agora aí das nossas enquetes, mas agora já fui. Não adianta mandar mais. Eu quero agora o ouvinte me ligar aqui agora pro nosso número aqui da Educadora de Frei Paulo, viu? Pra poder mandar pra cá o número de 1 a 28. Eu vou ver aqui na embaralhada que eu fiz. Hein? Cadê o Márcio Prata? Márcio Prata, dirija-se ao recinto. Márcio Prata tá mandando mensagem aqui pra gente. Vem aqui na delegacia, Márcio Prata. Vem. De 1 a 28. Márcio Prata, daqui a pouco, viu? Jornalismo com Liberdade. Um dos melhores programas jornalísticos que tem aqui na nossa emissora. Márcio Prata.
2: Obrigado, Renato Dória. Número 16.
1: 16, de 1 a 28 ao 16. Daqui a pouco tem entrevista com quem mesmo?
2: O Mendonça Prado, ex-deputado federal.
1: Ei, Mendonça, eu já entrevistei ele aqui, viu? Mendonça já esteve aqui comigo já.
2: Está pré-candidato, né? Está novamente pré-candidato pelo PL a deputado federal.
1: Muito bem. Então, número 16, vamos olhar aqui agora quem é. Aí você que ganhar já pode ficar assistindo o programa aqui do homem, viu? Falar, obrigado, Márcio Prado. Valeu, Prado. É isso aí, vamos lá. 1, 2, 3, 4, 5, 6... Olha aqui, vamos lá. Ó, deixa eu avisar logo. Atendeu, meu sábado, minha vida, não é 10, é 100, viu? Não é falando alô, não. Falou alô, cinquentinha só semana que vem. Meu sábado, minha vida, não é 10, é 100, cinquentinha no pique. É coisa boa demais, fala a verdade. Eu acho que eu mesmo vou ligar pra cá, fala a verdade. Chama, papai, vamos lá.

0: deixe a sua mensagem na caixa postal.
1: E vou tentar a última vez pelo WhatsApp, viu? Vou tentar a última vez pelo WhatsApp. Se eu não conseguir, vai ser o vizinho. No WhatsApp tá ligando, não tá chamando, então a pessoa está fora de área. Então, infelizmente, vamos partir. Bota lá, Barbosa, por de cima lá. Vamos, bota lá, pra ouvir. Bota lá.

Barbosa, pra não dizer que nós é marvado, vamos tentar a última vez? Vamos tentar a última vez. Pra não dizer que nós é marvado, viu? Aí vai falar assim, ô marvadeza do mundo todo. Não faça isso não.

0: Meu sábado de minha vida não é 10, é 100.
1: Eita, não, eita, não. Quase que eu sorteio outra pessoa. Será? Aí me deu aquele negócio do coração, falei bem assim, eu vou tentar a última vez, né? Vou tentar. Parabéns, viu? Valeu, Cleidinaldo. Esse número pessoal de Renato Dória, viu? Vou tirar aqui o telefone perto aqui do microfone, por causa da microfonia. Aí você mande pra aqui, pra esse número, pro WhatsApp meu, pessoal, o número do seu Pix e daqui a pouquinho o cinquentinha cai na conta. Desde já, muito obrigado pela audiência, pelo rádio ligado e Deus abençoe.
0: Obrigado.
1: Fica com Deus, tchau, tchau. É isso aí, eita. Mais um ouvinte, esse microfone aqui eu vou mandar o Cascudo comprar aqueles comprimidos que vem da farmácia pra ele. Eu vou mandar, porque ô filho da peixe. Na verdade, acho que tem um símbolo do Vasco aqui, deixa eu ver se tá escondido em algum lugar. Deve tá, né? É nem tá. Olha, eu tô falando no microfone, pum, foi, tem um símbolo do Vasco aqui, tem esse filho da. Cai, filho da mãe. Eita, nós. Deixa eu falar com vocês. Obrigado pelo rádio ligado. Obrigado pela companhia. Foi um prazer passar mais esse sábado juntinho com vocês, viu? E espero que Deus dê um final de semana abençoado. Uma semana de labuta por demais abençoada. E que nos conceda a oportunidade de no próximo sábado estarmos aqui de volta com mais um programa Meu Sábado Minha Vida. 18 anos. Juntinho com vocês. Até sábado que vem, se Deus assim quiser. Tchau!

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2: Agora são exatamente 10:06 em Frei Paulo. Estamos comunicando, abrindo o programa de hoje, Jornalismo com Liberdade, aqui pela sua Rádio Educadora 89.5, liderança absoluta do rádio sergipano. E no programa de hoje nós vamos destacar as seguintes manchetes.
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2: No programa de hoje, nós vamos ter uma entrevista exclusiva com o candidato a deputado federal Mendonça Prado. Ele que já foi vereador do município de Aracaju, foi deputado federal por 3 mandatos, secretário da administração e também da segurança pública, foi também diretor-presidente da Ensurb, entre outros cargos que assumiu. Nós vamos estar recebendo hoje aqui na Educadora, daqui a pouquinho, o ex-deputado federal Mendonça Prado. Vamos conversar com ele sobre diversos assuntos, a conjuntura atual, o Congresso Nacional, a soberania nacional, os projetos, as suas ideias renovadas para o retorno à Câmara Federal. Daqui a pouquinho, vamos conversar com o ex-deputado federal Mendonça Prado. Vamos também destacar no programa de hoje as notícias do esporte, a rodada da Lotese decisiva, que deverá apontar aí os possíveis campeão e vice-campeão do estado de Sergipe da Copa Lotese 2026. Vamos também destacar a rodada importante para o Confiança, se empatar, está na Série D 2027. Também a rodada importante para o Tremendão, o Tricolor da Serra, que vai a Santa Catarina enfrentar o Barra fora de casa. E se perder, se complica também na Série C 2026. Tem que pelo menos empatar para sonhar com a permanência. Se ganhar, melhor, porque já garante a permanência. Vamos divulgar também outras matérias, acontecimentos em todo o estado, nas principais regiões, os repórteres, o giro com os repórteres direto. É da capital, de Estância também, de São Cristóvão, de Lagarto, região Centro-Sul. Enfim, nós já cumprimentamos a todos que estão ligados. Muito obrigado pelo carinho da audiência, a você do povo, dos povoados na zona rural, a você no Catuabo, no Alagadiço, no Mucambo, também em Carira, nosso amigo Renato Dória, PC Taxista, Santos da Topic 024, Neuzimar da PGE também já ouvindo a gente, e Raquel Freire da RE Doceria, também meu amigo Arnaldo no Beiju, nas Mangabeiras, na maior fábrica de beiju do mundo, já produzindo com a família. Anota o telefone para pedidos 99985-7908. Cumprimento também Simone da Eucaristia, a todos que fazem parte, o Cacaia, o Alberto, o Agnello, o Padre Agnello, enfim, todos que estão ligados. Também a Dona Dulcelina, o José Arinaldo de Oliveira Filho, cumprimento também seu Nadinho, muita paz, saúde, que Deus lhe proteja, o Edilmo, nosso diretor-geral, também a doutora Ana Rita, Fernando Barbosa, entre outros que estão nos ouvindo nesse exato momento. Já estou recebendo aqui o pré-candidato, aliás, o candidato já, Mendonça Prado, e ex-deputado federal, ele que é uma figura histórica aqui do estado de Sergipe. Seja bem-vindo aí, o Mendonça vai se preparar aqui enquanto a gente vai dar início ao programa. Vamos à previsão do tempo com Marcelo Menezes.
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3: Bom dia, Márcio Prata. Bom dia, os ouvintes ligados no programa Jornalismo com Liberdade na Rádio Educadora. este sábado. Olha, Márcio Prato, motociclistas escapa por pouco de acidente envolvendo quadriciclo no povoado Barro Vermelho, zona rural de Lagarto. O incidente de trânsito por pouco não terminou em acidente grave no povoado Barro Vermelho, em Lagarto.
4: Bom dia, Márcio Prata. Bom dia, ouvinte do Jornalismo com Liberdade. Hoje, sábado 15 de agosto, aqui em Frei Paulo, será uma manhã nublada. Temperatura entre 21 e 29 graus. O sol vai se pôr às 17h27. A previsão indica pouca chance de chuva hoje. Já amanhã, mínima de 19, máxima de 29 graus, com períodos de sol e possibilidade de chuva fraca, especialmente em alguns momentos do dia. Segunda-feira, iniciando a semana, mais estável, com mínima de 20, máxima de 27 graus e maior possibilidade de chuva fraca. Eu volto com você, Márcio Prata.
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2: Agora são exatamente 10 horas mais 12 minutos. Estamos aqui ao vivo comunicando o Jornalismo com Liberdade aos sábados, das 10 ao meio-dia. Hoje tenho a honra de receber aqui o candidato a deputado federal Mendonça Prado, ele que já foi vereador do município de Aracaju, foi também deputado federal por vários mandatos, secretário da Administração da Segurança Pública, entre outros cargos que ocupou durante a sua vida pública, e vai conversar conosco aqui. Preparado, Mendonça?
6: Preparadíssimo para dialogar com esse querido amigo.
2: Então, bom dia, seja bem-vindo aqui a Frei Paulo, essa região que você conhece na palma da mão, e por aqui tem grandes amigos, né?
6: Sim, Márcio, primeiro quero lhe dizer que é uma honra estar aqui ao seu lado. Você que é um profissional conceituado, que tem realmente todo o carinho dos seus ouvintes por onde passa, a respeitabilidade que é essencial, necessária para um profissional de comunicação. Então, mais uma vez, repito, é uma honra estar aqui com você.
2: A honra é nossa.
6: E ao lado também
2: do Teco, nosso amigo Teco.
6: Do nosso amigo Deco, que é um frei paulistano, né?
2: Isso.
6: Querido, veja, eu quero primeiro dizer que é uma satisfação também estar aqui com meu amigo Jackson de Carira, que está presente no estúdio. E fico muito feliz de voltar a Frei Paulo, que me traz grandes recordações. Serei breve nesse meu preâmbulo.
2: Fique à vontade.
6: Mas eu preciso fazer essa observação, porque aqui é um espaço de Sergipe diferenciado. Aqui em Itabaiana nasceu a minha mãe, né? Filha de Etelvino Mendonça. E sempre que eu converso com ela, só para fazer um histórico, aí ela me conta que vinha de Itabaiana com os meus avós, meu avó Marinete, tinha uma fazenda aqui no município Pinhão, no povoado Lagoas. Aí ela vinha de carro de bois com meu avô Etelvino, aí parava no ponto de Acindino, que é aqui na região de Frei Paulo, e depois seguia. Aí veja como as coisas vão evoluindo. Depois eu fui ficando. Eu nasci, né, fui ficando criança, adolescente, e vinha para o Pinhão com os meus avós, antigamente pela empresa de ônibus da Bonfim.
2: Isso.
6: Anteriormente, né, nas rurais do vovô, depois nas D20s. Veja como a coisa vai evoluindo. Então é uma região que eu quero dizer com isso, que eu acompanho o seu crescimento, o seu desenvolvimento desde a minha infância, não é? Depois tive a oportunidade de ingressar na vida pública e conhecer de perto as agruras da população, conhecer as dificuldades e também de poder trabalhar pelo povo desta região, como fiz por onde passei. Aqui no município de Carira, por exemplo, quando eu fui secretário de administração do governo João Alves, eu me recordo que nós fizemos um planejamento para impulsionar o plantio de feijão, da cultura do milho, e só de uma leva nós trouxemos para Carira, né, naquele período o secretário de administração, eu trouxe para Carira 15 tratores através das associações de Carira, e hoje Carira é um dos maiores produtores de feijão, né, do Nordeste brasileiro, se você olhar pelo tamanho da cidade, pela sua população, e assim sucessivamente. E outras tantas atividades por cargos por onde passei. Então eu tenho um carinho muito grande por esta região, porque aqui eu praticamente me criei, estive aqui durante toda a minha infância, adolescência e parte da minha juventude, principalmente ali na região do município de Pinhão, aquela região Lagoas, onde eu tenho uma familiaridade com as pessoas, um carinho. E Frei Paulo é uma cidade que eu gosto muito, e um povo acolhedor. Eu sou Frei paulistano, porque recebi o título de cidadão da Câmara de Vereadores, na época com a participação efetiva, não é, do grande prefeito que teve esta cidade, José Arnaldo Filho, filho de um dos homens públicos corretos, honestos, decentes e exemplares do nosso estado, seu pai, senhor José Arnaldo, e toda a família. Então, eu quero aproveitar esse meu preâmbulo, esse meu início, para cumprimentar todo o povo de Frei Paulo e de toda a região, e de uma maneira muito especial, a família Oliveira, que é um exemplo de dignidade, de honradez e de honestidade no estado de Sergipe. A partir de agora, eu fico à sua disposição. Eu quis apenas fazer esse histórico para o povo lembrar de Mendonça Prata.
2: Isso. Mendonça, eu já inicio lhe perguntando como é que está no momento, né? Já está tudo definido, amanhã a gente inicia a caminhada oficialmente, não ainda no rádio e na TV, porque só em setembro, mas a partir de amanhã está tudo autorizado.
6: É, você sabe, Prata, você que é um comunicador muito, que conhece, não é, os pormenores da política, você sabe que eu brinco com os amigos, nos 40 minutos do segundo tempo, não é? Eu não estava no dia a dia da política, mas o deputado Rodrigo Valadares, ele construiu o Partido Liberal e me convidou, sabendo ele da relação de amizade que tenho com o Jair Messias Bolsonaro. Nós trabalhamos juntos, eu fui presidente da Comissão de Segurança Pública e Combate ao Crime Organizado, e ele então passou a liderar o partido de Bolsonaro aqui em Sergipe, para nós trabalharmos para não sei nem como é que a gente se refere agora a essas questões de campanha, porque nós estamos no dia limite, né? Campanha só começa amanhã. Né? Então a gente tem que ter muito cuidado com o que fala. Então, participar deste grupo, liderado hoje pelo Jair Messias Bolsonaro, mas que tem o seu filho como candidato ao presidente, que é o Flávio Bolsonaro. E eu aceitei o convite, inclusive para ser candidato. A chapa de deputado federal é uma chapa excelente, nós vamos ter uma participação com condições de competitividade, e por essa razão eu estou firme como candidato a deputado federal pelo Partido Liberal. E junto com o nosso candidato a senador Rodrigo Valadares, com outro candidato a senador, o Coronel Rocha, com o candidato a governador Ricardo, e com o nosso candidato a presidente da República, Flávio Bolsonaro, que graças a Deus, né, eu não gosto muito de falar em pesquisa, mas as pesquisas de ontem já demonstram que está no empate técnico.
2: Isso.
6: E nós vamos fazer esse debate em todo o território sergipano, dialogar com a população para que nós tenhamos uma proposta clara de desenvolvimento para o nosso país, visando a melhoria das condições de vida da população. E obviamente o PL precisa ter uma bancada de deputados federais e senadores para nós mudarmos este país, para que esse país volte a crescer, a desenvolver e o nosso povo voltar a ser feliz. Nós não podemos ter uma população com 80% das famílias endividadas, como nós estamos vendo nos dias atuais, a inflação causando o aumento de preços, que as pessoas chegam no supermercado e se assustam porque durante o mês fica parte considerável dos seus salários. E nós precisamos mudar a política econômica deste país para o nosso povo brasileiro voltar a prosperar, a sorrir, a ser feliz e ver este país crescer como deve ser.
2: Certo, estamos entrevistando Mendonça Prado, ex-deputado federal, e agora está candidato novamente pelo PL. Mendonça, Quando você passou no Congresso Nacional, você apresentou vários projetos, PECs importantes, voltou, articulou com a bancada, naquela época já era Democratas, né?
6: Sim, PFL.
2: PFL depois.
6: Sempre fui liberal, né?
2: Isso.
6: PFL, Partido da Frente Liberal.
2: Isso.
6: Depois o Democratas.
2: Democratas.
6: Não é? Então, nós sempre tivemos uma atuação em partidos liberais.
2: Liberais.
6: Por isso, me sinto muito à vontade hoje no Partido Liberal, porque estou dando continuidade à minha atividade política,
2: isso,
6: numa linha de pensamento que sempre defendi ao longo da minha trajetória, desde quando fui vereador, deputado estadual e deputado federal.
2: E sempre que encontro com pessoas no shopping, nos calçadões, em alguns locais da nossa capital inteira, as pessoas perguntam: Mendonça tá candidato. Só que agora ele tem dito que vem com novas ideias. Eu digo, cada tempo, um só agonia.
6: Claro.
2: Naquela época que ele exerceu, ele brilhantemente apresentou os projetos, participou, articulou as PECs, tudo, de acordo com a época. Hoje é um novo Mendonça que está surgindo com novas propostas e novas ideias.
6: Com certeza. Inclusive, algumas que nós tínhamos, que as pessoas me cobram, porque algumas ficaram no meio do caminho, quando nós saímos do Congresso, algumas coisas pararam. Então, outras são novas e algumas são aprimoradas, vamos dizer assim. Uma delas é a instituição da carreira de médico de Estado. Por que isso? Eu quero que as pessoas, eu falar numa linguagem bem simples para as pessoas compreenderem. Qual é o maior problema da saúde, especialmente nos municípios, no interior de Sergipe? Qual o maior problema da saúde? É a falta de especialistas. Você viu o caso que aconteceu há poucos dias. Uma ambulância do SAMU deslocando um paciente por falta de especialistas na unidade de saúde. Então nós vamos apresentar uma proposta, com fé em Deus, com o intuito de comparar o médico a um juiz de direito, a um promotor, a um delegado de justiça. Ou seja, instituir a carreira de médico de Estado significa dizer o quê? Significa dizer que o médico especialista, ao passar no concurso público, ele vai ter que obrigatoriamente ir para o interior, como fazem os juízes,
2: promotores,
6: os delegados, os promotores. Eles vão primeiro para o interior. Posteriormente, de acordo com a antiguidade e com o merecimento, eles podem ir para outras localidades, podendo ser inclusive a capital. Mas deve obrigatoriamente iniciar no interior. Essa é uma proposta nossa, que nós pretendemos debater, discutir no Congresso Nacional, para resolver definitivamente questões dessa natureza. Não adianta você construir um belíssimo hospital no interior, sem levar o cardiologista, sem levar
2: o oftalmologista,
6: sem levar o ginecologista, sem levar o ortopedista. Nós sabemos que Sergipe, até nos dias atuais, nas mais variadas cidades, você ainda vê mulheres no dia de parir tendo que se deslocar dos seus municípios numa ambulância, por estradas vicinais, sacolejando dentro do carro para ter um menino numa outra cidade. Isso é vexatório, é vergonhoso, em pleno ano 2026. Isso precisa mudar, porque está uma desordem, uma desorganização. E há uma dificuldade de ordem gerencial e política. Por isso entendo que é necessário que nós tenhamos coragem de apresentar propostas que versem sobre a organização do setor de saúde pública. Então, instituir a carreira de médico de Estado significa dizer que o governante, o governador, o presidente, os prefeitos poderão sim construir as unidades de saúde sem o receio de que ali não terá um médico.
2: Isso.
6: Porque
2: salários
6: salários atrativos, né? Comparando o médico aos profissionais da carreira jurídica. Afinal de contas, um médico especialista, ele passa praticamente 10 anos para se formar. Então, essa é uma das propostas que eu estou apresentando ao povo sergipano. Porque eu sou um candidato que tenho propostas. Eu não sou daqueles candidatos que fica só falando asneiras e abobrinhas. Aliás,
2: repetindo o que os outros dizem, né?
6: Eu acho, inclusive, que nós precisamos levar a política mais a sério. E os nossos representantes de Sergipe no Congresso Nacional precisam ser atuantes, fazer o debate para defender os interesses de Sergipe. Porque lhe digo claramente, hoje O estado de Sergipe está completamente mudo na Câmara dos Deputados. Você não vê os deputados de Sergipe se pronunciando, debatendo, falando, defendendo os interesses de Sergipe. Então nós vamos dar voz a Sergipe na Câmara dos Deputados. Nós vamos fazer Sergipe voltar a falar. Não podemos, por hipótese alguma, pretender que sejam levados para Brasília candidatos que também vão ficar mudos e calados, porque lá são 513 deputados e são 513 feras que defendem os seus estados. Então Sergipe, o nosso povo, tem que estar atento para essa questão da importância da representatividade, que nós temos que ter parlamentares que falem em nome de Sergipe e defendam os interesses do nosso povo. Porque, por exemplo, quando eu saí da Câmara dos Deputados, todos diziam que, por exemplo, a BR-235 estava sendo encaminhada para ser duplicada. Passaram esses anos todos, o que se vê são acidentes nas BRs federais que cortam o estado de Sergipe, porque não há mais quem se pronuncie, quem fale, quem cobre, quem critique o governante para exigir aquilo que Sergipe precisa e quer. Nós precisamos duplicar as nossas BRs, tanto a do R-235, como concluir as obras de duplicação da BR-101.
2: Distância, Cristinápolis.
6: Exatamente, localidades onde morrem pessoas quase todas as semanas e os políticos, lastimavelmente, só ficam falando que vão distribuir emendas para fazer festa, para dar dinheiro a safadão, a safadinho e a safadeza geral. Nós precisamos acabar com isso. O dinheiro público tem que ser aplicado na duplicação das rodovias, na construção do canal de Xingó, que está aí parado e que ninguém faz nada. E a gente compara, por exemplo, com o estado de Alagoas, onde o canal de irrigação já foi completamente construído. Os municípios alagoanos estão sendo destinatários de uma política de irrigação e por isso o estado está prosperando, crescendo, e nós estamos ficando para trás.
2: Paralelo a isso, o turismo, né?
6: Exatamente.
2: Tá aí Piranhas, uma das cidades mais visitadas do Nordeste.
6: Você veja, e Canindé começou...
2: Do lado de lá, a gente tá olhando para ela.
6: E Canindé começou primeiro e ficou para trás. Não pode, você veja, eu assisti a uma entrevista do nosso candidato a senador Coronel Rocha, ele apresentou um dado interessantíssimo, que o atual governo de Sergipe não trouxe uma cama de hotel para Sergipe durante 4 anos. E como se fala em turismo, um governo que não trouxe uma cama? Eu me recordo da época do nosso governador João Alves, fez uma orla de Atalaia que você passa por ela e ao redor da orla são inúmeros hotéis, pousadas.
2: Mais de 3 mil leitos,
6: né? Mais de 3 mil leitos, né? Que são, eu chamo para o povo entender melhor, são as camas dos hotéis, trazendo turista, trazendo, incentivando, estimulando, porque isso você gera emprego para o taxista, você gera emprego
2: para
6: a camareira, para o menino que trabalha com o computador, você faz uma geração de empregos fundamentais.
2: E tínhamos naquela época a impropriar o Velho Chico, né? Que hoje já não existe mais praticamente.
6: Exatamente. Então,
2: foi um grande hotel que recebia turistas também.
6: Sergipe precisa apertar o botão de alerta nesta eleição para que possa voltar a prosperar, a crescer, a desenvolver, gerar emprego e renda para o nosso povo nas diversas áreas. Agricultura, turismo e procurar agir de acordo com os tempos atuais, que você sabe que o tempo atual agora exige tecnologia, inovação, e nós precisamos preparar a nossa juventude para um novo campo de trabalho, a fim de que os nossos jovens possam ter uma melhor perspectiva de futuro, com empregos decentes,

0: para a discussão infrutífera, inapropriada e inadequada como está acontecendo nos tempos atuais.
1: Estamos entrevistando aqui o ex-deputado federal Mendonça Prado, que está candidato novamente pelo PL, sempre nos partidos liberais, contribuindo aí com o seu potencial de conhecimento e a sua capacidade. Mendonça, águas profundas em Sergipe, o governo fala tanto, é um passo importante? É, mas como desenvolver esses projetos sem ter a capacitação do nosso povo, dos jovens, conforme você falou, mão de obra qualificada, porque senão, ao começar esse desenvolvimento, outras pessoas de outros estados é que vão ocupar esses empregos.
0: Perfeito, por isso que eu gosto de conceder entrevista a você, porque
1: Obrigado, você
0: é atualizado e você sabe dos temas que são fundamentais para o estado de Sergipe. Você veja, Sergipe é um antes da Petrobras e outro depois da Petrobras. A Petrobras é uma fonte de riqueza para o país, mas é imprescindível para o estado de Sergipe. Porque a Petrobras gera emprego, gera renda. A Petrobras, com a exploração de petróleo, gera royalties, inclusive para diversos municípios sergipanos. Portanto, nós temos que encarar essa questão como algo que é fundamental para a sobrevivência de Sergipe. Lastimavelmente, nos últimos anos também, com a saída de políticos que brigavam por Sergipe da política, Sergipe parou no tempo, inclusive em relação à Petrobras. Durante esse período, a Petrobras tirou seus investimentos de Sergipe e levou para outras localidades. O governo que está aí, federal, está dizendo que agora, com essa questão das descobertas em águas profundas, vai trazer todos os investimentos para o estado de Sergipe, mas eu quero dizer a você, li agora nesta viagem, que eu gosto de ler,
1: claro.
0: Li agora nesta viagem de Aracaju para Frei Paulo, uma matéria, que inclusive tem manchete na capa do jornal Estado de São Paulo de hoje, que há uma descoberta de uma quantidade enorme de petróleo, sabe aonde? No Amapá. Aí você diz, ah, o Amapá lá na região amazônica, coisa, só que o Amapá é a terra do atual presidente do Senado da República,
1: Alcolumbre,
0: que está mandando e desmandando neste país. Portanto, se a classe política de Sergipe, se a próxima bancada de Sergipe não for constituída por pessoas preparadas para brigar e com coragem para brigar pelo estado de Sergipe, você sabe o que é que vai acontecer já, não é? Vão pegar os investimentos que estão dizendo que vão direcionar para Sergipe. Se a gente se tiver a continuidade dessa bancada fraca, dessa bancada que não briga para o Sergipe, dessa bancada que só sabe usar a emenda parlamentar para fazer festa, essa bancada que só sabe fragmentar o orçamento público em vez de trazer as obras estruturantes para Sergipe, que é o que nós precisamos, nós vamos acabar perdendo os investimentos das águas profundas da Petrobras para o Amapá. Eu peço às pessoas que leiam, às pessoas que procurem pesquisar sobre isso que eu estou falando hoje, porque isso é de hoje. Como é bom a gente falar com um cara atualizado, isso, inteligente, como o Márcio Prado.
1: Obrigado.
0: Esse assunto é de hoje.
1: Esse alerta que
0: agora
1: você faz é interessante, porque
0: muito importante.
1: A política ela funciona assim.
0: Exatamente.
1: O Alcolumbre é o presidente do Senado, é uma força política imensa, né?
0: A gente tem que brigar para Sergipe ter investimentos de peso. A gente não tem que brigar por emendinha parlamentar. É. A gente tem que brigar por infraestrutura, coisas permanentes para Sergipe crescer.
1: Grandiosas.
0: Desenvolver coisas grandiosas de infraestrutura. E não pegar o dinheiro e picotar como se fosse um papel cortando em pedacinhos.
1: 50 cisternas, um posto saúde.
0: Nós temos que pegar o dinheiro é para fazer as grandes obras estruturantes, que é o que desenvolve, que é o que faz Sergipe crescer, desenvolver canais de irrigação, estradas, trazer o gás para o interior, para industrializar o interior.
1: As fábricas.
0: Tecnologia, né? Fábricas. Sergipe tem que pensar assim, porque no passado, os grandes governantes do passado pensavam assim. Isso. Olhe como pensava um Augusto Franco. Olhe como pensava um João Alves. Olhe
1: como ACM, pensava você conhecia, amigo
0: o ACM
1: particular
0: na Bahia, que transformou a Bahia. Aí você fica pensando, o que é que vai fazer? Ah, vou fazer uma festa na praia. Uma festa na praia, vá tomar banho. Nós precisamos de estrutura. Nós precisamos de prosperidade. Nós precisamos de investimentos fortes. É isso que Sergipe precisa. É promover a sua agricultura, torná-la pujante. Isso. Trazer fábricas que beneficiem em Sergipe aquilo que se produz em Sergipe. E não deixar
1: repensar a cidade de Buquinha, a Laranja, já fomos o segundo produtor
0: do Brasil.
1: Estamos aí praticamente com a região.
0: Já fomos o primeiro.
1: O primeiro.
0: O primeiro do Brasil. Aí você veja, hoje a

0: queda que nós tivemos, estamos perdendo para... Sergipe está perdendo para o município baiano e circo vizinhos, ali na área de Rio Real. Está produzindo mais laranja do que os municípios todos do estado de Sergipe. Isso é uma vergonha. E estão dizendo que Sergipe está no caminho certo, está indo bem. Sergipe está precisando de um freio de arrumação. Sergipe está precisando de uma reorganização, de uma reestruturação. Veja o que eu estou falando para você.
1: E para fazer, menos, tem que ter capacidade, né?
0: Tem que ter capacidade e tem que brigar. Veja bem, eu converso muito com os nossos colegas da política, dizendo da diferença da Câmara dos Deputados para o Senado Federal. E aqui eu vou falar, vou aproveitar o tempo que você está me dando.
1: Fique à vontade.
0: Veja, há uma diferença muito grande, clara, evidente, de deputado para senador. O deputado, quando o povo elege um deputado, para representar o povo. E quando elege o senador, é para representar o Estado. Por que isso? Porque o Brasil é uma federação de estados. Mas quando você pega um estado populoso como São Paulo, com 40 milhões de habitantes, lá eles elegem 3 senadores. Mas você vem para o estado de Sergipe, que é um estado bem menor, com a população bem menor, aqui nós elegemos também 3 senadores. Aí as pessoas dizem, ah, mas por que São Paulo com aquela quantidade de gente e aqui com uma quantidade menor elegem a mesma quantidade de senadores? Por uma razão muito simples, porque o legislador constituinte, ele foi sábio e fez com que a federação, ela se tornasse equilibrada no parlamento, dando a mesma quantidade de senadores para cada unidade da federação. Então, se lá tem 3, aqui tem 3. Por que isso? Que é para os nossos senadores trabalharem, lutarem, para que tenhamos políticas de redução das desigualdades regionais. Senador não é para ficar dizendo que está distribuindo emenda parlamentar. Isso é coisa do Poder Executivo. É do governador, é do prefeito, é do presidente. Senador é para lutar, para diminuir as diferenças econômicas do Sul para o Nordeste, de Minas para Sergipe, do Rio de Janeiro para Alagoas e assim por diante.
1: Quais são as fábricas, por exemplo, que Sergipe está precisando receber?
0: Pois é.
1: São tais, vamos levar.
0: Quais são as nossas potencialidades econômicas? Isso. O que é que nós podemos ter em Sergipe que pode servir de mola propulsora do desenvolvimento, do progresso? Então, é muito importante que a sociedade entenda que agora, este período que vai se iniciar amanhã, da campanha eleitoral, é preciso assistir aos debates, procurar saber de cada representante o que ele pretende fazer, quais são os planos, quais são as ideias, porque senão a gente vai ficar aí com um deputado federal que só sai para pagar cachaça, para fazer festa. Mas não é isso, isso não vai melhorar a vida do nosso
1: estado.
0: O
1: cara não manda pro posto de saúde 1 milhão para comprar remédio, mas dá para receber o show de tal artista.
0: Não é verdade.
1: Ele acha que foi um grande feito, né?
0: Isso é uma coisa que nós precisamos mudar neste país. A política tem que ser feita não para a próxima eleição. A política tem que ser feita para as próximas gerações. Desde sempre que nós falamos que a idade da população, a expectativa de vida vai aumentar, nós vamos ficar mais velhos. A população que há 50 anos atrás morria com 40, 50 anos de idade, agora é a população que morre com 90 anos de idade. As pessoas estão envelhecendo mais. Só que quando envelhece mais, também aparecem problemas relacionados à saúde. E nós temos que ter mais políticas públicas para os idosos, porque agora está aparecendo o Alzheimer, está aparecendo outras demências. E o que está sendo feito para atender a este público? Absolutamente nada. Então não há uma preocupação, não há uma organização, não há um planejamento.
1: Investimentos, né?
0: Investimentos. E nós precisamos preparar a saúde, a assistência social, as administrações nos municípios para cuidar dos idosos, porque vai aumentar a cada ano o número de pessoas idosas.
1: Isso. Mendonça, eu vou lhe pedir permissão para a gente fazer um intervalo. Estamos entrevistando aqui Mendonça Prado, ex-deputado federal, que quer retornar agora ao Congresso Nacional, cheio de ideias, um novo Mendonça, um Mendonça cheio de inovações, que quer possibilitar um novo trabalho no cenário nacional e ser uma das vozes, como já foi no passado, mais destacada na Câmara Federal. Vamos a um rápido intervalo comercial.

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1: Agora são exatamente 10 horas mais 45 minutos aqui em Frei Paulo, na região agreste de Sergipe. Estamos comunicando pela Educadora FM 89.5 FM, tendo a honra de receber o ex-deputado federal Mendonça Prado e candidatíssimo novamente agora em 2026. Mendonça está cheio de ideias, está com muitos projetos e quer retornar ao Congresso para voltar a ser uma das vozes, como já foi no passado, respeitada naquela casa. Mendonça, com relação à educação, você é apaixonado, é um cara, um grande técnico, né? Um grande advogado que sempre, quando esteve no Congresso Nacional, visitou alguns países que tem, assim, muito mais anos na frente do que o nosso Brasil, do que outros países. Como é que você está vendo essa história da criação da Universidade Estadual em Sergipe?
2: Olha, eu acho importante Sergipe ter uma universidade estadual. Entretanto, esse projeto precisa ser levado muito a sério. Nós não podemos ter uma universidade apenas para ter ali um espaço para dizer que temos. Nós temos que ter uma com capacidade para formar e transferir conhecimento para os nossos jovens. E eu acho que nós temos que direcionar para aquelas atividades profissionais que Sergipe necessita e que pode criar uma condição de futuro melhor para a nossa juventude. Já disse aqui, hoje você sabe, tudo é tecnologia, tudo é inovação, é robótica. Olha, eu quando fui vereador, os bancos, todos os bancos, eram repletos de pessoas que trabalhavam nos caixas. Você ia pagar uma conta de água, de luz, você pegava uma fila no banco para pagar a conta de água. Eram filas intermináveis, quilométricas. Daí que começou a ter a questão das leis das prioridades para os idosos, para as pessoas com deficiência, porque as filas eram enormes ali. Você veja, o PT na época, não estou fazendo crítica,
1: não,
2: mas era um partido desatualizado do ponto de vista da tecnologia e da inovação. Eles não queriam que os bancos tivessem, por exemplo, os caixas eletrônicos, porque aquilo retirava emprego das pessoas dos bancos. Bom, era uma política de defesa do emprego e eu não vou contestar isso. Entretanto, quando a onda da tecnologia vem, não tem quem segure. Não tem quem segure. E hoje a própria população, eu lhe pergunto, você como consumidor, eu, o Deco, né? Você gostaria de voltar àquele tempo de ir para a fila do banco ou você prefere pagar no seu Pix em casa, sem sair de casa?
1: Confortavelmente.
2: Não é verdade?
1: É verdade.
2: Então é a tecnologia que vem e muda e altera e você não tem como barrar a tecnologia. Então daqui para frente tudo vai ser assim. Hoje até a medicina é online. Você faz uma consulta com o médico no Japão.
1: Isso.
2: Você faz a consulta com o médico em São Paulo. É a telemedicina. Então tá tudo assim. Ou seja, isso são questões que, se nós não nos apropriarmos do conhecimento, se nós não buscarmos o conhecimento, nós vamos ficar para trás, como já estamos em uma série de outras coisas. E aí o que é que acontece, Prata? Nós precisamos preparar os nossos jovens. Isso. Para que eles possam cada vez mais fazer parte deste mundo novo. Porque, como você falou das águas profundas da Petrobras, se nós não prepararmos os nossos jovens, sabe o que é que vai acontecer? Os empregos gerados pelas Petrobras vai servir para as pessoas que virão de outros lugares, porque estão formadas e preparadas para aquele tipo de atividade profissional.
1: Esperando a oportunidade.
2: Então, nós temos que ter uma universidade assim, uma universidade que olhe quais são as nossas potencialidades, as nossas necessidades, e nós formarmos os nossos jovens para aquilo que nós precisamos. Não adianta a gente formar pessoas para depois ficar com diploma na mão e sem emprego.
1: Na ociosidade.
2: Na ociosidade. Nós temos que formar e dizer ao nosso jovem, olhe, você tem uma grande oportunidade na vida. Aprenda robótica, aprenda inovação, aprenda tecnologia. E nas áreas de agricultura, onde isso, nós temos um grande potencial também no nosso estado de Sergipe.
1: Do agronegócio, né?
2: Do agronegócio, nós temos que preparar também a nossa juventude para os setores estão afetos à produção agrícola, à pecuária, ao conhecimento sobre a terra, sobre o plantio.
1: O milho assim aqui em Carira, né? Nessa região aqui toda.
2: E toda essa região.
1: Teve um problema esse ano, né?
2: Carira, Frei Paulo, Simão Dias, Pinhão,
1: Pedra Mole.
2: Uma região. E aqui eu conheço de perto.
1: Claro.
2: Aqui eu cresci.
1: Viveu,
2: nessa,
1: né,
2: região, comendo fruta de mandacaru nas lagoas e plantando milho e comendo milho assado na terra, né?
1: Isso.
2: Não era comprado na feira, não. Era no chão do Pinhão. Então eu conheço muito bem. Só que o tempo vai passando e as oportunidades de emprego vão mudando.
1: Mudando.
2: Não é? Vão se alterando.
1: Novas tecnologias.
2: E qual é a finalidade de um governante, de um governo? É ele se adequar aos novos tempos. Prata, o Brasil é um país atrasado em muitas coisas. Eu ando muito preocupado porque quem criou esse país do agronegócio foi uma empresa chamada Embrapa, com os doutores da Embrapa, da agronomia, né? Os engenheiros agrônomos, os pesquisadores. É por isso que nós temos um Centro-Oeste, Mato Grosso, Mato Grosso do Sul, Goiás, Tocantins, com o potencial, Tocantins já é norte, com o potencial extraordinário agrícola, é quem está salvando a economia do Brasil. Porque se depender da nossa indústria, da nossa tecnologia, nós estamos, como diz no popular, nós estamos lascados.
1: O Sudoeste baiano, né, que é uma coisa impressionante.
2: Prata, veja, vou repetir, a Gabriela fica comigo, ela diz, eu não aguento, mas você fala aí, mas eu tenho que repetir, nós não temos um carro brasileiro. As pessoas não ficam atentas a isso. Mas quando você vai ver aí na rua, olha, a Volkswagen, meus amigos, é alemã. Ela constrói carro no Brasil, mas ela é da Alemanha. O grosso do cacau é para a Alemanha. A Fiat é italiana. A Toyota, Honda, Mitsubishi são japonesas. A Hyundai e a Kia são da Coreia do Sul. A BYD, nome bonito. Então a BYD é chinesa e tantos outros. Você veja, Prata, eu quero que as pessoas atentem para isso. Preste atenção, meu povo que está me ouvindo. O Brasil não tem um carro brasileiro. Aí você diz, mas por quê? Sabe por quê? Porque ainda não tivemos a capacidade, a inteligência para montar um carro. Começou com aquele Gurgel, lembra? É. Do Gurgel? Parou. Nós não temos um carro. A gente só vende produtos in natura para fora. A nossa produção agrícola, que é o que nos salva. E os minérios, o petróleo, o ferro, é o que a gente tem de riqueza. Mas não se tem o valor agregado, que é o que dá o cacau. Ó, esse telefonezinho meu aqui é Samsung. A Samsung é uma empresa da Coreia do Sul, que é também o país onde tem a Kia e a Hyundai. Há 50 anos atrás, Prata, a Coreia do Sul era mais pobre do que o Brasil.
1: Muito mais pobre.
2: A desigualdade social, né? A própria China, né? Então você veja hoje, 50 anos depois, qual foi o projeto deles? Que o Brasil não tem projeto de nada. Não tem projeto de nada. Essa é a realidade. O que foi que aconteceu? Investiram fortemente no sistema educacional, botaram todas as crianças dentro da escola e prepararam as crianças que assimilaram conhecimentos, inclusive na área tecnológica. Então lá eles agora estão nadando em dinheiro, porque está vendendo para o mundo telefones e a gente aqui não sabe nem de onde vem. Estão comprando deles os computadores, os carros, e nós estamos parados no tempo. É preciso mudar a política do Brasil. Senão nós vamos naufragar, nós vamos entrar no caos. Nós precisamos fazer esse país prosperar, olhar para o mundo, ver o desenvolvimento. Veja, quando nós falamos que vamos comprar as roupas agora, é um produto chinês, sabe por quê? Porque o chinês teve competência de entrar na área de informática e vender para o mundo inteiro. E cadê o Brasil?
1: E o brasileiro chega à ignorância e diz assim, rapaz, não presta não, isso é falsificado, não tem noção do que está dizendo, né?
2: E compra. E compra. Aí o chinês vende, e vende de tudo. E o Brasil está ficando para trás. Então nós temos que buscar qualidade, conhecimento, eficiência, prosperidade. E quem é que faz isso, Prata? Quem faz isso é a política. Isso. Quem faz isso são os políticos reunidos. Quem faz isso são os políticos discutindo projetos, propostas. Quem faz isso é uma política que estuda para buscar o bem-estar do povo, para melhorar a vida da população. E aqui em Sergipe, nós fomos um estado, esse estado sempre foi um estado de políticos que pensaram no futuro. Isso. Políticos que pensaram em desenvolver. Eu não vou estar aqui mencionando A, B ou C, mas você sabe, Sergipe sempre foi um estado próspero, porque no passado os nossos políticos estudavam o estado, procurando usar as suas potencialidades para o estado desenvolver.
1: Você vê, doutor João chegou a perder uma eleição porque disse, eu perco a eleição, mas faço a ponte.
2: Fez a ponte.
1: E muita gente dizia, esse cara tá doido, tá louco, fazer uma ponte pra quê? E ninguém vai pro outro lado, lá não tem nada. Só tem um nativo, isso não tem futuro.
2: Pois é.
1: E hoje tem casa de 5 milhões, de 10 milhões, né?
2: Fez
1: condomínios fechados, caríssimos.
2: Fez aquela ponte e ele me dizia, Mendonça, o povo tá pensando que essa ponte é só para servir de cartão postal. Mas não é. Eu digo, e o que é que o senhor vai fazer com essa ponte? Aí ele disse, essa ponte, ela vai interligar a capital, o litoral sul ao litoral norte, e essa ponte vai levar riqueza para uma das regiões mais pobres do estado de Sergipe, que é a região de Pacatuba, Ilha das Flores, Brejo Grande e Pirambu, que já era beneficiada ali com os royalties da Petrobras.
1: E que tem a ponte, né?
2: Mas
1: já está quase.
2: Ele dizia que é o mais importante, Prata. Ouça bem o que eu vou lhe falar agora, que o governador João Alves dizia. Eu vou fazer esta ponte e os maiores benefícios dela eu não vou ver. Os meus bisnetos é que verão. Quais são os maiores benefícios da ponte que ainda não foram vistos? Os empreendimentos que virão para a região de Pacatuba, de Brejo Grande, de Ilha das Flores, que daqui a 10, 20 anos se tornará na região mais próspera. Aí essa atitude do ex-governador João Alves me faz lembrar de uma frase célebre que diferencia o demagogo do estadista. O demagogo é aquele que age pensando nas próximas eleições. E o estadista, como João Alves, é aquele que age pensando nas próximas gerações. Então ele dizia, a Barra dos Coqueiros vai ser já. No próximo ano já vão estar construindo casa. Ou seja, a Barra dos Coqueiros já explodiu.
1: Isso.
2: Já é, Prata, uma das cidades mais ricas de Sergipe.
1: E você ao lado dele, acho que pensando assim internamente, dizendo, esse cara tá...
2: Pois é.
1: Tá viajando.
2: Não
1: é? Que pensamento é esse? Você veja a visão que o cara tinha, né?
2: Você tá do lado de um visionário, não é? Você está do lado de um visionário. E ele que tinha aquela ideia, não é, também, do canal aqui de Xingó.
1: Isso.
2: E infelizmente os outros não brigam. Ele brigava muito. Então, Sergipe precisa de gente visionária que queira trabalhar pelo estado. Eu penso dessa maneira. Então, voltando à universidade... Falamos sobre tudo isso para dizer o seguinte, a universidade tem que ser uma universidade que prepare jovens visionários, conhecedores do futuro, da problemática do estado, das necessidades que nós temos para contribuírem para o desenvolvimento socioeconômico de Sergipe. É isso que eu penso.
1: Estamos entrevistando aqui Mendonça Prado, ele já foi vereador do município de Aracaju, deputado estadual, federal, 3 mandatos, foram, Mendonça?
2: 3 mandatos.
1: 3 mandatos, já foi secretário de administração, secretário da segurança pública, passou pela Insub também e outros cargos importantes em Sergipe e no Brasil. Mendonça, com relação à saúde, você falou anteriormente um pouco, mas nós temos hoje uma causa muito, assim, importante e grandiosa, que alguns gestores até não têm dado uma certa atenção. Nós temos o transtorno do espectro autista, nós temos aí a questão das demências, do Alzheimer, coisas que até então não tem recursos assim definidos, por exemplo, para que o SUS possa efetivamente assumir a causa e dizer, vamos resolver. Porque você atender de forma paliativa é fácil. Ali a unidade de saúde é para isso, ela vai atender, vai dizer, olha, detectamos, e agora como é que eu vou tratar? Porque a pessoa que tem condições financeiras ainda pode amenizar o sofrimento daquele parente, mas a pessoa pobre, olha, para você tratar o Alzheimer, você vai ter que fazer isso, isso, isso, e quais as possibilidades para fazer isso?
2: Veja, você falou do SUS. O SUS é o maior programa de saúde pública do mundo, liderado, que foi criado pela Constituição, ou seja, pelos nossos legisladores constituintes, que precisa ser cada vez mais aperfeiçoado. Nós já falamos sobre a questão de de solução para o atendimento médico especialista no interior. Aqueles médicos que fazem a leitura, por exemplo, de um exame neurológico, que não é fácil, para dar um diagnóstico, para dar início a um tratamento ou uma cirurgia numa cidade do interior. Se você não tem, o paciente é deslocado e às vezes fica na fila. Você imagina o cara com um tumor no cérebro, um caso gravíssimo, por falta de diagnóstico, fica na expectativa, fica na espera, fica na fila e às vezes falece. Essa é que é a grande realidade. Então eu falei de instituir no Brasil a carreira de médico de Estado para resolver esse problema. A questão do autismo, a questão das demências. Nós precisamos reduzir valores de gastos supérfluos. Deixa eu lhe dar um número aqui. Quando eu era deputado federal, cada deputado tinha direito a 15 milhões em emendas parlamentares. E eu achava aquele número astronômico.
1: Na época, né, já era.
2: Na época, um número gigantesco. E as emendas, elas não eram impositivas. Os governantes não tinham obrigação de pagar aqueles valores. Veja bem, eram 15 milhões apenas de emenda, um valor extraordinário. Isso representava, a soma de todos os congressistas, representava 2,5% do orçamento geral da União, da parte discricionária, ou seja, daqueles valores de investimentos. E ainda assim, nós tínhamos uma quantidade grande, porque 15 milhões é muito dinheiro. E era um negócio astronômico. Veja, 2,5%. Sabe quanto era nos Estados Unidos? O maior e mais rico país do mundo. Maior não, o mais rico país do mundo. Sabe quanto era nos Estados Unidos? 1,5% do orçamento. Você veja, no Brasil, 2,5%. Agora, pasmem o que eu vou lhe dizer. O negócio agora está uma esculhambação geral. A política do Brasil está degenerada, esculhambada, estão destruindo este país. Você sabe quanto é hoje? 25% do orçamento geral da União, da sua parte discricionária.
1: Aumentou quase
2: 25%. De 2,5% para 25%. Se 2,5% já era moral, então 25%. Você sabe quanto tem à disposição cada congressista? 100 milhões de reais por ano. 100 milhões de reais por ano. Esses valores somados por um mandato significam 400 milhões de reais por ano que cada deputado e cada senador tem de emenda parlamentar. Isso tem que acabar. Isso tem que acabar. É por isso que não tem dinheiro para duplicar a BR-101. É por isso que não tem dinheiro para duplicar a BR-235. Deputado e senador agora não discute problema de saúde, não discute problema de infraestrutura, não discute problema de irrigação, não discute problema do autista, não discute problema dos idosos, só discute dinheiro que está levando para chefe político que vai votar nele. Porque ninguém leva dinheiro para onde está necessitando realmente. Onde está a real prioridade e a real necessidade da população? Está levando dinheiro para aquela localidade onde ele vai ter retorno eleitoral. E dinheiro público não é para se investir dessa maneira. O dinheiro público é para você investir aonde o dado estatístico, o índice de desenvolvimento humano está dizendo que a população precisa.
1: Precisa.
2: Às vezes, você tem uma população que está morando numa área que não tem saneamento, que as casas são de taipa, ou as casas são de madeirite, na beira de um canal a céu aberto, e às vezes naquela localidade que você precisa gastar ali 2 milhões para fazer o saneamento, para fazer a obra de edificação, e você usa 2 milhões para fazer o carnaval. É assim. É desse jeito que estão fazendo. É uma distorção. Então isso tem que acabar. Então eu quero dizer que eu quero ser deputado. É para o que eu vou lhe dizer hoje, que nenhum deputado vai dizer. Mas se eu for deputado, eu não vou dizer que vou acabar com a emenda, porque o povo lá não vai querer acabar com a emenda. Isso. E diante de 513, quem é um para falar isso, que vai acabar? Mas tem que voltar, no mínimo, ao que era antes. Rapaz, você sabe quanto é de emenda que o Brasil
1: ganha? 25.
2: Mas você sabe qual é o valor geral este ano? 62 bilhões de reais que o Brasil está gastando de emenda parlamentar para o cara dar safadão, a safadinho, a safadeza toda que está aí.
1: E acharam pouco, aí criaram a emenda PIX, foi tão vergonhosa que tentaram acabar.
2: E o que é pior, olha, quando eu era deputado, a emenda era assim que ela
1: caía
2: o procedimento.
1: Lá,
2: veja como era o processo. O prefeito procurava um deputado federal e dizia: deputado, eu quero construir um posto de saúde. O senhor apresenta uma emenda. Aí o prefeito tinha que levar um projeto, mostrando como seria o posto de saúde, você levava, apresentava emenda. Posteriormente, o Poder Executivo tinha que prever daquele programa nacional os recursos e para liberar o dinheiro. Você liberava o dinheiro, de acordo com a obra, você ia recebendo as parcelas com a fiscalização. Hoje não. Hoje inventaram uma emenda que é assim. Tem um valor lá, dentro de uma gaveta, dentro de um cofre, dentro de, sei lá onde peste dá esse dinheiro. Aí o cara diz, olha, mande, é esculhambação. Isso é esculhambação.
1: Meu Deus.
2: Você pegue e mande tantos milhões para um município tal que o cara vai fazer uma festa amanhã e tá precisando. Aí o dinheiro sai de lá para cá, sem controle. Você não sabe quem foi o deputado que mandou. Não tem transparência, não tem. Então isso tem que acabar. Porque, veja bem, eu sou contra Lula. Eu, Mendonça, sempre fui, né? Era do PFL, coisa e tal. Mas eu não vou chegar aqui e esculhambar Lula porque não teve dinheiro para fazer a BR-100. Eu não vou dizer isso. Eu primeiro tenho que esculhambar os deputados e senadores, dizendo que eles tiraram o dinheiro do governo e o governo não pode trabalhar. Sabe por quê? Porque eu quero que Flávio Bolsonaro ganhe. Mas para Flávio Bolsonaro trabalhar, a gente tem que acabar com essa farra. A gente tem que acabar com essa esculhambação.
1: Fizeram o executivo de refém.
2: Senão vai fazer como? Me diga, como é que faz? É mágico? Não é. Então, primeira coisa, a gente tem que organizar o país. Isso tá uma safadeza generalizada, onde já se viu o Congresso Nacional gastar 62 bilhões de emenda por ano. Não existe isso.
1: Tem países aí que não tem nem esse orçamento.
2: Não, mesmo. E agora é pior. Porque às vezes o prefeito, eu encontrei com o prefeito, ele disse, eu vi uma entrevista sua, e você, querendo ser deputado, você disse que vai acabar com a emenda. Eu disse, prefeito, senta aqui, meu filho, senta aqui para lhe dar uma explicação. Olha, o Brasil é uma república federativa. Isso. Então, o que acontece no Congresso Nacional pode acontecer na Assembleia Legislativa e pode acontecer nas câmaras de vereadores. Se o senhor está achando bonito o que estão fazendo lá em cima, no governo federal, faça o seguinte, o senhor chegue no seu município e libere 25% do seu orçamento para os vereadores fazerem emenda.
1: Aí apertou o sapato. Aí doeu, né?
2: É, mas você sabe que já tem várias câmaras com emenda.
1: Isso.
2: Tem. Aí não tem quem organize esse país, não vai ter dinheiro nunca para nada. Sabe o que é que acontece? Aí chega o presidente, chega o governador, não tem o dinheiro para fazer a obra, mas ele quer fazer também. E é natural. E a comunidade exige dele. Sabe o que é que ele faz? Aumenta imposto. É isso que está acontecendo no Brasil.
1: E sobra ali, ele pega e...
2: Aumenta imposto para ter o dinheiro para fazer. E nunca tem. Aí nós temos hoje um Brasil que gasta mais do que o que arrecada. Estamos hoje com a maior carga tributária da história. Nós temos hoje um juros escorchante. Porque o país gasta mais do que arrecada. Mas quem que está gastando?
1: A conta não fecha, né?
2: Não fecha. 62 bilhões, prata.
1: É muito dinheiro.
2: Isso é uma imoralidade. Imoralidade. Eu não estou dizendo que nunca teve. Sempre teve, mas era 2,5%.
1: A proporção
2: porque
1: era...
2: qual é o papel do deputado, do vereador? O papel do deputado, do vereador é legislar e fiscalizar. Quem tem que fazer obra é o executivo. Olha, um deputado, ele tem 4 anos de mandato, certo? Se ele faz uma escola, por exemplo, em 4 anos, só que se ele perder a eleição, a escola precisa contratar professor, a escola precisa de manutenção, a escola precisa de aparelhos tecnológicos hoje, laboratórios. E diga uma coisa, e posteriormente, não tem que estar dentro de um programa? É por isso que quando você vai fazer um orçamento, tem lei de diretrizes base e a lei plurianual. Plurianual.
1: E se aquele então, parlamentar perder a eleição,
2: pois é.
1: Aquele ministério, aquela área específica vai conduzir até o final a escola funcionar.
2: Isso. É por isso que nós temos no Brasil, primeira coisa que tem que fazer no Brasil, eu vou dizer ao Flávio Bolsonaro, meu amigo, se você chegar lá, a primeira coisa que você tem que fazer é ver o que é que está parado, seja de Lula, da época de Fernando Henrique, de Dilma, de Itamar, seja do que for. O que está parado, você tem que botar para funcionar e fazer. Depois você começa as coisas novas. Porque o que é que acontece no nosso país? Que é outra bagaceira no meio da feira e piorou com esse negócio de emenda. O cara perde a eleição, entra o outro. É. Ah, não, foi o outro que fez, eu não dou continuidade. Aí fica os elefantes brancos, que é o que mais se tem nesse país.
1: Tem 52%. Não, pai, deixa aí, não vou ganhar nada com isso. Ele vai dizer que foi ele que fez,
2: é.
1: Que iniciou.
2: Então, é preciso organizar. e fortalecer os municípios, os estados. A gente tem que aumentar a renda dos municípios, porque os municípios estão sem renda,
1: sufocados,
2: o dinheiro na mão do Congresso Nacional e os municípios de pires na mão. Aí você, e além de tudo, atrapalha o processo democrático.
1: Isso.
2: Porque como é que você concorre com um deputado que está caladinho distribuindo emenda, mas são 400 milhões? Como é?
1: É muito
2: dinheiro. Então
1: né,
2: a gente precisa botar ordem neste país. E lógico, você precisa de gente corajosa como o Mendonça Prado, que mesmo sem emenda, sem dinheiro, sem nada, eu vou enfrentar e vou botar a cangaia para voar. Porque eu vou denunciar essa safadeza toda que está aí, que é para o povo ficar alerta, atento, porque o prejudicado somos todos nós.
1: Isso, e todo mundo hoje tem um celular, por mais fraco que seja, tem tudo lá, você só volta errado.
2: Se quiser.
1: Só, se quiser, porque hoje não falta o dever de casa certinho lá nas redes sociais.
2: Prata, essa ambulância, eu fico triste porque faleceu o cara que sai de casa para salvar a vida das pessoas. Não faleceu o motorista, o coitado do motorista, a família está aí, faleceu a técnica de enfermagem e faleceu o paciente, né? Agora você veja, tem três pontos que a pessoa, no que as pessoas não falam, mas a gente tem que discutir, pô. Sabe por quê? Porque senão fica, olha, primeiro que o cara foi deslocado da unidade de saúde por falta de especialista, que é o que eu falei aqui no começo, tratando de projetos, por falta de especialista. Segundo, porque essa estrada que está aí, que há muito tempo foi considerada a rota do sertão, é uma estrada que já devia estar duplicada, porque lá tem o maior investimento, que você falou, de turismo. Se fosse uma estrada duplicada, não aconteceria o que aconteceu. E terceiro, faltou fiscalização, porque o boi estava no meio da estrada. Então são três coisas negativas. Falta de educação, porque se deixou o animal na pista, causando trânsito. Isso é todo dia, viu?
1: Todo dia.
2: Todo dia morre gente, motocicleta.
1: Na madrugada, quem estiver viajando na madrugada, cuidado, porque se arrebenta uma
2: boiada. Se arrebentou, porque a estrada aqui mesmo, você sabe, essa estrada aqui de Frei Paulo, isso aqui é uma BR federal. Você sabe que essa estrada aqui, repare bem, a gente discute isso há muitos anos. Eu não gosto nem de falar porque fica parecendo que eu tô falando mal do atual Congresso. Ele agora quer falar mal do atual Congresso porque ele quer ser deputado. Não tô falando, não quero falar mal de ninguém, mas eu vou ser mais educado. Veja, essa estrada aqui, ela interliga vários municípios produtivos de Sergipe e da Bahia com o porto. Você tá entendendo o que eu tô dizendo? Daqui, isso aqui vai desaguar no porto.
1: Entendeu? As pessoas têm noção, né?
2: É, essa região aqui, os municípios baianos produtores, inclusive de frutas, muitas vezes leva frutas para embarcarem em navios de outras localidades e não trazem para cá, porque a nossa BR é estreita, não é duplicada. E aqui é um processo de transporte, termina sendo mais caro. Então os políticos precisam pensar na economia do estado, eu não estou dizendo nem do conforto. Segurança e economia do estado. Tem que duplicar a BR-235 por uma questão econômica, para a gente ganhar mais dinheiro, para pegar o dinheiro e investir em outras coisas. Então, todo dia tem acidente, outro dia teve um vereador de Frei Paulo que faleceu.
1: Trágico,
2: aqui.
1: Trágico.
2: Veja, acidente. Aqui é uma região de sertão, de manhã cedo tem neblina, tem que ter segurança. Segurança é sinalização, e numa BR como essa, Itabaiana é a cidade que tem um dos maiores números de caminhões por habitante. É até simbólico. Você veja, eu vim agora para Frei Paulo e estava um movimento gigante na rodovia. Então nós precisamos pensar nisso. 235 e 101 tem que ser duplicado. E algumas estaduais já precisam ser duplicadas.
1: Há muito tempo.
2: Naquela época que eu era criança, era preciso, o tempo vai mudando, era preciso asfaltar as rodovias, né? Eu me lembro que eu vim para muitas aqui, vim para a inauguração que liga Mucambo a Pedra Mole, que não era, e tantas outras, né? Mas naquela época, eu acho que foi a última cidade a ser conectada por via asfaltada, Mucambo. Eu participava do governo, era secretário, quando nós inauguramos aqui com o Dr. João Alves. Eu acho que foi a última. Só que agora não é mais asfaltar, agora é duplicar. Agora é resolver o problema dos acostamentos, onde não der para duplicar. Eu também não vou exigir que se faça tudo, porque é impossível. Mas sinalizar e botar acostamento é fundamental. Hoje ninguém anda mais.
1: É um alerta ao condutor.
2: Hoje ninguém anda mais de cavalo, todo mundo anda de moto. Então as pessoas têm que ter segurança na sua moto e o Estado tem que dar segurança nas vias públicas, né?
1: São milhões que são arrecadados, né? Com o IPVA, uma série de impostos, né?
2: Quando você vê lá.
1: Milhões.
2: Número de mortes violentas. É número de morte violenta, é a vítima do homicídio e é a vítima do acidente automobilístico. Nós morremos, aliás, nós não, deixa eu fazer o sinal da cruz. Morre-se mais gente no Brasil por ano do que morre, por exemplo, na guerra da Rússia e da Ucrânia. Morre mais gente no Brasil por ano do que na guerra que está acontecendo aí de Israel, Estados Unidos e Irã. Por quê? Porque até a guerra hoje é sofisticada. O cara manda um dronezinho, explode o que ele quer. De vez em quando erra, mata uma ruma de gente. Mas é raro.
1: É mais assertivo do que...
2: É mais assertivo. E aqui tá morrendo mais gente. De moto, de acidente de automobilístico, porque as estradas não prestam, é esburacada, não tem acostamento, não tem sinalização.
1: O cara vem do povoado, entra na BR de qualquer jeito.
2: É verdade. Mas é a realidade. Aí os caras, ah, você não pode falar assim, e eu vou falar como? Tem que falar a realidade para que seja feito um grande debate, para que as pessoas reflitam e compreendam que nós precisamos de várias situações. Eu estou dando exemplo do SAMU, muita gente não gostou que eu passei a dar esse exemplo. Mas são três situações que o Estado estava inerte. Não fiscalizou, não duplicou e a saúde pública, que é uma situação degradante no Estado, não tem nada de melhora significativa. A situação é degradante, as pessoas estão se deslocando todas ainda para o Hospital João Alves, numa grande maioria. É só perguntar ao povo. O resto fica numa fila. Olha, eu conheci um rapaz semana passada que trabalhava com uma parente minha. Ele me disse que teve uma fratura de clavícula. Fratura de clavícula não era uma coisa assim. Mas ele passou 9 meses esperando para fazer a cirurgia. Uma fratura de clavícula para fazer a cirurgia.
1: Existe isso.
2: Aí ficou esperando, ele é de um bairro de Aracaju e veio fazer a cirurgia no hospital de Itabaiana quando teve a vaga. Repare que inversão. Aí já teve que fazer. Por quê? Porque não tem espaço nas cidades do interior, não tem os especialistas e as pessoas ficam nesse risco que aí está, que aconteceu lastimavelmente, lamentavelmente, o acidente. Mas é a realidade. Piorou a política. O hospital que nós temos no estado de Sergipe ainda é o João Alves, pô. O João Alves foi feito na década de 80. Quase. Nós estamos em 2026.
1: Mais de 50 anos, né?
2: Então, é possível que as pessoas não compreendam que Sergipe hoje é um outro estado. Estado que cresceu, que a população quase que triplicou. E nós precisamos é de um outro hospital do porte de João Alves. É.
1: E outro municipal que também o município de Aracaju não fez até
2: exatamente.
1: Hoje.
2: Exatamente, não tem as UPAs, não é? Então nós precisamos, a população triplicou, meu amigo.
1: Nós então estamos chegando 2 milhões de habitantes.
2: Agora você diz, não tem dinheiro, eu digo, não fale que não tem dinheiro, porque nós vamos fazer uma confusão aqui, porque dinheiro tem. Vai ver se faltou dinheiro para São João? Não faltou. Faltou dinheiro para o carnaval? Não faltou. Faltou dinheiro para a festa de não sei o que... Projeto inverno, verão, projeto primavera, outono, tem dinheiro, não falta. Agora, para a saúde, não, por que não fez? Ah, porque está faltando dinheiro. Não está faltando dinheiro. Está faltando a organização orçamentária dos investimentos. Sempre teve. Sempre teve dinheiro. E sempre se fez. Mas hoje em dia, eu não sei que desgraça foi. E todo mundo está dizendo que o negócio está bom. Está bom para quem? Porque o povo está todo endividado, juros altos. Pagamos imposto para tudo, a água cara virada na pé, é ou não é? Ou eu tô em outro planeta? Então a gente precisa realmente fazer esse debate e eu tô dizendo para você, se prepare, eu tô começando hoje, aos 45 minutos do segundo tempo, mas vou botar a cangaia para voar, porque eu só vou falar a verdade, tenho compromisso com ninguém, não tenho compromisso com nada, meu compromisso é com o meu ideário, sou liberal desde criança. Meu candidato é Flávio Bolsonaro. Nós vamos fazer a partir de amanhã a campanha eleitoral falando verdades, respeitando todo mundo, agora falando e mostrando para ver se a gente conserta essa, geringonça que está aqui, que é este país, o povo morrendo nas estradas, morrendo nos hospitais, aumentando a fila. Nós temos mortes igual o Rio de Janeiro.
1: Você pega cenário de guerra, né?
2: O mapa da violência, Sergipe, Sergipe está um paraíso. Não é um paraíso, não. Morre mais gente em Sergipe de violência do que no Rio de Janeiro. Os índices de Sergipe é 20,4, do Rio é 20. Nós estamos pior do que o Rio. É porque é uma sensação boa que o governo está passando, mas não está tão boa assim, não. Claro, melhorou muito. Teve investimento, não podemos negar. Isso aí, eu gosto de ser justo. Melhorou demais. Agora, não está como deveria estar, porque nós somos o menorzinho estado brasileiro. Então precisamos melhorar muito, mas muito, mas muito, mas muito mais.
1: Vamos fazer um intervalo e a gente volta conversando com Mendonça Prado, ex-deputado federal, que está candidato novamente, está com a campanha a partir de amanhã nas ruas e ansioso para retornar ao Congresso Nacional.
2: E botar o Congresso cabeça para baixo.

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1: Agora são exatamente 11 horas mais 27 minutos. Retornamos aqui com a entrevista com o candidato à Câmara Federal, o deputado federal Mendonça Prado. Mas antes vamos dar uma palavrinha aqui com o Jackson, da causa dos autistas, né? De Carira e...
2: Do Brasil.
1: E do Brasil. Pois não, Jackson. Bom dia, seja bem-vindo aqui à Educadora.
2: Muito obrigado a todos aqui da Rádio Educadora de Frei Paulo. Muito obrigado a Mendonça aqui, ex-deputado federal e futuro deputado federal, se Deus quiser.
1: E é isso. Como é que tá a causa na região? Você tá preocupado que vocês não têm direito a 13º, por
2: não
1: exemplo?
2: Não tem direito.
1: Um absurdo, né?
2: Porque outras coisas, outras pessoas têm direito, que não tem precisão, tem direito. E nós, que tem prioridade, não tem.
1: Precisa comprar os remédios, fazer as terapias.
2: Não tem.
1: Tem unidades de saúde que prestam esse serviço, outras não existem?
2: Não. Aí quando o Mendonça chega lá, com fé em Deus, na Câmara dos Deputados Federais, a pior coisa de entrar lá com tudo é sobre o 13º das crianças autistas.
1: Então, Jacques, você luta aqui na região agreste, especialmente em Carira e Pedra Mole.
2: Não, em Carira e no Brasil inteiro a gente luta, certo, com vários, certo, deputados. E Mendonça é um de uns que é defensor da causa.
1: A voz altiva do estado, né?
2: Não só aqui no nosso Sergipe, é no Brasil inteiro. Quando Mendonça pega uma coisa no pé, você lembra como Mendonça lutou lá na PEC dos policiais,
1: na segurança pública
2: do Brasil, e deu tudo certo.

0: o prefeito Salvador
1: Bruno Vamos Reis. Propor no final de janeiro, né?
0: Que mude.
1: Os parlamentares assumem 1º de janeiro, que no final mude. Já está completando quase um mês.
0: Com fé em Deus,
1: velho. Organizar uma caravana nacional.
0: É uma caravana nacional e eu, a gente sei. Mendonça disse que eu sou linha de frente lá no Senado junto com ele. Isso. Vai ser aprovado, com fé em Deus, o 13º dos autistas.
1: É porque nada contra os presidiários, alguns recebem, né?
0: As recebem. É prioridade tem, mulher tem. E nós não tem, que é um direito
1: da gente. Como é que as pessoas que têm espectro do autismo, né, as transtornos para lidar com terapias que são caríssimas,
0: psicólogos
1: também.
0: Remédio caro.
1: Tudo isso tem um estágio mais avançado, tem que ter um controle, né?
0: É. Se não tiver uma rendinha pouquinho, você não fica sem nada. Você precisa comer, beber e visitar um amigo, isso e aquilo. Aí é isso. A gente precisa ter como Mendonça é um defensor da gente, defensor da causa autista, no Brasil inteiro. E ele chegando lá em 2027. E tem lá no Senado.
1: Vai abrir portas.
0: Vai abrir as portas pra gente. Não só pra mim. Pra família inteira dos autistas. Isso. É 18 milhões de autistas tem no nosso Brasil.
1: Você veja o tamanho que chegou, né?
0: Viu, Mendonça?
1: E é 18 outra, com uma milhões. Grande novidade hoje no Brasil. As pessoas com 40, 50, 60 anos têm sido diagnosticadas. Porque até então existia uma ignorância, né? O SUS, com todo respeito, que é um dos maiores programas do mundo, se não for o maior do mundo, mas até então não se detectava antes, ou até dizia não, rapaz, isso aí é algumas expressões que a gente não pode
0: e falar no microfone, vê, né? E a gente vê, advogado tem problemas também.
1: Todas as classes sociais.
0: Amigos meus policiais.
1: Nós temos deputados autistas, também, senadores autistas, médicos, advogados.
0: Tudo. Você vê que a família da gente é muito grande.
1: Isso.
0: Eu faço com o povo mais velho. Quando mexe com um, mexe com o exército todo.
1: Isso.
0: Mexe com 18 milhões de autistas.
1: Vamos
0: lutar pra isso.
1: Adiante. Conscientizar o povo da importância da chegada
0: de Mendonça chegar lá.
1: Mendonça
0: retornando de novo ao Senado. Pra nós tiver lá a Câmara, com fé em Deus, pra defender mais e mais e mais ainda.
1: Isso.
0: E eu quero passar aqui um instantinho pra lembrar do nosso deputado, né? Três vezes deputado federal.
1: A passagem dele.
0: Rapaz, né? Mendonça tem um legado muito grande. Esse homem tem um legado muito grande. Eu não. Olha, eu desde
1: pequeno. Você é um admirador do
0: grande. Admiro desde
1: o tempo. Político Mendonça Prado.
0: Desde o tempo do doutor
1: Mas
0: João.
1: Mas sempre um cara ético, nunca envolvido em conflitos sociais com relações.
0: Em corrupção, não nada. Tem. Não tem.
1: Sempre honesto, tranquilo.
0: É correto, é direito.
1: Ele senta, tem um gesto que ele levanta a cabeça com altivez, ou fica olhando para os lados, aquela tranquilidade, né?
0: Olha, o homem tem um legado tão grande no nosso Sergipe, que já foi três vezes deputado federal, já foi vereador da capital.
1: Deputado estadual.
0: Secretário
1: de segurança pública.
0: Ah! Lembrando
1: do secretário. Vai chegar aqui ou não?
0: Oi, 2015, Mendonça Prado era secretário de segurança. Aí Mendonça desceu pra Careira.
1: Certo.
0: Vou instalar o gato em Careira. Oxe, glória a Deus, pai, que vai ter o gato lá em Careira.
1: É porque tinha muito roubo de gados na região.
0: E ali é fronteira, né? Com a Bahia. Ali é fronteira com a Bahia.
1: É pesado,
0: ali não
1: é
0: Aí teve um, não sei o que, teve lá um injusto lá. Ficou. Aí, graças a Deus, na graça do Senhor. Quero agradecer aqui ao Coronel Geral, Coronel Hollenberg. Vai instalar agora a catinga, já tá tudo pronto. Que me falaram a mim, que o Coronel ligou pra mim, Coronel Geral, que segunda-feira, se Deus quiser, fui convidado pra ir lá no quartel. O Coronel me convidou.
1: Certo.
0: Vai me convidou lá. E disse a mim, ó, Jacques, olha, daqui pro final do mês vai ter duas viaturas aqui, com 12 homens,
1: específico,
0: pra rodar Carira, Frei Paulo, Pião e Pedra Mole. As quatro cidades para rodar. Isso. Glória a Deus. Isso. E vai ser um sossego para nossa cidade com o batalhão de Catinga. E também agradecer ao Coronel Fabrício também da Catinga, que é um grande guerreiro. A sorte do sertão ainda, do nosso sertão todo, é a Catinga.
1: Isso.
0: E quando a Catinga chega,
1: tá,
0: o respeito é outro. E eu me lembro do nosso saudoso Capitão Oliveira. Que era um guerreiro.
1: Nos deixou.
0: Não deixou com aquela tragédia que fizeram com ele. Mas Fabrício continuou o mesmo legado dele. Indo pra cima. Isso. É isso assim. É por isso que eu admiro o pessoal da Catinga. Porque a Catinga, quando chega, bota ordem. E tem que ser assim. Tem que ser assim. Porque se não ser,

0: a banda ainda quer tomar de conta.
1: Isso.
0: E os guerreiros do sertão, eu admiro, porque eles vão pra cima, não é da agora, é hino, hino e vai pronto.
1: E desejando sucesso, lembrando aos autistas que estão nos ouvindo, você aqui representando eles, né? Que podem contar não só com o Jackson, que é um defensor da causa, tá lutando, entre outras propostas, o 13º salário, e também ao grande Mendonça Prado.
0: Mendonça.
1: Retornando à Câmara, vai abrir as portas do Congresso Nacional para ajudar vocês.
0: Eu vou passar aqui um minuto para o Zé Mendonça sobre o povoado Altos Verdes. Eu quero pedir ao DR de Sergipe, ao DR, que olhe para a estrada do povoado Altos Verdes, que está cheio de buraco. Tá na entrada do povoado, tá todo lotado de buraco. Eu peço ao DR, pelo amor de Deus, tampa os buracos de lá. Já pedi uma vez, tamparam. Agora tá outro rombo de novo.
1: É a chuva, né?
0: A chuva e tá alguma buraqueira, bababá. Aí precisa que o DR manda umas três caçambas, quatro ou aquele coisa lá, pra tampar os buracos lá. A patroa e deixa tudo certinho, porque é isso que eu tô pedindo ao DR de Sergipe, que olha pro povoado Altos Verdes, município Carira, que é isso que eu tô pedindo, pelo amor de Deus, porque pra não acontecer né, como diz Mendonça aí,
1: isso.
0: O que aconteceu no sertão.
1: Jackson, obrigado, viu?
0: Viu? Que Deus abençoe muito pela atenção de Mendonça. E eu quero dizer aqui a Mendonça, meu irmão, vamos regalar os pés, preparem,
1: gastar o sapato, o tênis,
0: o solado, e vamos rodar do litoral ao sertão. Como diz o saudoso João Auxílio, eu não posso esquecer desse meu pai velho, que ele, eu pequeno, dizia, meu filhinho, lá do sertão, esse presente aqui, Mendonça trouxe lá de Aracaju, que foi a irmã de Dr. João, que mandou pra cá.
1: Calumbi, gente feliz.
0: Que é de diferenciada. E eu não posso esquecer de uma pessoa que me deu muita prioridade, foi Dr. João e Mendonça Prado. A gente não pode esquecer de pessoas, amigos verdadeiros, como Mendonça, como Dr. João.
1: Você chegou aqui 8h30, rapaz, na porta, cadê Mendonça? E ele vem mesmo, rapaz, ele me garantiu, né?
0: Mas é isso, que Deus abençoe a
1: obrigado,
0: todos,
1: viu, Jackson?
0: Do litoral sertão.
1: Independente da presença de Mendonça aqui ou não, aos sábados eu estou por aqui. Qualquer coisa, qualquer evento, você dê uma passadinha aqui que a gente
0: abre espaço. A educadora aqui não é da agora.
1: É a raio do povo.
0: A educadora aqui é diferenciada, seu Nadinho, que eu admiro muito. Isso. Zé Arinaldo, dona Celina, que é muito minha amiga. A família toda dos Oliveira. Não é da agora que nós temos um legado muito grande, desde o tempo de Dr. João, desde o tempo de João Alves, que nós rodava aqui nas procissões, nos comícios. Não era Mendonça? Ei, Mendonça, velho, que rodava. Mas, menino, eu fui rodar mais Mendonça. Eu e Dr. João. Dr. João tem um pique. Dr. João tem um pique. Dr. João não vai almoçar, não, é? Não tô bebendo uma alguinha. Eu rodei 15 cidades, mas João Alves. Ô, meu Deus, seu pequeno. Eu digo,
1: com fome,
0: eu tô com fome.
1: Não saiu nem o pipoca, aí foi almoçar
0: sem assim. Não, a gente comia. Eu fui comer 4 horas da tarde.
1: Eu não aguentava, fartava. Vamos dar 12 mil.
0: Mas doutor João diz, nós não podemos deixar de rodar no sertão. Nós tínhamos que cair, ele rodava com ele, Mendonça rolava e
1: não. Aí foi o seco.
0: Aí foi aí.
1: Muito diferente. Muito
0: aí andei.
1: Diferenciado.
0: Andei muitas vezes no carro dele. Ele disse, não. Aí o segurança dizia, vem no meu carro, Mendonça. Aí, doutor João, no carro da segurança, você vai no meu carro.
1: Atrás do doutor João?
0: Não, doutor João, você vai no meu carro.
1: Tá aí, você,
0: ele tem a segurança dele, né? Era os batedores, tinha direito que ele
1: era. Eu sempre achei ele uma pessoa muito simples, ele.
0: Eu, doutor João, dizia, você vai no meu carro. Você vai, mas eu conversando. Pra nós falar dos bate-papos, que eu gosto muito de você. Isso. Pra nós falar das galinhas de capoeira do sertão.
1: Isso.
0: Falar, gostar das galinhas de capoeira,
1: né?
0: Das histórias dele.
1: Deus abençoe. Obrigado.
0: Que Deus abençoe a todos da Rádio Educadora. Que Deus abençoe a Mendonça. Isso. Mendonça, vamos pra luta. Nosso candidato a deputado federal, mais outra vez, né? Já foi 3 vezes deputado federal.
1: A partir de amanhã a gente pode
0: amanhã
1: pedir, pode fazer
0: amanhã
1: tudo.
0: Tudo. Deus no comando de tudo. Só digo uma palavra, Mendonça. E a todos os sergipanos, que Deus abençoe a todos. E vamos rodar do litoral ao sertão. E que Deus abençoe a todos. Forte abraço.
1: Obrigado, Jackson. Aí, defensor da causa do autista, né? E o Mendonça, chegando lá, vai também ser um defensor desta causa, vai abrir as portas, né, do Congresso para que chame a atenção, né, através da tribuna da casa.
2: Pois é, Prata, veja, essa é uma causa muito importante. A presença do Jackson aqui simboliza uma luta nacional de muitos e ele é um dos representantes aqui no estado de Sergipe. Você sabe, essas pessoas a gente sempre observa quando estão na infância, na adolescência, mas como todo ser humano, são pessoas que vão evoluir, vão crescer e precisam ser tratados como cidadãos, que precisam construir a vida com assistência médica, com assistência psicológica, e precisam também buscar ter o seu patrimônio, pensar na sua previdência, pensar no futuro. A criança autista de hoje é o idoso de amanhã, que não vai ter o pai e a mãe, porque você, quando você vai envelhecendo, a tendência natural, a ordem natural, é de que os mais velhos, eles vão desaparecendo, normalmente.
1: Quem vai amparar essas pessoas, né, mesmo?
2: Essas pessoas têm que estar construindo o seu futuro. Então, são pessoas que a gente precisa ter atenção especial de vários aspectos e também uma espécie de formação educacional para que saibam fazer o uso dos seus recursos, preparando o seu futuro para assistência médica, para assistência psicológica, para que tenha o seu patrimônio, para que guarde o seu dinheiro para a compra de um medicamento. Além do que, o Estado precisa proporcionar as terapias no tempo correto, não aquelas terapias, sabe, que você chega com 30 segundos faz. Não, tem que ter um acompanhamento. Então, tudo isso é plano de trabalho. Eu não quero estar aqui, isso é plano de trabalho. O papel do deputado é esse, é fiscalizar as ações do poder executivo nas diversas áreas. E aí eu falo em duas, da área de saúde e da área de assistência social. Eu não quero estar lá, porque é um deputado que não pode fiscalizar. Eu lhe pergunto, um deputado que gasta 100 milhões, ele fiscaliza o governo? De jeito nenhum, porque ele fica com medo de que fiscalize ele. É. Essa é a verdade. Então a gente tem que deixar o recurso para o executivo executar, como o próprio nome diz, e o deputado é para cobrar e fiscalizar, porque senão nada funciona. Você tem um recurso e as coisas não funcionam. A gente tem que cuidar dos nossos idosos. Como é que o deputado cuida do idoso? Fiscalizando, exigindo que a saúde pública funcione, que a assistência social funcione. A causa do autista precisa da remuneração e precisa de uma estruturação na máquina pública, nos postos de saúde, nos hospitais, nas escolas, até porque o autista ele tem que estar integrado, tem que estar interagindo com as demais crianças, com os demais adolescentes, ter espaço no mercado de trabalho para evoluir, para crescer, para desenvolver, para lidar também com as novas ferramentas tecnológicas, claro, e assim por diante. Então eu quero agradecer muito a Jackson, que ele tem esse símbolo,
0: não, isso é verdade,
2: desse segmento fundamental e que,
0: olha,
2: nós temos que nos sensibilizar.
0: Voltando aqui, coisa, vou dar a câmera pra cá, vou dizer a Mendonça.
1: Você Mendonça, vai ficar famoso nessa entrevista.
0: Oi, Mendonça, e a todos aqui. Eu fico admirado nas redes sociais minhas. Eu tava olhando essa semana e puxando, né? Rapaz, eu tenho quase 22 milhões de conteúdo no Instagram e quase 50 mil seguidores nas redes sociais. Graças a Deus, o povo admira de ver as minhas postagens e tudo nas redes sociais. Eu agradeço muito, né? Só a Deus. E é isso, meu Deus. Mas é isso, é o que você tá falando.
2: Pronto.
0: Quero contar com você lá, botando frevendo.
2: Vamos trabalhar.
1: Isso. Mendonça, eu quero deixar você à vontade. Nós temos aí 17 minutos. Já agradecer a sua vinda aqui, de ter feito você acordar cedo, mas você sabe da importância. Nós, oficialmente, amanhã começa a campanha. Você merece esse retorno à Câmara. É um cara que tem a consciência do papel que tem que ser desenvolvido. Já o fez de forma brilhante. E, como é jovem, merece retornar. Então, assim, lhe agradecer por você ter vindo mais uma vez prestigiar nosso programa. Eu até chamei, será que Mendonça vai vir a Frei Paulo? Mas eu pensei, mesmo, rapaz, daquela região que ele nasceu, que ele conhece, tem familiares, já percorreu, já fez muitas interferências no sentido de, através de emendas, trazer recursos para associações, enfim. Eu digo, eu acho que ele vai aceitar o convite e você aceitou.
2: Prata, eu só tenho a lhe agradecer por essa oportunidade. Quero aproveitar também, mandar um abraço aqui para uma seguidora minha, que é uma senhora que mora no município de Carira. Nos conhecemos apenas pelos contatos de WhatsApp. Sim. Mas quando ela viu que eu postei que ia conceder a entrevista a você, ela imediatamente mandou uma mensagem: estarei ligada na educadora. A senhora Maria Creuza, no município de Carira, um abraço para a senhora e para toda a sua família, já que nós estamos encerrando. Quero lhe agradecer por essa oportunidade. Quero mandar um abraço afetuoso à família do José Arinaldo de Oliveira, seu Nadinho, dona Dulcelina, os filhos todos, né? A Denilza, a vereadora, o ex-prefeito José Arinaldo, o Jairo, ao Joãozinho, meu abraço, gosto demais dessa família, que foram excelentes comigo ao longo da minha trajetória. E sim, a Ana Rita também. Todos vocês, a minha gratidão eterna. Vou ver se der, eu dou um pulinho lá, porque eu tô com problema de família, de ordem, de saúde. Eu vou ver se eu passo rapidinho para dar um abraço em um deles. E, para ficar o símbolo do abraço.
1: Isso.
2: E quero dizer a esta região toda, do meu carinho, eu estive muito afastado das atividades políticas, inclusive por questões de saúde da família, né? Meu pai, ele está acamado hoje, e eu sou muito apegado aos meus pais e praticamente larguei muita coisa para estar ao lado deles. Mas nesse momento, são apenas 45 dias, conversei com os meus irmãos para que nós pudéssemos compatibilizar aí as nossas atribuições.
1: Tempo, né?
2: Para que possa, como o espaço é curto, eu vou procurar fazer esse trabalho de campanha. Era para ter iniciado, muita gente cobrou isso, não posso. Primeiro meu pai, primeiro minha mãe, depois a política. É normal e eu espero que todos pensem assim, não é verdade? Isso. Então, gosto muito dessa região. E sempre, por onde passei, procurei olhar. Quando fui secretário de segurança, trouxe o Getam para Itabaiana, reformei a delegacia de Pedra Mole, tentei trazer aqui, ia trazer naquela época o GAT para o município de Carira, foi um pedido do prefeito e do Bosco e do Jackson, eles me pediram, mas infelizmente eu saí, não deu tempo. Mas era para estar instalado e agora o Jacques está trazendo uma excelente notícia, que a Caatinga está trazendo exatamente para o posto fiscal lá, né, Jacques?
3: Mesmo local.
2: Que nós idealizamos, que nós sonhamos, agora está se concretizando através do excelente trabalho desse grande secretário, que é João Eloy, e do excelente trabalho do Coronel Hollenberg, que é um excelente profissional da nossa briosa polícia militar. Já falei aqui do que fiz no município de Carira, só de uma leva eu trouxe 15 tratores para o município de Carira, né? Não eu, mas isso no planejamento do estado que eu, como secretário de administração, conduzi
1: claro.
2: Para várias associações com o objetivo multiplicar, triplicar a produção agrícola, e o que acontece hoje, Carira se transformou num dos maiores produtores de feijão e milho do Nordeste brasileiro. Um abraço, Léo, que está aqui conosco, participando também dessa entrevista. Então, é isso, eu sempre procurei. Falei, Paulo, aqui nós tínhamos na época um grande prefeito, aliás, os grandes prefeitos de Frei Paulo são da família Oliveira, né? José Arinaldo pai, José Arinaldo filho, os melhores prefeitos da história dessa cidade, sempre agindo com honradez, com seriedade, com dignidade, com honestidade. E aí, em Frei Paulo, quem conduzia tudo era o prefeito à época, José Arinaldo Oliveira, que fez um excelente trabalho, foi um grande administrador público. E tantas outras localidades, levei uma delegacia da mulher para o município de Nossa Senhora da Glória, na época, um trabalho que foi solicitado à época pela população. E tantas outras coisas, porque eu não sou muito de decorar essas coisas, não gosto. Eu olhar para frente, né?
1: Isso.
2: E para frente é que se anda.
1: Mas ao chegar, caso a população lhe conceda esse novo mandato, você pretende tratá-lo de uma forma mais especial? Primeiro pela experiência, né?
2: Sim. É o primeiro ponto. Eu acho que nós temos que organizar o orçamento do país.
1: Isso.
2: O orçamento é a peça mais importante para a organização de um setor público. É um plano que diz como o Estado brasileiro, os governos vão agir na área de segurança, educação, infraestrutura, saúde pública e assim por diante. E o Brasil está sem rumo, sem planejamento.
1: E o que você falou de mais importante, seguir os índices, né, que são divulgados pelo IBGE.
2: Exatamente.
1: Onde tem a pobreza, onde tem a extrema pobreza, quais são os problemas da região.
2: Seguir os índices de desenvolvimento humano.
1: Isso.
2: Onde os índices são menores, maior investimento do Estado brasileiro. Quando eu digo Estado brasileiro, governo federal, estadual e municipal, dentro de um projeto nacional. Nós precisamos pensar assim. Sergipe não pode ficar fora disso. Nós temos a questão do petróleo, nós temos o nosso agronegócio local, nós precisamos industrializar o interior, levando gás. O governo parece que está tomando essa iniciativa. Isso. Você veja uma coisa que acontece, só para concluir, fica como um exemplo.
1: Nós temos 11 minutos aí.
2: Negativo. Você veja, na Barra dos Coqueiros nós temos uma empresa de distribuição de energia elétrica e ela distribui a energia elétrica e produz a energia elétrica através do gás. Você sabe, Sergipe, naquela área do oceano, né, na região limítrofe ali do estado de Sergipe, nós temos uma das maiores produções de gás do mundo. No entanto, a Petrobras não fez os devidos investimentos, está prometendo agora, mas não fez até agora. E o que é que acontece? Você sabe de onde é o gás que vem ali? Do Kuwait. Aquele gás é do Kuwait. Porque sai mais barato trazer o navio de gás para Barra, para produzir energia.
1: Meu Deus.
2: É, do Kuwait. A empresa compra o gás lá e traz em navios. E produz a partir daqui. Quando nós temos uma bacia ali embaixo do
1: Oceano
2: pronta, que espero que com esse projeto, a partir de 2030, se tudo acontecer, que aconteça para o bem do nosso estado, para empregar o nosso povo, para gerar riqueza. Eu digo sempre, se você trazer uma empresinha pequena que trabalhe para a Petrobras e colocar em qualquer cidade de Sergipe,
1: meu Deus,
2: você vai encher de restaurante, de hotel, de oficinas.
1: Carmópolis no auge,
2: exatamente,
1: né?
2: Exatamente. Como é bom conversar com um cara antenado, como comprar.
1: Década de 60, 70, 80, é? A Petrobras estourou o carro.
2: Então, a luta dos parlamentares tem que ser essa. Eu acho que a luta de quem vai... Você tem vereador que cuida do município. Eu fui vereador. Você tem deputado estadual para cuidar das coisas do estado. Eu fui deputado estadual. E você tem os deputados federais que cuidam das questões nacionais. Quando você vê deputado federal querendo ser vereador, você tem que dizer, meu amigo, renuncie e vá se candidatar a vereador, porque tem coisas mais importantes para você fazer que vai melhorar a vida das pessoas, inclusive das cidades. Então a gente tem que entender o seguinte: o que é um vereador, o que é um deputado estadual, o que é um deputado federal, o que é um senador. E se tudo fosse igual, não tinha os cargos diferentes. Então, existe diferença em cada função. E a função do deputado federal é trabalhar no projeto nacional, no Orçamento Geral da União, nas políticas públicas nacionais, nas diversas áreas de infraestrutura, saúde, educação e assim por diante. Então fica aqui os meus agradecimentos, para concluir, a todos os seus ouvintes, especialmente aos meus conterrâneos de Frei Paulo, afinal de contas eu tenho título de cidadão de Frei Paulo.
1: Claro.
2: Né? Então fica aqui os meus agradecimentos sinceros a todos, especialmente a você, Prata.
1: É,
2: e eu digo sempre, é a primeira entrevista que eu estou concedendo nessa partida, não é? Nessa largada que estamos dando.
1: Ai, Deus.
2: Não posso falar mais porque a campanha só começa amanhã. É. Ai, como eu quero falar mais, hein?
1: Mas você vai retornar. Estamos ainda no início de agosto, até outubro, até final de setembro.
2: O Prata, ele é interessante a coincidência, mas isso é pela boa vontade dele, pela generosidade dele. Geralmente, todas as minhas primeiras entrevistas, essa é a primeira que eu estou dando no interior.
1: Isso.
2: Então, as minhas primeiras entrevistas é com o Prata. Em Aracaju, a minha primeira entrevista foi com você também.
1: É porque às vezes Mendonça, ele tem as paradas dele, né? Tem um momento, eu acho que não só a questão que você tá, da família que você tem cuidado, mas também outras questões, né? Que às vezes... E outra, diga-se de passagem, isso é importante, essa observação, olha. Não é o momento de se manifestar, vou ouvir.
2: Isso.
1: Para depois se manifestar de forma, né, bem correta. Então às vezes ele dá esse espaço e coincide de eu chamá-lo, né?
2: É.
1: Aí eu chamo ele, não, vai ser a primeira entrevista.
2: É
1: uma honra, né?
2: É uma honra pra mim.
1: Desejar sucesso na sua caminhada, que o povo de Sergipe observe, analise os candidatos, os dados estão nas redes sociais, vai conhecer a história, o trabalho que fez, a ética, tudo que tem pra mostrar, a vontade, o seu cara que poderia, não, pai, não quero mais contribuir, já contribuí muito, eu quero continuar outros projetos, não vou mais, mas você se manifesta enquanto político, de servir ao seu estado.
2: Isso.
1: Como já se viu antes, né?
2: E vou com propósito.
1: Isso.
2: Eu quero ser o melhor deputado da história de Sergipe.
1: Você não quer ser mais um deputado?
2: Se o povo me der oportunidade, porque deputado eu já fui. Eu já fui deputado, já fui vereador, Eu quero ser o melhor deputado da história de Sergipe. E eu quero chegar na Câmara dos Deputados, usar aquela tribuna com competência, com inteligência, com a capacidade que tem o sergipanos, para mostrar para o Brasil que Sergipe não é um estado mudo como está hoje. E Sergipe é um estado que se pronuncia e que tem muito a dizer sobre as políticas públicas nacionais, sobre a importância dos sergipanos, da nossa terra e sobre o que podemos sugerir para melhorar este país e a vida das pessoas. Acho que a política não está boa. Acho que os nossos representantes não estão indo bem. E por isso me proponho, sou candidato com propósito Meu propósito é diminuir recursos de deputados em termos de emendas, aumentar recursos para a saúde, para o Alzheimer, para os autistas, para os pequenos produtores, para as pessoas com deficiência, para os agricultores, para os trabalhadores. É isso que vai fazer com que eu me motive, eu me estimule para ser o melhor deputado da história de Sergipe.
1: Mendonça, muito obrigado, viu?
2: Eu que agradeço, meu irmão. Que Deus lhe abençoe.
1: Nós
2: a
1: todos.
2: Você, ao querido amigo que está
1: aqui. Cacaia, Cacaia.
2: O Carlos Alberto. Que Deus abençoe todos vocês e abençoe especialmente o povo de Frei Paulo. Um grande abraço.
1: Muito obrigado, outro. Entrevistamos aí o ex-deputado federal Mendonça Prado, que é candidato novamente, está colocando seu nome à disposição, e conversamos sobre diversos temas da melhor forma possível com a competência que ele tem. Agradecemos a todos. Retornaremos no próximo sábado com mais um Jornalismo com Liberdade, aqui pela Rádio Educador FM 89.5.

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2: 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Pensa numa canção bonita.

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1: Ele mesmo, estou chegando, são 13h20, não estranho o horário, viu? É o horário de Fábio Oliveira, o grande parceiro Fábio Oliveira, lá da Pedra Mola, da linda Pedra Mola, e hoje ele se ausentou, não pôde vir fazer o programa, estou aqui, né? Isso, começando mais cedo hoje, 13h20, né? Aqui, vá sintonizando, viu? Você está com ele, viu? Com o doutor Adora Del Mota, já tava morrendo de saudade de vocês, viu? Vocês moram em meu coração, rapaz, e hoje um sabadão 15 de agosto, viu? Um ensolarado aqui em Frei Paulo, rapaz. Na técnica ele, viu? O grande Teco, meu primo Teco aqui na técnica aqui comigo. E hoje é um dia mega especial, né? Isso, muita gente aniversariando, gente especial aniversariando, viu? Eu quero aqui mandar um salve, os meus parabéns, rapaz, ao Wesla lá em Itacoatiara. A Wesla está aniversariando, soprando velhinhas hoje, e vai ser festa grande hoje em Itacoatiara, viu? Tô sabendo que ela matou um boi, tem cerveja, tem refrigerante e tem banda, viu? Ainda, né, Wesla? Mas só não convidou a Del Mota, mas tá bom. O importante é que eu tô desejando a você, Wesla, muita saúde, muita paz, brincadeiras à parte, viu? Felicidades, que Deus continue te abençoando, viu, Wesla? A minha nobre amiga Wesla em Itacoatiara, povoado Nossa Senhora Aparecida, hoje soprando velinhas. E hoje também quem tá soprando velinhas é o grande amigo, primo do quiosque, rapaz. Lá de Nossa Senhora Aparecida, grande primo do quiosque, isso, hoje completando mais uma primavera. Desejo a você, primo, muita saúde, muita paz, muito sucesso em sua vida, viu, rapaz? E já tá no ponto aqui uma linda canção que vai tem para vocês, aniversariante, e também especial também ao grande amigo parceiro Gilvan, o professor Gilvan, lá de Nossa Senhora Aparecida, ele que é esposo da Jusilene, do Salão de Beleza Ju Espaço VIP, viu? Parceiro forte aí de Nossa Senhora Aparecida. E, rapaz, linda canção, já tá no ponto para começar tocando com força, viu? É Vita e Léo Borboletas, viu, Teco? Vita e Léo Borboletas, pode colocar no ponto aí, vamos começar o programa com essa linda canção, dedicando especialmente aos aniversariantes, né? O primo do quiosque, um abração, Maria, a esposa do primo, deve estar dando muito beijo no primo essa hora, viu? Com certeza. E também vai para você, viu, Wesla, aniversariando também, aí em Itacoatiara, povoado Nossa Senhora Aparecida, e o grande professor Gilvan, ao lado da sua esposa Jusilene, viu? Aí do Salão de Beleza Ju Espaço VIP. É, o sabadão começando com aquela alegria de sempre, viu? É muita alegria, muita felicidade, e aproveitar, mandar os abraços aqui, rapaz. Olha, quero mandar um abraço a esse povo lindo aí, povoado Queimadas aí, precisamente, rapaz, na residência do velho duro Zé de Moisés, viu? Eita, rapaz, um abração, Zé de Moisés. Dona Iraci já pediu a mesma música do Leomir Vaqueiro. Vê se tu acha aí, Tec, também essa música aí. Vou começar com essas duas músicas hoje. É o Cheiro da Vaquejada com a Toada da Vaca Lisinha. Quem pediu foi ele, Leomir Vaqueiro, viu? Deixa um abração, Leomir Vaqueiro. Cuide, homem, já tá ficando de noite, Leomir Vaqueiro. Um abração pra Gorete, sua esposa. Também o Zé de Moisés. O Papel, né? Tá aí também, tô sabendo, tá na noite da serra aí. Alô, Papel, Anselmo Mota, o mano mais novo, viu? Mas o garoto é bonito, um galegão bonito, simpático, atraente, envolvente. Né, Papel? Aquele abraço do seu irmão mais velho, Adel Mota, viu? Tô aqui, feliz da vida, fazendo o que eu gosto, viu? Com a alegria de sempre. É, já vem o sucesso também pra vocês. É o Cheiro da Vaquejada, até, com a Toada Vaca Lisinha. Vai para o Leomir Vaqueiro, pra Dona Iraci, Zé de Moisés, o Papel, a Gorete, né? Também não esquecendo da Beata, viu? Alô, Beata, eu sei que ela tá aí de certeza, viu? Um abração, Beata, pra todos vocês, um abração pra Fernanda, parceira forte, da Banca Júnior do Pastel. Alô, aquele abraço, Fernanda, também aí no Oi da Serra também, viu? Com certeza. Zé do Amendoim, rapaz, e Dona Fátima, do povoado Lagoa d'Água, aquele abraço, o amendoim mais gostoso de Aparecida, viu? Quem vende é ele, viu? É o Zé do Amendoim, amanhã cedinho ele tá lá, viu? Com uns 3 sacos de amendoim vendendo ali na porta do mercado. Amendoim de qualidade, você aí dos povoados Nossa Senhora Aparecida, pode chegar lá, viu? Você não vai se arrepender, não. É gostoso o amendoim do homem. Um abração pra Gilda aí no loteamento Lagoa Verde. Alô, Gilda, loteamento Lagoa Verde, Carira, viu? Também a Cleidiana, sua prima, tá em Carira, ouvindo a Del Mota. Também um abração para Givanil e toda a sua família, sua filha Giovanni, povoado Saquinho. É, também um abração para Andresa, aí em Coronel Jonsá, na Bahia, ligadinha. Edson Mototáxi, ou mesmo Edson da Macaxeira, rapaz, e Edson do Inhame, viu? Mas a macaxeira do homem se desmancha na panela, viu, Leomir Vaqueiro? Se você provar, você se apaixona, fica viciado. Eu tô viciado, todo domingo eu tô viciado na macaxeira. Eita, macaxeira gostosa, só vem do Edson, viu? É de Ribeirópolis, viu? Mas vem da manhã cedinho na porta lá do mercado de Aparecida. E também manda um abração para o SBT do Alho, rapaz. Alô, SBT do Alho, meu querido. Ele que vende em Aparecida o alho mais gostoso, saboroso, que vai pra carne, vai pra tudo, viu? É o SBT do Alho, pertinho do Edson da Macaxeira, pertinho também do Zé do Amendoim, viu? Tudo pertinho, rapaz. E mais na frente você encontra o Erivaldo, velho. Seu Erivaldo e Dona Deusa, vendendo melancia. Fala aí, seu Erivaldo, rapaz. Agradecer aqui pela banda de melancia aqui que ele mandou pra mim, rapaz. Ô, meu Deus. Aí me deixou com a voz mais gostosa, viu? Dividi com o meu primo Teco aqui a melancia, porque eu só não dava conta não, viu, Erivaldo? Eu não dava conta daquela banda de melancia, tava uma delícia, parecia mel, rapaz, uma delícia, viu? Ele amanhã cedinho tá vendendo lá em Aparecida, viu? É tudo próximo, Zé do Amendoim, SBT do Alho, S da Macaxeira e seu Erivaldo e Dona Deusa, viu? Vendendo laranja, melancia, olha, só coisa, só delícias, viu? São 13 horas e 27 minutos, é a Adel Mota. Um abração, rapaz. O Parininha de Javu, sua esposa Kelly. Também deixo aquele abraço hiper carinhoso, seu pai. O Givaldo Sanfoneiro, é isso. Dona Maria do Carmo, morrendo de saudade de vocês, viu? Terá um dia pra passar aí, rapaz. Então, o Parininha de Javu tá com preguiça, viu, seu Givaldo Sanfoneiro? Puxa na orelha dele, rapaz. Tô com saudade do tempero, Dona Maria do Carmo, rapaz. Aquela galinha de capoeira, só ela sabe preparar, rapaz. Viu? Tô com saudade de vocês aí em Pedra Nova. Também, aí em Pedra Nova, um abração para a Zete, a Verônica, a Denilza, também a Nailza. Deixa eu ver quem mais aqui, a Del Mota. É isso mesmo, a Verônica, Zete, a Daílza, a Nailza, Lourdes, né? Todo mundo aí em Pedra Nova, sintam-se abraçados por Adel Mota, viu? Alô, Givaldo Sanfoneiro, aquele abraço, meu querido. Vamos lá. Também um abração para Genilde. Oi, minha querida Genilde, lá de Lagoa Nova, vizinho alagadiço. Genilde, para quem não sabe, é a mãe da Rejane. E Rejane é a esposa de Zé Aldo, rapaz, lá de Nossa Senhora Aparecida, viu? Um abração, dona Genilde. O radinho é pendurado, viu? O radinho dela é pendurado pra ouvir a Delmo Mota. Não perde, não. Ô, coisa gostosa, maravilha. Fico feliz, dona Genilde. Um dia eu vou aí, vou saborear essa galinha de capoeiras que a senhora faz um pirão. Rejane me disse, não sei se é mentira dela, viu? A pai, ela chegou pra mim, a Adel Mota, minha mãe Genilde, faz um pirão de galinha. Oi, tu precisa provar. Eu vou provar um dia. Vou sim, Rejane, vou sim. Então, um dia eu vou aí passar esse dia maravilhoso aí com vocês. Conheci a senhora, viu, dona Genilde? Dá um abraço à senhora, conheci a senhora. Grato pelo carinho, pela audiência todos os sábados, não é isso? Também um abração para Dudilo, Dudilo de Ribeirópolis, né, Leomir Vaqueiro? Dudilo é caba testado e aprovado, viu? Um abração. Simone no povoado Cutias, é isso. Também o grande Reginaldo, parceiro forte aqui do meu programa, empresário forte, é o esposo da Simone, povoado Cutias, da RC Construções e Serviços Limitada, viu? Também Genilson e Nilson Machante, Alain e sua mãe Maria Luciana no Pau Ferro. É, vamos lá, Del Mota. Fabiana e sua filha Carla Franciele no povoado Barro Branco. Doquinha da jaca, da uva, da manga, da banana, do milho. O homem é polivalente, viu? É igual a propaganda do Bombril, sabe, Teco? O homem é fera, viu, Doquinha? Aquele abraço, Doquinha. Também quero mandar um salve, um abraço hiper carinho a essa família que eu amo de verdade, viu? Aí em Pedra Mole, meu secretário de saúde, aí em Pedra Mole, Caio Reis. Também um abração para os seus pais, né? O prefeito Zé Augusto e sua mamãe, dona Ridelma, primeira dama do município de Pedra Mola. Um abração para vocês, viu? Um abração, sintam-se abraçados pelo Adel Mota, Caio Reis, parceiro forte, rapaz, é o secretário de saúde. a saúde tá em alta lá, viu? Tá em alta em Pedra Mola. Tô sabendo de tudo, viu, Caio Reis? Depois que você chegou lá, a saúde foi para 1000%, viu? Isso é bom demais. Uma bela administração do velhinho, né? O velhinho dizendo para que veio, ah, rapaz, doutor Zé Augusto, aquele abraço, Zé Augusto, prefeito de Pedra Mola, um abração dona Ridelma, aí Pedra Mola, só tenho a agradecer pelo carinho de vocês, viu? Também um abração, rapaz, aqui

0: outra, da cheiro da vaquejada, atuada a vaca lisinha. Deixa eu botar aqui o áudio do Iraci e o áudio do Leomi, para ficar completo o pedido, viu? Porque aqui assim, a gente mostra tudo certinho, com carinho e perfeição, né? Vamos começar pelo áudio do Leomi Vaqueiro, vamos lá.
1: E aí, Adão, tamo por cá, viu? Vou estar ligado, sintonizado. Desde já, quero ouvir a música de Cheiro da Vaquejada, da Vaca Lisinha, a toalha da Vaca Lisinha. Tchau, obrigado.
0: E agora vou botar o áudio da sua sogra, Dona Iraci, rapaz, já mandou aqui também, vamos lá.
2: Boa tarde, locutor Adelmo Mota. Quero pedir a mesma música que ele me pediu, a Vaca Lisinha, viu? Pra oferecer a Leomi, a Papel que tá aqui, a deixa eu ver, que diz a Valdemir da Cruz. Vou oferecer a minha filha Fernanda, minha filha Gorete, com o esposo Leomi, né? Vou oferecer a Val da Barraca, vou oferecer a Giovânia Ribeirópolis e todos os ouvintes desse maravilhoso programa, viu? Uma boa tarde, fique com Deus, Adelmo.
0: Boa tarde, Iraci, boa tarde, Zé de Moisés, boa tarde, Leomi Vaqueiro, boa tarde, Dudilo Vaqueiro, boa tarde, Anselmo Papel, boa tarde, Gorete, boa tarde, Fernanda, boa tarde, Beata, e vamos de sucesso, eu volto já 3:33.

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1: Ele mesmo, estou de volta, 13 horas e 41 minutos. Hein, João Churrasco, parceiro forte, João Churrasco, tá cuidando ali certinho. Amanhã ele tem um evento forte lá no Angico, o grande João Churrasco, não é isso? E quero aqui para botar aqui os áudios aqui do amigo João Churrasco na sintonia do programa, grande parceiro. Ele também parabenizando o primo. Eu atendi o lindo sucesso do professor Gilvan, o esposo da Jusilene do Espaço do Ju, a Ju Espaço VIP, parceira forte aqui do meu programa, né? Foi também, eu dediquei essa linda canção de Borboletas com Vitor e Léo, foi para aniversariante primo do quiosque, né? Soprando velhinhas hoje, vou botar inclusive até o áudio do primo do quiosque aniversariando hoje, e também foi para o Wesla, né? Lá em Itacoatiara também hoje soprando velhinhas aniversariando hoje, né? Foi pra vocês, viu? E o primo, bota retransmitir o áudio do primo aqui, vamos lá. Não é isso, Adelmoto? Porque a coisa aqui é assim, é com transparência, viu? Vamos lá.
2: Adelmo, bom dia. Adelmo, manda um alô aí pra mim, manda os parabéns pra mim, que hoje é meu aniversário. Toca uma música bem bonita aí pra mim. E feliz aniversário, viu? Hoje eu tô completando 42 aninhos de idade.
1: 42 aninhos, um garoto, né? O primo do quiosque, não é isso? E o João Churrasco? O que é que o João Churrasco tem a dizer disso tudo? Vamos lá, João Churrasco.
3: Aí, Adelmo Mota, meus parabéns para o compadre primo também, rapaz. É um caba de respeito, um cara de camarada, bom amigo, bom companheiro. E parabéns para ele, felicidade para ele, viu, Adelmo Mota? Muito bem, parabéns pro meu compadre primo. Amo de coração, viu? Tô por cá.
1: É o João Churrasco, ele mandou, tá aqui, vamos lá, Adelmota, vamos lá.
3: Amanhã, Adelmota, o que liga é Angico. João Churrasco fazendo presença lá no Angico amanhã, com aquele belíssimo espetinho, daquele que dá água na boca. Show, papai!
1: João Churrasco, aquele espetinho que eu digo adoro, né? Isso, delícia, meu Deus do céu. 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Forte abraço, meu querido. Vamos lá. 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Um abração, Walter Moraes, dona Giselma, também Cleane Lima e Crislaine, um abração para todos vocês aí, viu? Em Aparecida, coloca na sua agenda, viu? 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Porque não é fácil, viu? Vida de locutor e radialista não é fácil. Vocês pensam que é fácil, mas não é, viu? E olha que a Delmota tá com 5.4, viu? Um jovem, um garotão, viu? 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Tá na sintonia do programa. Forte abraço, Marineuza. E as mensagens não param de chegar, viu? Olha só, muitas mensagens chegando. Vai mandando sua mensagem, vai mandando. 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Alô, Fernanda, menina, forte abraço. Falar em Fernanda, eu lembro de Zé de Moisés e também Dona Iraci, viu? Aquele abraço. E não esquecendo, Leomir Vaqueiro, meu irmão mais novo, Galegão Papel, Anselmo Mota aí. Aí no povoado Queimadas, tomando aquela caipirinha, né, seu Mota? Um abração, Gorete, a esposa do Leomir Vaqueiro, também a Beata. Alô, Beata, aquele abraço, menina. 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E também já deixo meu abraço para sua esposa Vanusa e sua filha Mariana, sempre me dando a honra da audiência. Será que o Rogério Barbosa hoje tá relaxando, não sei, tupi da pindoba ou tá viajando? Diz aí para mim depois, viu, Rogério Barbosa? 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Um abração para o Reginaldo Pereira, sua esposa, Dona Simone, também sempre me dando honra da audiência, aí no povoado Pulgas de Carira, parceiro forte, viu? 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Um forte abraço, Zé Lima. 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Deixa um abração ao seu esposo, corintiano cabeleireiro, um dos melhores cabeleireiros do estado, viu? E os pais da Luciana, né? O Breguedé, o homem do bigodão, e a Maria, aquele abraço, viu? 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Forte abraço, Pepeta Boiadeiro. 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Isso mesmo, Adelmo Mota. São 13h58. Já tá comigo aqui o Carlos Alberto Cacaia, viu? O homem tava comendo aquele frango assado, mas chegou só dizendo, tô adorando. Tava no sítio, dando ração ao gado. O homem é fazendeiro forte, viu? E agora tá aqui na técnica comigo. O Teco foi pegar o rango e agora é o Carlos Alberto conosco, viu? Vamos lá, dando continuidade, Carlos Alberto. Galeria Barbosa, viu? Falar em Galeria Barbosa, a Delmo Mota lembra de Osier. Osier, Dona Judite, um abração pra vocês. A Marizé, um abração pra vocês. O Bicudo, a Gleide, viu? Um abração, viu? Galeria Barbosa e Nossa Senhora Aparecida, ao lado do quiosque de Humberto Lanches, viu? 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Um abração, Antônio Carlos, Vanusa, inclusive o Antônio Carlos tá na sintonia do programa em Povoado Lages, viu? Tá lá abraçado com a Vanusa nesse calor, Antônio Carlos, mas tá lá bem à vontade, descamisado, tô vendo daqui, viu, Antônio Carlos? Tá lá bem à vontade, descamisado, na casa do Osier, né? Ouvindo a Delmo Mota, e Osier tá na sua cama, bem à vontade, relaxando, é? Um abração, Dona Judite, Marizé, Bicudo, Osier. Osier, aquele abraço, viu? Abraço do Adelmo Mota. 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Ô, meu Deus do céu. Olha só, vamos lá, 14 horas e 13 minutos, Adelmota. 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Alô, Helenilson, com a mão na massa, né, querido? É isso aí, vamos lá. 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Um abração para sua mãe, dona Nega, ouvinte fiel e dedicado lá em Itabaiana. Aquele abraço, Vânio, Alejado e Macaxeira, me dando a honra da audiência. 14 horas e 5 minutos para você não perder o horário, viu? 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Uma delícia. 14:08. 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A Del Mota adora, viu? E o pirão, nossa, é por isso que eu falei já, dona Genilde, no povoado Lagoa Nova. 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Rapaz, 14h11 e o tempo não para. O tempo não para. Olha as mensagens chegando, olha só. A Silmara, boa tarde, amigo. Já estamos ligadinhos no programa. Hoje quero pedir uma música de Unha Pintada para oferecer a todos os ouvintes. Uma boa tarde a todos, Silmara. Silmara, para quem não conhece, é a esposa do Edivaldo, mãe das três princesas, Eloá, Eloane e Heloísa, viu? Aquele abraço. Fala em Eloá, já mandou aqui sua mensagem, olha só. Boa tarde, Adelmo. Boa tarde, Eloá. Queria pedir uma música de Henrique e Juliano. Vai ouvir já já, viu, menina? Vamos lá, Adelmo. Ana Vitória. Vamos lá, Ana Vitória. Boa tarde, Adelmo Mota. Aqui, Ana Vitória, do povoado Santa Rita. Eu quero a música de Cauã Menezes, Brilho de Estrela, para oferecer a minha mãe, Josiane, a meu pai, Sérgio, e a minha irmã, Iris, e a todos os ouvintes, e principalmente a você. Obrigado, menina, Ana Vitória. Olha só, a Genilda, em Lagoa Nova. Boa tarde, meu amigo, estou ouvindo o seu programa, adorei que começou mais cedo hoje. Verdade, viu, também adorei, viu, Genilde? A Marisa Almeida, em Itacoatiara. Boa tarde, oi, boa tarde, Adelmo. Boa tarde, Adelmo. Aqui é Marisa de Itacoatiara. Passa a música de Gustavo Lima pra mim curtir. Tô sempre ligada todos os sábados. Aquele abraço, Marisa, Itacoatiara, viu? É o lugar da Wesla, né? Aniversariando hoje. Soprando velinhas. Hoje tem festa em Itacoatiara, né, Wesla? Olha só, Anne Vitória. Boa tarde, quero participar do sorteio. Meu nome é Anne. Isso, aquele abraço, viu, Anne? Tem mais aqui, Adelmo Mota. José de Aconias.
4: Boa tarde. Gostaria de ouvir a música hoje com Raul Seixas. Pode ser qualquer uma delas. Oferecer a todos os ouvintes que estiver ligadinho no sabadão especial.
1: É o José de Aconis, que trabalha na mercearia Silva, rapaz. A Maria Lima, em Canindé, povoado de Aparecida. Boa tarde, Adelmo. Estou ligadinha. Toca uma música de Unha Pintada. Vou tocar sim, viu? Viu, Maria Lima? Adriana Lima, mãe da Cleane. Boa tarde, Adelmo. Já estou te ouvindo. Também fico feliz com vocês, viu? Rapaz, muita alegria nessa hora, rapaz. São 14h14.
5: Adelmo, tamo por cá, viu? Tamo na lida já.
1: É isso aí, Leomir Vaquê. Tá na lida, né, homem? É bom demais, viu? Tá na lida. A Selma em Ribeirópolis.
6: Tá? E essa é uma de Ribeirópolis. Espero que você toque uma música pra mim. E Zé Vaqueiro. Oi, minha saudade. Toco mesmo, tô lhe ouvindo, viu? Zé Vaqueiro.
1: Ela quer ouvir Zé Vaqueiro, Carlos Alberto, tá? É a Selma Ribeiro. Carla Moraes diz o quê, meu Deus? Ela diz, boa tarde, Adelma, é Carla Moraes, ligadinha, aquele abraço. A mulher que faz a cocada de forno mais gostosa de Aparecida, viu? É a Carla Moraes. A Maria, lá de Carira, mandou sua mensagem.
7: Boa tarde, Adelma. Aqui quem fala é Maria do Chico, da Eletrônica de Carira. Já estou ligada no seu programa, viu? Ofereço todas as músicas do programa para meu esposo Chico, para meus filhos. Francisco Júnior, linda distribuidora, Francimara e Fernanda.
1: Forte abraço, Maria, Maria, em Carira, rapaz. A Marizé, filha do Ozié, diz, boa tarde, mande um alô pra papai, ele tá doente, Ozié Lages. Um abração, meu querido amigo, ouvinte, Ozié. Saúde pra você, Ozié. Forte abraço, Adel Mota, viu? Saúde, e vai ficar bom, em nome de Jesus, né, Marizé? Ele vai ficar bom, em nome de Jesus. Forte abraço, saúde, viu, Zé? Aquele abração do Adel Mota. Aí, Luane diz, boa tarde, Adelmo. Hoje eu quero pedir uma música de Matheus e Cauã para desejar a todos os ouvintes. Vai ouvir já já, viu? Eluane, Eluane, irmã de Eloá, irmã de Heloísa, viu? É as três princesas da Silmara e do Edivaldo. Isso mesmo, Adelmo Mota. Olha, como é gratificante receber o carinho de vocês, viu? Isso mesmo, Adel Mota. Vamos continuar aqui mandando os alôs. Vamos lá, vamos lá. É, rapaz, não para, não para, viu?
8: 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O Wellington, que é primo do Antônio Carlos, da Galeria Barbosa. Isso mesmo, me dando a honra da audiência. 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
1: É, 14 horas e 22 minutos, olha só. 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Ouvinte Nide da churrascaria lá do Recanto dos Amigos em Campo do Brito, ouvindo a Adelmo Mota. Os pais da neguinha da primeira cavalgada, nós trupica, mas não cai. Gilson do Bolinho e Lucineia e o filho Tiago, viu? Aí em Queimadas de Itabaiana. Edilson Caceteiro e Patrícia, Givaldo Sanfoneiro, Dona Maria do Carmo, Adenilza, Verônica, Zeta e Luz e Anaílza, Dudilo Vaqueiro e Ribeirópolis, Otacílio, conhecido por Chico de Maninha, de Alagadiço, hoje morando em Aparecida. Um abração para Andriele, Orlene, Priscila, Bruno, Alfredo, Jairo e Iraildes, é os filhos, viu? Fabiana e sua filha Carla Franciele, no povoado Barro Branco. Lena de Tom de Oiô, primo do quiosque e sua esposa Maria. Douglas e Raisla e Alia Sofia em Itabaiana. Léa e Adias em Frei Paulo e também Daniele. Lucas da Mercearia Nossa Senhora de Fátima em Ribeirópolis. A ouvinte Josineide, que trabalha na residência do casal Totô, vereador e da Cristiane. Fernanda e Flavinha, irmãs gêmeas do Algodoeiro, Glória. João Vitor e Nira e Valdemir em Gruta Dantas. Zé Preto, gerente da fazenda de Bené na Esperança. Zé Carlos Piroca. Dona Maria das Dores, a mãe do pedreiro Gustavo, Adilson e Robson. Primo Sérgio e a Maria José, sua esposa, lá em Ribeirópolis, meu primo Sérgio e a sua esposa Marizé, Cananda, Ícaro, Patrícia, Batista da Mercedinha, Derisvan e Palomo, Elton, Jaqueline, Maísa, Marquires, Isadora em Lagoa do Caroá, o casal Josa e Lúcia no povoado Lages, Gil da Fazenda Baixa Larga Pinhão, Ana Célia em Santa Rita, Maria de Chico da Eletrônica em Carira, Eloá, Eloana, Heloísa, Silmara, Luziane e Caíce, Nossa Senhora Aparecida, também o Edivaldo, Alan de Pedro e Tenente, Jorge do Finado Cício, Zé Baiano, Joelma, Denison Paraíba, Gilzana aí na Chácara Baixão, Ana Heloísa no Saquinho, Leandro e Eduardo no Arari, minha prima Selma e Arnaldo ligadinhos, Ailton, pai do Matheus e jogador profissional de Ribeirópolis, Valda Barraca, Gilvânia, Leda, Ana, Rita da Silva em Ribeirópolis, um abraço para Zé de Cândio em Lagoa das Espera, o casal Raiz Edilson, Caceteiro e Patrícia em Aparecida, Vitor Andrade na Fazenda Boa Vista, Evinho na Fazenda Senhora Aparecida em Altos Verde Carira, José Hilde, irmã de Edilson, caceteiro no Paturi, Andresa em Coronel João Sá, Marilene e seu esposo Josivaldo, os filhos Felipe e Laís no Senhor do Bonfim de Porto da Folha, Juliane Alagadiço, Gilda no loteamento Lagoa Verde, sua prima Cleidiana em Carira, Givaldo Sanfoneiro, Dona Maria do Carmo, Zete, Verônica, Adenilza, Anaílza e Lourdes, Roberto e Renira na Portelinha, Joseano no povoado Milagre, sua mãe Dona Salete no Riachinho, e tem aqui um convite, viu? Olha só, vamos lá, Delmota. Bingo. O bingo. Vai ser realizado um bingo, viu? Bingo Festa, dia 22 de agosto, no povoado Lages, né? Isso, às 19 horas. Deixa eu ver aqui de quem é o bingo. Dia 19. Bingo Festa, dia 22 de agosto, no povoado Lages, a partir das 19 horas. Atrações musicais. Cabeludo do Forró e Micael Tavares, premiações. Nas quinas haverá vários prêmios. Cartela cheia, um carneiro. Proibido vendedores ambulantes, organização Lucijosa. Lucijosa organizando esse bingo lá no povoado lá, Adelmota. Isso mesmo. Todo mundo convidado, viu? Isso mesmo, Adelmota, é dia 22. Vamos lá, Adelmota. Rapaz. Um abração pra Boá. Boá aqui em Frei Paulo, ele tem um bar. E ele vende pão, viu? Estive lá no bar dele hoje, tomei aquela coca bem gelada. Meu amigo Boá. Rapaz, isso mesmo. É o Boá, rapaz. Aqui do bar, na Feira Livre, Frei Paulo. Ele vende pão também, viu? Ele vende pão também. E ele vende pão também, isso mesmo. Vamos lá, Delmota. Vamos aqui, Dona Rosa. A mãe da Carla Moraes. Boa tarde, Adelma, aqui é Rosa Moraes, estou ligadinha. Um abração, Rosa Moraes. Antônio Carlos, meu parceiro forte, manda um abração para o Zé aqui em Laje. Na hora, Antônio Carlos, meu querido ouvinte, Ozier, forte abraço do Adelmo Mota, viu? E saúde, viu, Ozier? Deus está no comando de todas as coisas, viu? Saúde para você, meu nobre amigo Ozier, você vai ficar bom de verdade, viu? Dando aquela risada, aquela gachada, viu? Receba um abraço do Adel Mota. Forte abraço, Ozier, aí no povoado lá, grande Antônio Carlos, a sua esposa Vanusa, parceiros fortes aí da Galeria Barbosa, um abração, a pousada do Romeiro, né, em alta, sempre, você que tá viajando, deseja relaxar, descansar, dormir, para relaxar o corpo e a mente, então eu recomendo a pousada do Romeiro em Aparecida, a organização de Antônio Carlos e Vanusa. Um abração, Ozier, saúde, meu querido, saúde e paz, viu? Forte abraço. As mensagens não param de chegar. A Rose, em Gruta da Mancambira, boa tarde, boa tarde. A Geni, boa tarde, Genivaldo em Carira, tá na sintonia do programa, ouvindo o programa Sabadão Especial. Ela pediu Amado Batista, pedido de minha mãe, Zefinha. Genivalda de Carira. Estamos na sintonia. Dona Zefinha, um cheiro, menina! Ela quer ouvir o sucesso de Amado Batista. E eu vou tocar, viu, Genivalda? Dona Zefinha, um abraço, viu? Isso mesmo. Deus está no comando de todas as coisas, viu? E eu vou tocar já já e atender você, Genivaldo e Dona Zefinha. Rapaz, a Lúcia mandou aqui um oi. Oi, Lúcia, Lages, né? Já falei aqui, Iraci mandou outro áudio.
6: Alô, Adelmo, desde 12 horas que eu já tava com o rádio ligado, Adelmo, viu? Valeu aí, Adelmo, programa lindo esse seu, viu?
1: Valeu, dona Iraci, forte abraço. E eu quero dizer a vocês que hoje farei o sorteio que era para ter sido sábado, né? Não é isso, em homenagem aos pais. Estarei sorteando para os pais hoje R$30 de Gilberto do Trevo, R$30 de Primo do Quiosque, R$30 de Maria do Espetinho de Itabaiana, R$50 de Edilson Caceteiro de Nossa Senhora Aparecida, um pacote do 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camisa de César Barbosa, um boné da Galeria Barbosa e Pousada do Romeiro, uma sandália da Loja Elegance, uma caixa de cerveja Skoll de Denson Paraíba, uma caixa de cerveja Skoll da Mercearia Silva, um 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

0: Expresso daqui a pouco, 14 horas e 32 minutos, e as mensagens não param de chegar, viu? Olha só, vamos lá, Delmota, é muita gente nessa hora. Hoje tem sorteio, viu? É isso mesmo, a Genivalda quer participar desse sorteio, viu? Todo mundo participando, Genivalda. Pediu a música, a Delmota atende, já atendendo todo mundo. O Edson Mototáxi da Macaxeira mandou seu áudio.
1: Boa tarde, meu amigo Ademo Mota, Edson da Macaxeira de Ribeirópolis. Quero oferecer a música para os amigos aí, os amigos de Frei Paulo aí, seu Antonino, Dudu, Gisele aí, Frei Paulo, todos os amigos aí, bacana aí na Serra Redonda, Lisete e Chiquinha Boiador no Catuabo, a turma de Ribeirópolis aqui, Val da Barraca, Tom e Góis, e todos os amigos aqui de Ribeirão que estiver ouvindo, a turma de Aparecida, Ternival da Padaria, Zé Carlos, Chaparia Pedreiro, meu amigo Zé Ureia e o SBT do Alho. Você põe uma música boa aí, meu amigo. E Amado Batista aí. Qualquer um de Amado Batista, boa aí pra gente ouvir aí. E uma boa tarde. Eu falei, adoro.
0: Valeu, valeu, Edson da Macaxeira, Macaxeira que se desmancha na panela, viu? Isso mesmo, Adelmo Mota. A Nira, boa tarde, meu amigo Adelmo Mota, não ligo, mas estou ligadinha. Obrigado, Nira. Rogério Barbosa mandou seu áudio.
2: Boa tarde, Adelmo Mota, minha joia. Se possível, passa a música aí de Chico Rei Paraná, Duas Vezes Você. É, oferecer minha esposa Vanusa. Ana Gabriela, que está aqui com a gente, no CP da Pindoba. Minha filha Mariana. Todo do QG na Baixa Grande. E a todos ouvintes. Valeu, minha joia. Um abraço.
0: Valeu, minha joia. Forte abraço. Até o Carlos Alberto, o que tem no ponto? Vamos de música. Vamos de música. O que tem no ponto aí, Carlos Alberto? Vamos lá. Vitileu, já toquei. Já toquei. Não, já toquei, Vitileu. Já toquei. Hã? Zevaldo não, Brilho do Sol não. Brilho do Sol não. Ó, Rick Renner, Na Linha do Tempo, já toquei. Rick Renner, Na Linha do Tempo, não toquei não, viu? Tá aí, Rick Renner, Na Linha do Tempo. Na Linha do Tempo, Brilho do Sol. E vou anotando mais. Vamos de sucesso, volto já. 14 horas e 35 minutos.

a maior influência sobre, sobre a música é, foi o meu velho pai, Zé Corró. Foi aonde fizemos a música, foi aonde contamos a história da música, né? A gente fazendo forró aos pés de serra, lampiãozinho aceso, às vezes o candeeiro aceso. É, a gente tem um gosto quando era um lampião e às vezes era dois candeeirinhos acesos no, na área da festa. E aí o velho fez essa música e a gente cantava ela. E enfim, eu resolvi gravar ela, essa música, em homenagem ao meu velho pai. Meu lado aqui, lembrança. E isso eu já estou há uns 40 anos nessa vida. Comecei como seresteiro, com violão. Comecei primeiro como sanfoneiro, junto com meu pai. E depois tive uma inspiração através de ver, que já não se encontra mais com a gente, o cantor Francisco Oliveira, que se dava o nome de Seresteiros. Então eu virei um seresteiro, saí da sanfona e virei um seresteiro. E depois fui para a parte de teclados, onde eu montei meu musical. Quando eu fui tocar um dia na cidade de Careira, tem um amigo meu, que era motorista da antiga Bonfim, chamado Bibi, que era motorista.

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1: É ele mesmo, 14 horas e 52 minutos, viu? Um abração pra Genivaldo e Carira, sua mamãe, a princesa, dona Zefinha, vai ouvir já seu sucesso, viu? Amado Batista, princesa, Guilherme aqui em Frei Paulo tá ligadinho, Eliane, povoado Marias Preta, boa tarde, ofereço todas as músicas do programa pra você e todos os ouvintes, quero participar do sorteio dos pais, Eliane, povoado Marias Preta, adoro, todo mundo participando, viu? A Beata chegou agora lá nas queimadas, viu? Tá desejando toda a programação, todas as músicas pra todos os ouvintes, viu? A Gilda no loteamento também, boa tarde Adel Mota, tudo bom, passe a música dos filhos de Goiás, menina bonita, dedico pra você e Cleide, né? Carlinho, Eduardo, Cauã, Andresa, Adenilza, em Pedra Nova e a todos os ouvintes, Gilda do loteamento Lagoa Verde, Carira, um abração pra você, viu? As mensagens chegando aqui, professor Gilvan, forte abraço, sua esposa Jusilene, do Salão de Beleza, Ju Espaço VIP, Zé Carlos, o Pintadinho Mix, na sintonia do programa, a Josiane, boa tarde Adel Mota, Josiane, de Santa Rita, eu quero que você passe a música de Amado Batista, Ele Era Jesus, e eu era Barrabás, vamos lá, Adel Mota, chegando as mensagens, Ailda Fernandes.
2: Boa tarde, Ademo Mota. Eu queria, se der tempo, passar aí a música de Rick Renner, Ao Lado de Deus, pra mim. Se não der tempo, eu também não me importo, não. Tem muita coisa, viu? Fica com Deus, que eu nunca mais falei com você. Fica com Deus e tudo de bom. Que Jesus te abençoe.
1: Amém. Ailda
2: Fernandes, de Carira.
1: Obrigado por entender, viu, Ailda Fernandes? Obrigado por entender. A Lúcia em Laje mandou um áudio. Vai ser o bingo festa dela é dia 22, não é isso, Lúcia? Deixa eu ler aqui novamente, vamos lá. Bingo festa dia 22 de agosto no povoado Laje, né? A partir das 19 horas. Atrações musicais, Cabeludo Forró e Micael Tavares. Premiações nas quinas, haverá vários prêmios. Cartela cheia, um carneiro. Proibido, vendedores ambulantes, organização Lúcia e Josa. Uma cartela é 10, 3 é 20. E ela mandou um áudio aqui pra mim, vamos lá.
3: Boa tarde, Adel Mota, aqui é Lúcia do Povo Adelaide, Lúcia e Josa. Deixa eu dizer, eu quero que você passe uma música de Linha Pintada, oferecendo a Micael Tavares, a esposa dele. Nós estamos aqui no carro, ouvindo o seu programa, viu? Adoro.
1: Eu também adoro, Lúcia, e você pediu, eu toco Unha Pintada. E pra quem pediu Unha Pintada, vai ouvir agora. Solta, Carlos Alberto.

0: 14h58, as mensagens não param de chegar, viu? Boa tarde, Adelmo, estou ligadinho, adoro, é Beth Moraes em Aparecida, viu?
1: Adelmo Mota!
0: É ele mesmo, Carlos Alberto, locutor, adoro, viu? Olha só, a Selma de Ribeirópolis pediu Zé Vaqueiro e vai ouvir, mulher, já, viu? É a próxima. O Tony, em Lagoa das Malhadas, boa tarde, manda um alô pra Marcelo e Cláudio, do Rancho Quatro Irmãos, no Riachão, também pra Marconi, no Curralinho, e também pra José de Necrete, e não esquecendo minhas duas filhas, Vitória e Raíssa, e minha esposa Verônica, assina Tony de Lagoa das Malhadas, Nossa Senhora Aparecida. Um abraço pra vocês aí, Tony, Lagoa das Malhadas. Mais mensagem aqui, a Cleidiana em Carira, boa tarde, Adel Mota, se possível passe a música de Amado Batista, Folha Seca, ofereça a todos que estão ligadinhos na melhor, adoro, também adoro. Cleidiana é a prima da Gilda, no loteamento, né? Loteamento, Adelmo, loteamento o quê? Deixa eu ver aqui, Lagoa Verde, Carira, enganchou. Mas saiu, rapaz, deixa eu ver aqui, rapaz, já toquei o sucesso da Lúcia, né? Quem pediu também unha pintada, é, rapaz, vamos lá, deu moto, deixa eu ver agora o que é aqui que eu vou tocar, é Zé Vaqueiro, né, meu querido? Vamos de Zé Vaqueiro pra atender a Selma lá em Ribeirópolis, eu volto já.

mensagem, chegou agora, fresquinha. Boa tarde, Adelma, estamos te ouvindo. Ofereço as músicas do programa para todos os ouvintes. Um abraço, Josinete, no povoado Marias Preta. Um abração, Josinete, seu esposo Everaldo. Um abração para todos vocês aí em Marias Preta, viu? E vamos de Zé Vaqueiro.

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1: Ele mesmo, 15 horas e 9 minutos. Na técnica, agora ele, Carlos Alberto Cacaia, viu isso? Quero mandar um abração pra Iris em Carira. Alô, Iris, tá na sintonia do programa, a menina Iris, viu? Genivaldo em Carira, sua mamãe, a princesa, dona Zefinha. Já vou tocar a princesa, viu, pra você. O Marcelo, rapaz, no Rancho Quatro Irmãos do Grupo União. Marcelo Almeida mandou aqui um áudio, vamos lá.
2: Boa tarde, Adelmo. Aqui é Marcelo, do povoado Riachão, do Rancho Quatro Irmãos. Dedica a programação, Patona na Lagoa das Malhadas, José de Necleto, Valdo Wilson, os Calindé, Guri, Erivan Aboiador, pra você, pra todos que estiveram ouvindo.
1: Marcelo, irmão de Cláudio, estaremos juntos, não é isso, Marcelo e Cláudio, aí do Rancho Quatro Irmãos, dia 30 agora de agosto, estaremos aí na Cavalgada Forte, viu? Lá em Povoado Riachão. Estaremos juntos, viu? Com certeza, com várias atrações. Mais próximo estarei divulgando, viu, Marcelo? Viu, Cláudio? Forte abraço, estaremos aí. Grato pelo convite, pela confiança no meu trabalho, viu? Para mim será um prazer, uma honra, um privilégio fazer a locução dessa cavalgada que é tão falada, que é uma cavalgada que é de respeito, viu? É de organizada porque tem respeito e organização. Forte abraço, Marcelo Almeida, Cláudio Almeida e todos vocês aí do Rancho Quatro Irmãos. É dia 30, não é isso? Tá chegando dia 30 de agosto. É logo ali. Vamos lá. Outra mensagem aqui. Boa tarde, Adel. Mande um alô para meu marido Genilson, de do Canindé, de Aparecida. Sou Ana Cristina. Alô, Genilson, sua esposa Ana Cristina, manda aquele abração hiper carinhoso. Ela te ama, viu, rapaz? É um abração para Genilson, aí do Canindé, de Aparecida. A sua esposa Ana Cristina manda aquele alôzão, aquele abração, viu? Forte abraço pra vocês aí, grato pela sintonia de vocês. A minha amiguinha Vera de Aparecida, mãe da advogada Jaqueline. Alô, Vera, aquele abraço. João Churrasco também tá na sintonia do programa, viu? Lá em Aparecida, o grande João Churrasco, rapaz. Isso é muitas mensagens, eu não posso atender a tudo. Olha, é muita coisa, viu? O programa é curto. Eu comecei mais cedo hoje, viu? A Jaqueline diz: boa tarde, Adel Mota, Jaqueline da Gruta da Macambira, município de Aparecida. Quero que você passe uma música de Leandro e Leonardo, ofereça pra mim, meu esposo e a todos que tá ouvindo você nesse momento, e quero participar do sorteio. Todo mundo participando, viu? Todo mundo. Vamos lá, Adel Mota. Flásio.
3: Boa tarde, Adel Mota. Ei, passa a música aí do Menino Caçador aí. Oferecer a Alain de Petenete, a Humberto, a Nego e a todos.
1: É o Flásio, Flásio Oliveira, o bonitão, assim conhecido por todos em Aparecida, tá na sintonia do programa, rapaz, isso mesmo, não é isso? Marcelo Almeida, Cláudio Almeida, do Rancho Quatro Irmãos, estaremos aí no Riachão dia 30, viu? Dia 30 de agosto, balançando a folha com força. É, muitas mensagens, eu não posso atender, eu fico até triste, não posso atender a todo mundo, o Lucas.
4: Uma música aí de nosso amigo, o Franquinho Vaqueiro aí, pra nós oferecer pra você, sua família, pra Iraci, pra Dom Zé de Moisés, todo mundo Aparecido, Zé do Polinho, Sargento Lima, Adel Motos, Zé Doneira, com a esposa, pro Giovanni Henrique da Silva, Cristiano Motos, pra o Anderson, pra nosso amigo Leros, para nossos amigos borracheiros aqui, para todos ouvindo.
1: E um forte abraço para Josinete aí em Marias Preta, o seu esposo Everaldo, todos da sua família aí, viu, Josinete, ouvindo a Adel Mota. Forte abraço aí em Marias Preta, Josinete, na sintonia do programa. Eu sou ouvinte fiel que me acompanha todos os sábados, só tenho a agradecer pelo carinho, pela atenção e pela audiência. E também um abração para Iris aí em Carira. Alô, Iris, está na sintonia do programa, né, Iris? Tem mais mensagem aqui, ó, deixa eu ver aqui, vamos lá, Adelmo.
5: Boa tarde, Anselmo. Boa tarde.
1: É Adel, mulher.
5: De Mucambo.
1: Tá trocando os nomes, menina.
5: Quero oferecer a você, a sua esposa Maria, pra mim, pro meu esposo, pros meus filhos.
1: Só errou meu nome, meu Deus.
5: O povo de Mucambo que gosta de mim.
1: Hein, Carlos Alberto? Só errou meu nome.
5: Todos, a nós todos, né? Amém.
1: Soninha, a Soninha.
5: Camargo, Luciano. Né? Ah, fale.
1: Fala.
5: José de Camargo e Luciano. Vamos, Larissa. O Michael Jackson, Trilling.
1: Eita, meu Deus do céu, muita coisa. Agora, trocou meu nome, mulher. Oh, meu Deus do céu. Olha, oi, boa tarde, Adel Mota. Tô escutando o seu programa. Quero participar do sorteio. É Rose Cleide, do conjunto João Edinaldo, aqui em Frei Paulo. É muita gente, é muito. Né, Iris de Carira, é muita gente. Vamos ver aqui a Delmota, mais aqui, vamos lá.
0: Boa, Del, boa tarde. Tô te servindo da Lagoa das Pedras. Eu quero mandar um abraço. Em nome de Heraldo Finalia, o povo do povoado.
6: É, mas é, vai ficar bom. Em nome de
0: Jesus. Do povoado. Como é que diz a história, rapaz?
1: Ou tá esquecendo de tudo, Carlos Alberto.
0: Em nome do povoado Cruz de Agrado.
1: Tô servindo, meu amigo.
0: Da borracharia. Em nome do povoado Arari. Nosso amigo.
6: As três princesas da Silmara e do Edivaldo. Isso mesmo, até o Momota.
0: Como é que diz a história, rapaz?
1: O povo tá esquecendo de tudo, Casal Velho.
0: Nosso amigo, aquele que.
1: Ele está dormindo nessa hora, viu, Tô recebendo?
0: No povoado Lages. Vamos mandar um abraço em nome do povoado.
6: Temos
0: nosso amigo.
6: Senhora Aparecida.
0: A família do Finado Engano.
6: O seu povo
0: em nome do povo da cidade de Aparecida, nosso povo bom, da nossa prefeita Jean da Farmácia. Um abraço para esse vindo da Lagoa das Pedras. O Adel, eu vou mandar esse áudio agora. Olha, no povo do Pau Ferreira, do Finalia e família. João Tibuço, no povoado Catuaba. No povoado Cruz da Graça, Fileno da Borracharia. No povoado Lais, a família do Finado Pengano. Entendeu?
1: Entendi, sim.
0: Nas queimadas Zé de Moisés. No povoado Arari. Nós temos Dodó, boiadeiro. Esse amigo de ontem, de Diogo de sempre. E um abraço a toda a família do município de Aparecida.
1: Valeu, Tô Recebinho, aquele abraço. Vamos de sucesso, Carlos Alberto, com a Delmota não tem lero lero. É sucesso um atrás do outro. Agora vem o que, Carlos Alberto? É. Gustavo Mioto, você que pediu Gustavo Mioto pra você, viu? Volto já já.
7: Ansiedade a gente pode controlar. Tem outras formas de fazer acontecer. A gente.

0: Eu agora vou atender, rapaz. Eu vou até o povoado Lagoa Nova de Carira. Vou atender o pedido da Jamile. Jamile, diz, boa tarde, Adelmo. É Jamile, irmã de Rejane, aí de Aparecida. Sou filha de Genilde, né? Isso mesmo. Passe a música de convite de casamento com Luan Santana, especialmente a todos os ouvintes e toda a minha família. Você vai ouvir agora Presente de Casamento, viu?
1: Você tá aqui. Vamos cantar comigo essa aqui, ó.

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1: É, o que é bom dura pouco, viu, Jamil? Já tá acabando, já tô indo embora, Jamil. Oh, meu Deus, 15 horas e 23 minutos, né? Toquei o sucesso, presente de casamento com Luan Santana pra Jamil, irmã da Rejane, filha da Genilde, é, aí de Lagoa Nova, né? Isso, Adelmo Mota. Vou atender agora a princesinha lá de Aparecida, a Eluane. Ela pediu Matheus e Cauã. Alô, Eluane, Matheus e Cauã pra você, viu?

0: ele mesmo. Ô Eloá, não vai dar pra tocar seu sucesso, Eloá. Vou deixar tocando o sucesso depois do sorteio da Genivalda e sua mãe, a Zefinha, a princesa com Amado Batista. Vou ficar devendo você, viu, Eloá? Mas vou pro sorteio agora, são muitos brindes, viu? São 27 brindes, vamos lá, em homenagem dos pais ainda, viu? Vamos lá, Del Mota, não é isso, Jamilho? Vamos fazer o sorteio pra ver como vai se ficar, né? Que era pra ter sido sábado, mas por falta de energia não teve como, né? Então será feito hoje, vamos lá. Cacai, vamos lá, né? São muitas, vamos, participa comigo aqui, vamos lá. Cacai, me diz aí, Cacai, diga um número aí pra de 1 a 257, olha. 257 participações, uma loucura, viu?
1: 14.
0: Pra ganhar R$30 de Gilberto do Trevo, 14. Quem ganhou o Pix de R$30 de Gilberto do Trevo, Nossa Senhora da Glória, foi Paulo Silva de São Miguel do Aleixo. Atenção, Paulo Silva, São Miguel do Aleixo, depois vou passar meu contato pra você, viu? Agora mais R$30 do primo do quiosque de Aparecida.
1: 17.
0: Quem ganhou foi Gilvan Santos de Frei Paulo. Alô, Gilvan Santos de Frei Paulo, ganhou R$30, viu? Mais R$30 de Maria do Espetinho de Itabaiana.
1: 3.
0: Quem ganhou foi Roberto Lima de Ribeirópolis. Alô, Roberto Lima, você ganhou R$30 de Maria do Espetinho de Itabaiana. R$50 de Edilson Caceteiro, Nossa Senhora Aparecida.
1: 60.
0: Quem ganhou foi Jorge Santos, daqui de Frei Paulo. Alô, Jorge Santos, daqui de Frei Paulo. Depois passo certinho o contato pra vocês, viu? Vocês mandar o Pix. Vamos lá. Um pacote quebra-queixo do veinho de Paredinho de Javu.
1: 28.
0: Foi Luiz Santos de Nossa Senhora Aparecida. Alô, Luiz Santos, ganhou o pacote quebra-queijo veinho. Um brinde surpresa de Marquinhos Vaqueiro de Ribeirópolis.
1: 11.
0: Quem ganhou foi Tiago de Jesus de Carira. Atenção, Tiago de Jesus de Carira. Uma butina do comercial e madeireira Moraes, Giselma e Walter Moraes.
1: 66.
0: Quem ganhou foi Ricardo Santos de Frei Paulo. Ganhou uma butina, Ricardo Santos de Frei Paulo. Agora um perfume de Maria Saleto Povado Gameleiro.
1: 200.
0: Jorge Lima de São Miguel do Aleixo. Vai ficar mais cheiroso, viu, Jorge Lima? Ganhou um perfume, homem. Agora uma camisa de César Barbosa.
1: 110.
0: Fernando Lima de Ribeirópolis. Ganhou a camisa do César Barbosa. Um boné da Galeria Barbosa e Pousada do Romeiro.
1: Número 1.
0: Organização Antônio Carlos e Vanusa. Quem ganhou foi João Silva, daqui de Frei Paulo. Ganhou o boné, João Silva. Agora uma sandália da loja Elegância, da amiga Severina.
1: 44.
0: César de Nossa Senhora Aparecida ganhou da loja Elegância o brinde César de Aparecida. Agora uma caixa de cerveja Skol de Denison Paraíba.
1: Número 10.
0: Quem ganhou foi a caixa de cerveja Skol Zé Aldo de Nossa Senhora Aparecida, esposo da Rejane, rapaz. Alô, Rejane, seu esposo ganhou a caixa de Skol, viu? Vamos lá, uma caixa de cerveja Skol, outra caixa agora da Mercearia Silva.
1: 120.
0: Quem ganhou foi Edilson Caceteiro de Nossa Senhora Aparecida, ganhou a caixa de cerveja Skol da Mercearia Silva. Agora outro perfume agora da loja L.A. Story, Lucas, Alex e Bruna.
1: 74.
0: Gustavo Pedreiro de Nossa Senhora Aparecida, o filho da Maria das Dores. Agora uma xícara de Louro do Queijo.
1: 89.
0: Edivaldo de Nossa Senhora Aparecida é o pai das três princesas, Eloá, Eloane e Heloísa. Alô, Edivaldo, uma xícara do Louro do Queijo, viu? Agora um pacote do quebra-queijo do veinho.
1: 123.
0: Quem ganhou foi Messias, ele que é esposo de Genilde do povoado Lagoa Nova, é o pai da Jamile, ganhou um pacote do quebra-queijo do veinho. Vamos lá, Carlos Alberto, uma caixa de cerveja Itaipava, de MB Salgados, MB Cred e Júnior do Pastel, Organização Fernanda.
1: 77.
0: Quem ganhou a caixa de cerveja Itaipava foi Edson Mototáxi de Ribeirópolis. Agora, um pós pós-barba, Carlos Alberto.
1: Um pós-barba? Eita,
0: Decida número... Decida Cosméticos.
1: 101.
0: 101. José de Jaconias ganhou o pós-barba. Não tem barba mais que ele... Agora tira tudo agora, ô meu Deus. Vamos lá. Um boné. Um boné do Mini Mercado e Frutaria agregado à loja Eclipse Moda, da Luciana e Dilso. Diz outro número.
1: Número 117.
0: 117. Breguedé de Nossa Senhora Aparecida ganhou o boné. Breguedé de Nossa Senhora Aparecida. É o pai da vereadora, viu, Carlos Alberto? Luciana. Agora, um litro de whisky Ballantines, da Panificação e Mercearia Fornalha.
1: Número 26.
0: 26. Foi Pedro Fonseca, daqui de Frei Paulo. Pedro Fonseca ganhou um litro de Ballantines, whisky, viu? Agora uma caixa de sabonete de Giovânia Mendonça, joias e cosméticos. Diz aí, Carlos Alberto.
1: 199.
0: 199. Val da Barraca de Ribeirópolis. Alô, Val da Barraca. Você ganhou uma caixa de sabonete de Giovânia Mendonça, joias e cosméticos. Agora um kit masculino de Maria Salete, Povoado Gameleiro.

0: perfume da loja Mailu.
1: 112.
0: 112, Givaldo, do povoado Pedra Nova. Agora, três pastéis da barraca do Júnior do Pastel, organização Fernanda.
1: 119.
0: 119 foi Juliana da loja L.A. Story. E uma caixa de chocolate de José de Tibúcio, o último.
1: 119.
0: 119, Rogério Barbosa, de Nossa Senhora Aparecida, ganhou uma caixa de chocolate. A todos vocês, pais, o meu muito obrigado. Até sábado, porque é bom dura pouco. E vamos achar de ataque. Aqui, todo bonito, todo elegante, todo cheiroso, pra comandar o programa pra vocês. Viu? Até sábado!

0: Oeste, isso.
1: Machado.
2: Alô, alô, senhoras e senhores, boa tarde, galera linda, maravilhosa, boa tarde a você aqui de Frei Paulo, de todas as cidades, dos povoados, das chácaras, do sítio, das fazendas, da roça, do campo, meu melhor muito obrigado a todos vocês, mulheradas lindas, maravilhosas do Agreste, do Sertão e de todo o estado, e vocês, macho velho derrubado, desacuiados, meus amiguinhos que sempre curtem comigo. Muito obrigado pelo rádio ligado.

0: Vamos para o nosso comercial do programa. Nós começa já daqui a pouquinho. Você que está também no curral tirando leite, me ouvindo, muito obrigado. Você está viajando, me dando uma carona também, muito obrigado, né? Um abraço a todos vocês. Programa Correio Sertaneja, começando agora até as 18 horas aqui nessa chibata, nessa garotinha Educador FM, canal 89.5, a boa. Vamos ao comercial, a gente volta já, dois minutinhos só. Segura aí, aumenta o volume do rádio.
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3: 15 horas e 50 minutos.

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1: Agora sim, começando o nosso Correio Sertanejo, trazendo as melhores músicas, recebendo mensagem, recebendo o telefonema. Já vou atender o primeiro. Vamos ao telefone. Alô do telefone, boa tarde.
2: Boa tarde, Chibateiro.
1: Ô, Chibateiro, velho, como vai o caba velho, o fuleiro? Ô, desculpa aí, rapaz, deixa eu ver aqui.
2: Eu vou bem, derrubado. E como vai tu?
1: Tu tá bom, rapaz, tu tá bom.
2: Tá, né? Bom, né?
1: Tá, tá.
2: É, sei.
1: E você, rapaz, o macho velho derrubado, desacunhado?
2: Seu macho velho tá bom, graças a Deus.
1: E assim, é que eu não respeito o povo, hein? Respeito, você tá no ar, viu?
2: Mas eu tô falando é com você.
1: Sim, mas não pode não. Tem coisa que não pode dizer não aqui, viu? Fique sabendo disso. Né? Fique sabendo disso, viu?
2: Desculpa aí.
1: Tá certo. E aí, tá
2: tudo... Como você fala, seu ser vergonha?
1: Não, nada de ser vergonha não. Mas ser vergonha que você não existe. E aí, tá...
2: Tu ensinou.
1: E aí, tá tudo bem por aí?
2: Graças a Deus. E com você?
1: Tô bem, graças a Deus.
2: Toca aí, Morena Sertaneja.
1: Morena Sertaneja?
2: É.
1: Certo. Quem é que canta Morena Sertaneja, você sabe?
2: É, Lourenço Loival. Não, é.
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1: Que é isso? Tenha calma. Que pressa. Ô, oh, meu Deus do céu. Isso.
2: Ofereço pra você e sua família.
1: Sim.
2: Pra meu filho e minha família, pra Gilvânia.
1: Sim.
2: Pra o Zé de Moisés, Geraldinho Cruz das Graças, pra o Leôncio, pra o Fernando na Baixa Grande.
1: Sim.
2: Pra o Bizunco, sul das Seis Barras, Tonhão.
1: Sim.
2: Pra o Mano Henrico, pra a Fátima, pra Salete.
1: Sim.
2: Pra Carlinhos Almeida, pra o Guri.
1: Sim.
2: Pra Naldinho Almeida, pra Chaguinha do Milho.
1: Sim.
2: Pra Fátima, o Pateí, pra Galega Amanda.
1: Sim.
2: E pra todos os amigos e amigas. Pra Marcelo do Rancho Quatro Irmãos.
1: Sim.
2: E pra Valdemir em Grota Grande. E pra galera aqui de Canindé. E pra todos os amigos. E um bom retorno, Chibateiro.
1: Sim. E o fumo? Vai vender quando? Vai começar a vender quando?
2: É, aí é vagão de lagarto que vai cair no fumo, ou vender o fumo.
1: Porque, é, lagarto é a terra do fumo, né?
2: Ah, pois, né? Aí ele se vira pra lá mesmo. É,
1: e você não fuma, não?
2: Eu fumo?
1: Sim.
2: Eu fumo.
1: Então você gosta de fumo, né?
2: Não, senhor, não é assim, não.
1: Quem gosta de cigarro gosta de fumo.
2: É,
1: claro. O cigarro é feito de quê?
2: De fumo.
1: Então você gosta de fumo.
2: E pra fumar tem que pegar no fumo?
1: Pega também, que é o cigarro. Não, o macho velho derrubado.
2: É, derrubado.
1: Tá bom, muito obrigado.
2: Mas, olha, repare que safadeza é essa minha. Se eu sair 8 dias eu não fumo, e se eu estiver em casa eu fumo.
1: Pois é, né? Eu tenho lá um pau de fumo. Você sabe que pra fazer o fumo da folha enrola num pau, não? Você não sabia disso?
2: Eu não, fica pra guri responder.
1: Não, mas se você quiser, ele vende barato.
2: Não, vende a Valdomiro mesmo.
1: Ô, Valdomiro, você quer?
2: Eu tenho ele dizendo que quer.
1: É, parece.
2: Ou
1: que...
2: ele ou Tom Góis?
1: Tom Góis fuma também?
2: Eu não sei.
1: Não, Tom Góis fuma, né?
2: Nem sei do fumo do menininho.
1: É, eu tenho o fumo do menininho, né? Eu tenho o fumo que é aqui, quando meu avô, eu menino, meu avô plantava fumo, pé de fumo, né? Tirava as folhas, botava para secar e depois enrolava, saía enrolando, fazia aquela corda de fumo e enrolava num pau, numa como é que chama? Numa forquilha, né?
2: É.
1: Numa forquilha e saía enrolando e ficava aquele pau cheio de fumo, grossão, né?
2: Aí depois mandava você levar pra dona no fumo.
1: Aí botava o mel no fumo, por isso que você acha gostoso, né?
2: Eu não, daquele não fumo não.
1: Não?
2: não.
1: Tá bom.
2: Mas você... esquecendo do ministro Edinaldo e Valdeci aí na Lagoa das Esperas.
1: Mas se você quiser comprar um rolo de fumo, eu lhe vendo barato, viu?
2: Não, muito obrigado pela atenção. Eu sei que você é gente boa, mas eu não quero não.
1: E lhe vendo muito barato. Você é fumador?
2: Venda já isso lá perto de Guri.
1: Mas se você é fumador, você achando que comprar barato não é bom não?
2: Não, eu me vindo por aqui no fumo de bolsa mesmo.
1: Ah, no fumo do menininho?
2: No fumo do menininho que não faz muito efeito.
1: Tá bom, um abraço, viu? Se quiser voltar a ligar, depois volte.
2: Valeu, moral.
1: Vamos outro telefonema. Alô, boa tarde.
0: Boa tarde, Dom Machado.
1: Diga, Raquelzinha.
0: Como é que você tá, irmão Machado?
1: Tô aqui, tô bem.
0: Eu sei que você tá aí.
1: Então, você perguntou como é que você está. Eu tô aqui sentado aqui.
0: Eu tô perguntando como você tá, de saúde, você tá bem.
1: Ah, hein? Bem de saúde, graças a Deus, viu, Raquel?
0: E é.
1: Você e seus pais tá bem?
0: Meus pais tá bem.
1: Então, dê um cheiro nele, um abraço, viu?
0: Viu? Cadê Dona Lúcia, tá bom?
1: Tá bem. Diga aí.
0: Eu quero a música.
1: Sim.
0: Nick Haney, Casa de Caboclo.
1: Casa de Caboclo. Certo.
0: Pra oferecer pra você.
1: Sim.
0: A Dona Lourdes. A seu Roduíto.
1: Sim.
0: A Cedar Chamada Deito.
1: Certo.
0: A Giovana de Ribeirópolis.
1: Sim.
0: Roda Barraco e todos os ouvintes.
1: Obrigado, viu, Raquel?
0: Oi, Machado.
1: Diga.
0: Ipaguri, né, não?
1: Hein?
0: Ipaguri.
1: Guri.
0: Isso.
1: A gente não deve esquecer de Guri, não, né?
0: Não, Guri, amigo meu, é do senhor,
1: Machado. É verdade. Um abraço aí no seu pai e de sua mãe, viu, Raquelzinha?
0: Eu vou retornar pra Dori.
1: Obrigado, querida. Obrigado. Tchau, tchau. Vamos outro ouvinte. Alô, boa tarde.
4: Boa tarde, Ivan.
1: É minha amiga Elisângela.
4: Ela mesmo.
1: Do e o verde e o outro azul.
4: É sim.
1: E a camisa, gostou?
4: Gostei.
1: Tá certo. E que você quer o que ouvir hoje, hein, Elisângela?
4: A sua filha.
1: Ah, certo. A Lucélia.
4: É.
1: Lucélia Barros Machado. Certo, manda pra quem, hein, Elisângela?
4: Vai pra você.
1: Obrigado.
4: Vai pra ela também.
1: Sim.
4: Pra Givânia de Ribeirópolis.
1: Sim.
4: Pra Val da Barraca.
1: Sim.
4: Pra Delmo. Pra todos aí da rádio, né, que trabalha aí. E pra todos os ouvintes, pra todos meus amigos e amigas, e pra toda a minha família.
1: Tá certo. Obrigado, viu, Elisângela?
4: Nada, tchau.
1: Tchau. Não me ligue agora no meu telefone e principalmente pelo WhatsApp. Se quiser ligar direto no contato, ligue. Agora no WhatsApp não, porque atrapalha, chega um pouco atrasado lá, chega um pouco atrasado aqui, aí não dá, viu? Quem quiser ligar no meu telefone, ligue. Agora ligue no contato, ligue direto. Que eu atendo com o maior prazer, mas no WhatsApp não ligue não.

0: 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Não liga pelo WhatsApp, viu? Não liga pelo WhatsApp que não dá pra atender, viu? Não liga pelo WhatsApp não. Não liga no meu telefone no WhatsApp que não fica ruim de atender. De novo? Não, aqui no WhatsApp não ligue não, viu? Você que tá ligando no meu telefone agora no WhatsApp, não ligue. Não ligue que eu não atendo no WhatsApp. Agora, se quiser ligar no contato, né, direto, aí pode ligar que eu atendo. No WhatsApp aí atrapalha aqui e não dá pra gente botar no ar, não. Vamos ao telefone, Alô, boa tarde.
1: Alô.
0: Oi, quem fala?
1: É Ilda Fernandes.
0: Diga, Ilda. Tá tudo joia aqui, Ilda.
1: Olha, hoje eu quero ouvir com o Rick Rene.
0: Sim.
1: Ou é Gilberto Gilmar, o Pingunço.
0: O Pingunço.
1: Sim.
0: Certo.
1: Olha, eu ofereço pra você, com a sua esposa, pra Valda Barraca, pra seu Erivan, pra Rita da Silva, pra Gilvânia, pra Beta de Pedra Grande, pra Dilma de Pedra Branca e pra todos os ouvintes. Fica com Deus, que Jesus te leve em paz pra tua casa e tudo de bom.
0: Amém, minha queridona, coroa linda, maravilhosa.
1: Tchau, fica com Deus.
0: Amém, você também.
1: Tchau, amém.
0: Tchau. Bom, deixa eu dar um alô aqui pro pessoal, né? Antes de colocar as músicas, deixa eu dar um alô aqui para minhas queridas ouvintes e os meus ouvintes também, né? Os macho velho chibateiro derrubado da gota, né? Desacunhados, né? Quero mandar um abraço para o doutor Fabrício, né? Grande médico, grande amigo, é um médico que atende com muita alegria. Sabe receber e tratar bem os seus clientes, né? É o doutor Fabrício, ele trabalha em Glória, né? Em Glória, Itabaiana e Aracaju. Também a Alice, a Maria Alice, minha querida ouvinte. A Ana Maria, Zé de Armando. Alô, Zé de Armando, acho que eu perdi seu contato, né? Eu não encontrei seu contato para mandar um bom dia hoje, viu, Zé de Armando? Vamos telefone, vamos lá. Alô, boa tarde.
2: Boa tarde, Chibateiro.
0: Oi, Chibata, como vai?
2: Tudo bem, você, Ivaldo? Como é que tá, meu querido?
0: Tô bem. Diga aí o que você manda.
2: Não mando nada. Quem manda é você, meu querido. Mandando esse...
0: É Valdomiro, né?
2: Isso.
0: Você manda viu... Esse... O Valdomiro, o Valduísco disse que queria comprar você aí, que lagarta aí a terra do fumo, queria comprar o rolo de fumo a você.
2: Eu tava ouvindo ele falando aí, não, rapaz, eu já disse pra ele, mano, que eu tenho um problema visual, não foi ele que essas coisas não.
0: Mas você pode arranjar com um colega seu aí.
2: É melhor ele comprar o seu, que o seu é mais top, ele já lhe conhece, é uma coisa de garantia.
0: Também.
2: Pronto, ele compra você que é melhor, mano. É melhor sempre. É um aí, Ivan, ele conhece, Ivan, vai botar coisa ruim em sua mão, né, Ivan? Então, é melhor você comprar com ele. Ivan, eu quero agradecer essa programação maravilhosa por agora de tarde. Estou aqui balançando na rede, a esposa está ali no quarto. Se você puder passar aí, Canarinho do Peixe Amarelo, você passa aí oferecida a ela. E a virada de Tia Bim também a todos os ouvintes. Mandar um abração para Valdir, que acabou de falar, Valda Barraca, Dona Ilda Fernandes, que acabou de falar, Gilmânia, Valdir, Elivan Boiador, Guri, Visourinho, Dona Vanda Beto Cajuto, Zé Guilherme Simão Dias, Zequinha do Fogão. E essa galera toda que está ouvindo.
0: Tá bom, Valdir, obrigado, viu?
2: Tá bom, meu querido. Depois a gente tem que gostar com ele. E guri, guri, será que não quer não? Fazer essa negociação com ele, rapaz?
0: Eu vou ver se ele vai querer, viu, Valdomiro?
2: Tem que ser que ele vai ligar daqui a pouco, você pergunte.
0: Tá bom, Valdomiro.
2: Já veio um abraço, um bordô, rapaz, também.
0: Você fuma também, Valdomiro?
2: Não.
0: Nunca fumou, não?
2: Já.
0: Qual era o melhor, é o fumo colhido em casa ou o fumo do menininho?
2: O da Arapiraca.
0: O de Arapiraca é mais gostoso, né?
2: Sim.
0: O fundo do menininho, você nunca comeu, não?
2: Não, do menininho só falta isso mesmo.
0: Ah, tá certo.
2: É, e manda um abraço também pra dona Ruth, né? Essa figura aí que tá do seu quinto. Ela vem hoje, Ivan?
0: Vem.
2: Ela que tá do seu lado, empreendedora lá na cidade, né, Ivan?
0: Isso.
2: Isso aí, meu querido. Manda um abraço. Você tem um menino, é também, né?
0: É, eu tenho dois homens e duas mulheres.
2: Rapaz, já estão criados, né,
0: Ivan? Ah, tudo já, pai de filho já.
2: Mandar um abração pra ele também, com
0: tá
2: certeza.
0: Certo.
2: Quem tem um pai desse, uma mãe dessa, com certeza tem muito orgulho, né?
0: Você teve quantos filhos, Valdomiro?
2: Eu só tive uma menina, né?
0: A mulher foi quem teve uma menina, né?
2: Isso.
0: Mas você não, né?
2: Não, eu fiz só fazer.
0: Sei. Então você é um fabricante, né, de menino, né?
2: Isso, só fabriquei uma.
0: Valeu, dá um abraço em Hilda, viu?
2: Tchau.
0: Oi? Dá um abraço em Hilda, viu?
2: Sim, ela tá te ouvindo. Guarda aí um abraço que ela tá te ouvindo.
0: Alô, Hilda, minha amiguinha, dá um abraço aí, um cheiro no sovaco de Valdomiro. Cuidado pra não cair de costa, viu?
2: Valeu, meu filho, um abraço, irmão. Tchau.
0: Tchau.

Eu quero mandar um abraço, já falei do doutor Fabrício, Alício, Ana Maria, né, Zé de Armando, Gerindo, pro Vato Sucupira. Gerindo, manda uma mensagem pra ver se tá me ouvindo, viu, desgraçado. Elisângela, falei com ela. Tonho Góes, um abraço. Zé de Moisés e Iraci, meu abraço também. Grande casal que recebeu a gente tão bem na casa deles. É, Hilda, já ligou pra mim. Salete do Gameleiro. É Dilma da Cutia, Dilma da Pedra Branca. Adriana da Gruta da Macambeira, Adriana de Itabaiana, o Guilherme, Maria do Graco Cardoso, Zeraldinho, Edivânia, Pedra Nova, né? Detinha de Carira, alô Detinha, um abraço, Leôncio, Leomir Vaqueiro, que é o genro de Zé da Serra, né? Irmão Paulo, né? Irmão Paulo, Roberta da Portelinha, Jociel do Rio Grande do Sul, longe, né? Carlos de Aparecida, Carla Moraes, minha amiga, a mulher que faz a cocada gostosa, Adriana do Espinheiro, né? Adriana do Espinheiro, não, a Adriana que pediu a música Espinheiro, rapaz. Espinheira, né? Valdomiro de Lagarta, olha Valdomiro, falei com ele agora, né? Hilda, Souza de Ribeirópolis, alô Souza! Givalda Lagoa da Espera, Vanilde, Vera de Aparecida, Flavinha de Glória. Alô, Flavinha de Glória, garota. Ou coroa, né? Não sei, né? Ou idosa. Gilvânia Ribeirópolis. Essa é uma coroa maravilhosa, né? Deixa eu ver quem mais aqui, rapidinho aqui. Salvação Cabeça de Mamão. Valdo Wilson. Denise de Carira, a garotinha linda. Leôncio de Aparecida. Maria José Andrade de Glória. Quem mais aqui? Taíde do Saco Torto, Preguinho de Carira, Clara da Lagoa da Espera, Zé Augusto de Iberópolis, Velho do Saco Grande, Josefina aqui de Frei Paulo, é a prima de Alice, né? Caetano da Taboca, quem mais aqui? Vamos lá, Elieuza do Zangue, Jusa aqui de Frei Paulo, né? Amanda da Malhada das Pedras, Galega da Malhada das Pedras, Edilene de Glória, alô Edilene, garotinha, né? Morou na Cajarana, Fátima da Cajarana, Darneval, Dona Maria, o pessoal, a família toda de Vavá da Jega, de Nucélia, um abraço, viu? Tá certo? Ó, você, minha amiga aí, de Glória, você que tava ligando no WhatsApp, pra eu botar aqui no ar, não presta não, e fica ruim, viu? Ligue direto, né? Ligue no contato que eu atendo com o maior prazer. Ou então manda uma mensagem aí, ligue nos telefones da rádio, que eu atendo com muito prazer. Agora, ligar pra aqui no meu telefone, no zap, aí não dá, né? Não dá, viu? O zap só pra mensagem, mas pra atender aqui não presta não, viu? Porque chega lá, quando eu falo aqui, chega aí atrasado. Quando você fala lá, chega aqui atrasado. Aí vira um cocô de galinha da gota. Vamos trazer as primeiras músicas, depois eu vou para as mensagens, né? Vamos atender aqui a Valdo Wilson, ele pediu Morena Sertaneja. Depois Raquel, Rick e Rene, Casa de Caboclo. A Elisângela pediu Lucélia Barros, né? A Hilda Fernandes pediu o Pingunço, né? E o Valdomiro Canarinho. Achei que Canarinho Prisioneiro, né? Não é, Valdomiro? Prisioneiro, certo. Vamos lá, né?

0: Educadora, fazendo o nosso Correio Sertanejo, o programa que eu gosto, que você gosta também, né? Eu toquei a música aí do Valdo Wilson, Morena Sertaneja, toquei a da Raquelzinha, Rick Ren, Casa de Caboclo, toquei a de Elisângela, Lucélia Barros, toquei a de Hilda Fernando, Pinguço, toquei a de Valdomiro, Lagarto, Canarinho Prisioneiro, toquei também da Maria José Andrade em Glória, Jorge Mateus, Troco, né? E toquei também da Maria Alice André e Andrade, tô com saudade de mim. E eu tô com saudade de tu, mulher. Viu? É isso aí. Vamos ao telefone. Alô, boa tarde.
1: Boa tarde.
0: Oi, quem fala? Hein? Hilda?
1: Fátima.
0: Ah, Fátima, a coroa linda, Fátima de Glória.
1: Com certeza.
0: Isso, diga aí, ô querida.
1: A música, você passa aí, quem sou eu sem ela, José, que é mais Luciana?
0: Sem ela?
1: Quem sou eu sem ela?
0: Ninguém. Eu também sem ela, não sou ninguém, viu? Você é quem é você sem ele, né? Assim, eu é.
1: Quem sou eu sem ele?

0: Pronto. Vedi che sta c'è mettere con te in famiglia.
1: Sì.
0: A te in famiglia, te a Caia in famiglia, os demais che compagna a rádio.
1: Sì.
0: E pra meu pai Zé Augusto lá em Supercarida, seu João Deuclides aqui em Glória.
1: Sì.
0: Em nome deles dois, eu abraço a todos que estão aqui ouvindo, homem, mulher e menino.
1: Tá certo. Valeu, coroa linda, maravilhosa.
0: E para os aniversariantes de hoje, Deus nos abençoe, nos conceda saúde e paz, o resto ele corra atrás.
1: Com certeza. Fátima,
0: um bom trabalho, um bom retorno, fica com Deus.
1: Amém, Fátima. Muito obrigado, viu, querida?
0: Obrigado por você trabalhando. Tchau, tchau.
1: Tchau. Agora, vamos para as mensagens, né? Vamos para a mensagem, mas se você quiser ligar, pode ligar que eu atendo, tá certo assim? Vamos lá nas mensagens. Não dei as mensagens mesmo ali. Isso, vamos tirar agora ali. Pera aí, rapaz. É aqui mesmo que abre, é? Deixa eu ver. Isso. Cadê o negócio da mensagem? É, a mensagem aqui, né? Isso, vamos lá. Tem ouvinte mais? Vamos atender mais um ouvinte. Alô, do telefone, boa tarde.
2: Alô, Zé Machado.
1: Quem fala, derrubado?
2: Rivaldinho de Aparecida.
1: Quem?
2: Rivaldinho de Aparecida.
1: Ah, é Givaldinho de Aparecida?
2: Nivaldinho.
1: Nivaldinho?
2: É, de Aparecida.
1: Isso.
2: Eu quero pedir algo.
1: Sim, diga aí, Nivaldinho de Aparecida.
2: A música de Nossa Senhora Aparecida.
1: Nossa Senhora Aparecida.
2: Viu?
1: Certo. Você manda pra alguém?
2: Pra todos os ouvintes, já estava ação, pra. Até o moto e pra todo mundo que tá ouvindo, pra minha amiga Giovanna, viu?
1: Tá certo. Você conhece a Demo Mota?
2: É meu amigo.
1: Mas você conhece ele?
2: Não, eu vejo ele na rua, né?
1: Ah, eu sempre vejo ele, sabe quem é ele, né?
2: Você conhece ele?
1: Sempre eu tô vendo ele aqui na rádio, todo sábado.
2: Ele saiu agora, é?
1: Ele saiu há pouco instante.
2: Saiu. Você gosta, né, rapaz?
1: Não gosto não.
2: É meu amigo de infância.
1: É seu amigo de infância, né?
2: É, a gente tem idade, tá? Mesmo a idade só, né? Praticamente, né?
1: Vocês.
2: Eu tenho um filho de 69, a idade.
1: Ele tem quanto?
2: 69 ou 55.
1: Ele tem 69?
2: É, e eu 55, olha, tá perto da idade, né?
1: E é, ele tem 69 anos, é?
2: É, o jeito dele, carecão, né? Todo gordário.
1: Não, mas eu acho que ele não tem esses anos todos, não.
2: Não, é?
1: Não, você que disse que desde infância, dando 69 anos, acredito que ele não tem de jeito nenhum.
2: Tô brincando com você aí,
1: né? Você tem quantos anos?
2: Eu, pra ser sincero, vou fazer agora 59 de outubro.
1: 69?
2: 59.
1: Ah, 59. Rapaz, eu acredito que ele é de 60 pra trás também.
2: Não, ele deve ter um 57, mais ou menos isso aí.
1: Então, ele tá de 50 pra trás, né?
2: Não, 50 pra trás não, é 50 pra frente.
1: Ah, sim, você disse 57 mais ou menos, né?
2: É
1: pra isso mesmo. Mas você disse que era 69 que ele tem?
2: Não, mas eu tô brincando, pra judiar.
1: Só porque o cara é careca e feio, né?
2: Você acha ele feio, né?
1: Hein?
2: Você acha ele feio?
1: É horrível.
2: Rapaz, é assim, né?
1: É um galego feio da porra. Mas é gente boa, viu?
2: Faz parte da vida, né?
1: É, faz parte da vida. Com certeza também você é feio que é a gota, né?
2: Você nunca me viu pra saber se eu sou feio?
1: Eu já lhe vi uma vez, já.
2: Aonde?
1: Aí, minha parecida.
2: Rapaz, que não.
1: Já lhe vi.
2: Não.
1: É, me apresentaram, diz, olha, aquele ali é o Nivaldinho. Diz que tem namorado com uma gota aí, parecida.
2: Não, namorado não.
1: Namorado com as mulheres, pô.
2: Ah, sim.
1: É, você é casado, solteiro ou viúvo?
2: Casado, graças a Deus.
1: Graças a Deus, viu? E com certeza sempre viva bem com sua esposa e sua família, viu?
2: Casei com 17 anos, irmão.
1: Quantos?
2: 17 anos eu casei.
1: Ah, certo. E você teve quantos filhos?
2: Eu não tive, a mulher teve 4.
1: A mulher teve 4, foi você não, né?
2: E você?
1: Eu tenho 4 filhos também, graças a Deus. 2 homens e 2 mulheres.
2: Primeiro quem foi? Você ou a mulher?
1: Como é?
2: Quem teve primeiro, você ou a mulher?
1: A mulher foi quem teve primeiro.
2: Não, você que foi primeiro, não foi você. A mulher
1: que
2: foi
1: primeiro. É o homem que fabrica primeiro, né?
2: É. Sim, o homem fabrica e a mulher passa 9 meses. O primeiro foi você, então.
1: Então, pai, a mulher passa 9 meses.
2: Aceita.
1: Isso. Mas você desde a infância que conhece a Delmo?
2: Não, de infância não, de assim, amizade da gente brincar.
1: Sim, rapaz, a amizade, vocês já viviam juntos desde a infância.
2: Não.
1: Gente, agora eu tô sem entender.
2: Amizade de estudar, de jogar bola.
1: Então, desde a infância.
2: Da infância a gente brincar, a gente se conhece, pega amizade com as pessoas.
1: Você saiu.
2: Depois de 10 anos que a gente começa a saber quem é essa pessoa, né?
1: É isso aí. Pois é, você saía mais ele pra pescar.
2: Não, eu não gosto de pescar.
1: Saia mais ele pra caçar passarinho.
2: Não, nunca gostei disso.
1: Não, né?
2: Não, eu gosto de comer peixe, eu não pesco não.
1: Sei. E não saia pra caçar passarinho não?
2: Não.
1: E você brincava de carrinho de roda, mais ele?
2: Não, aí quem brinca de carrinho de roda é Valdo Wilson.
1: É Valdo Wilson?
2: Valdo Wilson que é,
1: ficou sabendo
2: lá no calendário.
1: Não, Valdo Wilson tá fora dessa, nós estamos conversando entre você e a Delmo.
2: Você sabe que o Adilson é meu amigo?
1: Hein?
2: O Adilson é meu amigo, pô.
1: Sim, mas você disse que vivia com o Adelmo desde a infância.
2: Mas brincar de carrinho de roda não.
1: Nunca brincou de carrinho de roda não, né? Você cria passarinho?
2: Rapaz, eu tenho os passarinhos em casa, mas é comida eu coloco. Se não vou, a mulher não colocar, ele morre de fome.
1: Yeah. Ei, quanto você quer pra mim arrumar um azulão brabo ou um cabeça brabo? Eu dou 500 conto pra você arrumar um azulão brabo ou um cabeça brabo pra mim.
2: Mas você quer o azulão brabo pra você me dar cantando ou ele assobiando?
1: Não, é assim, eu que quero comprar, né? Aí você pega um passarinho brabo desse, eu dou 500 conto pra você me dar cantando.
2: Aqui no Sergipe não tem azulão brabo, só tem na Bahia, né?
1: Mas a cabeça, aquele da cabeça vermelha.
2: Você quer o cabeça pardinho ou a cabeça vermelha?
1: Não, pode ser o pardinho, agora você já me dá cantando.
2: Cantando?
1: É, me dá...
2: O cabeça brabo pra ele cantar, ele demora um pouco, né?
1: Sim,
2: tem
1: mas...
2: Tem que ter paciência.
1: Sim, mas eu tô pagando caro, é pra você me dar cantando.
2: Não, eu não pego, eu não tenho armação não, você tem armação, eu vou pegar ele.
1: Eu tenho aqui, eu tenho um açafrão aqui, um negócio aqui.
2: Tem? Aí você pega ele já pardinho.
1: Não, pai, eu por enquanto não tenho, eu quero um passarinho.
2: Você quer, né?
1: Eu quero que uma pessoa arrume um passarinho pra mim. Agora, de preferência cantando, que eu não vou comprar um passarinho brabo, caro.
2: Mas você não tem passarinho muito, todo passarinho canta.
1: Eu sei, rapaz, mas é assim, um passarinho pra eu comprar ele sem cantar, não presta. Eu quero que você pegue e me dê cantando.
2: Eu não pego não, rapaz.
1: Hein?
2: Eu não pego não, eu compro o pessoal, né?
1: Ah, então, você arranje um aí pra mim.
2: Mas você quer um cabeça vermelho, é?
1: Pode ser um cabeça, é o cabeça, é.
2: Pronto. Vou mandar você buscar aqui em casa o cabeça vermelho.
1: Eu vou apanhar, agora...
2: Ele é mudo.
1: Não, mudo eu não quero. Eu quero você me dê cantando, vai. Desde teima.
2: Aqui no meu lugar os cabeças é mudo.
1: Não, pai, desde teima. Eu só quero você me dando cantando. Eu vou comprar passarinho caro sem estar tá cantando, não quero.
2: Mas você sabe qual é o macho fêmea, a gente sabe. Você sabe qual é o macho fêmea do cabeça?
1: Nivaldo, brigadinho. Obrigado aí pelo carinho da audiência, que eu já vou atender outro aqui, viu, amigão?
2: Deus te abençoe, viu?
1: A nós, mestre.
2: Valeu,
1: mestre. Valeu.

0: Agora vamos para as mensagens. Vamos ver a mensagem do povo, né? Vamos lá em cima. Pera aí, deixa eu ver aqui. Vamos lá. Tem muita mensagem, né? Graças a Deus, né? Vamos essa aqui, essa mensagem aqui. Deixa eu dar aqui um pausa aqui. Vamos aumentar aqui. Vamos lá. Boa tarde.
1: Boa tarde, Iva Machado. Aqui é a Divânia de Pedra Nova, município Nossa Senhora Aparecida. Eu peço a música de Amado Batista, Folha Seca, para oferecer para a minha família, para meus três filhos, para meu esposo, para minha nora, para meu genro, para meus afilhados, para meus compadres e comadres, e para todos meus amigos e amigas.
0: Tá bom, minha amiga Divânia. Daqui a pouco eu toco sua música. Certo assim? Isso, vamos ao telefone. Alô do telefone, boa tarde.
2: Boa tarde, Ivan.
0: Oi, diga.
2: Tudo bem?
0: Tá tudo bem.
2: Adelu, tá boa, menino?
0: Tudo bem, diga aí qual música quer ouvir.
2: Quero ouvir a música de Gênesis, Nossa Senhora Aparecida.
0: Certo, certo.
2: Querido pra você, pra sua família.
0: Sim.
2: Pra... Dona Hilda Fernandes, para a Dona Lourdes de Potuxi, para a Beta da Pedra Grande, para meu esposo, para minha mãe, para todos os ouvintes da rádio.
0: Ok, querida, obrigado. Dá um abraço aí em sua mamãe e no Dominguinho, viu?
2: Saiu daqui distantes.
0: Então, quando você vier, dê um abraço nela e no Dominguinho, tá bom?
2: Tá bom, um abraço e um abraço de Lourdes.
0: Tá bom, valeu, querida, obrigado.
2: Obrigado.
0: Cadê o... Pausou aqui, foi a mensagem, né? Vamos mais outra mensagem. Vamos mais outra, né? Vamos lá. Cadê aqui? Boa tarde.
3: Boa tarde, Chibateiro. Aqui quem fala é Marcelo, povoado do Riachão, do Rancho Quatro Irmãos.
0: Certo.
3: Tava com a saudade de lascar, rapaz.
0: Sei, sei.
3: Não teve programa quinta-feira.
0: É.
3: Mas não teve, não. Dedica a programação pra Curi, pra você, pra Irmã Boiador, Valdo Rios, pra todos que estiveram ouvindo, pra Pepeta Boiadeiro.
0: Sim, tem mais? Tá bom, valeu, Marcelo. Obrigado, Marcelão. Vamos mais outra mensagem. Vamos lá. Boa tarde.
4: Boa tarde, meu amigo Chibateiro. Aqui é seu amigo Amit, que morava em Glória. Tô morando agora aqui em Ribeirópolis. Toca aí Relato da Vida. Ofereci aos meus amigos aqui, Marconi, Val, e a meus sobrinhos aqui, Aguinaldo, Almir, e todos aí, Gaguria, a Valdo Wills. Consegui a unidade de Frei Paulo hoje. Tô lhe ouvindo.
0: Valeu, seu amigo. Muito obrigado, meu irmão. Saúde, saúde pro senhor, viu, rapaz? Já tava com muita saudade, viu? Sempre lá na nossa co-irmã Boca da Mata, eu falava no seu nome, né? Sempre falei. Não esqueço o senhor, não. O senhor, eu tenho muito respeito. É uma pessoa que eu quero muito bem, viu, seu amigo? Tudo de bom. Saúde, como eu já falei. Tá bom? Sempre pode mandar mensagem para mim. O mensagem, eu ligue, viu? O senhor é o Chibateiro Velho, é gente boa, viu? Vamos mais outra mensagem. Vamos lá. Grande seu Aminta, viu? Meu amigão. Não conheço pessoalmente, mas um dia, se Deus quiser, eu vou te ver aí. Boa tarde.
5: Boa tarde, Ivan Machado. Como é que vai? Tudo bom? Aqui é Zeraldinho, povoado Cruz das Graças. Se você puder tocar aquela musiquinha, duas camisas, para oferecer a você, a Vaduíso, a Tibilio, a Zé de Moisés, Giovanni em Ribeirão, a Cildelino, a nossas amigas e amigos de Pedra Véia e a todos meus amigos. Fica com Deus, um abraço, amigo Zeraldo.
0: Valeu, Zeraldinho, você é cabra macho, viu? Cabra namorador, tem namorado só a gota aí no Cruz da Graça, né? Namorador que é a gota, né? Vamos ao telefone. Alô, boa tarde. Volta a ligar. Esse outro aqui... Esse, de novo. Cadê o negócio aqui? Vamos lá.

0: Vamos a mais um telefone. Atender o telefone no ar. Alô, boa tarde.
1: Boa tarde, bateiro.
0: Ô, tem voz?
1: Como é que tá o senhor?
0: Eu tô bom, e você? Tá boa mesmo a saúde?
1: Tô bem. Boa não, tô bem.
0: E... e a saúde não tá boa não, né?
1: Tá boa, então, saúde
0: como,
1: tá boa.
0: Então como é que eu perguntei? Eu disse, como é que tá? Tá boa a saúde?
1: Tá boa, mas ele se preocupou saúde.
0: Então, e cadê as meninas também?
1: Também, sua família tá boa, né?
0: A minha tá boa, tá, graças a Deus.
1: Viva Deus, né?
0: Isso. Ô, o Valdo Isso disse que você fuma, é verdade, Pinguais?
1: Não.
0: Você nunca fumou?
1: Eu tava escutando a prosa de vocês, eu nunca fumei, não.
0: Nunca fumou, não?
1: Não.
0: Graças a Deus, né?
1: É.
0: E não quer começar a fumar, não?
1: Não.
0: Agora já tá nessa.
1: Eu fumei até agora, porque dá agora pra frente pior.
0: Não, tá certo. É. A pessoa que não.
1: O filho gosta do fumo de lagarto, né?
0: De
1: Arapiraca.
0: É, tem o fumo de lagarto, né? Tem o de Arapiraca.
1: Tem o de Arapiraca.
0: E tem o fumo do menininho, né?
1: Tem o do menininho também. Deixa com a vó do Ice e vó do Rio.
0: É. Se você fumasse, você preferia o fumo de lagarto, de Arapiraca ou o fumo do menininho?
1: Nenhum, nem de menininho, nem de Arapiraca, nem de lagarto, nenhum.
0: Não, tá certo, é porque você não fuma, mas se você resolvesse fumar...
1: Eu nem quero.
0: Se você resolvesse fumar, você escolhia qual?
1: Nenhum.
0: Nenhum, né?
1: É.
0: Tá certo. Você quer ouvir alguma música, Tonho?
1: Dá tempo de tocar, toca aí, Meu Castelo de Amor com o Tio Parada Dura.
0: Meu Castelo.
1: É, Castelo de Amor.
0: A Castelo de Amor, né?
1: É.
0: Tá certo.
1: Se der tempo, toco. Se não der, fazer o quê, né?
0: Rapaz, tem pedido pro Grandeza aqui, viu? Mas se der tempo, eu toco. Você sabe que eu toco, né?
1: Se você tocar, não tem quem chama.
0: Tá certo.
1: Parece uma de canto, chique de canto. A parte tá... Passei lá agora, tava com o rádio escutando. Não tira do rádio do programa de jeito nenhum.
0: Alô, Fá, garotão!
1: Mas vai dar um abraço na coluna, como
0: é que é? É, eu vou dar um cheiro na coluna dele.
1: Olha, pá.
0: Você deixa, Fá? Ele disse que deixa.
1: Parece a Zé Augusto Garia, a Zé Augusto de Ribeirão.
0: Você deixa também, tem voz?
1: É?
0: Você deixa também?
1: Não, já tem.
0: Hein?
1: Não, deixa o quê?
0: Por quê, rapaz? Ruim dia dessa.
1: Tem jeito nenhum. Por esse Heráclito,
0: Zé
1: Cajueiro.
0: Sim.
1: A Giovânia.
0: Sim.
1: E a todos que estiver ouvindo, né?
0: Tá certo.
1: E uma boa volta pra casa, venha com Deus, Nossa Senhora.
0: Obrigado, meu irmão, obrigado.
1: Valeu, Patrinho.
0: Você é quem manda aqui, viu?
1: Vou, sim.
0: Dá um cheiro nas meninas, viu?
1: Tá, valeu, Patrinho.
0: Valeu. Vamos mais um ouvinte. Alô, boa tarde.
2: Alô, boa tarde.
0: Diga, Zé Augusto.
2: Eu quero que você passe a música aí do
0: Rio
2: de
0: Janeiro, de qualquer
2: uma.
0: De quem?
2: Qualquer uma.
0: Certo.
2: E oferecendo pra você, pra Tony Boy, pra Requinha da Silva, Silvânia, e todos que estão participando de abrir, pra não esquecer de nenhum, pra nunca mais passar o programa, pra dar tempo de tocar a música, né?
0: Certo, já.
2: E um
0: certo.
2: Corretor vai pra Paulo também, minha irmã aqui.
0: Certo.
2: E pra todos que estão participando do seu programa. E um bom retorno pra todos, viu?
0: Obrigado, amigão. Obrigado, irmão.
2: Amém. Deus abençoe.
0: Tchau. A nós. Vamos mais uma mensagem, vamos lá, cadê? Vamos lá aqui. É, boa tarde.
3: Boa tarde, Ivan Machado. Aqui é o Wellington da Malhada do Pau Ferro, Feira Nova.
0: Certo.
3: Ivan, passe pra mim. Chiclete com banana. Eu ofereço primeiramente pra você. Que é um grande comunicador.
0: Obrigado.
3: Para todos os comunicadores e para todos os ouvintes da Educadora FM de Frei Paulo. E para toda a minha família que está lhe ouvindo. Ivan, bom retorno a dores. Boa tarde, Ivan. E uma boa noite.
0: Obrigado, meu irmão. Obrigado, Hélio, garotinho. Um abraço em toda a sua família, viu, aí em Feira Nova. Vamos mais um ouvinte. Alô, boa tarde.
4: Boa tarde, Chibateu.
0: Diga, colega.
4: Que milagre, rapaz.
0: Milagre de quê?
4: É o Sulo, pequeno.
0: Ah, é o Sulo do Graco Cardoso.
4: É ele mesmo. Se der tempo, tocaria a casa que o vovô morou. Canto hoje.
0: Como é o nome da música?
4: A Casa que Vovô Morou.
0: A Casa que Vovô Morou, né?
4: É isso aí.
0: Sim. E aqui Vovô Morou?
4: Rapaz, nós paramos todo mundo junto. Hoje eu vou mandar. Não vou passar seu tempo, não. Vou mandar para todos os ouvintes um abraço para todos.
0: Sim.
4: E para todos. Foi uma felicidade estar lá com você.
0: Tá bom, meu amigo. Rapaz, olha, tem pedido demais aqui, viu?
4: Se der tempo, né?
0: Se der tempo, eu toco. É um prazer de atender a todos. Agora, eu tô cheio aqui. Como diz o ditado, eu tô cheio até a tampa.
4: Eu, quando peço assim, se der tempo, né?
0: Tá certo, meu irmão. Tá certo.
4: Valeu, um abraço e uma boa tarde para você e para todos.
0: Um abração, obrigado. Vamos mais um ouvinte. Alô, boa tarde.
5: Boa tarde, boa matada.
0: Oi, quem fala?
5: Neném de Lindaura.
0: Ô, rapaz, que saudade de lascar, viu, neném?
5: Tá, saudade de lascar,
0: é? Saudade é a saudade da gota de vocês, nunca mais, rapaz?
5: É?
0: Nunca mais eu tava com a saudade da gota.
5: Hein? Tava viajando, depois adoeci, já passei 4 meses doente, operado.
0: E foi, rapaz? Oh, porra, mas já tá melhor, né? Tá melhorando, né?
5: Já tô melhor, o Pereira já conheci, o povo chama nome.
0: Sei. Você operou de quê? Foi da hemorroide ou de próstata?
5: Não, dessa doença que o povo chama o nome, já foi operado 4 vezes na pele.
0: Tá doido, rapaz, tá, mas deixa pra lá, mas que Deus dê melhora, viu, cara?
5: É.
0: É, neném.
5: É, neném, vem. Não dá tempo de tocar alguma de música, pois a música do programa que vai tocar da nossa festa.
0: Certo.
5: A Gilene, quando ele me investiu de vir, a Precipitadora.
0: Sim.
5: Todo vai escutando o programa nesse horário.
0: Tá certo.
5: A banda do Cássio Cardoso, todo que estiver escutando.
0: Certo.
5: A música que tocar dá o que desse povo, e agora pedir tanto não dá tempo mais, né?
0: É, pode pedir, só não.
5: Já tocou hoje o Bito Soldado.
0: Quem?
5: Já tocou a música do Bito Soldado hoje. Que cheguei agora aqui.
0: Eu não sei, não lembro.
5: Não tem uma música que chama 8 Dias de Soldado, né?
0: 8 Dias de Saudade?
5: É, não tem, né?
0: É, essa eu não toquei não. Eu vou anotar aqui, se der tempo eu toco, viu?
5: Tem outro mas que você não toca aí, a que é Pão com Mortadela, não tem também essa música.
0: Ah, sim. Essa eu tenho aqui.
5: É. Só que essa, mas antes, não, até a outra é comprida, ele é comprida.
0: Certo.
5: E você gosta da música da comprida ou da curta?
0: A música que sendo menor é mais fácil, que a gente tem muita gente para atender, né?
5: Gosta da curta, né, Ivan?
0: É que seja menos minuto, né? Pouco.
5: Valeu, bom trabalho.
0: Tá bom, neném.
5: É.
0: Deus dê melhora, viu, neném?
5: Obrigado a você. Boa viagem quando voltar também.
0: Amém, irmão, amém. É. Deixa eu ver mais outra mensagem aqui. Boa tarde, Ivan Machado. Se você puder. É o quê? Essa mensagem de texto de longe é complicada. Eu vou já ver aqui pelo celular. Vamos outra aqui, né? Tem mais um ouvinte aqui na linha. Vamos atender. Alô, boa tarde. Alô, boa tarde. Quem não? É, vamos aqui essa outra mensagem aqui. Eu vou passar essa mensagem aqui. Vou pegar o sua encomenda, viu? Vamos aqui, vamos lá. Boa tarde.
6: Boa tarde, Chibateiro. Aqui quem fala é Leomir Vaqueiro. Quero pedir a música de Léo Costa, a mocidade da gente, passa ligeiro demais.
0: Sim.
6: Vou oferecer a meu sogro Zé de Manzés, a minha sogra Iraci, a todos meus colegas de trabalho aí, a Bita Vaqueira aqui, que tá aqui comigo, a minha esposa Goreta, meus filhos Natan e Nicole, e a todos os ouvintes, e a vocês aí da rádio. Cuide aqui, que nós tá aqui por cá, viu, Chibateiro?
0: Valeu, Sacorema. Um abraço, viu? Parece que é Demi Vaqueiro, Emi ou é Demi, né? Emi Vaqueiro, parece que não é esse nome não, eu tenho o nome dele aqui. Parece nome parecido assim. Deixa com o Emi mesmo. Eu conheço ele pessoalmente, tá lá, a gente foi almoçar lá na casa do sogro dele. De Zé de Moisés e Iraci. Uma família maravilhosa, né? Emi Vaqueiro. Eu quero também dar um abraço para Carlinho e Ana, né? São os pais de Júnior Importado e de Fabinho. Também receberam a gente muito bem. Um abraço para vocês. O Ana, vou tocar a sua música, viu? Calcinha Vermelha, viu? Toco já já. Vou mandar um abração também para Guri e Gilvaneide, que me recebeu muito bem também. Fui tomar um café lá e me receberam bem demais, graças a Deus. Obrigado aí, Guri e Gilvaneide. E outro casal também que recebeu a gente bem foi Selma e Bila da Malhada dos Bois, que fica aqui próximo ali de Aparecida, né? Selma e Bila, também um casal maravilhoso, né? Obrigado a vocês. Tem outra, chegou mais uma mensagem, a última aqui agora por enquanto, vamos ver aqui. Boa tarde.
7: Boa tarde, meu amigo Ivan Machado. Tudo bem com você, meu amigo?
0: Tudo bem, velho.
7: Ivan, gostaria de ouvir a música de Amado Batista, Secretária.
0: Certo.
7: Para você e toda a minha família. Para todos da comunidade Povoado Sagrante. Bom trabalho. Um abraço. E um bom retorno, Nossa Senhora das Dores.
0: Certo. Obrigado. Tem mais? O que foi? Enganchou?
7: Ô, seu Ivan, depois o senhor mande aí pra mim, pelo zap. É, o WhatsApp da Rio, do Porto da Folha, viu?
0: Agora no momento, eu não tenho mais não, viu, mestre? Tenho mais não. Vamos aqui, outra mensagem. Boa tarde.
8: Boa tarde, Ivan Machado. Aquele era de Cumbu. Vai passar uma música pra mim,
0: Tio Paradadura,
8: Estrela de Ouro. Ofereço pra você.
0: Não vi bem o nome dela. Vamos ver aí.
8: Boa tarde, Ivan Machado. Aquele era de Cumbu. Vai passar uma música pra mim,
0: Tio
8: Paradadura, Estrela de Ouro.
0: Ofereço
8: pra
0: Leila,
8: você.
0: Né?
8: Pra todos da rádio. Seu Zé Rinaldo Família, Zé Rinaldo Cícero, Patek, Cacaia, Fernando, Anania e
0: César. Tem muita mensagem, tá cheio.
8: E todos. E sua esposa, Lude.
0: Sim.
8: E para meu genro Vaguinho, que tá aniversariando hoje, viu?
0: Certo.
8: Boa tarde, fica com Deus. Tchau, fui.
0: Vá. Obrigado. Eu não entendi seu nome, não, viu? Leandra, o Leila, o nome assim, viu? Você que mandou a mensagem agora que eu passei. Manda aí com passado seu nome pra mim colocar aqui na lista de ouvintes, né? Tá certo? Agora eu vou passar uma música e vou apanhar a sua encomenda. Deixa eu ver aqui que música eu passar. Se eu for passar aqui por ordem, até hoje eu acho que até às 7 da noite não dá tempo, viu? É. A sua prima já pediu aqui uma música, eu toquei, Maria Alice. É sua prima, né?
9: É minha prima.
0: Isso, ela pediu André e Andrade, Tô com Saudade de Mim. Já toquei. Agora eu vou tocar para Fátima, de Glória. Quem sou eu sem ela? Ninguém, né?
9: Ninguém.
0: Não presta, né? A mulher sem ele não presta, o homem sem ela não presta. É. Né? Mas ela pediu Quem sou eu sem ela, né? Deixa eu atender aqui para não deixar esperando. Alô, boa tarde.
10: Alô, Ivan, o nome da mulher é Lena de Cumbu.
0: Ah, foi Lena, foi.
10: Foi, meu filho. Ah. É que no meio de muitas coisas, às vezes a pessoa fala e a pessoa não entende bem, viu?
0: Ah, eu não entendi bem, não. Eu entendi Leila ou Leandra.
10: É Lena de Cumbu.
0: Ah, pra minha amigona, conheço demais.
10: Ah, pois é, eu escutei daquela, falou duas vezes, é porque você não entendeu, viu, meu amigo?
0: Obrigado, queridona.
10: Meu amigo, dá um abraço na esposa.
0: Obrigado, queridona. Um cheirão.
10: Opa no seu coração e dá um abraço na esposa.
0: Viu? Minha amiga Lena de Cunda, é um prazer, Lena. Eu não entendi bem seu nome, mas a nossa ouvinte aí ouviu e ligou agora pra dizer, viu? Lena de Cumbi. Obrigado, querida Lena. Não para aqui não. O telefone até no meu aí tá tocando. Vamos mais um ouvinte. Alô, boa tarde.
11: Boa tarde, Ivan.
0: Oi, quem fala?
11: Gilvânia.
0: Ah, minha querida Gilvânia. Tudo bem?
11: Tudo bem, e você?
0: Eu tô bem, bem mesmo, graças a Deus. Hein?
11: Graças a Deus, que bom, né?
0: Isso. Você fuma, né, Lena? Ô, né? Não é Gilvânia?
11: Eu não.
0: Você não fuma, não?
11: Não, Eu?
0: Eu pensei que você fumava.
11: Fumo não.
0: Sei, mas nunca eu fumou?
11: Não.
0: Tá certo, então tá bom, é bom pra saúde, né?
11: Eu não sei, fuma.
0: Nunca fumei também, nunca.
11: Muito bem.
0: É, não fumo nem bebo. E bebo. Eu, uhum. Bebo assim, raramente.
11: Raramente,
0: negócio...
11: né?
0: É, negócio. Eu, aí eu passo no lugar, tem um amigo numa mesa, eu chego aí, tomo só um copinho, dois de cerveja e pronto. E aí, diga aí.
11: Então, vou oferecer as músicas do programa. Quem é que tá aí na rádio pra você?
0: Tá, uma amiga aqui, a Jusa, que ela veio receber uma camisa que ganhou a semana passada. Sabe quem é?
11: Não, não conheço não. Eu mas, tava ouvindo aqui no rádio. No
0: é, mas, lado, quer, tá. Mas quer conhecer ela?
11: É um dia que a gente se encontra, né?
0: É.
11: Você não tem jeito, né, irmão?
0: É, aprendi com você.
11: É, muito bem. Eu tô aqui com a minha netinha Maria Júlia.
0: Um cheiro nela.
11: É, minha nora Maís, meu filho Raul.
0: Sei. Um abraço neles aí, viu?
11: Eu tô em Nossa Senhora Aparecida, viu?
0: Ah, tá em Aparecida, né?
11: É.
0: Isso. Tá bom. Você quer pedir uma música? Agora eu tô cheio aqui, viu?
11: Quero oferecer as músicas do programa aí, viu?
0: Sim, sim.
11: Pra meus pais, pra meus filhos, pra meus irmãos, pra Valda Barraco, pra Valdo Wilson, pra o Erivan Banhador, com a família Naldinha Meda, pra o seu Heráclito, aqui
0: no
11: canal, pra o Fernando da Baixa Grande, com a família, pra o Joãozinho na Baixa Grande, com a família.
0: Sim.
11: Pra toda a cidade de São Miguel do Aleixo, é, de Aparecida, a Cruz das Graças, Araí das Lais.
0: Sim.
11: Tá indo mais aí na queimada. Conhece na Iraci, né? Conhece, não conhece?
0: Ah, conheço, eu fui lá, a gente é. Recebeu muita a gente bem pra almoçar, viu?
11: É, muito bem, muita gente boa aquele pessoal ali.
0: Ali é?
11: Eu conheço isso, é gente da gente, gente
0: é.
11: Do coração da gente.
0: É.
11: Pessoa maravilhosa. É, oi. Aí pra Raquelzinha, pra Hilda Fernanda, né, que ligou aí agora, não foi?
0: É.
11: Pra Lena de Cumbre, pra aquela outra Valdeleide, pra Elisângela aqui daí de Ribeirópolis.
0: Sim.
11: Pra toda a cidade de Ribeirópolis que tá ali vindo.
0: Sim.
11: Pra José Arnaldo e família. Pra até aí do Sastos também, toda a cidade de Cariri que tá ali vindo nesse momento. Pra até aí do Sastos, pra Beta, pra Wanda, pra Bandida.
0: Sim.
11: Salete em Glória. Pra você, com sua família, seja José na família, pra Dona Irene e família e todos que estiverem ouvindo nesse momento, ok?
0: Valeu, Giovaninha.
11: Valeu.
0: Um abraço aí de sua família, viu?
11: Outro, obrigado.
0: Diga aí o seu menino aí que eu tô mandando um cheiro na coluna dele, viu?
11: Diz que não gosta dessas coisas, não.
0: Não, né?
11: Ele tá lá no açaí dele, uma hora dessa, sabe?
0: Tá bom, tá certo.
11: Ele tá vendendo um açaízinho dele, viu?
0: Tá bom, muito obrigado, viu?
11: Valeu, obrigado você também, viu?
0: Valeu.
11: Eu esteve na coluna, você deixa pra dar minuto, invadiu isso. E passou em Glória também, né, Ribeirão?
0: Isso, passado, viu, rapaz, certo,
11: né, viu?
0: Certo.
11: Tá todo mundo ouvindo lá, viu?
0: Tá bom.
11: É muita gente nessas horas, né?
0: É muita gente, é.
11: Valeu, vamos.
0: Valeu, obrigado, valeu. Valeu.

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1: 17:31. 17:31. 17:31.
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0: fazendo o que gosta aqui na Educadora, essa emissora querida, né? É, eu vou tocar a música da minha querida amiga Cristina do Povoado Fortuna. Ela pediu Alana Nascimento, Alana Tavares, Coração Vagabundo. Toco já, viu, Cristina? Um abraço. Eu vou pra mais uma mensagem aqui, né? Foi.
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0: Eu vou atender mais mensagens, mas não vou garantir tocar música não, viu? Porque tem mensagem por grandeza, né? Deixa eu ver aqui, qual é que falta aqui? Eita, tem bastante, rapaz, né? Vamos ver essa aqui, né? Só pra ter o... pra não deixar vocês que mandaram mensagem sem eu passar, né? Porque aí não fica bom, né? É, boa tarde.
1: Boa tarde, Ivan. Aqui quem fala é Detinho Dedê Milson Oliveira, município de Carilha. Peço uma música Milionário José Rico para oferecer meu esposo, meus filhos, minha irmã Maria, Zefinha, meus irmãos e para todos os ouvintes. Tchau e fique com Deus.
0: Obrigado, querida. Obrigado. É Detinha, né? Detinha Oliveira de Carilha, né? Eu entendi Detinha, viu? Se não for, manda outra mensagem aí, viu, querida? É, deixa eu ver aqui, né? Tem mais outras aqui. Deixa eu ver aqui. Vamos ver essa aqui, né? Vamos lá. É, fala aí. Boa tarde.
1: Boa tarde, Ivan. Aqui é Ana Maria de Saco da Serra. Gostaria de vivermos com Mato Grosso Matias e a Mato Batista Borboleta Azul para oferecer para o senhor, para minha esposa, para meu filho, para a dona Maria José da Salete.
0: Certo. Tá bom. Vamos, outra mensagem, tem mais aqui. Tem mais. Vamos essa aqui. Isso, vamos lá. É, boa tarde.
2: Boa tarde, Ivan Machado. Boa tarde a todos os ouvintes da Rádio Educadora e principalmente do programa nosso, né, que está no ar. É, aqui é Leôncio de Aparecida.
0: Certo.
2: Passe uma música aí de Amado Batista, Princesa, para me oferecer a Alice, minha filha, minha princesinha.
0: Certo.
2: E a Chaparia, a Zé Desson, enfim, a todos que estão ouvindo, Jorge Salvação e Nivadim.
0: Valeu.
2: E Deus te abençoe sempre, Ivan Machado.
0: Amém, meu irmão. Obrigado. Vamos mais outra mensagem. Aqui, né? Vamos lá, boa tarde.
3: Boa tarde, Ivan, é a Toquinho. Boa tarde pra você, que Deus abençoe sua tarde.
0: Obrigado, minha querida Toquinho. Um abração pra você, querida. Tudo de bom. Vamos mais outra aqui, vamos lá. Boa tarde.
4: Boa tarde, meu amigo Ivan Machado. Hoje eu não tô ouvindo rádio hoje, né? Quando eu não passei pro seu programa, mas eu escuto seu programa todinho. Eu sou um ouvinte fiel do seu programa. Aqui minha luta aqui, a gente está muito ocupado aí. Não dá tempo participar da vida, mas infelizmente, né, eu tenho uma vizinha aqui, que é uma vizinha que mora em Riachuelo. Né, e ela ia com o esposo, o cunhado e o filho. Foi Goiânia, era Goiás, não é de Goiás aí. E antes de chegar lá, ele ia fazer uma visita à família lá. Eles eram assombrados, morreu mãe e filho, né? Por sinal, já tá com uns 3 dias já, né? Aí daqui eu tô vendo o carro da funerária, o baúzinho da funerária, pra estar arrumando as barras, como tem uns corpos pra chegar agora à noite, né? Quando tá fazendo as obrigações aqui, agora à noite eu vou pra lá. Aí tem outro amigo que se acidentou depois da linha da França, de Ajacó. E agora tá falecido também. A gente fica com um clima meio ruim, sabe? Mas é a vida que eles passam lá muito tempo sem nós, mas que Deus conforte esses corações lutados, da família, desses familiares, Dona Tereza e a família de Jacó, só deixou uma filha. É triste, né? Que morreu mãe e filho, né? Isso foi, acho que tinha um olho derramado na pista e ele ia na caminhonete e sobrou, bateu numa árvore e ficou na parte do carro. Ele, o condutor, o marido dela, já recebeu alta. E o irmão dele está hospitalizado. Eu não sei para o estado de saúde, né? Eles estão lá para o lado de Goiás, a Goiânia. Lamentavelmente. Infelizmente, as coisas acontecem, né? Uma boa tarde, um abraço aí, todos essa legislatura maravilhosa que você tem aí, né? Ao sábado, né? Obrigado, mano. Fica com Deus.
0: Valeu, Zé Dermando. Eu vi esse comentário nas redes sociais, rapaz, que um carro derrapou no óleo e colidiu, né? Eu vi isso aí mesmo, rapaz, viu? Meus sentimentos, né? Toda a família, né? O pessoal que acho que você conhecia, né? Ô Zé de Armando, se você estiver me ouvindo ainda, manda um oi no meu WhatsApp, que esse dia eu procurei seu WhatsApp aqui, não tem jeito para encontrar, pai, não sei o que aconteceu, viu? Manda um oi no meu WhatsApp para eu mandar uma boa noite para você, viu, meu amigo? Valeu? Vamos fazer outra mensagem aqui, vamos lá. Boa tarde.
5: Boa tarde, Ivan. É Vanilde do Sítio Fianco que está falando. Ivan, passa aí na linha do tempo, convite Léo. Ofereço para mim, para Pepe, para Rafael em família, Fifi em família, para Rafa em família. Ofereço para os clientes dele na borracharia da Senhora Aparecida, para o menino que trabalha com ele, ofereço também. Para Dona Irene, para Dona Zefinha no Arari, para todos meus compadres, meus afilhados, e para todos vocês aí, para todos os ouvintes. Obrigado, uma boa tarde e um bom trabalho. Que Deus te abençoe hoje e sempre.
0: A nós, querida. Um abração para você, viu? Deus lhe abençoe. Vamos mais outra mensagem aqui, vamos lá. Pelo menos a mensagem eu vou ler e vou passar, viu? Música, nada, já estou em cima da hora, certo? Vamos lá.
6: Boa tarde, Ivan Machado, aqui é Deus com o Voto Cutias, carinho, amigo.
0: Certo.
6: Estou ligada, tá? Oi, Ivan. Uma boa tarde, bom trabalho e um bom retorno, que essa senhora te acompanhe, tá, Ivan? Fica com Deus, Ivan, um abraço.
0: Obrigado, minha queridona, obrigado. Você é nota mil, certo? Eu vou passar uma mensagem aqui de texto que eu não vi, né? Deixa eu ver aqui, viu? Boa tarde, Ivan, já estou te ouvindo. É a Adriana da Gruta da Macambira. Adriana, um abraço, queridona, tá bom? Adriana, Gruta da Macambira. Obrigado, Adriana, um abraço, querida. Tudo de bom aí pra você. Vamos mais outro aqui, né? Vamos outro aqui. Boa tarde, Ivan, estou te ouvindo, seu programa, Guilherme de Frei Paulo. Guilherme, irmãozinho, obrigado. Um abraço para você e sua mamãe. Guilherme de Frei Paulo. Obrigado, Guilherme, meu garoto. Um abraço. Vamos mais outro aqui. Boa tarde, Ivan, já estou te ouvindo, essa eu já vi, né? Tem mais outra aqui, deixa eu ver aqui. Boa tarde, Ivan, é Amanda da Malhada das Pedras. Passa uma música de Rio Negro Solimões, da Sora da Bota, para toda a minha família, para minha tia Galega e para você, Ivan, e também para Valdo Wilson e Zequinha do Fogão. Amanda, só vou ler a mensagem, só para ter o prazer de falar o nome de vocês, mas tempo para nada não vou ter mais não. Tem mais aqui, deixa eu ver aqui. Vamos ver aqui. Encerrou, né? Tem mais aqui. Boa tarde, sou Jaqueline da Gruta da Macambira. Mais uma da Gruta da Macambira, né? Minha amiga Jaqueline. Jaqueline, obrigado, querida. Jaqueline, Gruta da Macambira. Só colocar na minha lista aqui de ouvintes, né? Gruta da Macambira. Jaqueline, obrigado, viu, querida? Não tenho tempo mais pra nada hoje, pra essa música, certo? Isso. Vamos ver aqui, tem mais aqui. Esse aqui. Boa tarde, João Machado. Se você puder tocar, toca aí música Orgulho de Família. Unha Pintada, para oferecer a todos os ouvintes aqui. Beto de Lagoa Pia, Carira. Meu amigo Beto, um abraço, obrigado, tá bom? Beto de Lagoa Pia Carira. Beto, meu amigo, obrigado, não vai dar tempo de tocar hoje mais música não, viu, meu amigo? Infelizmente o horário já foi, né? Essa aqui. Maria dos Santos, não sei de onde, né? Maria dos Santos. Tá bom. Tem mais? Não, né? Essa aqui.
7: Boa tarde, Ivan. Aqui quem fala é Detinho Dedê, Nilson Oliveira, município de Carilha. Peço a música.
0: Essa eu já vi, né?
7: Maria José Rico, para oferecer meu esposo, meus filhos, minha irmã.
0: Tá certo. Valeu. Já são Já são 17h59. Vou embora, gente. Obrigado a todos vocês. Você já ficou bom? Já melhorou? Tá bom tudo, né? Você estava de repouso, fez a cirurgia. Fez a cirurgia de quê? De hemorroide ou da vista, né? Eu pensei que tinha sido assim, de hemorroide ou da próstata. Não, né? E tem fedido de não precisar fazer, viu? Né? Você quer fazer?
8: Não.
0: Não, queira não. Que Deus lhe abençoe que não precisa. Ai, ai. Valeu, galeguinha da Malada das Pedras. Obrigado aí pelo dedo positivo, viu, querida? Só agradecendo aqui a vocês. Já são, eu estou em cima da hora. Junho Importado, né? 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Vou embora, volto a agradecer a meu Deus que me trouxe aqui na paz do Senhor e vai me levar de volta. Obrigado, Senhor. Obrigado mesmo, né? Nosso Deus maravilhoso. E a você, minha querida ouvinte, e a vocês ouvintes derrubados, um abraço, obrigado. E no próximo sábado, se Deus quiser, eu estou aqui. Fiquei devendo muita música, muita, porque hoje, graças a Deus, eu recebi muitas ligações e muitas mensagens. Tchau, tchau, bye bye, que Ivan já vai. Fui.

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0: Boa noite, meus queridos ouvintes da Rádio FM Educadora 89.5. Estamos nós aqui mais uma vez, né? Texto dos homens Nossa Senhora do Patrocínio, na cidade de Pedra Mole, apresentando esse programa, falando com Deus, trazendo um momento de evangelização, né? Para aqueles que seguem o nosso Senhor Jesus Cristo, seguem a fé divina. Né? Estou aqui com o seu Manuel do Gilo, né? Que faz parte do texto dos homens, seu Pedro, né? Jário de Pedra Mole também, Honório. E enfim, a todos aqueles que fazem parte da paróquia Nossa Senhora do Patrocínio, lá da cidade de Pedra Mole. Um abraço ao nosso pároco, Padre Alex, a todos os movimentos da igreja, né? Lá da nossa paróquia. Também deixar um abraço aqui à família, Oliveira, de seu José Arinaldo de Oliveira, né? A toda a família, a toda a equipe da FM 89.5, Rádio Educadora de Frei Paulo, ao nosso mesário arquiteca, né? Que está aqui sempre com brilhantismo e responsabilidade para levar, né? Levar um som de qualidade aos ouvidos das famílias pedramolense, das famílias Frei Paulistana, enfim, a toda a família aqui que faz parte da região aqui do nosso, da nossa cidade, as nossas cidades Pedra Mole, Pinhão, Frei Paulo, Carira, não é isso? Então fica aqui um abraço, meu forte abraço em nome do texto dos homens, a todas as famílias desses municípios o qual eu falei. Um abraço também aos outros membros do nosso texto dos homens, ao meu amigo Lalá do Mucambo, que São Paulo interceda por cada um de nós. Vamos começar o nosso texto, né? Texto hoje nós sempre apresentamos no sábado os mistérios gozosos, né? Que colocar esse nosso texto a todos aqueles que necessitam de uma oração, de uma fé, né? De buscar sempre a Deus para que nada falte na sua vida. Principalmente a fé, né? A fé remove move montanhas e acalenta o coração daqueles que acreditam em Deus. Pelo sinal da Santa Cruz, em nome de Deus, nosso Senhor, dos nossos inimigos. Em nome do Pai, do Filho e do Espírito Santo.
1: Amém.
0: Vinde, Espírito Santo, enchei os corações dos vossos fiéis e acendei neles o fogo do vosso amor. Enviai, Senhor, o vosso Espírito e tudo será criado. Renovareis a face da terra. Oremos, ó Deus que instruísse os corações dos vossos fiéis com a luz do Espírito Santo, fazei que apreciemos retamente todas as coisas, segundo o mesmo Espírito. Gozemos sempre de sua consolação, por nosso Senhor Jesus Cristo. Amém. Oferecimento do texto. Divino Jesus, nós oferecemos em textos que vamos rezar, meditando os mistérios da nossa redenção. Concedei-lhe por intercessão da Virgem Maria, Mãe de Deus e Nossa Mãe, as virtudes que nos são necessárias para bem rezá-los e a graça de ganharmos as indulgências dessa santa devoção. Oferecemos particularmente, em desagravo dos pecados cometidos contra o Santíssimo Coração de Jesus e o Imaculado Coração de Maria, pela paz do mundo, pela conversão dos pecadores e pelas almas do purgatório, pelas intenções do Santo Padre, o Papa Leão, pelo aumento e santificação do clero, por nosso vigário, Padre Alex, pelo vigário aqui da paróquia São Paulo, Padre Francisco, pela santificação das famílias e pelas missões e pelos doentes. Creio em Deus Pai Todo-Poderoso, Criador do céu e da terra, e em Jesus Cristo, seu único Filho, nosso Senhor, que foi concebido pelo poder do Espírito Santo, nasceu da Virgem Maria, padeceu sob Pôncio Pilatos, foi crucificado, morto e sepultado, desceu à mansão dos mortos, ressuscitou ao terceiro dia, subiu aos céus, está sentado à direita de Deus Pai Todo-Poderoso, onde há de vir a julgar os vivos e os mortos. Creio no Espírito Santo, na Santa Igreja Católica, na comunhão dos santos, na remissão dos pecados, na ressurreição da carne, na vida eterna. Amém. Pai nosso que estais no céu, santificado seja o vosso nome. Venha a nós o vosso reino, seja feita a vossa vontade, assim na terra como no céu. O pão nosso de cada dia nos dai hoje. Perdoai as nossas ofensas, assim como nós perdoamos a quem nos tem ofendido. E não deixeis cair em tentação, mas livrai-nos do mal. Amém.
1: E o anjo do Senhor anunciou a Maria,
2: e ela concebeu do Espírito Santo.
1: Ave Maria, cheia de graça,
2: o Senhor é convosco.
1: Bendita sois vós entre as mulheres, bendito é o fruto do vosso ventre, Jesus. Santa Maria, Mãe de Deus, rogai por nós, pecadores, agora e na hora de nossa morte. Amém.
0: Eis aqui a serva do Senhor, faça em mim segundo a vossa palavra. Ave Maria, cheia de graça,
2: o Senhor é convosco.
1: Bendita sois vós entre as mulheres, bendito é o fruto do vosso ventre, Jesus. Santa Maria, Mãe de Deus, rogai por nós, pecadores, agora e na hora de nossa morte. Amém.
0: E o Verbo Divino se fez carne e habitou entre nós.
1: Ave Maria, cheia de graça,
2: o Senhor é convosco.
1: Bendita sois vós entre as mulheres.
2: Bendito é o fruto do vosso ventre, Jesus.
1: Santa Maria, Mãe de Deus, rogai por nós, pecadores, agora e na hora de nossa morte. Amém.
0: Glória ao Pai, ao Filho e ao Espírito Santo,
1: como era no princípio, agora e sempre. Amém.
0: Ó meu Jesus,
1: perdoai e livrai-me do fogo do inferno,
2: levai as almas todas para o céu,
1: e socorrei principalmente aquelas que mais precisarem da vossa misericórdia.
2: Abençoai o Santo Padre e aumentai a nossa fé,
1: convertei os pecadores e dai-nos a paz e dom do Espírito Santo.
0: São Pedro e São Paulo,
2: rogai por nós.
0: Nossa Senhora do Patrocínio,
2: rogai por nós.
0: Rogai por nós, Santa Mãe de Deus,
2: para que sejamos dignos da promessa de Cristo.
0: Amém. Hoje nós contemplamos os mistérios gozosos. Tem um ouvinte na linha? Alô?
3: Alô?
0: Boa noite.
3: Boa noite.
0: Quem fala?
3: Com a Eliane, de Marinhos Pretos, Ribeirópolis.
0: Ô, dona, como é que a senhora está? Tudo bem?
3: Tudo bem, graças a Deus, está tudo bem.
0: Então, Deus sempre esteja nos protegendo, não é isso?
3: É isso mesmo, com certeza.
0: Pode colocar suas intenções, dona.
3: Minhas intenções são para a minha saúde, a saúde do meu esposo Adailto, minhas filhas Suzana, Letícia e José Arthur, nosso amigo Valda Barraca, José Augusto, Gilvânia, nossa amiga Valdeci, a senhora Inada aí, dona Dulcelina, para todos vocês aí que compõem nesse momento de oração, que Nossa Senhora continue aí estabelecendo essas orações, passando para a gente, né? Porque eu sou uma pessoa assim, tenho um problema de depressão e não vou muito na missa, né? Mas eu me pego muito com Deus nas minhas orações em casa, escuto a missa em casa, escuto o programa de vocês todos os fins de semana. E eu espero que Nosso Senhor Jesus me entenda essa parte minha, né?
0: Pode ter certeza.
3: E por todas aquelas pessoas que estão nos leitos de hospitais, precisando de orações. Eu sei que tem muitas pessoas, por aquelas pessoas dos terremotos, meu Pai, aquelas grandezas de Deus, para a gente não dizer outra coisa.
0: Amém.
3: Né? E por todas aquelas pessoas que Deus sabe quem está precisando nesse momento.
0: Então, pode começar, dona.
3: Pai nosso, que estais no céu, santificado seja o vosso nome, venha a nós o vosso reino, seja feita a vossa vontade, assim na terra como no céu.
1: O pão nosso de cada dia nos dai hoje,
2: perdoai as nossas ofensas,
1: assim como nós perdoamos a quem nos tem ofendido.
2: E não deixeis cair em tentação, mas livrai-nos do mal. Amém.
3: Ave Maria, cheia de graça, o Senhor é convosco. Bendita sois vós entre as mulheres, bendito é o fruto do vosso ventre, Jesus.
1: Santa Maria, Mãe de Deus, rogai por nós, pecadores, agora e na hora de nossa morte. Amém.
3: Ave Maria, cheia de graça, o Senhor é convosco. Bendita sois vós entre as mulheres, bendito é o fruto do vosso ventre, Jesus.
1: Santa Maria, Mãe de Deus, rogai por nós, pecadores, agora e na hora de nossa morte. Amém.
3: Ave Maria, cheia de graça, o Senhor é convosco. Bendita sois vós entre as mulheres, bendito é o fruto do vosso ventre, Jesus.
1: Santa Maria, Mãe de Deus, rogai por nós, pecadores, agora e na hora de nossa morte. Amém.
3: Ave Maria, cheia de graça, o Senhor é convosco. Bendita sois vós entre as mulheres, bendito é o fruto do vosso ventre, Jesus.
1: Santa Maria, Mãe de Deus, rogai por nós, pecadores, agora e na hora de nossa morte. Amém.
3: Ave Maria, cheia de graça, o Senhor é convosco. Bendita sois vós entre as mulheres. Bendito é o fruto do vosso ventre, Jesus.
2: Santa Maria, Mãe de Deus, rogai por nós, pecadores, agora e na hora de nossa morte. Amém.
3: Ave Maria, cheia de graça, o Senhor é convosco. Bendita sois vós entre as mulheres. Bendito é o fruto do vosso ventre, Jesus.
2: Santa Maria, Mãe de Deus, rogai por nós, pecadores, agora e na hora de nossa morte. Amém.
3: Ave Maria, cheia de graça, o Senhor é convosco. Bendita sois vós entre as mulheres. Bendito é o fruto do vosso ventre, Jesus.
2: Santa Maria, Mãe de Deus, rogai por nós, pecadores, agora e na hora de nossa morte. Amém.
3: Ave Maria, cheia de graça, o Senhor é convosco. Bendita sois vós entre as mulheres. Bendito é o fruto do vosso ventre, Jesus.
2: Santa Maria, Mãe de Deus, rogai por nós, pecadores, agora e na hora de nossa morte. Amém.
3: Ave Maria, cheia de graça, o Senhor é convosco. Bendita sois vós entre as mulheres. Bendito é o fruto do vosso ventre, Jesus.
2: Santa Maria, Mãe de Deus, rogai por nós, pecadores, agora e na hora de nossa morte. Amém.
3: Ave Maria, cheia de graça, o Senhor é convosco. Bendita sois vós entre as mulheres. Bendito é o fruto do vosso ventre, Jesus.
2: Santa Maria, Mãe de Deus, rogai por nós, pecadores, agora e na hora de nossa morte. Amém.
3: Glórias ao Pai,
0: ao Filho e ao Espírito Santo, como era no princípio, agora e sempre. Amém. Ó meu Jesus, perdoai e livrai-nos do fogo do inferno.
2: Levai as almas todas para o céu. E socorrei principalmente aquelas que mais precisarem da vossa misericórdia. Abençoai o Santo Padre e aumentai a nossa fé. Convertei os pecadores e da paz e do nosso Espírito Santo.
3: E não esquecendo também de Alexandre, com a esposa Ana, e para todos. Amém. E nesse momento de oração, me sinto muito bem quando chega o fim de semana e que eu oro com vocês.
0: Amém, Senhora. Que Deus dê muita saúde à Senhora, né? Não deixe, não deixe de rezar nunca, não deixe de rezar
3: não,
0: nunca.
3: Não, isso não.
0: E aclamar isso a Deus que ninguém...
3: Todos os vencedos, não me leve minha cor. Na hora que eu coloco meu pé no chão, que eu abro meu olho, que eu vejo que Deus me deu a oportunidade de eu viver, eu já é o momento de eu fazer minha oração, de agradecer a Deus.
2: É verdade.
3: À noite, de novo, já da tardezinha, eu me sento aqui no fundo da casa, vou fazer minhas orações, vou agradecer a Deus. E que assim, a minha vida, que nem diz, é sempre apegada com Deus. Graças a Deus. Graças a
0: Amém. Deus. Obrigado, Senhora. Boa noite, bom final de semana.
3: Boa noite. Que Deus abençoe todos vocês e continue forte, levando as orações para todos nós.
2: Amém.
3: Amém.
0: Nesse segundo mistério gozoso, vamos entregar, né? Vamos entregar todos aqueles que fazem parte do Terço dos Homens, a todas as famílias pedramolense, a todas as famílias Frei Paulistana, né? Entregar também a Deus todas aquelas que estão passando por momentos turbulentos nos outros países, né? Na Colômbia, Venezuela, agora se não me engano foi a Indonésia. Também por aquelas pessoas que estão nos leitos dos hospitais, que Deus derrame bênção de saúde, né? Para cada um. Aqueles que estão em casa também, acamados, né? Que estão necessitando de saúde, que Deus também derrame bênção de saúde a cada um.
2: Pai nosso que estais no céu, santificado seja o vosso nome. Venha a nós do vosso reino. Seja feita a vossa vontade, assim na terra como no céu.
0: O pão nosso de cada dia nos dai hoje. Perdoai as nossas ofensas, assim como nós perdoamos a quem nos tem ofendido. E não nos deixeis cair em tentação, mas livrai-nos do mal. Amém.
2: Ave Maria, cheia de graça, o Senhor é convosco. Bendita sois vós entre as mulheres. Bendito é o fruto do vosso ventre, Jesus.
1: Santa Maria, Mãe de Deus, rogai por nós, pecadores, agora e na hora de nossa morte. Amém.
2: Ave Maria, cheia de graça, o Senhor é convosco. Bendita sois vós entre as mulheres. Bendito é o fruto do vosso ventre, Jesus.
1: Santa Maria, Mãe de Deus, rogai por nós, pecadores, agora e na hora de nossa morte. Amém.
2: Ave Maria, cheia de graça, o Senhor é convosco. Bendita sois vós entre as mulheres. Bendito é o fruto do vosso ventre, Jesus.
1: Santa Maria, Mãe de Deus, rogai por nós, pecadores,
4: agora e na hora de nossa morte. Amém.
5: Ave Maria, cheia de graça, o Senhor é convosco. Bendita sois vós entre as mulheres. Bendito é o fruto do vosso ventre, Jesus.
6: Santa Maria, Mãe de Deus, rogai por nós, pecadores, agora e na hora de nossa morte. Amém.
5: Ave Maria, cheia de graça, o Senhor é convosco. Bendita sois vós entre as mulheres. Bendito é o fruto do vosso ventre, Jesus.
6: Santa Maria, Mãe de Deus, rogai por nós, pecadores, agora e na hora de nossa morte. Amém.
5: Ave Maria, cheia de graça, o Senhor é convosco. Bendito sois vós entre as mulheres. Bendito é o fruto do vosso ventre, Jesus.
6: Santa Maria, Mãe de Deus, rogai por nós, pecadores, agora e na hora de nossa morte. Amém.
5: Ave Maria, cheia de graça, o Senhor é convosco. Bendito é sois vós entre as mulheres. Bendito é o fruto do vosso ventre, Jesus.
6: Santa Maria, Mãe de Deus, rogai por nós, pecadores, agora e na hora de nossa morte. Amém.
5: Ave Maria, cheia de graça, o Senhor é convosco. Bendita sois vós entre as mulheres. Bendito é o fruto do vosso ventre, Jesus.
6: Santa Maria, Mãe de Deus, rogai por nós, pecadores, agora e na hora de nossa morte. Amém.
5: Ave Maria, cheia de graça, o Senhor é convosco. Bendita sois vós entre as mulheres. Bendito é o fruto do vosso ventre, Jesus.
6: Santa Maria, Mãe de Deus, rogai por nós, pecadores, agora e na hora de nossa morte. Amém.
5: Glória ao Pai, ao Filho e ao Espírito Santo,
6: como era no princípio, agora e sempre. Amém.
5: Ó meu Jesus, perdoai e livrai-me do fogo do inferno, levai as almas todas para o céu e socorrei principalmente aquelas que mais precisarem da vossa misericórdia. Abençoai o Santo Padre e aumentai a nossa fé. Convertei os pecadores e dai-nos a paz e o dom do Espírito Santo.
0: Nossa Senhora do Patrocínio,
6: rogai por nós.
0: Nossa Senhora Aparecida,
6: rogai por nós.
0: Nossa Senhora do Patrocínio,
6: rogai por nós.
0: Rogai por nós, Santa Mãe de Deus,
6: para que sejamos dignos das promessas de Cristo. Amém.
0: Neste terceiro mistério gozoso, vamos colocar as intenções à família Oliveira, né? Que sempre nos dá força, sempre nos dá a oportunidade de estarmos aqui trazendo, né, o evangelho para cada um de vocês. Alô, boa noite.
7: Boa noite.
0: Quem fala?
7: Ginalda Lima, de Nossa Senhora Aparecida.
0: Ô, dona Ginalda Lima, tudo bem?
7: Tudo bom, melhor agora, né? Vamos rezar o texto.
0: Graças a Deus.
7: Estou falando com vocês aí, né?
0: Isso. Deus é providência, não é isso?
7: É verdade, é sim.
0: Pode colocar suas intenções, dona Ginalda.
7: Minhas intenções hoje é agradecer a Deus, né, por mais um dia de vida, esse dia, e vou rezar por meu pai, Dernival Lima, que está acamado, que Nossa Senhora dê a saúde a ele, a minha mãe, Maria José Santos Lima. Vou pedir também, rezar também pelo Papa Leão, pelos bispos do mundo inteiro, por meu esposo Ailton, que está aqui comigo, meus quatro filhos, meu genro Gilmar, que trabalha na Casa São Vicente em Itabaiana. Vou rezar por todos os doentes que precisam de oração. Por Vaninho no sítio Chã e o esposo dela. Por seu Silvio na Malhada dos Bois. Por Miriam, né? E
0: dona Gedão.
7: Por Bethany Pedra Grande, Nossa Senhora da Glória. Fátima, de Nossa Senhora da Glória. E enfim, por todos que estão ouvindo o Santo Terço, por Val da Barraca e família.
0: Amém.
7: E Gilvânia e Rita da Silva, tudo em Ribeirópolis. E por todos aqueles que pedem as nossas orações. Por as minhas amigas do grupo São Sebastião, aqui de Nossa Senhora Aparecida. Que Jesus abençoe todas nós e dê muita saúde a nós para que nós siga, né, as coisas boas, as coisas de Deus.
0: Vamos colocar também nesse momento a intenção do arcebispo emérito de Aracaju, da Arquidiocese, Dom José Palmeira Lessa, que encontra-se internado, né, no Hospital da Unimed, com problemas, né, diabetes. Ele deu uma elevação no seu diabetes e ele está internado nesse momento para realização de exames posteriores, certo?
7: Certo. É, vou rezar também, né, pela a recuperação dele, né, de Dom Lessa, que Jesus dê a saúde a ele. E, deixa eu ver, uma menina da Maia das Capelas, que eu estou esquecida agora o nome dela, que ela já ligou comigo.
0: Mas Deus sabe quem é, né?
7: É, sabe sim. É que eu estou esquecido o nome dela. E por Teco e família, meu amigo Teco aí na
0: amém,
7: Teca.
0: Amém, amém. Teco é gente fina. Pode começar, Dona Maria.
7: Pai nosso que estás no céu, santificado seja vosso nome, venha a nós o vosso reino, seja feita a vossa vontade, assim na terra e como no céu.
5: O pão nosso de cada dia nos dai hoje, perdoai as nossas ofensas, assim como nós perdoamos a quem nos tem ofendido, e não deixeis cair em tentação, mas livrai-me do mal. Amém.
7: Ave Maria, cheia de graça, o Senhor é convosco. Bendita sois vós entre as mulheres e bendito é o fruto do vosso ventre, Jesus.
5: Santa Maria, Mãe de Deus, rogai por nós, pecadores, agora e na hora de nossa morte. Amém.
7: Ave Maria, cheia de graça, o Senhor é convosco. Bendita sois vós entre as mulheres e bendito é o fruto do vosso ventre, Jesus.
5: Santa Maria, Mãe de Deus, rogai por nós, pecadores, agora e na hora de nossa morte. Amém.
7: Ave Maria, cheia de graça, o Senhor é convosco. Bendita sois vós entre as mulheres e bendito é o fruto do vosso ventre, Jesus.
5: Santa Maria, Mãe de Deus, rogai por nós, pecadores, agora e na hora de nossa morte. Amém.
7: Ave Maria, cheia de graça, o Senhor é convosco. Bendita sois vós entre as mulheres e bendito é o fruto do vosso ventre, Jesus.
5: Santa Maria, Mãe de Deus, rogai por nós, pecadores, agora e na hora de nossa morte. Amém.
7: Ave Maria, cheia de graça, o Senhor é convosco. Bendita sois vós entre as mulheres e bendito é o fruto do vosso ventre, Jesus.
5: Santa Maria, Mãe de Deus.

0: Jesus.
1: Santa Maria, Mãe de Deus, rogai por nós, pecadores, agora e na hora de nossa morte. Amém.
0: Ave Maria, cheia de graça, o Senhor é convosco. Bendita sois vós entre as mulheres e bendito é o fruto do vosso ventre, Jesus.
1: Santa Maria, Mãe de Deus, rogai por nós, pecadores, agora e na hora de nossa morte. Amém.
0: Ave Maria, cheia de graça, o Senhor é convosco. Bendita sois vós entre as mulheres e bendito é o fruto do vosso ventre, Jesus.
1: Santa Maria, Mãe de Deus, rogai por nós, pecadores, agora e na hora de nossa morte. Amém.
0: Ave Maria, cheia de graça, o Senhor é convosco. Bendita sois vós entre as mulheres e bendito é o fruto do vosso ventre, Jesus.
1: Santa Maria, Mãe de Deus, rogai por nós, pecadores, agora e na hora de nossa morte. Amém.
0: Glórias ao Pai, ao Filho e ao Espírito Santo,
1: como
0: era no princípio, agora e sempre. Amém. Ó meu Jesus, perdoai-me, livrai-me do fogo do inferno, levai as almas todas para o céu e socorrei principalmente as que mais precisarem da vossa misericórdia.
1: Abençoai o Santo Padre
0: e aumentai a nossa fé. Convertei os pecadores e dai-nos a paz e os dons do Espírito Santo. Ó Maria concebida sem pecado,
2: rogai por nós que recorremos a vós e por aqueles que não recorrem a vós.
0: Jesus, manso e humilde de coração,
2: fazei o nosso coração semelhante a vós.
0: Santa Teresinha do Menino Jesus,
1: rogai por nós.
0: São Pedro e São Paulo,
1: rogai por nós.
0: Nossa Senhora Aparecida,
1: rogai por nós.
3: Dona Maria, que Deus abençoe a senhora e sua família, viu? Fique
0: amém,
3: em paz.
0: Amém. E ofereço também, deixo as minhas intenções para todos vocês que todos os sábados estão rezando o Santo Terço aí.
3: Amém.
0: Que Deus dê uma boa noite a vocês e um bom final de semana.
3: Boa noite, igualmente. Alô, boa noite.
4: Boa noite, pessoal.
3: Quem fala?
4: É Vanilda, do Cichá.
3: Ô, Vanilda, tudo bem?
4: Tudo bem com vocês, em família?
3: A gente está bem, graças a Deus. A família também está bem.
4: Amém.
3: A gente vai rezar nesse quarto terço, né? Nesse quarto mistério, né? A apresentação do menino Jesus no templo e a purificação de Maria. Pode colocar suas intenções, Dona Maria.
4: Minha intenção é por mim, família. O Ginaldo Lima que falou aí agora. Pelo arcebispo. Pelo padre de minha cidade, padre Francisco Padagnello, pela saúde do seu Carlito, pela saúde do Natan Venício, pela saúde de Marinha Freme, pela saúde de Ivan, aí na Jareia, pelos proprietários da educadora, por Vanúvia e por todos vocês aí.
3: Oh, muito obrigado, que Deus abençoe a senhora e família, tá bom?
4: Barraca em família.
3: Amém. Pode começar.
4: Pai nosso que está no céu, santificado seja vosso nome, venha nós o vosso reino, feita a vossa vontade, assim na terra como no céu.
2: O pão nosso de cada dia nos dai hoje, perdoai as nossas ofensas, assim como nós perdoamos a quem nos tem ofendido, e não deixeis cair em tentação, mas livrai-nos do mal. Amém.
5: Ave Maria, cheia de graça, a Senhora é convosco, bendita é seus olhos entre as mulheres, bendito é o fruto do vosso ventre, Jesus.
1: Santa Maria, Mãe de Deus, rogai por nós, pecadores, agora e na hora de nossa morte. Amém.
5: Ave Maria, cheia de graça, a Senhora é convosco, bendita é seus olhos entre as mulheres, bendito é o fruto do vosso ventre, Jesus.
1: Santa Maria, Mãe de Deus, rogai por nós, pecadores, agora e na hora de nossa morte. Amém.
5: Ave Maria, cheia de graça, o Senhor é convosco. Bendito é seus olhos entre as mulheres. Bendito é o fruto do vosso ventre, Jesus.
1: Santa Maria, Mãe de Deus, rogai por nós, pecadores, agora e na hora de nossa morte. Amém.
5: Ave Maria, cheia de graça, o Senhor é convosco. Bendito é seus olhos entre as mulheres.

0: Bendito é o fruto do vosso ventre, Jesus.
1: Santa Maria, Mãe de Deus, rogai por nós, pecadores, agora e na hora de nossa morte. Amém.
0: Ave Maria, cheia de graça, Senhora é convosco. Bendito é seus olhos entre as mulheres. Bendito é o fruto do vosso ventre, Jesus.
1: Santa Maria, Mãe de Deus, rogai por nós, pecadores, agora e na hora de nossa morte. Amém.
2: Ave Maria, cheia de graça, a Senhora é convosco. Bendito é seus olhos entre as mulheres. Bendito é o fruto do vosso ventre, Jesus.
1: Santa Maria, Mãe de Deus, rogai por nós, pecadores, agora e na hora de nossa morte. Amém.
2: Ave Maria, cheia de graça, o Senhor é convosco. Bendita sois vós entre as mulheres. Bendito é o fruto do vosso ventre, Jesus.
1: Santa Maria, Mãe de Deus, rogai por nós, pecadores, agora e na hora de nossa morte. Amém.
2: Ave Maria, cheia de graça, Senhora convosco, bendita sois vós entre as mulheres, bendito é o fruto do vosso ventre, Jesus.
1: Santa Maria, Mãe de Deus, rogai por nós, pecadores, agora e na hora de nossa morte. Amém.
2: Ave Maria, cheia de graça, Senhora convosco, bendita sois vós entre as mulheres, bendito é o fruto do vosso ventre, Jesus.
1: Santa Maria, Mãe de Deus, rogai por nós, pecadores, agora e na hora de nossa morte. Amém.
2: Ave Maria, cheia de graça, a Senhora é convosco. Bendito é o seu vós entre as mulheres. Bendito é o fruto do vosso ventre, Jesus.
1: Santa Maria, Mãe de Deus, rogai por nós, pecadores, agora e na hora de nossa morte. Amém.
2: Glória ao Pai, ao Filho e ao Espírito Santo,
1: como era no princípio e agora e sempre. Amém.
3: Ó meu Jesus,
2: perdoai-me, livrai-me do fogo do inferno.
3: Levai as almas todas para o céu
4: e socorri principalmente aquelas que mais precisavam de misericórdia.
3: Abençoai o Santo Padre e aumentai a nossa fé. Convertei os pecadores e dai-nos
4: a paz e o dom do Espírito Santo.
2: Santa Ana e São Joaquim,
1: rogai por nós.
2: São José,
1: rogai por nós.
2: Nossa Senhora do Patrocínio,
1: rogai por nós.
2: Nossa Senhora da Conceição,
1: rogai por nós.
2: Obrigado e uma boa noite para todos vocês que continuem nessa caminhada.
5: Boa noite, Dona Maria. Deus abençoe a senhora e sua família, tá?
2: Nesse
5: quinto e último mistério, nós contemplamos a perda e o encontro do menino Jesus no templo. Vamos colocar esse último texto, né? Eu quero colocar também a intenção de uma colega minha de estudo lá que eu no Senac. Ela vem passando por um momento complicado da vida. Que Deus derrame graças, né, na vida dela, seus filhos, né? Que ela, Deus, tenho certeza que ela vai sair dessa situação. É colocar também a intenção de todos nós, todos aqueles que fazem parte da Rádio Educadora, né? Mais uma vez a família de Oliveira, Zé Arinaldo, a dona Dulcelina. Colocar a intenção do Santo Padre, o Papa Leão, né? Das nossas famílias, todos aqueles que acreditam e que sabem que Deus é maior que tudo, né? Então, vamos colocar a intenção para todos nós. Pai nosso que estás no céu,
1: santificado seja o vosso nome, venha a nós o vosso reino, seja feita a vossa vontade, assim na terra como no céu. O pão nosso de cada dia nos dai hoje, perdoai as nossas ofensas, assim como nós perdoamos a quem nos tem ofendido, e não deixeis cair em tentação, mas livrai-nos do mal. Amém.
5: Ave Maria, cheia de graça, o Senhor é convosco. Bendita sois vós entre as mulheres, e bendito é o fruto do vosso ventre, Jesus.
1: Santa Maria, Mãe de Deus, rogai por nós, pecadores, agora e na hora de nossa morte. Amém. Ave Maria, cheia de graça, o Senhor é convosco. Bendita sois vós entre as mulheres, e bendito é o fruto do vosso ventre, Jesus. Santa Maria, Mãe de Deus, rogai por nós, pecadores, agora e na hora de nossa morte. Amém.
5: Ave Maria, cheia de graça, o Senhor é convosco. Bendita sois vós entre as mulheres. Bendito é o fruto do vosso ventre, Jesus.
1: Santa Maria, Mãe de Deus, rogai por nós, pecadores,
6: agora e na hora da nossa morte. Amém.
7: Ave Maria, cheia de graça, o Senhor é convosco.
8: Bendita sois vós entre as mulheres. Bendito é o fruto do vosso ventre, Jesus.
9: Santa Maria, Mãe de Deus, rogai por nós, pecadores, agora e na hora da nossa morte. Amém.
10: Ave Maria, cheia de graça, o Senhor é convosco.
11: Bendita sois vós entre as mulheres. Bendito é o fruto do vosso ventre, Jesus.
12: Santa Maria, Mãe de Deus, rogai por nós, pecadores, agora e na hora da nossa morte. Amém.
13: Ave Maria, cheia de graça, o Senhor é convosco.
14: Bendita sois vós entre as mulheres. E bendito é o fruto do vosso ventre, Jesus.
15: Santa Maria, Mãe de Deus, rogai por nós, pecadores, agora e na hora da nossa morte. Amém.
16: Ave Maria, cheia de graça, o Senhor é convosco.
17: Bendita sois vós entre as mulheres. E bendito é o fruto do vosso ventre, Jesus.
18: Santa Maria, Mãe de Deus, rogai por nós, pecadores, agora e na hora da nossa morte. Amém.
19: Ave Maria, cheia de graça, o Senhor é convosco.
20: Bendita sois vós entre as mulheres. Bendito é o fruto do vosso ventre, Jesus.
21: Santa Maria, Mãe de Deus, rogai por nós, pecadores, agora e na hora da nossa morte. Amém.
22: Ave Maria, cheia de graça, o Senhor é convosco.
23: Bendita sois vós entre as mulheres.
24: Bendito é o fruto do vosso ventre, Jesus.
25: Santa Maria, Mãe de Deus, rogai por nós, pecadores, agora e na hora da nossa morte. Amém.
26: Ave Maria, cheia de graça, o Senhor é convosco.
27: Bendita sois vós entre as mulheres.
28: E bendito é o fruto do vosso ventre, Jesus.
29: Santa Maria, Mãe de Deus, rogai por nós, pecadores, agora e na hora da nossa morte. Amém.
30: Glória ao Pai, ao Filho e ao Espírito Santo, como era no princípio, agora e sempre. Amém.
31: Ó meu Jesus, perdoai e livrai-me do fogo do inferno.
32: Levai as almas todas para o céu e socorrei principalmente aquelas que mais precisarem da vossa misericórdia.
33: Abençoai o Santo Padre e aumentai a nossa fé.
34: Convertei os pecadores e dai-nos a paz e honra do Espírito Santo.
5: Nossa Senhora do Patrocínio,
35: rogai por nós.
5: São Paulo,
35: rogai por nós.
5: Nossa Senhora do Monte Serra,
36: rogai por nós.
5: Rogai por nós, Santa Mãe de Deus,
37: para que sejamos dignos da promessa de Cristo. Amém.
5: Infinitas graças vos damos, soberana Rainha, pelos benefícios que todos os dias recebemos de vossas mãos liberai. Dignai-vos agora e para sempre tomar-nos debaixo do vosso poderoso amparo. E para mais o louvarmos, saudamos com a Salve Rainha.
38: Salve Rainha, Mãe da Misericórdia, vida, doçura e esperança nossa salve.
39: A vós bradamos, degredados dos filhos de Eva, a vós suspirando, gemendo, chorando nesse vale de lágrimas.
40: E a pois advogada nossa, esses vossos olhos misericordiosos a nos volvei.
41: E depois deste desterro, mostrai-nos Jesus,
42: bendito é o fruto do vosso ventre.
43: Ó clemente, ó piedosa, ó doce sempre Virgem Maria,
44: rogai por nós, Santa Mãe de Deus, para que sejamos dignos das promessas de Cristo. Amém.
5: Oração do Texto dos Homens. Deus Pai Todo-Poderoso, cheio de amor e misericórdia, nós vos entregamos por intermédio da Santíssima Virgem o texto dos homens em vossas mãos. Temos muitas dificuldades e necessitamos no dia a dia de uma contínua e total proteção vossa. Olhando o caminho percorrido, verificamos que ela tem sido constante. Queremos agradecer-vos por tantas bênçãos recebidas. Estamos conscientes da nossa grande missão, mas também da nossa fragilidade. Somos poucos operários e a messe é muito grande. E são muitos os irmãos a conquistar. Ajuda-nos, Pai de bondade, nesta nossa grande luta. Em sinal de gratidão, nós nos oferecemos às lutas do dia a dia pelo bem de todos. Desta maneira, queremos colaborar para que um mundo melhor possa surgir. Pelos que rezam diariamente, com todo amor e fidelidade, para que continue para o louvor e glória da Santíssima Trindade. Amém.
8: Amém.
5: Então, estamos aqui mais uma vez, né? Agradecendo sempre a Deus para estarmos aqui, né? Trazendo um momento de fé, um momento de oração, trazer um pouco de evangelização, que de uma forma ou outra, o texto também é evangelizar, né? Rezando ele que a gente aprende, né? Tudo, tudo com Deus. Boa noite, fique com Deus, que Deus abençoe a todos. Até o próximo mês, se Deus quiser.
37: Se Deus quiser.

gritar essa canção para você. Deixa Deus sonhar em ti. Parece algo tão simples, mas não é. Porque a gente quer que os nossos sonhos aconteçam, escute isso, e queremos que Deus abençoe os nossos sonhos. Então a gente quer que a nossa vontade aconteça e que Deus abençoe ela. Mas eu quero te dizer que este não é o ideal. O ideal é quando os sonhos de Deus na sua vida se realizam. E por que estou dizendo isso? Porque os sonhos de Deus são melhores que os teus.

muitos dos nossos sonhos nos cansam, nos frustram, nos entristecem, nos decepcionam. Quantos sonhos teus te decepcionaram? É porque você não sonhou o sonho de Deus. Eu quero convidar você a partir de hoje a deixar Deus sonhar em você, a deixar Deus realizar o que Ele quer em você. Sabe, eu posso ser muito sincero para você, os sonhos que eu tinha não era de ser pai. Os sonhos que eu tinha lá na minha adolescência era de ter um trabalho, era de ter uma família, de ter uma vida talvez normal, como a da maioria das pessoas. Só que de repente, Deus começa a sonhar em mim. E Deus me vê como padre, Deus me vê como sacerdote. E eu disse, sim, eu quero isso. Se é os teus sonhos para mim, eu quero. Tive que abandonar tudo, não foi fácil, não. Eu tive que enfrentar muitas coisas. Mas eu posso te dizer uma coisa: a melhor coisa na minha vida foi ter deixado Deus sonhar em mim e eu ter obedecido os planos de Deus para minha vida. Hoje eu tenho muito mais do que se eu tivesse feito os meus sonhos. Por isso eu não sei como está a sua vida hoje. Eu não sei se hoje você está no sonho de Deus ou nos teus sonhos, mas eu quero que você, a partir de hoje, deixe Deus sonhar em você. E eu lhe garanto que o mínimo que você pode ser

coisa você precisa entender: os sonhos de Deus não acontecem no teu tempo. Os sonhos de Deus não acontecem na tua hora. O sonho de Deus não acontece do jeito que você quer, na hora que você quer. Muitas vezes, o sonho de Deus leva tempo para acontecer. E nós não temos paciência de esperar. Tenha paciência e saiba esperar.

0: rezemos pelo Santo Padre, o Papa, por nosso bispo, por nosso pároco, vigário e diácono, pela paz no mundo e em nosso Brasil, pelos dizimistas, pelas vocações sacerdotais e religiosas, pelos enfermos, pelos dependentes químicos, pelos benfeitores de nossa comunidade e para que Deus suscite cada vez mais leigos comprometidos com a missão da nossa paróquia. Ação de graças pelo aniversário de João Carlos de Jesus Santos. Dizimistas aniversariantes. Dizimistas aniversariantes: Josefa Renildes de Oliveira, Maria dos Santos. Rezemos pela saúde de César de Jesus Santos, Givanildo de Jesus Santos, Josiane Oliveira Lima, Laurenice Silva Santos, Maria Silene Rodrigues de Oliveira, Maria Rosa de Lima, Natan Vinícius Santos Pereira, Roberta Valéria Santos de Almeida, Vicente José de Oliveira, Rita de Cássia Santos de Andrade, Luiz Alberto de Andrade, Irmã Maria Salete da Paixão, Maria dos Santos, José dos Santos, Maria Edith. Pelos fiéis defuntos: Helena Andrade, 2 anos e 11 meses, Cecília Teles Carvalho, Antônio Teles Carvalho, Aéreo Teles Carvalho, Laércio da Silva, Moacir Ferreira de Matos, Horácio da Silva, Arthur Ferreira de Matos, Nilson Gomes dos Santos, 5 meses, Manuel Fernandes Rezende, 1 ano, João Alves dos Santos, Alessio Alves Rezende, Laércio Alves dos Santos, 3 meses, Jorge dos Santos, 3 meses, Paulo Nelson dos Santos, José Carlos dos Santos, Paulo Roberto dos Santos, José Santos de Jesus, Eliseu dos Santos Rocha, Maria Lanusa de Santana Rocha, Maria Alves Mendonça de Oliveira, Paulo Andrade de Oliveira, José Cândido de Jesus, José Marcelino dos Santos, Filomena dos Santos, 1 mês, Maria Madalena do Espírito Santo, Alenice de Oliveira Santos, Josefa Nádia Tavares Ferreira, Frei Gregório de Carvalho Lima, Frei Simplício José do Menino Jesus, Frei Derneval Januário de Souza, Irmã Maria Cássia da Eucaristia, Irmã Maria Letícia Almeida Fontes, José Antônio de Lima, Zosineide Barbosa Brito, Zefinha Alves de Almeida, Eulina Pequena, pelas almas do Purgatório, Pedro de Carvalho Lima, João Dantas Nunes, Maria de Oliveira Matos e falecidos da família, José Augusto Ferreira, Maria Elza Feitosa, José Dantas de Souza, Cecília de Oliveira, José de Jalma, Clarice de Oliveira Nunes, Rafael de Jesus Andrade, Josineide de Santana Souza, José Neto de Oliveira Barbosa, Aldice Barbosa de Oliveira, Arivaldo Messias Santos, Vera Lúcia Vieira Santos, Pedro Almeida e todos da família, Marielza Messias Santos e todos os falecidos da família, José Nilson Pereira dos Santos, as almas esquecidas, José Carlos Pereira, Jorge do Nascimento Pereira, Josefa Pereira de Oliveira, Odício Pereira, Edselma de Jesus, todos de pé com o canto de entrada para acolhermos o nosso celebrante.
1: O número 3 já foi lido.

0: Irmãos e irmãs, nos entreguemos à misericórdia de Deus para celebrarmos dignamente esse santo mistério. Por isso, todos juntos, em nome do Pai, do Filho e do Espírito Santo.
1: Amém.
0: A graça e a paz de Deus, nosso Pai, e de Jesus Cristo, nosso Senhor, estejam convosco.
1: Bendito seja Deus que nos reuniu no amor de Cristo.
0: Confessemos os nossos pecados. Confesso a Deus Todo-Poderoso e a vós, irmãos e irmãs, que eu pequei muitas vezes por pensamentos e palavras, atos e omissões, por minha culpa,
1: e peço à Virgem Maria, aos anjos e santos, e a vós, irmãos e irmãs, que rogueis por mim a Deus, nosso Senhor.
0: Deus Todo-Poderoso, tenha compaixão de nós, perdoe os nossos pecados e nos conduza à vida eterna.
1: Amém.
0: Louvemos.
2: O número 10 do folheto.

0: Deus eterno e todo-poderoso, que elevastes a glória do céu em corpo e alma, a Imaculada Virgem Maria, Mãe do vosso Filho, dai-nos viver sempre atento às coisas do alto, para merecermos participar da sua glória. Por nosso Senhor Jesus Cristo, vosso Filho, que Deus convosco, vive e reina na unidade do Espírito Santo por todos os séculos dos séculos.
1: Amém.

0: Leitura do livro do Apocalipse de São João. Abriu-se o templo de Deus, que está no céu, e apareceu no templo a Arca da Aliança. Então apareceu no céu um grande sinal: uma mulher vestida de sol, tendo a lua debaixo dos pés, e sobre a cabeça uma coroa de 12 estrelas. Então apareceu outro sinal no céu: um grande dragão cor de fogo. Tinha 7 cabeças e 10 chifres, e sobre as cabeças 7 coroas. Com a cauda varria a terça parte das estrelas do céu, atirando-as sobre a terra. O dragão parou diante da mulher que estava para dar à luz, pronto para devorar o seu filho logo que nascesse. E ela deu à luz um filho homem, que veio para governar todas as nações com cetro de ferro. Mas o filho foi levado para junto de Deus e do seu trono. A mulher fugiu para o deserto, onde Deus lhe tinha preparado um lugar. Ouvi então uma voz forte no céu proclamando: agora realizou-se a salvação, a força e a realeza do nosso Deus e o poder do seu Cristo. Palavra do Senhor.
1: Graças a Deus.

0: Leitura da primeira carta de São Paulo aos Coríntios. Irmãos, Cristo ressuscitou dos mortos como primícias dos que morreram. Com efeito, por um homem veio a morte, e é também por um homem que vem a ressurreição dos mortos. Como em Adão todos morrem, assim também em Cristo todos reviverão. Porém, cada qual segundo uma ordem determinada. Em primeiro lugar, Cristo como primícias, depois os que pertencem a Cristo, por ocasião da sua vinda. A seguir será o fim, quando ele entregar a realeza a Deus Pai, depois de destruir todo o principado e todo o poder e força. Pois é preciso que ele reine, até que todos os inimigos estejam debaixo de seus pés. O último inimigo a ser destruído é a morte. Com efeito, Deus pôs tudo debaixo dos seus pés. Palavra do Senhor.
1: Graças a Deus.
2: O número 12.

0: O Senhor esteja convosco.
1: Ele está no meio de nós.
0: Proclamação do Evangelho de Jesus Cristo segundo Lucas.
2: Glória a vós, Senhor.
0: Naqueles dias, Maria partiu para a região montanhosa, dirigindo-se apressadamente a uma cidade da Judéia. Entrou na casa de Zacarias e cumprimentou Isabel. Quando Isabel ouviu a saudação de Maria, a criança pulou no seu ventre. Isabel ficou cheia do Espírito Santo. Um grande grito exclamou: Bendito és tu entre as mulheres, bendito é o fruto do teu ventre. Como posso merecer que a mãe do meu Senhor me venha visitar? Logo que tua saudação chegou aos meus ouvidos, a criança pulou de alegria no meu ventre. Bem-aventurada aquela que acreditou, porque será cumprido o que o Senhor lhe prometeu. Então Maria disse: A minha alma engrandece ao Senhor, meu espírito se alegra em Deus, meu Salvador, porque olhou para a humildade de sua serva. Doravante, todas as gerações me chamarão bem-aventurada, porque o Todo-Poderoso fez grandes coisas em meu favor. Seu nome é santo, sua misericórdia se estende de geração em geração. A todos os que respeitam, ele mostrou a sua força do seu braço. Dispensou soberbos de coração, derrubou dos tronos poderosos, elevou os humildes, encheu de bens os famintos, despediu os ricos de mão vazia. Socorreu Israel, seu servo, lembrando de sua misericórdia, conforme prometera aos nossos pais, em favor de Abraão e de sua descendência para sempre. Maria ficou 3 meses com Isabel, depois voltou para casa. Palavras da salvação.
1: Glória a vós, Senhor.
0: Querido povo de Deus, amadas famílias, que reza conosco e nos acompanha através da Rádio Educadora, dos meios de comunicações da nossa paróquia, enfim, que vamos caminhando com Cristo nesta solenidade em que hoje Ele nos dá a graça de celebrar a Assunção de Nossa Senhora ao céu. E quando nós começamos a viver a celebração do mistério da fé, que é glória de Deus, glorificando-se em nós, para que a sua glória resplandeça para sempre, na imagem que nós somos, mas resplandecendo na semelhança que somos de Deus, para estar com Deus e permanecer em Deus. Assim nós vamos encontrando a resposta para viver plenamente como filhos de Deus, que nos identificamos no Pai, mas Ele nos concede a graça, a alegria e nos dá uma mãe, a mãe de Deus, como a gente chama, a mãe de todas as mães, aquela que no tempo de Deus ela se entregou à vontade de Deus. Esta vontade que nós vamos percebendo e vivendo hoje na nossa caminhada. Na leitura de hoje nós já nos situamos. Vamos percebendo como Deus vai nos conduzindo nesta grande família que somos. As primeiras palavras da leitura já nos traz para Deus. Abriu-se o tempo de Deus. Uma mulher revestida do sol, vejam, trazia consigo, né, as 12 estrelas. Já traz uma referência da nossa igreja. A mulher, aquela que Deus chamou no tempo de Deus. Qual é o tempo de Deus? Ele nos ensina. Eu sou o Senhor do tempo. Eu sou o que sou. Nós só precisamos conhecer e viver neste tempo de Deus, que se revela em nós, porque somos cristãos. Quando São Paulo, em uma de suas cartas, nos ensina no seu testemunho e diz: já não sou eu que vivo, mas é Cristo que vive em mim. Aí está o tempo de Deus. Para nós cristãos, somos chamados a mergulhar neste tempo de Deus, que Deus entregou para nós, na vontade, na alegria de sua mãe. Ele que a chamou e ela simplesmente se entregou à sua vontade. Eis aqui a serva do Senhor, faça-se em mim segundo a vontade. Vejam, aqui é algo para nós. Para nós, nesta liturgia, nesta Santa Missa, que Deus se glorifica para fortalecer a nossa fé, nos trazer a certeza do que nós somos cristãos e somos convidados a viver em Cristo na intercessão de nossa mãe. Aí a gente entende quando a gente vai ouvindo e vai praticando: peça à mãe que o filho atende. E celebrar a solenidade de Nossa Senhora é nos sentir cada vez mais filhos, filhos amados, filhos queridos. E quem é mãe sabe disso, conhece no mais íntimo do seu ser, no mais profundo de um ser humano que gera a vida, conhece muito bem o que é o filho, sabe o que é o filho, não é? Vocês que são mãe, tem esta certeza da graça e do amor de Deus, que manifesta e nos conduz à vida. A mulher revestida do sol trazia consigo as 12 estrelas, o sol, o astro mais luminoso e mais forte do universo. Traz consigo o sol, traz consigo Cristo, aquele que te chama a caminhar na glória do Pai. Consigo as 12 estrelas, os 12 apóstolos, que vai nos levando a conhecer cada vez mais a nossa igreja, a igreja de Cristo. Eu sempre trago comigo, eu sei que nós caminhamos como igreja e vamos encontrando esta resposta. Porque no tempo de Deus, nós somos chamados para Deus, para viver em Cristo e ser cristão com a nossa vida e com a nossa oração. Aí o tempo de Deus se torna uma realidade. Aí eu me encontro com Deus e o tempo de Deus vai revelando na minha vida quem é Deus. Aí eu me encontrando, eu vou me realizando, eu vou fazendo da minha vida um caminho para Deus. Neste caminho, aí a gente permanece em Deus, quando Ele diz: olha, eu sou o caminho, a verdade e a vida. Se caminhamos com Deus, nós vamos conhecendo quem é Deus e vamos permanecendo em Deus. E permanecer em Deus, encontramos a resposta que é Deus. Aí a segunda leitura nos coloca diante desta realidade. Quem é Deus? Aquele que se revelou, aquele que nos dá sentido à vida. Vejamos. A segunda leitura, Paulo nos coloca diante desta realidade de sermos cristãos. Não deixar que a dúvida, a incerteza do mundo moderno, secularizado, chegue em nós e tome conta da nossa vida. Não. Vejam, Cristo, ressuscitado dos mortos, primícia de todos os que morreram. Olha, primícia de todos que morreram. mas a ressurreição, que é a vida plena. Eu vim para que todos tenham vida e vida plena. Nós somos chamados a viver esta plenitude de Deus, que se revela em nós, porque somos cristãos. E mergulhando em Cristo, nós vamos vivendo a ressurreição, porque a nossa fé nos traz para esta realidade. Paulo nos dá uma resposta, quando ele diz, olha, se Cristo não tivesse ressuscitado, em vão seria a nossa fé. Aí nós entendemos. Aí nós, como igreja, vamos vivendo esta realidade. Uma realidade profunda numa espiritualidade que nos chama a viver, que te faz viver no teu matrimônio, na tua vida de casado e casada, que me faz viver como sacerdote, que nos faz viver como comunidade que celebra a glória de Deus no tempo de Deus. E esta glória é Jesus Cristo, que nos faz cristãos, primícia de todos que morreram, mas ressuscitando, sentado à direita do Pai,

nos encontramos. A Eucaristia revela em nós esta presença viva de Deus, que celebra em nós um Deus vivo e verdadeiro. Uma verdade que preenche todo o nosso ser. E preenchendo todo o nosso ser, nos traz a liberdade de sermos cristãos, para resplandecer o Cristo com as nossas atitudes, com a nossa caminhada de igreja, com o que nós estamos realizando na missão que o Espírito de Deus nos leva a Deus. E permanecendo em Deus, Ele se revela para nós na palavra que se fez carne e habita em nós. E habitando em nós, nós vamos conhecendo qual a nossa resposta diante de Deus. Como está a nossa caminhada? Como a nossa igreja, que somos nós, igreja viva, caminha neste mundo? No primeiro momento do Evangelho, nós encontramos novamente com a mãe que está sempre cuidando dos filhos, a mãe que está presente. Vejam, Deus nos dá a sua mãe, aquela que cuida de nós, aquela que intercede a Deus por nós, a mulher revestida do sol. Agora ela nos coloca diante desta luz que é o próprio Jesus. Primeiro momento do Evangelho, Maria partiu para aquela região montanhosa, dirigindo-se à casa de Isabel. Aqui já nos encontramos com uma igreja. A igreja que a mãe nos oferece no filho, que o filho caminha conosco. A igreja que o Papa Francisco, alguns anos atrás, nos dava esta luz. Uma igreja em saída. Uma igreja que realmente revela o que ela é. Tempo de Deus, nos levando a Deus. Nós vamos percebendo como nós vamos nos identificando, não é? Como eu, padre, você casado, casada, jovem, nós que estamos, não é, nesta Eucaristia, Cristo celebrando, no mistério da nossa fé, toda a nossa espiritualidade, para nós permanecermos em Cristo, como igreja que somos. E aí nós começamos a nossa caminhada saindo de si mesmo, porque muitas vezes nós estamos presos, criamos um mundo para nós, estamos presos nas angústias, estamos presos, né, no saudosismo, estamos presos em tantas realidades do mundo, e a gente não consegue sair de si, aí não conseguimos enxergar o outro, não conseguimos enxergar a grandeza de Deus. Não mergulhamos na oração, aí nós nos perdemos quando estamos rezando, aí eu não consigo rezar, aí eu rezei e estou tão distraído que parece que a minha oração me fez é uma viagem. Vejam, nós precisamos sair de si mesmo, olhando para nós, nos trazendo para esta pessoa de oração e de comunhão com Deus que somos. Nós só precisamos praticar. Se nós realmente colocamos em prática a nossa vida em oração, aí nós somos esta igreja em saída. Nós saímos de si mesmo e vamos ao encontro do outro. Vamos testemunhando o cristão que nós somos. Porque não vivemos para si. Como disse Paulo, já não sou eu que vivo, mas é Cristo que vive em mim. Aí nós encontramos a resposta. Aí nós vivemos a realidade da palavra de Deus encarnada e celebrada. E veja que este encontro de Maria e Isabel tem algo profundo da nossa vida. Quando Isabel ouviu a saudação, cheia do Espírito Santo, a criança estremece no seu ventre. Aí nós começamos a entender. Vejam,

0: É este Espírito de Deus que nos leva cada vez mais a estar com Deus, a permanecer em Deus. E Maria canta o Magnífico, né? E vai levando toda esta realidade, vai nos colocando diante desta vida e desta caminhada. A minha alma engrandece o Senhor, né? O Espírito de Deus é, né, que se elevou. Doravante todas as gerações me chamarão de bendita. Veja, para nós que temos a certeza desta mãe que nos acompanha, que intercede por nós junto a Jesus, e hoje nós celebramos esta presença viva em nossa vida. Para nós que mergulhamos na palavra encarnada e celebrada, nós vamos encontrando a resposta, vamos vivendo toda a presença de Cristo, porque somos cristãos, e vamos mergulhando nesta espiritualidade para estar com Cristo e sermos cristãos de uma resposta, de oração, de testemunho, neste Espírito que nos leva à alegria de sermos chamados filhos de Deus, de permanecer em Deus. Louvado seja nosso Senhor Jesus Cristo. Creio em Deus Pai Todo-Poderoso, Criador do céu e da terra. Creio em Jesus Cristo, seu único Filho, nosso Senhor, que foi concebido pelo poder do Espírito Santo, nasceu da Virgem Maria, padeceu sob Pôncio Pilatos, foi crucificado, morto e sepultado, desceu à mansão dos mortos, ressuscitou ao terceiro dia, subiu aos céus, está sentado à direita de Deus Pai Todo-Poderoso, de onde há de vir a julgar os vivos e os mortos. Creio no Espírito Santo, na Santa Igreja Católica, na comunhão dos santos, na remissão dos pecados, na ressurreição da carne, na vida eterna. Amém. Irmãos e irmãs, elevemos a Deus os nossos pedidos e digamos juntos.
1: Pela intercessão de Maria, ouvi-nos, Senhor.
2: Pela intercessão de Maria, ouvi-nos, Senhor.
3: Pela Igreja, para que, a exemplo de Maria, acredite e proclame com convicção que o Senhor não deixa sozinho seus filhos e filhas, mas os socorre com misericórdia e solicitude. Rezemos.
2: Pela intercessão de Maria, ouvi-nos, Senhor.
3: Pelas autoridades constituídas e pelos candidatos a cargos públicos, para que sejam promotores da unidade e priorizem iniciativas e projetos que atendam aos mais fragilizados na sociedade, rezemos.
2: Pela intercessão de Maria, ouvi-nos, Senhor.
3: Pelos vocacionados à vida consagrada, para que sejam promotores da cultura do encontro por meio do vigor, da profecia e da alegria do Evangelho, rezemos.
2: Pela intercessão de Maria, ouvi-nos, Senhor.
3: Por todos nós, para que em nosso peregrinar neste mundo, apesar das incertezas e sofrimentos, sempre nos deixemos iluminar pelo esplendor de Maria elevada ao céu, rezemos.
2: Pela intercessão de Maria, ouvi-nos, Senhor.
0: Tudo isso vos pedimos, Pai, em nome de Jesus, que vive e reina na unidade do Espírito Santo.
1: Amém.
4: O número 13.

0: Ora, irmãos e irmãs, rezemos juntos, todos.
1: Receba, Senhor, por tuas mãos este sacrifício, para a glória do seu nome, para o nosso bem e de toda a sua santa igreja.
2: Suba até vós, Senhor, as oferendas de nossa devoção, e pela intercessão da Santíssima Virgem Maria elevada ao céu, os nossos corações inflamados por vosso amor, se orientem continuamente para vós, por Cristo nosso Senhor.
3: Amém.
2: O Senhor esteja convosco.
3: Ele está no meio de nós.
2: Corações ao alto.
3: O nosso coração está em Deus.
2: Demos graças ao Senhor nosso Deus.
3: É o nosso dever e nossa salvação.
2: Na verdade, é digno e justo, é nosso dever e salvação dar-vos graças sempre e em todo lugar. Senhor Pai Santo, Deus Eterno e Todo-Poderoso, por Cristo Senhor nosso, hoje a Virgem Maria, Mãe de Deus, foi elevada ao céu, sinal inabalável da esperança, consolo para o povo peregrino. Ela é a primícia, a imagem da Igreja chamada Glória. Pois não quisestes que sofresse a corrupção do sepulcro, aquela que gerou de modo inefável o vosso Filho feito homem, autor de toda a vida. Por isso, unido ao coro dos anjos, nós vos louvamos, dizendo a uma só voz:
3: Santo, Santo, Santo, Senhor Deus do Universo, o céu e a terra proclamam vossa glória. Hosana nas alturas, bendito que vem em nome do Senhor. Hosana nas alturas.
2: Na verdade, vós sois santo, Deus do Universo, e tudo o que criastes proclama o vosso louvor. Porque por Jesus Cristo, vosso Filho e Senhor nosso, pela força do Espírito Santo, dai vida e santidade a todas as coisas. Não cessai de reunir para vós um povo que vos ofereça em toda parte do nascer o pôr do sol um sacrifício perfeito. Por isso, ó Pai, nós o suplicamos, santificai pelo Espírito Santo as oferendas que vos apresentamos para serem consagradas, a fim de que se torne para nós o corpo e o sangue de nosso Senhor Jesus Cristo, que nos mandou celebrar este mistério.
4: Enviai o vosso Espírito Santo.
2: Na noite em que ia ser entregue, Jesus tomou o pão, pronunciou a bênção de ação de graça, partiu e deu aos seus discípulos, dizendo: Tomai todos e comei. Isto é o meu corpo, que será entregue por vós.

Do mesmo modo, ao fim da ceia, ele tomou o cálice em suas mãos, deu graças novamente e deu aos seus discípulos, dizendo: tomai todos e bebei. Este é o cálice do meu sangue, sangue da nova e eterna aliança, que será derramado por vós e por todos para a remissão dos pecados. Fazei isto em memória de mim.

0: Mistério da fé.
1: Anunciamos, Senhor, a vossa morte e proclamamos a vossa ressurreição. Vinde, Senhor Jesus.
0: Celebrando agora, ó Pai, o memorial da paixão redentora do vosso Filho, da sua gloriosa ressurreição e ascensão ao céu. Enquanto esperamos a sua nova vinda, nós os oferecemos em ação de graça este sacrifício vivo e santo.
1: Aceitai, ó Senhor, a nossa oferta.
0: Olhai com bondade a oblação da vossa Igreja. Reconhecei nela o sacrifício que nos reconcilia convosco. E concedei-nos que, alimentado com o corpo e sangue de vosso Filho, sejamos repletos do Espírito Santo. Nos tornemos em Cristo um só corpo e um só Espírito.
1: O Espírito nos una num só corpo.
0: Que o mesmo Espírito faça de nós uma eterna oferenda, para alcançarmos a herança com os vossos eleitos. A Santíssima Virgem Maria, Mãe de Deus, São José, seu Esposo, os vossos santos apóstolos, gloriosos mártires, e todos os santos que não cessam de interceder por nós na vossa presença.
1: Fazei de nós uma perfeita oferenda.
0: Nós o suplicamos, Senhor, que este sacrifício da nossa reconciliação estenda a paz e a salvação ao mundo inteiro. Confirmai na fé e na caridade a vossa Igreja, que caminha neste mundo, com vosso servo Papa Leão, nosso Bispo Josafá, com os bispos do mundo inteiro, presbíteros, diáconos, os outros ministros, o povo por vós redimido. Atendei propícias as preces desta família que reuniste em vossa presença. Reconduzi a vós, Pai de misericórdia, todos os vossos filhos e filhas dispersos pelo mundo inteiro.
1: Lembrai-vos, ó Pai, da vossa Igreja.
0: Acolhei com bondade no vosso reino os nossos irmãos e irmãs que partiram desta vida e todos que morreram na vossa amizade. Unidos a eles, esperamos também nós saciar eternamente da vossa glória. Por Cristo, Senhor nosso, por Ele dais ao mundo todo o bem e toda a graça. Por Cristo, com Cristo e em Cristo. A vós, Deus Pai Todo-Poderoso, na unidade do Espírito Santo, toda honra e toda glória por todos os séculos dos séculos.
1: Amém.
0: Guiados pelo Espírito de Deus, iluminados na sabedoria do Evangelho, como Ele nos ensinou, digamos juntos:
2: Pai nosso que estais nos céus, santificado seja o vosso nome. Venha a nós o vosso reino, seja feita a vossa vontade, assim na terra como no céu. O pão nosso de cada dia nos dai hoje, perdoai as nossas ofensas, assim como nós perdoamos a quem nos tem ofendido. E não nos deixeis cair em tentação, mas livrai-nos do mal.
0: Livrai-nos de todos os males, ó Pai, dai-nos hoje a vossa paz. Ajudados pela vossa misericórdia, sejamos sempre livres do pecado, protegidos de todos os perigos, enquanto aguardamos a feliz esperança e a vinda de nosso Salvador Jesus Cristo.
1: Vosso é o reino, o poder e a glória para sempre.
0: Senhor Jesus Cristo, dissestes aos vossos apóstolos: eu vos deixo a paz, eu vos dou a minha paz. Não olheis os nossos pecados, mas a fé que anima a vossa Igreja. Dá-lhe segundo o vosso desejo a paz e a unidade. Vós que sois Deus com o Pai na unidade do Espírito Santo.
1: Amém.
0: A paz do Senhor esteja sempre convosco.
1: O amor de Cristo nos uniu.
0: Neste amor de Cristo que nos une, cantemos o Cordeiro de Deus.

0: Nós somos felizes convidados ao banquete do Senhor. Eis o Cordeiro de Deus que tira o pecado do mundo.
1: Senhor, eu não sou digno de que entreis em minha morada, mas dizei uma palavra e serei salvo.
0: Que o corpo de Cristo nos guarde para a vida eterna.
2: Amém. O número 22.

0: Oremos. Senhor, que nos alimentastes com o sacramento da salvação, concedei-nos que pela intercessão da Virgem Maria elevada ao céu, sejamos conduzidos à glória da ressurreição por Cristo nosso Senhor.
1: Amém.
0: O Senhor esteja convosco.
2: Ele está no meio de nós.
0: A bênção de Deus Todo-Poderoso, o Pai, o Filho e o Espírito Santo, e de paz, que o Senhor vos acompanhe.
2: Graças a Deus.
0: Temos um pouquinho, alguns avisos.

Avisos. Queridos irmãos e irmãs, Domingo da Caridade Paroquial. Neste domingo, celebramos o Domingo da Caridade Paroquial. Convidamos todos que puderem a contribuir com alimentos para a Pastoral da Caridade, que serão utilizados na preparação das cestas básicas para as famílias assistidas pela nossa paróquia. Por isso, doe 1 quilo de alimento, ou se puder, 1 cesta básica, e sempre que possível, ajude aqueles mais necessitados. Santa Dulce dos Pobres, rogai por nós. Festa de Nossa Senhora da Salete, de 10 a 19 de setembro, estaremos celebrando no povoado Serra Redonda o novenário e festa de Nossa Senhora da Salete, na capela da comunidade. Convidamos toda a comunidade e todos aqueles que puderem se fazer presentes durante os dias do novenário e também no dia festivo. Venha participar conosco desses momentos de fé, devoção e fraternidade. Muito obrigado.

0: A todos uma noite santa e um dia feliz. E em paz, que o Senhor vos acompanhe.
1: Graças a Deus. O número 27.

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3: 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O que é que você tem nessa boca, velho?

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